0: ações como postos de combustíveis, hotéis, restaurantes, entre outros serviços.
1: O acordo assinado nesta terça-feira, que formaliza regras sobre o funcionamento do comércio em feriados, é resultado da negociação entre representantes de trabalhadores e de empregadores. O documento condiciona a abertura de determinados tipos de atividades à autorização prévia, a ser definida por convenção coletiva de trabalho, entre elas supermercados, lojas e comércio varejista em geral. De acordo com o Luiz Marinho, ministro do Trabalho e Emprego, a medida é um instrumento de equilíbrio entre as partes.
2: O diálogo permanente é a ferramenta mais eficiente para evitar conflitos. É o que a gente espera, que tenha maturidade das lideranças sindicais, trabalhadores, empregadores, para em torno de uma mesa, um café, um chá, né, vocês possam encontrar soluções de problemas que parece que não tinha solução. Né? E quanto mais se conversa, pode-se ir aproximando essa possibilidade.
1: Na prática, o acordo impede que as empresas escalem funcionários nos feriados por decisão unilateral. Questões como pagamento adicional, folgas e compensação de jornada também deverão ser definidas em negociação coletiva. Para Ivo Dall'Acqua, diretor da Confederação Nacional do Comércio de Bens, Serviços e Turismo, o debate deve continuar.
3: A coisa não para por aqui, nós temos absoluta consciência disso, mesmo porque novas formas, novos mecanismos, novas ferramentas vêm sendo incorporadas ao mundo do trabalho. Então eu creio que hoje nós estamos celebrando um acordo muito bem discutido, foi consensuado, mas o nosso diálogo tem que ser permanente.
1: As novas regras não se aplicam, no entanto, às atividades que já possuem autorização permanente para funcionar em feriados, como hospitais, hotéis, postos de combustíveis e outros serviços considerados essenciais. As empresas que descumprirem o acordo ficam sujeitas à fiscalização e à aplicação de multas administrativas. Reportagem Gabriela Noronha.
4: A regra se aplica exclusivamente aos feriados. O funcionamento do comércio aos domingos permanece regulamentado por lei.
0: É o mês de conscientização sobre as hepatites virais.
4: A campanha Julho Amarelo chama atenção para a prevenção, o diagnóstico precoce e o tratamento da doença, que muitas vezes evolui de forma silenciosa.
0: Confira na reportagem quais são os sinais de alerta e como o SUS atua no combate às hepatites.
5: A manicure Tabata Nepomuceno contraiu hepatite D quando criança e a tipo B depois de adulta. A doença provocou uma cirrose hepática e há 11 anos ela passou por um transplante de fígado. Hoje, ela se dedica a alertar sobre os perigos da doença.
6: Hoje, os maiores índices de transplante hepático no Brasil são por conta do vírus da hepatite B, hepatite C e hepatite D. O tratamento precoce evita a evolução da doença.
5: Os principais sintomas da hepatite são cansaço intenso, febre, náuseas e vômitos, dor abdominal, pele e olhos amarelados, urina escura e fezes claras. Mas isso já na fase inflamatória do fígado. O hepatologista Henrique Carvalho Rocha, do Hospital Universitário de Brasília, explica que na fase inicial da doença, os sintomas são silenciosos. Por isso, é preciso estar atento.
7: A grande maioria das pessoas não vão ter nenhum sinal e sintoma de que está infectado com algum vírus de hepatite. O ideal é aquela pessoa ou aquele paciente que tem alguns riscos, que tem essa preocupação e procure. E quem que são esses pacientes, né? Então, profissionais de saúde, sempre é importante ter essa avaliação, porque tem um risco aumentado, principalmente de infecção pela hepatite B, né? O modo de transmissão. Pessoas que têm relação sexual desprotegida, usuários de drogas. Então, esses pacientes que tenham risco maior, esses realmente têm que ficar vigiando.
5: Segundo a Organização Mundial da Saúde, as hepatites virais matam mais que o vírus da AIDS. Todos os anos, mais de 1 milhão e 300 mil pessoas morrem por complicações causadas por algum tipo de hepatite. A campanha Julho Amarelo reforça a importância do diagnóstico precoce e o tratamento dessas doenças, como explica Tieme Arakawa, coordenadora-geral de Vigilância das Hepatites Virais do Ministério da Saúde.
8: É durante esse mês que a gente tem uma série de atividades sendo realizadas para mobilização em relação à testagem, em relação à vacinação, em relação à educação em saúde, para que a gente realmente possa dar visibilidade a essas doenças que ainda são um grave problema de saúde pública.
5: Ainda de acordo com Arakawa, o SUS oferece diagnóstico e tratamento gratuitos.
8: Então, vacina de hepatite A e vacina de hepatite B estão disponíveis no SUS. A queda dos casos de hepatite A se deu muito por causa da vacinação. Em relação ao diagnóstico, a gente tem testes rápidos de hepatite B e hepatite C. São testes que são realizados dentro da unidade básica de saúde ou em qualquer outro tipo de serviço e tem um resultado em até 30 minutos.
5: Existem 5 tipos de hepatites virais. No Brasil, as mais comuns são causadas pelos vírus A, B e C. O tipo D é mais comum na região norte do país e a hepatite E, menos frequente em solo brasileiro, ocorre com maior facilidade na África e na Ásia. As hepatites A e E são transmitidas por ingestão de água ou alimentos contaminados, falta de saneamento básico e higiene inadequada. Já as hepatites B, C e D são transmitidas por contato com sangue contaminado, relações sexuais desprotegidas, compartilhamento de agulhas, seringas ou objetos pérfuro-cortantes, e da mãe para o bebê, a chamada transmissão vertical. Reportagem Graziele Bezerra.
4: Agricultoras rurais podem participar da chamada pública voltada ao fortalecimento da autonomia e da geração de renda das mulheres no campo.
0: Serão destinados cerca de R$ 49 milhões a 67 projetos.
9: A chamada pública vai contemplar mulheres em todas as regiões do país. É destinada, por exemplo, a agricultoras familiares, assentadas da reforma agrária, quilombolas, indígenas e extrativistas. Os projetos selecionados vão contar com profissionais na assistência técnica para apoiar as produtoras rurais na organização da produção, no acesso às políticas públicas, na adoção de práticas agroecológicas, na comercialização e no fortalecimento das organizações coletivas. Quem explica é a presidente da Agência Nacional de Assistência Técnica e Extensão Rural, ANATER, Loroana Coutinho de Santana.
10: Eles estarão realizando um acompanhamento desde a produção, perpassando pelo processamento, pela gestão das organizações, né? Sejam elas individuais ou coletivas, até a comercialização dos produtos. Então, esse profissional é justamente a espinha dorsal para o fortalecimento dessas mulheres, né? Para que elas possam, a exemplo, vislumbrar ações no âmbito da sua produção, para que elas possam gerar renda, possam ter organização na sua unidade.
9: A agricultora familiar Ilneia Barros participou de um curso de assistência técnica e extensão rural e conta como foi o acompanhamento.
11: Fiz extensão rural para que eu pudesse beneficiar os meus produtos. Através de as nutricionistas, o pessoal, me deram todo suporte para que eu viesse a ter um desempenho legal no campo e poder vender a minha mercadoria.
9: Os projetos deverão atender, no mínimo, 50% de mulheres negras, 30% de mulheres jovens e 30% de mulheres de povos e comunidades tradicionais, com prioridade para quilombolas e indígenas. Também terão preferência propostas voltadas a mulheres em situação de maior vulnerabilidade social, como vítimas de violência e responsáveis pelo cuidado de pessoas com deficiência. As entidades credenciadas na ANATER poderão apresentar propostas entre os dias 16 e 31 de julho de 2026 por meio do portal anater.org/chamada-pública. Reportagem Thaís de Araújo.
4: A garantia de que insumos essenciais cheguem a regiões remotas cortadas por rios depende das condições de navegabilidade.
0: Para evitar desabastecimento, especialmente no norte do país, o Departamento Nacional de Infraestrutura de Transportes, o DENIT, reforçou o monitoramento hidroviário.
4: O levantamento feito em tempo real permite o planejamento da navegação em tempos de cheias ou seca dos rios.
12: As condições de navegabilidade dos rios brasileiros são monitoradas de forma contínua. Elas servem para orientar o transporte hidroviário, o deslocamento de pessoas e o abastecimento de cidades com combustíveis, alimentos, medicamentos e outros insumos essenciais, especialmente na região norte. Para isso, o Departamento Nacional de Infraestrutura de Transportes, o DENIT, desenvolveu o Plano de Monitoramento Hidroviário. O levantamento considera informações como nível das águas, vazão dos rios, profundidade dos canais e outros parâmetros hidrológicos. Os dados são usados para identificar trechos com possível restrição à passagem de embarcações e para orientar o planejamento das ações de manutenção. Na região norte, o sistema acompanha essas informações em tempo real e também considera os efeitos de fenômenos climáticos, como o El Niño, que podem alterar o regime dos rios. Segundo o Ministério dos Portos e Aeroportos, as condições dos rios variam ao longo do ano por causa das chuvas e da dinâmica natural das águas. Na estiagem, o nível dos rios pode limitar a navegação em alguns trechos. Já no período de cheia, o aumento da correnteza e as mudanças no leito dos rios também podem interferir na circulação de embarcações. Com base nos dados, é possível planejar a segurança da navegação, a continuidade do transporte de passageiros e cargas e a maior confiabilidade das hidrovias brasileiras. Reportagem Edinaldo Júnior.
0: Há 36 anos, o Estatuto da Criança e do Adolescente, o ECA, transformou a proteção da infância e da juventude em uma rede integrada de ações.
4: E garantiu a implantação do Sistema de Garantia dos Direitos da Criança e do Adolescente.
0: O sistema reúne conselhos tutelares, delegacias, Ministério Público, Poder Judiciário.
4: E integra diversas áreas, como assistência social, saúde, educação, cultura e lazer, além dos canais de denúncia e fiscalização.
0: Vamos saber como funciona com o repórter Pablo Mundim.
13: O Estatuto da Criança e do Adolescente mudou a forma como o Brasil protege a infância. Com o marco legal criado em 1990, crianças e adolescentes deixaram de ser vistos apenas como pessoas que precisavam de assistência e passaram a ser reconhecidos como sujeitos de direitos. Ao longo desses 36 anos de atuação, o Estatuto estruturou uma rede de proteção composta por diferentes instituições, como explica a socióloga Enide Rocha.
14: Antes do ECA, as crianças e adolescentes não eram vistos como sujeitos de direitos. A gente naturalizava o envolvimento de crianças no trabalho doméstico. Hoje, com o ECA, eles passaram a ser vistos como pessoa em desenvolvimento. E a Constituição é muito clara, no artigo 227, quando ela coloca prioridade absoluta e diz assim que o Estado, a família e a sociedade têm o dever de proteger crianças e adolescentes.
13: A proteção integral que prevê o Estatuto é feita pelo Sistema de Garantia dos Direitos da Criança e do Adolescente, que reúne conselhos tutelares, delegacias especializadas, Ministério Público, Judiciário, Assistência Social, Saúde, Educação e canais de denúncia. Fábio Meirelles, diretor de proteção da criança e do adolescente, destaca que cada órgão tem uma função específica, mas todos trabalham de forma integrada para proteger vítimas e interromper ciclos de violência.
15: A rede de proteção é um conjunto de instituições, serviços, que atuam de forma integrada para garantir os direitos de crianças e adolescentes e protegê-los de qualquer forma de violência, negligência, exploração ou violação de direitos. Então, nenhuma instituição atua sozinha. A proteção, ela vai depender da articulação entre diferentes políticas públicas.
13: Em muitos casos, o primeiro atendimento é feito pelo Conselho Tutelar. É ele quem recebe denúncias, aplica medidas de proteção e aciona os demais serviços sempre que há ameaça ou violação de direitos. O presidente do Colegiado dos Conselheiros Tutelares de Goiânia, Rondinelli Ná Barbosa, explica qual é o papel do conselho.
16: Quando essas denúncias chegam até o Conselho Tutelar, a nossa primeira preocupação é em acolher, para que nós possamos fazer o encaminhamento correto, tratar essa criança ou adolescente de forma adequada e enquadrar eles no programa ou no serviço que melhor vai assistir à demanda que ele necessita.
13: Quando há indícios de crime, entram em ação as delegacias de proteção à criança e ao adolescente. As investigações comandadas pelas unidades especializadas buscam responsabilizar os autores e garantir que as vítimas sejam acolhidas, evitando a revitimização durante o processo. Como defende a delegada Valéria Martirena.
17: A gente trabalha com os casos de violência contra essa criança e adolescente, que geralmente são os crimes sexuais e crimes de maus tratos. Tem muitos policiais capacitados nas unidades circunscricionais também que podem ouvir essa criança e esse adolescente vítima de violência em depoimento especial.
13: O Estatuto da Criança e do Adolescente é um marco legal que criou uma rede de proteção com atuação integrada. Uma responsabilidade compartilhada entre o poder público e toda a sociedade para garantir que cada criança e cada adolescente cresçam com segurança, dignidade e seus direitos respeitados. E qualquer pessoa pode ajudar ao presenciar ou suspeitar de violência física, psicológica, sexual, casos de negligência, abandono ou exploração de crianças e adolescentes, a orientação é denunciar. O Disque 100 funciona gratuitamente todos os dias e atende casos de violação de direitos humanos. Os conselhos tutelares, delegacias especializadas e da Polícia Militar também podem ser acionadas em situações de emergência. Reportagem Pablo Mundim.
4: Atenção, estudantes e pesquisadores. Já está aberto o prazo de inscrição para uma das principais premiações científicas do país.
0: O Prêmio Jovem Cientista, neste ano, busca incentivar projetos de inovação tecnológica voltados para o desenvolvimento social e sustentável.
4: Saiba mais com Cláudio Mário Carvalho.
18: As inscrições para o Prêmio Jovem Cientista 2026 seguem abertas até 14 de agosto. O tema deste ano é o uso da inteligência artificial para reduzir desigualdades e promover o desenvolvimento sustentável. A premiação contempla 5 categorias: mestre e doutor, estudante do ensino superior, estudante do ensino médio e mérito institucional, que reconhece uma universidade e uma escola pelo destaque na participação. Podem concorrer estudantes e pesquisadores que atendam aos critérios de idade e formação previstos no regulamento. Os vencedores vão receber laptops e bolsas de pesquisa do Conselho Nacional de Desenvolvimento Científico e Tecnológico, com valores entre R$5.000 e R$40.000. As inscrições podem ser feitas pelo site jovemcientista.cnpq.br. Claudio Mário Carvalho, para a Voz do Brasil.
0: O Ministério da Educação informou que a plataforma MEC Livros já registrou mais de 618 mil empréstimos virtuais.
4: Saiba quais as obras mais procuradas e como acessar com Raquel Mariano.
19: Segundo o Ministério da Educação, a plataforma MEC Livros reúne mais de 1 milhão de usuários e acumula 384 mil horas de leitura. São Paulo lidera o número de cadastros, seguido por Rio de Janeiro, Minas Gerais, Bahia e Ceará. O catálogo reúne cerca de 25 mil obras e permite leitura imediata pela internet. Nos últimos 30 dias, entre os 4 títulos mais emprestados, 2 são de brasileiros. O primeiro lugar foi Torto Arado, escrito pelo baiano Itamar Vieira Júnior. O romance narra a história de duas irmãs, Bibiana e Belonísia, que, marcadas por um acidente de infância, desenvolvem uma relação profunda de dependência. A obra ainda trata da escravidão contemporânea. E em quarto lugar está A Cabeça do Santo, de Socorro Acioli, publicado em 2014, que mistura realismo mágico e cultura nordestina. A história acompanha Samuel. Ele descobre que consegue ouvir as preces secretas das mulheres para Santo Antônio ao se abrigar dentro da cabeça oca e gigantesca de uma estátua inacabada do santo. Os outros livros mais emprestados estão em segundo lugar: Noites Brancas, do russo Dostoiévski, que explora a solidão, o amor não correspondido e a ilusão. Já em terceiro lugar está A Vegetariana, de Han Kang, escritora sul-coreana, vencedora do Prêmio Nobel da Literatura. O livro conta a história de uma mulher comum que, após ter um pesadelo violento, decide parar radicalmente de consumir e cozinhar carne. Os acessos ao Mac Livros são feitos pela versão para internet e por aplicativo para dispositivos móveis. A versão web concentra 52% do tempo de uso. Mais informações em maclivros.mec.gov.br. Raquel Mariano, para a Voz do Brasil.
0: E essas foram as notícias do Governo Federal.
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4: Fique agora com as notícias do Poder Judiciário do Congresso Nacional. Boa noite.
0: Boa noite para você e até amanhã.
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22: Em Angola, presidente do STF e do CNJ defende independência do judiciário.
23: Painel Justiça em Números reúne dados do Poder Judiciário brasileiro e pode ser acessado por todos os cidadãos.
22: Estão abertas as inscrições para a 16ª semana da execução trabalhista.
23: Boa noite, eu sou Marcela Luiz.
22: Eu sou Walter Lima.
23: Presidente do Supremo Tribunal Federal e do Conselho Nacional de Justiça, ministro Edson Fachin, defende independência do judiciário e o diálogo entre os poderes de países democráticos.
22: A fala ocorreu em uma aula magna em Luanda, capital de Angola, na África. Judite Aragão.
24: Fachin disse que essa independência existe para proteger o cidadão. Isso porque o juiz tem que decidir com imparcialidade e sem ceder a pressões políticas, econômicas ou sociais.
25: A independência judicial não pertence ao juiz, pertence ao cidadão. Não existe para proteger magistradas e magistrados. Existe para proteger quem será julgado por eles.
24: O presidente do STF e do CNJ, Edson Fachin, também deixou claro que a democracia constitucional exige diálogo constante entre os poderes.
23: O relatório Justiça em Números 2026, principal publicação estatística do Poder Judiciário brasileiro, é feito a partir do DataJud, que é a Base Nacional de Dados da Justiça.
22: Além do relatório anual, o painel Justiça em Números também é feito com dados do DataJud. Marcelo Della Libera.
26: O painel Justiça em Números é disponibilizado pelo Conselho Nacional de Justiça de forma online. Ele apresenta os indicadores do relatório Justiça em Números e é atualizado mensalmente. A ferramenta disponibiliza painéis de temas como direito à saúde, violência contra a mulher, crime organizado e sobre a gestão processual dos tribunais. A pesquisadora Isabelle Mota, do Departamento de Pesquisas Judiciárias, destaca um dado histórico sobre o trabalho do Poder Judiciário em 2025.
27: Mesmo recebendo o maior número de novos processos desde o início da série histórica em 2009, conseguimos reduzir o estoque do número de processos pendentes. E 2026 já aponta um novo recorde. Até o momento, nosso painel registra mais de 17 milhões de novos processos, acima dos 16 milhões registrados no mesmo período do ano passado.
26: Esse dado está disponível no painel e pode ser acessado em justiça-em-números.cnj.jus.br.
23: Partidos, coligações e federações já podem realizar as convenções partidárias.
22: As convenções vão até 5 de agosto. Estevão Furtado.
28: O período das convenções partidárias começou ontem, 20 de julho. A data também marcou o início do prazo para exercício do direito de resposta contra ofensas, com prazos de 24 a 72 horas, conforme o veículo de comunicação.
23: Estão abertas as inscrições para a 16ª semana da execução trabalhista.
22: Pessoas e empresas com processos em fase de execução podem inscrever ações na campanha. Larissa Batista.
29: Com o slogan Seu Direito por Inteiro, a iniciativa, marcada para o período de 14 a 18 de setembro em todo o país, é um esforço concentrado para localizar bens de devedores, incentivar acordos e dar mais celeridade ao pagamento dos créditos trabalhistas. Para outras informações sobre a 16ª Semana Nacional da Execução Trabalhista, acesse csjt.com.br. www.jus.br.
23: STJ suspende liminar que havia determinado paralisação da construção da ponte do Avial, no município amazonense de Tefé.
22: Com a decisão, foi autorizada a imediata retomada da obra. Fátima Uchoa.
1: Ao conceder liminar em ação popular para paralisar a construção, o TRF1 entendeu haver indícios de irregularidades na licitação para a contratação da empresa responsável pela obra. Contudo, ao atender pedido do município de Tefé, o vice-presidente do STJ, ministro Luiz Felipe Salomão, no exercício da presidência, destacou que a construção da ponte do Abial busca assegurar a prestação regular de serviços públicos essenciais aos mais de 15 mil moradores da região. E é evidente o risco na demora, porque a obra depende da estiagem dos rios amazônicos para a execução.
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23: Uma boa noite.
22: E até amanhã.
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23: Está no ar o Jornal do Senado.
2: Eu sou Humberto Pinheiro e estes são os destaques de hoje do Jornal do Senado, que começa agora. Plano de educação, licença paternidade e segurança marcam o semestre no Senado. Senado vai discutir tratamento para pacientes com doenças raras. Proposta que estabelece regras para profissionais da saúde estética será discutida no Senado. Boa noite. A Comissão de Segurança Pública aprovou neste primeiro semestre uma série de projetos de lei que aumenta as penas para vários tipos de crimes, como roubo de câmeras de vigilância, combustíveis e de celulares, e para o uso de menores de idade para a prática de delitos. A comissão também votou propostas que reduzem benefícios para condenados por crimes violentos e aumentam o tempo de internação de menores infratores. Repórter Bruno Lourenço.
3: A Comissão de Segurança Pública aprovou o aumento das penas para crimes de furto, roubo e receptação de câmeras de vigilância e sistemas de monitoramento eletrônico. Outro projeto votado no semestre tipifica e endurece as penas para os crimes de furto e roubo de petróleo, combustíveis e derivados. Numa tentativa de conter as perfurações clandestinas e o avanço de facções criminosas sobre o mercado de distribuição, o colegiado aprovou ainda a proposta que prevê punição maior para furto de celular para a prática de fraudes e outra que dobra a pena para o furto de aparelhos celulares e aumenta a penalidade para o roubo, que é a subtração do telefone com o emprego de violência. Dois projetos relacionados a menores de idade passaram pela CSP. Um deles acrescenta nova agravante genérica ao Código Penal para punir adultos que utilizam crianças ou adolescentes para cometer crimes. Outro admite até 10 anos de internação para adolescentes infratores, como defendeu o senador Fabiano Contarato, do PT do Espírito Santo.
5: Eu não acho razoável você explicar para uma mãe que teve a filha vítima de estupro, para um rapaz de 17 anos, que após estuprar, matou e ocultou o cadáver, ele vai ficar internado até 3 anos.
3: A Comissão de Segurança Pública também aprovou no semestre iniciativas que proíbem a concessão de liberdade provisória a réus acusados de crimes que resultem em morte dolosa, ou seja, cometidos com intenção, e de liberdade provisória ou medidas cautelares alternativas a presos em flagrante por crimes hediondos ou equiparados. O relator, senador Wilder Moraes, do PL de Goiás, diz que a impunidade e a soltura reiterada de criminosos perigosos alimentam os índices de violência.
6: Indivíduos que pratiquem delitos de tal natureza não devem ser agraciados com liberdade provisória. Criminosos que praticam crimes hediondos devem permanecer presos.
3: A Comissão de Segurança Pública ainda aprovou o projeto de lei que põe fim à soltura automática de presos caso a justiça atrase a revisão periódica da prisão preventiva.
2: O acesso a diagnóstico, medicamentos e tratamentos para pessoas com doenças raras estará em debate na Comissão de Direitos Humanos do Senado. A audiência pública vai reunir especialistas, representantes de pacientes e autoridades para discutir os desafios enfrentados por essa população. Um dos principais temas será a situação do Elevides, medicamento indicado para pacientes com distrofia muscular de Duchenne. A reportagem é de Patrícia Oliveira.
7: O debate sobre o acesso a terapias avançadas para doenças raras também vai tratar da situação regulatória do medicamento Elevides, usado no tratamento da distrofia muscular de Duchenne, uma doença que provoca a perda progressiva da força muscular. A comercialização do remédio foi suspensa temporariamente devido a efeitos colaterais graves. A audiência deve reunir representantes da Anvisa, do Ministério da Saúde, da indústria farmacêutica, especialistas e familiares de pacientes. Para o senador Hermes Klan, do PL de Santa Catarina, a rapidez no acesso ao tratamento é fundamental para quem convive com a doença.
8: E é muito grave, é doído, a gente sente muito. Então, é para ontem, essa gente não pode esperar.
7: Devem ser discutidas também as políticas públicas voltadas a pessoas com doenças raras. A data da audiência ainda será definida.
2: O Senado deve analisar um projeto que define quais profissionais estão habilitados a atuar na área da saúde estética. A proposta busca estabelecer regras mais claras para o setor e evitar insegurança jurídica. A intenção é dar mais segurança tanto aos profissionais que prestam esses serviços quanto aos consumidores que buscam procedimentos estéticos. As informações com o repórter Douglas Castilho.
9: O texto limita a atuação profissional no setor àqueles que detêm formação superior específica, como biólogos, biomédicos, enfermeiros, farmacêuticos, fonoaudiólogos ou fisioterapeutas. A medida, porém, não modifica as atividades que, por legislação específica, sejam reservadas aos formados em medicina ou odontologia. O autor do projeto, o senador Isalci Lucas, do PL do Distrito Federal, explicou o que muda caso a proposta seja aprovada.
10: O que é a competência de um médico, odontólogo, é só eles. Esses demais profissionais só podem fazer aquilo que é ligado à atividade deles. Então a gente garante, inclusive na lei, que haja fiscalização dos conselhos regionais, tenham realmente registro do conselho de todas as atividades, para poder ter legitimidade para atuar no mercado. Mas cada um dentro do seu quadradinho, vamos dizer.
9: Segundo a Sociedade Brasileira de cirurgia plástica, mais de 1.500.000 procedimentos estéticos são realizados por ano no Brasil. Na justificativa do projeto, o autor afirma que a segurança jurídica trazida pela proposta, que ainda aguarda distribuição para a comissão responsável, deve impulsionar ainda mais o crescimento do setor.
2: A senadora Damares Alves, do Republicanos do Distrito Federal, apresentou um balanço das atividades da Comissão de Direitos Humanos no primeiro semestre de 2026. Como presidente da comissão, Damares ressaltou que o colegiado manteve uma agenda voltada à análise de projetos de lei, ao recebimento de denúncias de violações de direitos humanos e à realização de audiências públicas. Segundo a parlamentar, os trabalhos resultaram na aprovação de propostas relacionadas à proteção das mulheres, da juventude e ao enfrentamento da violência.
11: A nossa comissão no Senado virou uma central de recebimento de denúncias de violações de direitos humanos. E toda denúncia, toda demanda que chega gera um processo interno dentro da comissão. Às vezes uma denúncia tem 6, 7 encaminhamentos. Então nós estamos dando resposta para o povo lá na ponta.
2: O plenário do Senado encerrou o primeiro semestre legislativo com a votação de propostas nas áreas de educação, direitos sociais e segurança pública. Entre os destaques estão o novo Plano Nacional de Educação, a ampliação da licença paternidade e o endurecimento de penas para diversos crimes. As matérias aprovadas buscam modernizar políticas públicas, ampliar direitos e reforçar o combate à criminalidade. Algumas propostas já seguiram para análise da Câmara dos Deputados, enquanto outras aguardam sanção presidencial. Os detalhes com o repórter Pedro Pincer.
12: O primeiro semestre de 2026 foi marcado por uma intensa agenda legislativa no Senado, com a aprovação de projetos importantes para o país. Na educação, o principal destaque foi o novo Plano Nacional de Educação, que define as diretrizes para as políticas públicas do setor até 2036. Entre as prioridades estão a ampliação do acesso à escola, a melhoria da qualidade do ensino e a redução das desigualdades. A senadora Tereza Leitão, do PT de Pernambuco, destacou o foco na qualidade.
0: Do ponto de vista dos objetivos gerais do PNE, é afirmativo em relação ao direito à educação, da educação básica à pós-graduação, estabelecendo a qualidade como foco, tal como demarcando desafios atinentes à redução de desigualdades, à erradicação do analfabetismo, à valorização profissional, com um modelo de financiamento que faça o plano vivo e não apenas uma carta de intenções.
12: Entrada no mercado de trabalho, conciliação entre família e emprego, autonomia econômica de mulheres e proteção de trabalhadores vulneráveis também foram temas discutidos no Senado no primeiro semestre deste ano. Parte dessas propostas já foi transformada em lei. Uma delas é a ampliação da licença paternidade, tema debatido há quase 20 anos no Congresso Nacional. Entre as contribuições do Senado na segurança pública no primeiro semestre de 2026, está uma ampla reformulação da Lei Penal Brasileira com o objetivo de frear crimes patrimoniais e fraudes eletrônicas. Entre as principais mudanças, a pena máxima para furto simples passou de 4 para 6 anos. O furto de celular passou a ter tipificação qualificada. E a pena mínima para roubo com resultado de lesão corporal grave subiu para 10 anos.
2: Com trabalhos técnicos de João Lira, o Jornal do Senado fica por aqui. Acompanhe agora as notícias da Câmara dos Deputados. Boa noite e até amanhã.
21: 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Câmara aprova que agressor pague pelo tratamento de saúde da vítima.
4: Deputados proíbem uso da substância bisfenol A em produtos infantis.
21: Política de apoio ao transporte rodoviário profissional avança na casa.
4: Boa noite. A Câmara começou a analisar a proposta que cria a política de apoio ao transporte rodoviário profissional. O texto foi aprovado pela CCJ e agora será debatido por uma comissão especial. A reportagem é de Paula Bittar.
13: A Comissão de Constituição e Justiça da Câmara aprovou uma proposta de emenda à Constituição que cria a Política Nacional de Apoio à Atividade de Transporte Rodoviário Profissional. A política tem o objetivo de assegurar infraestrutura mínima para o cumprimento das normas de segurança viária e trabalhista aplicáveis aos motoristas do transporte de cargas e de passageiros. O texto considera a infraestrutura mínima a existência em intervalos regulares de locais de repouso e descanso dotados de condições adequadas de segurança e higiene. A proposta prevê que a Política Nacional de Apoio à Atividade de Transporte Rodoviário Profissional seja criada pela União em articulação com estados, Distrito Federal, municípios e setor privado. O texto estabelece que o motorista em atividade de transporte rodoviário profissional não poderá ser penalizado por descumprir os intervalos de descansos se for reconhecida pelo poder público a falta de infraestrutura adequada no percurso. Além disso, enquanto não houver pontos de parada e descanso suficientes nas rodovias, os motoristas em viagens longas poderão fracionar o descanso diário. Hoje, a Lei do Caminhoneiro já prevê 11 horas de descanso por dia, das quais 8 seguidas. A PEC mantém essa regra e cria uma exceção. Em viagens longas, ou seja, com duração superior a 24 horas, o descanso poderá ser fracionado enquanto as rodovias não tiverem pontos de parada suficientes. No debate do tema na CCJ, o deputado Rodrigo de Castro, do União de Minas Gerais, destacou o benefício para os motoristas.
14: É uma medida que realmente beneficia aí motoristas profissionais do Brasil todo, que merecem melhores condições de trabalho, e o que essa Comissão de Constituição e Justiça, o que a Câmara dos Deputados proporciona a eles nesse momento, é isso. A busca de melhores condições de trabalho, portanto, também maior segurança, maior conforto para eles e maior segurança para todos os brasileiros.
13: A proposta que cria a Política Nacional de Apoio à Atividade de Transporte Rodoviário Profissional ainda precisa ser aprovada por uma comissão especial e pelo plenário da Câmara em 2 turnos de votação. Da Rádio Câmara de Brasília, Paula Bittar.
21: Transportes.
15: Charles Fernandes, do PSD da Bahia, pede agilidade nas obras de pavimentação da BR-030 no trecho entre Cocos e Mambaí, município de Goiás. Na opinião do deputado, a obra é fundamental para reduzir os custos do frete e impulsionar o escoamento da produção agrícola regional.
16: São centenas e centenas de produtores que estão ali produzindo sem ter as condições ideais de levar os seus produtos para os portos ou para os grandes centros, devido à dificuldade do frete. O que nós queremos agora é que esse segundo trecho seja concluído o mais rápido possível, para que possamos ver naquela parte da Bahia nascer uma nova Matopiba.
17: Charles Fernandes acrescenta que a conclusão da BR-030 vai encurtar em quase 200 quilômetros o trajeto entre o centro do Brasil e o litoral baiano. Para ele, o novo corredor asfáltico vai gerar turismo, desenvolvimento e integração para os estados da Bahia e de Goiás.
18: Saúde.
15: A proibição de BPA em produtos infantis foi aprovada na Comissão de Constituição e Justiça e já pode virar lei. Saiba mais sobre o assunto na reportagem de Sofia Peçanha.
19: A Comissão de Constituição e Justiça aprovou o projeto que proíbe a comercialização e a oferta gratuita de mamadeiras, bicos e chupetas que contenham a substância bisfenol A em sua composição. O texto já foi aprovado pelo Senado e altera a lei que trata da regulamentação de produtos destinados a lactantes e crianças de primeira infância. O bisfenol A, conhecido como BPA, é um composto químico utilizado na fabricação de plásticos resistentes, comuns em recipientes e utensílios do dia a dia. Em contato com alimentos e bebidas muito quentes, esses produtos podem liberar o BPA, que é cancerígeno, trazendo possíveis riscos à saúde, especialmente de bebês e crianças pequenas. O relator nas comissões de Saúde, de Constituição e Justiça, o deputado Diego Garcia, do Paraná, destacou que o projeto adota uma medida preventiva de proteção à saúde infantil, especialmente diante da vulnerabilidade de bebês e crianças pequenas à exposição a substâncias químicas.
20: O objetivo desse projeto é proteger principalmente os bebês e as crianças pequenas de substâncias que possam representar riscos à saúde. Ela reforça uma postura preventiva, especialmente em produtos utilizados diretamente na alimentação e no desenvolvimento infantil. É uma medida de cuidado com a primeira infância e de segurança para as famílias brasileiras.
19: Durante a discussão, o relator também ressaltou que a proposta acompanha normas sanitárias já adotadas pela Agência Nacional de Vigilância Sanitária, Anvisa, e por órgãos reguladores em outros países, que vem estabelecendo limites ou restrições ao uso do bisfenol A em produtos infantis.
20: O projeto ajuda a fortalecer regras sanitárias e incentiva a indústria a investir em materiais cada vez mais seguros. Por isso, vários órgãos reguladores passaram a discutir limites e restrições para o uso dessa substância em produtos infantis. Então, esse projeto, ele fortalece essa proteção e dá mais segurança jurídica e sanitária para a população.
19: Durante a votação, as comissões rejeitaram outras 6 propostas analisadas em conjunto que previam restrições mais amplas ao uso do BPA e de outras substâncias químicas. A avaliação foi de que regras mais detalhadas sobre fiscalização e regulamentação devem ser definidas pelo Poder Executivo, por meio de órgãos técnicos como a Anvisa. Dessa forma, como a Câmara aprovou o texto do Senado sem mudanças, a proposta poderá seguir diretamente para a sanção presidencial. Da Rádio Câmara de Brasília, Sofia Peçanha.
18: Segurança Pública.
17: Flávia Moraes, do MDB Goiano, alerta para o aumento dos casos de feminicídio no Brasil. Ela defende a aprovação de proposta que cria o Sistema Nacional de Enfrentamento da Violência contra Meninas e Mulheres, com destinação de até 5 bilhões de reais para políticas públicas.
24: Apesar de nós termos no Brasil uma das leis mais completas do mundo no enfrentamento à violência contra a mulher, inclusive com a tipificação do feminicídio, é assustador o quanto os números têm aumentado. Nesse ano de 2026, no primeiro semestre, é um número recorde de mulheres mortas no nosso país. É um fenômeno que nós precisamos entender. E aqui, enquanto parlamentar, acompanhando os trabalhos da coordenação das mulheres, da Procuradoria da Mulher, nós estamos aí trabalhando um pacto envolvendo vários poderes, um pacto de combate ao feminicídio e também apresentando leis, apresentação conjunta de uma norma que vai garantir mais 5 bilhões de investimentos no enfrentamento à violência contra a mulher é o feminicídio.
15: Flávia Moraes ressalta que as procuradorias da mulher das casas legislativas fortalecem a rede de apoio, proteção e acolhimento às vítimas de ameaças e violência. Ela cita a criação dessa instância de atuação na Assembleia do Estado de Goiás como passo importante para o combate ao feminicídio.
18: Justiça.
17: A Câmara determinou que o agressor pague pelo tratamento de saúde da vítima e agora o projeto está sendo analisado pelos senadores. A repórter Maria Neves tem os detalhes de como a cobrança será feita.
13: A Comissão de Constituição e Justiça da Câmara dos Deputados aprovou projeto que obriga o agressor a pagar os tratamentos de saúde, inclusive mental, da mulher vítima de violência doméstica. O pagamento de tratamentos de saúde se estende também aos filhos do casal. Pelo texto aprovado, o juiz poderá inserir os custos com médicos, psicólogos e assistentes sociais no valor da pensão alimentícia devida à vítima pelo agressor. A deputada Laura Carneiro, do PSD do Rio de Janeiro, autora do projeto, lembra que hoje, normalmente, as vítimas de violência são acolhidas pelo Sistema Único de Saúde e pelo Sistema de Assistência Social com recursos públicos, o que ela considera injusto.
1: Hoje, quando uma mulher sofre violência doméstica, o Estado oferece atendimento de saúde e suporte psicológico. Isso é um direito, claro. No entanto, meu projeto estabelece uma regra de justiça. Quem deve pagar por esse tratamento? É o agressor. O agressor

0: considerada pensão alimentícia. O projeto inicial também prevê a prisão do agressor que não pagar a pensão devida para tratar as consequências da ofensa. Sâmia Bonfim, no entanto, lembra que a prisão por dívida é proibida no Brasil por meio da Convenção Americana de Direitos Humanos, incorporada à legislação brasileira com status constitucional. A única exceção a essa regra é a pensão alimentícia, que pode acarretar prisão do devedor inadimplente. Da Rádio Câmara de Brasília, Maria Neves.
1: Desenvolvimento Regional.
2: A Câmara aprovou o projeto de Ayrton Faleiro, do PT do Pará, que inclui como beneficiários de recursos de fundos constitucionais de incentivo regional os empreendimentos de economia criativa. Ele explica que o objetivo é estimular a produção sustentável e apoiar iniciativas ligadas à cultura e ao turismo.
3: Os fundos constitucionais, eles foram aprovados aqui no Congresso para corrigir primeiro as desigualdades regionais entre Norte, Nordeste, Centro-Oeste, com o resto do Brasil, mas também para corrigir as desigualdades sociais. E com essa aprovação virando lei, nós vamos ter então a oportunidade de famílias, associações e cooperativas buscar um financiamento e desenvolver essa sociobioeconomia que vai impulsionar o que nós podemos chamar dessa economia limpa e saudável.
4: Segundo Ayrton Faleiro, os fundos constitucionais têm como público prioritário as populações regionais, a exemplo das comunidades amazônicas. O deputado acredita que a nova legislação abre caminhos para conciliar o desenvolvimento econômico com a preservação ambiental.
1: Comissões.
2: A Comissão de Constituição e Justiça da Câmara concluiu no primeiro semestre uma série de votações, entre elas a redução da maioridade penal e o fim da escala 6x1.
4: A repórter Paula Bittar acompanhou o balanço das votações na comissão nesta primeira etapa do ano e tem os detalhes.
5: Fim da escala 6x1, redução da maioridade penal e mudança nas regras para a cobrança do IPVA estão entre as propostas aprovadas pela Comissão de Constituição e Justiça neste primeiro semestre de 2026. No último dia de votações, no primeiro semestre, o presidente da comissão, deputado Leur Lomanto Júnior, do União da Bahia, apresentou um balanço dos trabalhos do colegiado. De acordo com os dados apresentados pelo presidente, a comissão aprovou neste semestre 1.089 proposições legislativas e ouviu em audiência pública 19 convidados entre especialistas, representantes de instituições públicas e da sociedade civil. O parlamentar ressaltou a aprovação de propostas de grande repercussão popular, como as propostas de emenda à Constituição que acabam com a escala de 6 dias de trabalho por 1 de descanso e a proposta que reduz a maioridade penal dos atuais 18 para 16 anos de idade. Leur Lomanto Júnior também citou a aprovação de medidas relacionadas à segurança pública, como a proposta que inclui as guardas ou polícias municipais e os agentes de trânsito entre os órgãos que compõem a segurança pública no país, e ao sistema tributário, como a que altera os critérios de cobrança do IPVA.
6: Chegamos ao encerramento deste primeiro semestre legislativo com a certeza de que a Comissão de Constituição e Justiça e de Cidadania cumpriu, mais uma vez, o seu papel como a principal instância de controle da constitucionalidade, da juridicidade e da técnica legislativa da Câmara dos Deputados.
5: Outras propostas aprovadas pela CCJ neste semestre e citadas por Leur Lomanto Júnior foram a que proíbe a discriminação contra pessoas com transtorno do espectro autista, a que regulamenta o exercício da profissão de conservador restaurador de bens culturais e a que torna obrigatória a presença de um profissional de educação física em entidades formadoras de atletas e escolinhas de esportes. Da Rádio Câmara de Brasília, Paula Bittar.
1: Trabalho.
2: Reginaldo Lopes, do PT de Minas Gerais, autor da proposta que reduz a jornada de trabalho para 40 horas semanais, sem redução de salários, reforça a importância do fim da escala 6x1 e reitera que o Brasil já está preparado para esta nova realidade.
7: Nada justifica não terminar com essa escala. Ou seja, a economia brasileira, o país, estão preparados para o fim dessa escala. Nós queremos uma escala mais humanizada. Essa emenda constitucional é a maior reforma para 37,8 milhões de trabalhadores e trabalhadoras.

0: vão ganhar mais um dia de descanso semanal remunerado, serão 2 dias de descanso semanal remunerados, além da redução da jornada de 44 horas para 40 horas. Uma grande entrega que eu tenho alegria de ser o autor dessa proposição legislativa para garantir qualidade de vida para os brasileiros e brasileiras.
1: Reginaldo Lopes explica que o texto prevê regras especiais para setores como saúde, segurança e transporte e medidas de apoio para microempresas manterem os níveis de emprego. Mas antes de mudar o texto constitucional, a proposta ainda precisa ser aprovada pelo Senado.
2: Meio Ambiente.
3: Comissão aprova projeto que reforça a redução das emissões poluentes do programa Mover. A repórter Júlia Lopes nos conta qual o ponto da proposta.
4: A Comissão de Ciência, Tecnologia e Inovação da Câmara aprovou uma proposta que inclui entre as diretrizes do programa Mover a redução das emissões de gases poluentes em veículos automotores. O programa Mobilidade Verde e Inovação, conhecido como Mover, foi sancionado pelo presidente Lula em 2024 e é voltado para apoiar a descarbonização dos veículos brasileiros, o desenvolvimento tecnológico de baixo carbono e ampliar a competitividade da indústria brasileira. Para o relator do projeto, deputado Davi Soares, do Podemos de São Paulo, a medida contribui para a redução de gases poluentes e se alinha com outros projetos do governo, como o programa Melhor Ar, do Ministério dos Transportes.
5: Entendemos que a alteração pretendida pelo projeto número 157/2025 é relevante na medida em que alinha as diretrizes do programa Mover às de outros programas do governo, colaborando de forma importante para a preservação e a qualidade do ar, com inquestionáveis benefícios para a saúde da população, particularmente aquela que vive em centros urbanos.
4: Os autores do projeto, a deputada Adriana Ventura e o deputado Ricardo Salles, ambos do Novo, de São Paulo, destacam que a transição para biocombustíveis, já prevista no programa Mover, não elimina totalmente os problemas relacionados às emissões. Eles lembram que os veículos movidos a etanol ou biodiesel continuam emitindo poluentes prejudiciais, como monóxido de carbono. A proposta, que inclui a redução das emissões poluentes de veículos entre as diretrizes do programa Mover, deve seguir agora para análise na Comissão de Meio Ambiente. Da Rádio Câmara de Brasília, Júlia Lopes.
2: Consumidor.
1: Projeto em análise na Câmara estabelece que uma parte dos ingressos para jogos de futebol, shows e eventos culturais seja vendida em guichês físicos. Ao defender a proposta, Dr. Luiz Ovando, do PP de Mato Grosso do Sul, observa que a medida garante o acesso de pessoas que enfrentam dificuldades com plataformas digitais.
6: Normalmente, os ingressos, principalmente partida de futebol, eles são disponibilizados na rede de internet. E de uma maneira geral, as pessoas que não são hábeis no manejo da tecnologia, elas têm dificuldade de ter acesso a esses ingressos. Então esse projeto, ele visa deixar em aberto uma certa quantidade, uma certa porcentagem de ingressos para que as pessoas possam se dirigir ao guichê e comprar esses ingressos. Mecanismo de combate à compra automatizada em larga escala é uma prática que prejudica o consumidor comum.
3: De acordo com o Dr. Luiz Ovando, a iniciativa está respaldada no Código de Defesa do Consumidor e visa combater a ação abusiva de cambistas no ambiente virtual. Ele reforça que a medida traz mais transparência ao mercado de entretenimento e inclusão social.
1: Termina agora o Jornal Câmara dos Deputados, produzido pela Rádio Câmara, com trabalhos técnicos de Everson Urani e apresentação de José Carlos Andrade e Luciana Vieira. Uma boa noite para você.
3: Uma ótima noite. A Voz do Brasil volta amanhã.
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2: Muito boa noite, gente amiga. Ontem já era, hoje é o dia e o amanhã poderá não mais chegar. Está começando mais um Love Times. Vamos juntos com você de segunda a sábado, tocando o melhor da música. Tocando músicas que tocam você, tocando o seu coração. Esse é o Love Times. Para você que ouve pelas redes sociais, pela internet, nosso boa noite muito especial. Vamos juntos com você até a meia-noite. O melhor da música você ouve aqui com a gente. Começamos muito bem o programa de hoje. Uma excelente noite para você.

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1: Uma excelente noite para você. Como você está? Está bem? Que bom! Você vai ficar melhor ainda ouvindo a nossa programação. Hoje um playlist muito especial para você aqui no

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1: Fala, meu amigo Alberto Brizola, uma ótima noite. E eu queria pedir pra você uma música que toca o meu coração. E essa música é a música Gisele é minha avó.

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5: Boa noite, amigo Alberto Brizola. Aqui quem fala é a Marla. E eu queria pedir a música On the Radio com a Donna Summer. E oferecer para todos os meus amigos, para minha família, que com certeza está ligado ouvindo o teu programa. E dizer que está muito bom. E eu sou sua fã número um.

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1: Boa noite, Brizola. Tudo bem? Aqui é Bianca de Campo Grande. Te acompanho há muitos e muitos anos. Brizola, toca pra mim, Asa Morena. Um abraço. Fica com Deus.

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3: Boa noite, Alberto Brizola. Eu me chamo Cláudia, moro em São Bento do Sul, Santa Catarina. Gostaria de ouvir a música You Touching My Life com Green Guthrie e dizer para você que eu via de longe lá no Cosmo Atlético Clube, quando eu morava no Rio, você fazendo a tradução dessa música. Quero também te dar os parabéns e fizemos aniversário juntos no dia 30 de abril. Beijão para você.
0: 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Muito obrigado pela sua audiência, onde quer que você esteja acompanhando o Love Times. E agora chegou o momento especial aqui no Love Times, o momento da tradução. Você fica hoje com essa belíssima canção da Wayne Guthrie, You Touching My Life. Você tocou minha vida. Aumente o volume do seu rádio. Toda a minha vida, parece que eu estava tonto pela estrada rochosa do amor, tentando encontrar o meu primeiro e único amor. Todas as dores continuam como um vão em cima de mim, se afogando na minha solidão. Eu tentei esconder minha dor até que veio você. E agora está tudo bem. Você me curou com o seu amor. Agora me sinto vivo novamente. Você tocou minha vida. Você é tão especial. Nenhuma música que eu cante, nenhuma palavra que eu diga, poderia dizer como me sinto hoje. Você tocou minha vida. Você é tão especial. Ah, meu amor. Você é muito especial para mim. Toda noite eu rezava para que o amor descesse do céu, brilhando em um raio de esperança para me levar para dias felizes.

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especial. Oh, meu amor, você é muito especial pra mim. Essa foi a nossa tradução de hoje aqui no Love Times. Espero que tenham gostado. Amanhã tem mais uma tradução muito especial. O Love Times vai com você até a meia-noite.

Boa noite, grande Alberto Brizola e ouvintes do Love Times. Aqui é Rogério Oliveira, de Coronel Fabriciano, Vale do Aço das Minas Gerais. E que tal curtirmos uma super saudade que marcou para muita gente com Tavito, Rua Ramalhete, para Minas Gerais, o Brasil e o mundo. Um abração a todos, um abençoado final de semana.

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0: 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E agora, uma do fundo do baú. Lembra dessa?
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0: 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A gente volta já já.
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0: nosso boa noite muito especial para você que ouve a gente através dos aplicativos. Você pode baixar o aplicativo através do nosso site. É leve e não gasta sua internet. Peça sua música e a gente toca pra você. Esse é o Love Time.
1: Roberto Brizola, meu irmão, das antigas, Good Times. Agora é Love Time. Pô, manda pro teu amigo aí, aquela do Só Hoje. Sabe qual é? Só Hoje é a banda Jota Quest, tchau, tchau.
2: Hoje

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E agora, uma do fundo do baú. Lembra dessa?

Só existem dois dias no ano que nada pode ser feito. Um se chama ontem e o outro se chama amanhã. Portanto, hoje é o dia certo para amar, acreditar, fazer e principalmente viver. É por isso que eu sempre digo: ontem já era, hoje é o dia e o amanhã poderá não mais chegar.

0: Muito bem, pessoal, chegamos ao final do programa de hoje. Amanhã tem mais. Até amanhã, pessoal.
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1: Vai. Glória.

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1: Salve, salve, quarta-feira, 6:03. O famoso dia em que a gente olha pro calendário e pensa assim, ó, tá perto do fim de semana, mas tá longe.

0: Isso assim. E esquece completamente que queria ver somente as horas. Ah, e tem também aquele momento clássico, você levanta decidido, vai até o outro cômodo da casa, chega lá, para, olha, olha em volta. Ah, que eu vim fazer aqui mesmo? Pois é. Se você de manhãzinha já passou por pelo menos uma dessas hoje, parabéns! Você está oficialmente vivendo uma quarta-feira. Então pega o seu café, dá aquele sorrisão e vem com a gente, porque daqui até sexta é só uma questão de estratégia e de café. Tá começando o Café da Manhã na Rádio Manchete 96,1. Bom dia pra você, com muita música, informação e, claro, a sua participação. Bom dia, Robin!
1: Bom dia, Cláudia Jones!
0: Bom dia,
1: ouvintes! Bom dia, Cacá!
2: Oi, tudo bem? Bom dia, ótimo dia pra vocês, meninas. Ótimo dia pros nossos ouvintes. Pra mim, a semana já acabou, tá?
0: Já acabou?
2: Já.
1: Por quê?
0: Assim?
2: Vamos ver amanhã. Amanhã já é quinta. Quinta já é sexta e já
0: acabou.
2: Por isso
0: que você tá feliz. Ele é otimista. Assim. Gostei.
2: Deu segunda-feira. Eu vi que a segunda-feira passou muito rápido. Eu falei, gente, amanhã é terça.
0: Já acabou a semana.
2: Já acabou a semana.
0: É véspera de fim de semana, né?
2: Já, gente, já é.
0: Ah, gosto.
2: Que é véspera, terça é véspera de quarta.
0: Otimismo.
2: E quarta já é véspera de quinta, que é sexta.
0: Tá,
2: então acabou.
0: É isso aí. É questão de olhar, de ângulo, né?
2: É sobre isso.
0: É.
1: Desculpa, besteira. Apesar de manhã.
0: Mas a gente vive pra isso. Pra falar besteira, pra ouvir música, pra tocar informação, pra ter você juntinho com a gente. Já pode participar. Manda aquele áudio esperto, que a gente gosta, né?
1: Através do 995070525, você fala com a gente aqui da equipe da Rádio Manchete Rio.
0: Tá fora do Rio?
1: 21.
0: Ah, vambora de música, galera, vambora! A gente começa assim, ó, aqui na Manchete.

0: Como que é? Ela usa a desculpa de que tá vendo a novela.
1: Atualizando,
2: mas
1: né, pessoal?
2: A faz parte da vida de todo mundo.
1: Aí, ela quer incluir a gente sempre
2: todo
1: nessa, né?
2: Todo mundo gosta de fofoca.
0: Ah. Eu só trago notícia e informação.
1: Uhum.
0: Não sei o que ela está falando,
1: gente. Deixa eu aproveitar e mandar um alô muito especial aqui para os nossos motoristas que estão ouvindo a gente, motoristas de táxi, de ônibus, de aplicativo, Gilmar de Ramos, que me trouxe hoje. Vai na fé, meu amigo, uma ótima manhã para você. E aí, você tá onde? Você que tá ouvindo a gente, como é que tá o trânsito já aí? Quer atualizar a gente? Quer dar uma ajuda? Então manda o seu áudio pra gente dizendo, olha, eu tô aqui num vucu-vucu danado do trânsito. Conta pra gente, manda aquele áudio caprichadaço pra gente aí, que a gente gosta, né?
2: Pelo 995070525.
1: Bora atualizar o pessoal, então? Olha, agora é hora de dar uma olhadinha pelos portais de notícias. Você que tá dirigindo, continua com as duas mãos no volante, que a gente te atualiza aqui, né, Cacá?
0: Não, pelo amor de Deus, não
1: pelo
0: tira a mão
1: amor
0: no volante,
1: de Deus,
0: não,
1: é.
0: Porque aí o pessoal tem mania de pegar o telefone, querer ali, né, colocar a mão ali no celular, passando a notícia, a outra mexendo, gente, não faça isso.
1: Não faça, nem no sinal.
0: Não vai, não
1: faça. Tá perigosíssimo. Mas me fala, vamos começar por qual portal de notícias?
0: Vamos lá, vamos atualizar o que é notícia, a gente começa pelo Meia Hora, o destaque, um dos destaques, figurinha carimbada. Homem é detido por tráfico pela segunda vez em um mês. Criminoso foi preso em Niterói nessa semana. O Dia, destaque do O Dia. Homem, também essa mesma notícia, né? Que é um destaque realmente. Como a gente diz, né? Esse destaque recorrente que todo mundo... Enfim, uma notícia que tem bastante destaque. Mas eu também trago outro destaque da Baixada Fluminense. Incêndio atinge depósito da Águas do Rio.
1: Pois é, vi ontem na TV.
0: Pois é.
1: Na TV não, mentira, que eu não assisto TV.
0: Pois é. As chamas alcançaram a área de armazenamento de tubulações próxima à rodovia Presidente Dutra. Ninguém ficou ferido, felizmente.
1: Graças a Deus, mas isso preocupa a questão do abastecimento, gente. Já tá com várias manutenções programadas, não programadas, aquela coisa toda se preocupa, né?
0: Pois é, né? Esse incêndio aí, segundo a Águas do Rio, teve início ali numa área de vegetação, mas é claro, acabou se espalhando pelo depósito, né? É. Onde essas tubulações estavam armazenadas. Então isso, claro, também atrapalha o processo de reabastecimento de água, como a gente falou, a gente tá em manutenção da SEDAI, né? Aquela manutenção preventiva, mas aí muita gente está sem água nesse momento até o restabelecimento do serviço. Destaque do Extra, bebê volta a apresentar sinais vitais 2 horas depois de ser dado como morto. Noah voltou a se mexer quando estava no saco funerário,
1: Noah, né?
0: Gente.
1: É o Noah. Olha isso, gente. Que sorte que o motorista viu, alguém viu, pediu pra enfermeira... pra gente lá, né? Socorrista, não sei quem, dar uma olhada no saco, o bebê tava mexendo, gente.
0: Pois é.
1: Olha só.
0: Ele surpreendeu os médicos, né? Porque ele passou a demonstrar esses batimentos, né? Os sinais vitais e a respiração nesse período, 2 horas depois.
1: Duas horas depois. Olha só, que felicidade pra família, né, gente? Olha só,
0: graças a Deus. Com certeza. Vamos ao destaque? Agora a gente vai falar um pouquinho mais de política. Destaque da Agência Brasil, reciprocidade não é retaliação nem olho por olho, diz Alckmin sobre o tarifaço. Pacote para reduzir o impacto prevê crédito para as empresas. Destaque da Folha de São Paulo, novo tarifaço de Trump contra o Brasil começa nessa quarta-feira e ameaçará ameaçará até 11 bilhões de dólares em exportações. A gente vem falando em relação a isso, a questão do tarifaço e como isso pode impactar tanto né, o comércio brasileiro quanto todas as exportações que o Brasil pode fazer em relação a essa ampla lista aí de tarifaço. Vamos para o destaque do Estadão. Produto brasileiro sente efeito Milei e perde liderança para a China. Na Argentina, com esses cortes de subsídios e altas de preços, os argentinos têm adiado as compras de bens brasileiros, enquanto os produtos chineses têm ganhado mais espaço no mercado.
1: Uma coisa errada não tá certa aí, né?
0: O que é errado que não tá certo?
1: Esse negócio, a gente tá comprando mais China do que do Brasil, alguma coisa errada não tá certa, né? Por que será, né?
0: Pois é, né? O principal parceiro comercial nesse momento do Brasil é a China.
1: Sim.
0: Por conta dessas questões, enfim, historicamente. E aí a China só vai se fortalecendo e a China vai vendendo mais pro Brasil, a China vai vendendo mais pra América Latina, a China vai vendendo mais pra outros países. E daqui a pouco tá se consolidando como a maior potência mundial do comércio.
1: É, e a gente vai deixando de comprar produtos internos, por quê? Porque, como você falou, não tem subsídio. A gente, pois pro é. Cidadão, entendeu? A gente não tem um incentivo. É muito mais barato comprar produto chinês. E sim, que tá funcionando, é, né? Verdade. Que antigamente, lembra? Ah, era o treco chinês que não funcionava, não, né? Agora
0: gente,
1: não.
0: Hoje em dia, tudo da melhor qualidade.
1: Da melhor qualidade, justamente. O que mais?
0: É isso, esses são os nossos destaques.
1: Esses são os nossos destaques.
0: Daqui a pouco eu falo do futebol.
1: É, isso aqui é só uma prévia, porque ela já chegou. Lépida e faceira, com seu vestidinho mini saia, com as perninhas de fora.
3: Gente,
1: pernonas,
3: nem é mini
1: né?
3: Saia.
1: Não, você
3: é,
1: gosta.
3: Nem é mini saia. É aqui, é comprimento médio.
0: É curta mini saia.
1: Curta mini saia.
3: Não, vai fazer igual aquela. Na, é vestido,
0: é vestido
3: ou é blusa?
0: É blusa.
3: É. Bom dia, Claudinha.
1: Bom dia, amor. Chegou bem?
3: De boa. Bom dia, Fê. Bom dia, Carlinhos.
1: Bom dia. É, a gente tava comentando aqui, agora que já passou a abertura do programa, a gente pode falar pra não cair aquela energia, né, ruim. Mas tava comentando aqui que assim que a gente chegou, eu e Cacaju ali, tava comentando com a Lu, assalto aqui no Largo da Carioca, 5h50 da manhã.
0: É, na Avenida Nilo Peçanha, né? Bem na Nilo Peçanha.
1: É a esquina da Nilo Peçanha com a...
0: É, na Nilo Peçanha com a Rio Branco.
1: A Rio Branco, assim, é complicado, gente.
2: Carioca não tem paz, né?
1: Cadê a guarda municipal?
0: É surreal, porque é um trecho que tem assalto todo dia. Tem, né, um posto aqui da guarda municipal. Um posto não, né?
3: Segurança presente aqui.
0: Segurança presente. A guarda municipal fica fazendo ronda. Só que assim, isso aconteceu por volta aqui das 10 para 6 da manhã. Esse é o horário que a gente espera que haja segurança na rua.
1: É o horário que a gente tá saindo pra trabalhar, tá na rua, tá vindo ali do Menezes Cortes, pegando VLT, enfim, fazendo aqui.
0: Aí a gente vê que a guarda municipal tá aqui na hora do almoço, onde tem uma pancada de gente andando na rua e que provavelmente incidência de roubo menor. É. Então, tipo assim, a gente quer que eles estejam nos piores momentos, onde o trabalhador tá passando aqui 5h pouca da manhã.
1: Aí o trabalhador vai trabalhar, é assaltado, leva o seu celular, sabe? Assim, a única coisa que ele tem...
0: Pois é, a quantidade de gente que desce do Menezes Cortes aqui, do VLT, que sai do metrô pra trabalhar aqui e tá uma
1: insegurança. Você vem das barcas,
0: gigante.
1: Não vem?
0: Eu venho do Menezes Cortes, porque tá muito cedo, não tem barco essa hora.
1: Ah, pois
0: mas é.
1: É
0: isso, é muito perigoso.
1: E ali é perigoso, é escuro. Guarda municipal, vamos bater um papo com a gente, vamos dar uma olhada pro povo que trabalha.
0: Pois é.
1: Eu tô falando aqui do centro, né, do Largo da Carioca, porque é onde a gente estava, a gente viu, mas isso acontece em vários lugares,
0: poxa,
1: né?
0: Imagina aquele trecho ali da Cinelândia perto do Teatro Municipal.
1: É o povo trabalhando, meu povo! Mas, Luciana, você chegou bem, não chegou, amor?
3: Vim de boa, trânsito tava muito bom hoje no meu trajeto, né?
1: Uhum.
3: Dia tá... Hoje é o último dia do veranico, Claudinha. E aí vamos dar um giro, falar sobre previsão do tempo. Hoje também tem audiência dos rodoviários, expectativa, né? Pra continuação ou não desse movimento, estado de greve... Vamos, temos muito assunto pra falar aqui hoje.
1: Ó, uma vez eu reclamei assim, poxa, só tem foto do Rodrigo ali. Hoje eu completo 12 anos aqui na Rádio Manchete. 12 anos? 12 anos aqui na Rádio Manchete. Saiu minha foto, olha lá que bonitinho.
0: Saiu agora, bom dia.
1: Saiu agora.
0: Acabaram de colocar.
1: Vamos girar, vamos, Lu.
3: Tem vinheta?
1: Tá claro que você merece. Ó, chegando. Ó, Lu.
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1: Eu quero falar um dia, hoje eu completo 12 anos na Rádio Manchete. Olha que delícia.
2: Ah, parabéns.
1: Vamos lá, Luciana Paiva.
3: Vamos sim, Claudinha. Vamos começar falando aí da previsão do tempo. Quarta-feira será de tempo estável, com o céu parcialmente nublado. Hoje, mais um dia sem previsão de chuva na cidade. Segundo o sistema Alerta Rio, tempo permanece, Claudinha, estável, ainda sob a influência de um sistema de alta pressão. A previsão é de céu claro, parcialmente nublado, sem chuva e baixa umidade relativa do ar. Essa umidade pode atingir valores abaixo de 30% em alguns pontos, isso principalmente à tarde. A gente chama atenção pra quê? Hidratação, gente.
1: Claro.
3: Tempo seco, vamos beber água, viu?
1: Eu não esqueça o protetor solar, hein, gente?
3: Também. Os ventos ficam moderados, podendo chegar a ser um pouquinho mais forte no período da tarde. E as temperaturas estáveis, máxima hoje pode chegar aos 34 graus. A mínima prevista é de 16. Aqui no centro, agora, a gente tem céu claro, 22 graus. é a temperatura de momento aqui no centro da cidade. Falando rapidinho sobre informações do trânsito, informações do Centro de Operações Rio, a Avenida Brasil tem um acidente no sentido centro, uma faixa da pista lateral da via está ocupada na altura da passarela 7, em Bom Sucesso. É um acidente envolvendo um carro que bateu contra uma mureta. Agentes da Sete Rios estão no local e há lentidão. A Avenida Brasil também tem pontos de lentidão no sentido centro, na altura de Manguinhos e também na altura do Caju, sentido Zona Oeste. Trânsito fluindo sem problemas no momento. Linha Vermelha tem lentidão agora em diversos pontos no sentido centro e boas condições no sentido Baixada Fluminense. Lá na zona sudoeste, na Barra da Tijuca, tem atualização. A Avenida das Américas foi liberada mais cedo. Um acidente envolvendo uma moto ocupava uma faixa da Avenida das Américas, ali na altura da estação do BRT, Paulo Malta Rezende, no sentido São Conrado. Veículo já foi retirado. Trânsito apresenta boas condições ali naquela região no momento, Claudinha. Daqui a pouco estou de volta com mais panorama da cidade.
1: Muito obrigada, meu até bem. Já. 6:22. Deixe-me falar com essa princesa aqui, ó.
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1: Bom dia, Robertinha.
5: Oi, Cláudia, bom dia. Bom dia, ouvintes da Rádio Manchete. Bora lá para mais uma edição do Café Esotérico nesta quarta-feira, 22 de julho de 2026. Nesta quarta, o céu marca uma mudança importante de ritmo com o ingresso do Sol no signo de Leão. A temporada leonina começa destacando a busca por reconhecimento, o exercício da liderança e a necessidade de afirmação pessoal. Como o Sol se junta a Júpiter nesta área, a confiança aumenta, mas cresce também o risco de postura centralizadora e o egocentrismo. Para equilibrar esse cenário, a Lua avança pelo signo de Escorpião, trazendo densidade emocional e exigindo mais perspicácia com os detalhes. No dia que antecede a volta de Mercúrio ao movimento direto, a orientação do céu é clara. Posicione-se com autoridade e conteúdo, mas mantenha a sobriedade para não transformar pequenas divergências em disputas de vaidade. E olha, daqui a pouco eu volto com o horóscopo para os 12 signos. Até já.
1: Até daqui a pouquinho, meu amor. A gente vai para o intervalo rapidinho. Daqui a pouquinho eu tô de volta. Sai daí não, tá? Sai daí não, que hoje tem muita coisa boa por aqui, hein?
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1: 6:26. Bom dia! Você viu aí o spot do UCI Cinemas? Hoje a gente vai começar com o nosso quadro de dicas de cinema. Daqui a pouquinho a gente vai ter Daisy Risper. E tá valendo 2 pares de ingressos pra você assistir ao filme que você quiser no UCI Cinemas. Como participar? Mande um WhatsApp pra gente aqui agora dizendo: eu quero assistir ao filme.
3: Opa, eu quero.
1: Você não pode.
3: Odisseia.
0: Não. Ai, eu não vou falar nada que eu também não posso.
1: Não pode, não pode.
0: Mas você pode. Manda um áudio pra gente em 995-07-0525.
1: Isso é muito
0: você quer.
1: Isso. Pode
3: por
1: mandar
3: que
1: mensagem.
3: Que eu não
1: pode mandar...
3: posso, Cláudia Jones.
1: Não, você não pode. Você faz parte daqui.
3: É. Mas eu também gosto de cinema.
1: Ah.
0: Ah, tá, mas aí...
1: Meia tá R$26.
3: Vocês estão vendo o que eu sofro aqui, né?
1: Valendo aí 2 pares de cinema pra quem mora no Rio de Janeiro pra assistir a qualquer filme com acompanhante no UCI Cinemas. Ó, aproveita, viu? Aproveita mesmo pra poder participar aqui no nosso programa. Combinado? 6:27. Me dá a direção aí.
0: E vamos de música.
1: Meu Deus do céu. Música. Chegando agora pra você um clássico, Cidade Negra. Onde você mora? Conta pra gente, manda o seu áudio. Eu quero o áudio.

6:32, tá ouvindo essa música aqui? Ó, I'm Yours com Jason Rice. Você vai ouvir ela na íntegra daqui a pouquinho. Você ouviu Cidade Negra, onde você mora? Que delicinha de música. Mas neste exato momento, vamos fazer um giro de notícias.

0: aqui, do nosso lado.
1: Oi, Claudinha, falando dos transportes agora, tudo funcionando normalmente, na manhã de hoje, trens da 3RJ com composições circulando dentro dos intervalos previstos, aqueles intervalos menores, né, para o horário de pico, 9 minutos, ramal de Santa Cruz Japeri, 12 minutos, ramal de Deodoro, 15 minutos, ramal de Saracuruna, metrô também operando normalmente nas linhas 1, 2 e 4, o VLT tem intervalo médio de 8 minutos, todas as linhas operando normalmente. No BRT, a Mob Rio informa que devido a uma conservação programada, a pista exclusiva do BRT das estações Barra Shopping Expresso e Parador ainda continuam com embarque e desembarque interrompidos no sentido da Alvorada, no sentido Jardim Oceânico. A operação segue normalmente. Ainda falando de ônibus, Claudinha, sindicatos rodoviários e Rio Ônibus se reúnem hoje na sede do Tribunal Regional do Trabalho, tentando encerrar em um impasse que já dura 22 dias o estado de greve da categoria, que aguarda o resultado dessa audiência para realizar uma assembleia amanhã, onde vai decidir se paralisa totalmente as linhas de ônibus do Rio. Cenário de ameaça de paralisação, audiência marcada para logo mais às 11 horas, rodoviários e sindicatos das empresas Rio Ônibus tentando dar fim a esse impasse. Clima nas garagens é de insatisfação, principal entrave é financeiro, mas também envolve condições básicas de trabalho. Os empresários oferecem um teto de 5% de reajuste nos salários e cesta básica. Por outro lado, os rodoviários, que começaram pedindo 17% de aumento, cederam e agora exigem 12%, divididos em duas parcelas. Tudo depende, então, do encontro de hoje no Tribunal Regional do Trabalho. Caso os patrões não mexam na proposta, o Sindicato dos Rodoviários promete decretar greve geral nos ônibus do Rio. Então, expectativa para essa assembleia logo mais às 11 horas. Claudinha, volto com você.
2: Obrigada, amor. Bom dia, Joyce Santos.
3: Bom dia, Cláudia Jones. Para você e para os nossos ouvintes aqui da Rádio Manchete, o turismo do Rio de Janeiro movimentou mais de 17 bilhões de reais no primeiro semestre de 2026, segundo levantamento da Rio Tour, em parceria com as Secretarias Municipais de Desenvolvimento Econômico e Turismo. Entre janeiro e junho, a cidade recebeu 1 milhão e 300 mil turistas estrangeiros, número que representa cerca de 20% de todos os visitantes que passaram pela capital fluminense no período. O crescimento do setor gerou um impacto de aproximadamente 500 milhões de reais a mais na economia do Rio, na comparação com o mesmo período do ano passado. A hospedagem foi o segmento que mais arrecadou com o aumento do fluxo turístico. Hotéis e outros meios de acomodação concentraram cerca de 7 bilhões de reais em gastos dos visitantes. Os dados reforçam a importância do turismo como uma das principais atividades de geração de emprego e renda para a cidade. Volto com você, Cláudia Jones.
2: Obrigada, meu amor. 6 horas e 36 minutos. Participa com a gente aqui, vai. Manda aquele alô especial. Eu quero áudio. Ah, ô Fernanda, você tá muito fraca.
4: Tem áudio? Eu não tô fraca, não. Tem áudio? Bota aí, ó.
2: Não vou botar, não. Você ouviu o áudio
5: ela
2: antes?
5: Tá comendo espinafre, claro. Tá aqui tomando aqui, vitamina C.
2: Eu que posso confiar em você?
5: Tá fraca, tá não.
2: É o 24? Não, eu não vou botar, não. Vou esperar. Daqui a
5: 24,
2: pouco eu vou
5: botar. Não, final, eu 20. Gosto do número 13.
2: Deixa eu fazer o futebol aqui.
5: Que é o número da sorte.
2: Fica quietinho. Vamos pro futebol.
6: Café com bola.
2: Agora você pode falar.
4: Agora ele pode falar.
5: Ah, vai ficar quietinho? Vamos lá, hoje tem Flamengo.
2: Hoje tem Mengão.
5: Pelo Campeonato Brasileiro, Flamengo vai jogar hoje contra a Chapecoense lá em Chapecó, 9:30 da noite. Nesse retorno do Brasileirão, né, a 19ª rodada do Brasileirão, o Flamengo que tá aí, né, na segunda colocação com 34 pontos, 7 pontos de diferença pro Palmeiras, mas com um jogo de diferença, ou seja, fazendo esse 18º jogo, ficou por muito tempo com um jogo de diferença, agora acertando esses jogos, né, tudo depois da Copa do Mundo, já tudo certinho, indo pro seu 18º jogo. Melhor dizendo, tem jogo do Palmeiras, então vai ficar mais ou menos desequilibrado também o jogo. Um jogo aí faltando, mas faz parte. E aí, nessa possibilidade de ir pra 37 pontos. Ficaria 4 pontos somente do Palmeiras, Flamengo, que vai enfrentar a Chapecoense. Nesse momento, a Chapecoense está na lanterna, né? Então, é um jogo, digamos assim, um jogo mais tranquilo para o Flamengo. A gente espera que seja. O Flamengo chegou a fazer ontem toda a preparação física com os jogadores para enfrentar a Chapecoense. Ontem à tarde já foi para Chapecó. O elenco já está em Chapecó. Para esse jogo, será 9:30 da noite. A principal dúvida, né, para esse retorno do Brasileirão é o Arrascaeta. Ele tá recuperado da lesão né, que ele sofreu e, portanto, ele chegou a ficar fora, né, da Copa do Mundo, né? Chegou a não ir, não estar presente na seleção uruguaia. E por conta disso, né, a gente sabe todas as baixas que ele causou, né? Porque é um jogador muito importante na seleção. E aí não foi pra Copa do Mundo, mas já se recuperou, né? Mas aí ele voltou a ficar à disposição do Leonardo Jardim, mas a gente sabe que ainda tem aquela, né? Vamos aos poucos, vamos, né, caminhando aos poucos, então é a principal dúvida, mas já tá recuperado. Por conta desse retorno, né? Como a gente falou, e o fato dele não jogar há 3 meses, a gente acredita que ele deve ficar no banco. Provável escalação do Flamengo: Rossi, Varela, o Royal, Léo Pereira, o Danilo, Vitão, Alexandre, Eric Pulgar, Everton Araújo, Jorginho, Samuel Lino, Bruno Henrique e Pedro. Jogaço. Flamengo, Chapecoense, hoje, 9:30 da noite.
2: Em Chapecó.
5: Óbvio, com a nossa transmissão maravilhosa.
2: Da equipe.
5: Litoral News, em parceria. Maravilhosa. A Rádio Manchete. Hoje também tem Vasco. Como eu falei, playoffs da Sul-Americana. Vasco, infelizmente, se classificou em segundo. Agora tem que disputar com os times que voltaram da Libertadores. E vai pegar o Independiente Medellín lá, fora de casa. Hoje, às 7:00 PM, né? A principal mudança aí que deve acontecer no time do Vasco é no meio-campo. Provavelmente o Rojas, né, deva sair, né? Ele não teve uma boa atuação, segundo essas sondagens, né? E até as avaliações do próprio técnico. O Nuno Moreira, ele pode ser testado como camisa 10, né? Como grande camisa 10, provavelmente deve ser testado nesse lugar. O Vasco também já encerrou a sua preparação, já tá lá na Colômbia para realizar todos esses trabalhos. Tendência é que entre em campo, né? Com Léo Jardim, Puma Rodrigues, Cuesta, Robert Renan e Cuiabano, Barros, Thiago Mendes e Nuno Moreira, o Rojas, Adson, Andrés Gomes e Brenner.
2: Rojas.
5: Jogo hoje, 7:00 PM, Independiente Medellín e Vasco pelos playoffs da Sul-Americana. Vamos torcendo pro Vasco e pro Mengão.
2: Lembrando que Mengão tem transmissão ao vivo.
5: E Vasco também. Da Litoral News e da Manchete. Amanhã, Botafogo, 7:30 PM, contra o Vitória, isso pelo Brasileirão, e Fluminense, meu flusão, só no domingo, 6:30 PM, contra o Grêmio.
2: Você ligou o rádio agora e falou: ah, mas eu não sabia que a rádio transmitia futebol.
5: Bom dia, tá
2: perdendo,
5: sabendo,
2: filho.
5: Fica aqui, tá?
2: É.
5: Tem mais tarde,
2: 7:30, depois 9:30. Transmite muito, com a melhor equipe de futebol. Então, olha só, não se esqueça. Lembrando que a gente também tá ao vivo pelo site. Ah, é aqui, ó. Pelo site, Rádio Manchete.
5: Agora você dá um tchauzinho pra eles.
2: Rádio Manchete Rio, você pode ver a gente aqui. Tem um troço na minha frente aqui, porque eu sou baixinha. Nunca consigo ficar na frente da câmera direito. Mas manda aí pra gente um oi.
5: Radiomanchete.com.br no nosso site.
2: Isso aí. E no nosso Instagram, aquele oizão maravilhoso.
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2: Bora de música, galera. Vambora, vambora, vambora. Ai, que bonitinho. Prometi, tá aqui, ó. I'm yours.

0: Yours com Jason Rise aqui na nossa querida Rádio Manchete. Lembrando que você pode simplesmente participar com a gente, mandar aquele alô. Mandar aquele alô especial. Fica o treme aqui, ó, falando.
1: Perdoando, cara.
0: É, hoje ele tá que tá, gente. Vamos pro intervalo, então? Daqui a pouquinho estarei de volta trazendo informações sobre o trânsito. E quero seu áudio, hein?
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3: Vamos saber do trânsito agora? Vamos lá!
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3: Bom dia, Sérgio Leão.
5: Muito bom dia, Cláudia Jones e ouvintes ligados aqui na Manchete. Vamos destacar a situação para o motorista que está nesse momento ali pela região da Praça da Bandeira. Atenção, acidente na altura do viaduto dos Fuzileiros. Quem está ali pela Praça da Bandeira, uma faixa inclusive da Praça da Bandeira está ocupada na altura do viaduto dos Fuzileiros em função de um acidente. Acidente esse envolvendo moto no sentido elevado Paulo de Fronten, 7 Rio, Corpo de Bombeiros no local. Trânsito ali já tem lentidão, motorista encontra já reflexos ali no entorno. Cautela e redobrada ao passar por lá. 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Vem pra cá, vem pra Rede Manaus e eu volto já com mais do trânsito aqui no Som da Manchete.
3: Obrigada, meu amor, volta mesmo, a gente tá te esperando você aqui agora, hein?
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3: Luciana Paiva.
6: Claudinha, madrugada de tensão ali na região da Grande Jacarepaguá, na zona sudoeste. Moradores da comunidade da Colônia e bairros vizinhos relataram intensos tiroteios, vídeos gravados nas redes sociais. Segundo a Polícia Militar, equipes do 18º Batalhão, Batalhão do Jacarepaguá, foram acionadas para verificar a ocorrência, fizeram uma operação de emergência e nessa operação apreenderam 2 fuzis e também 2 veículos roubados. A comunidade da Colônia é alvo de uma disputa pelo controle territorial entre traficantes e milicianos. O policiamento permanece reforçado na região. Claudinha, volto com você.
3: Muito obrigada. Rapidinho aqui, deixa eu só falar com a Roberta Félix pra gente saber como é que estão os próximos signos. Os primeiros signos, na verdade, né, gente?
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3: Fala comigo, Roberta.
7: Cláudia, voltei agora com as previsões para Áries, Touro e Gêmeos. Ariano, o ingresso do Sol em Leão acende a vontade de tomar a frente dos projetos, mas o momento pede cautela contra a impulsividade. Touro, o surgimento de tensões em casa pode acabar interferindo no seu foco profissional. Mantenha calma diante de opiniões divergentes. Gêmeos, a véspera do fim da retrogradação de Mercúrio ainda traz riscos e ruídos de comunicação. Confirme os dados antes de repassar as informações e use a diplomacia para contornar os mal-entendidos. Já eu volto com o horóscopo para Câncer, Leão e Virgem. Até já.
3: Até daqui a pouquinho, meu bem. E tá chegando pra você agora, ó.
2: Vai uma dose dupla aí?
3: Vai.
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0: Ai, Cacazu, que delícia! Ela, nossa rainha do rock, Rita Lee. Você sabia que você pode escolher a nossa dose dupla? Qual é o cantor, qual é a banda que você quer? Mas, ó, é aquilo, hein? Você vai mandar um áudio que tem que ser muito caprichado. Olha, até 30 segundos, tá? Não pode passar disso. E a gente vai fazer uma seleção aqui, passando para nossa, pro nosso programador escolher os melhores pedidos. É, e aí vai ser o áudio e a dose dupla que você escolheu.
1: Isso, manda bom dia, Claudinha Jones. Pessoal do Café da Manhã Manchete. Quero minha música tal para o Dose Dupla.
0: É, não precisa falar música não, fala só o artista, tá combinado assim? Então manda, que você participa. 7 horas em ponto, chegando aí, Linha do Tempo com o Silvio Júnior, eu volto.

0: Polícia Federal recomenda demissão de Eduardo Bolsonaro por abandono de cargo.
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0: Quarta-feira, 22 de julho de 2026. Segundo o sistema Alerta Rio, um sistema de alta pressão segue influenciando o tempo na cidade do Rio. Assim, o céu vai estar com poucas nuvens e sem previsão de chuva. Os ventos estarão fracos a moderados. Neste momento, aqui no centro, 24 graus. Um relatório divulgado pela ONU aponta que o Brasil melhorou os indicadores de segurança alimentar e continua fora do mapa da fome pelo segundo ano consecutivo. O levantamento revela que o país atingiu o menor nível já registrado de insegurança alimentar severa, caindo para apenas 0,6%. Entre 2023 e 2025, 16 milhões e 700 mil pessoas deixaram a condição de fome no país. O resultado mantém o Brasil com menos de 2,5% da população em risco de subalimentação. O país já havia saído da lista em 2014, mas acabou retornando anos depois, recuperando agora a sua posição positiva. Além disso, a proporção de brasileiros sem acesso a uma alimentação saudável caiu para 21,1%. A FAETEC está com inscrições abertas para 45 mil vagas gratuitas até esta quarta-feira. São cursos presenciais espalhados por unidades de todo o estado do Rio. Tem opções como assistente administrativo, operador de computador, além de áreas como cuidador de idosos, confeiteiro e manicure. As inscrições são realizadas pelo site faetec.rj.gov.br. Cada candidato pode fazer até 4 inscrições com o mesmo CPF. O sorteio será realizado na próxima quinta-feira, às 15h. A lista dos selecionados será publicada no próprio site da instituição. As aulas estão previstas para começar no dia 3 de agosto. A Polícia Federal concluiu o processo administrativo disciplinar contra o ex-deputado federal Eduardo Bolsonaro e recomendou a demissão do cargo de escrivão por abandono de função. O relatório da Corregedoria Geral aponta que Eduardo acumulou faltas injustificadas após perder o mandato parlamentar e não retornar ao trabalho no Rio de Janeiro. O caso agora está sob análise do ministro da Justiça e Segurança Pública, Wellington Lima e Silva, responsável pela decisão final. No início de 2026, a PF abriu um procedimento que culminou na recomendação de demissão e no recolhimento da arma funcional do ex-deputado. Além do processo interno, ele foi condenado pelo STF em junho por coação no curso do processo e nesta semana obteve autorização de residência permanente no território norte-americano. 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
0: Bora de música!

0: 7:12. Bom dia pra você que tá com a gente aqui no nosso Café da Manhã. Jorge Versilo, que nem maré. Antes, nada sei. Que de abelha. Ó, sua participação aqui é muito especial. Nosso WhatsApp tá aqui só esperando o seu. Ah, fala em áudio. Deixe-me ouvir aqui o que, que a gente tem de bom aqui, que eu gosto de ouvir.
1: Eu moro em Barra do Piraí. Um abraço a todos vocês aí da Rádio Manchete.
0: Ah, mas quem é você, meu bem?
1: Eu esqueci de falar meu nome. Eu me chamo Marcelo.
0: Ah, tá certo. Presta atenção aqui, manda o seu WhatsApp aí.
2: 21-99-507-0525.
0: Tá certo.
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0: Eu tô querendo saber por onde você anda pra contar pra gente como é que tá o trânsito aí na sua rua, na sua cidade, enfim, no seu bairro. Deixa eu falar aqui com o nosso querido Sérgio Leão. Fala comigo,
4: na escuta,
0: Sérgio
4: Cláudia
0: Leão.
4: Jones, embora destacar a situação para o motorista que está ali pela região da Avenida Brasil, pela Via Expressa, atenção, acidente na altura da região de Parada de Lucas, uma faixa da pista central da Via Expressa está ocupada na altura ali da Passarela 19, nas proximidades da região de Parada de Lucas, em função de um acidente esse entre caminhão e moto no sentido centro, Sete Rio no local, o motorista encontra dificuldades, trânsito é lento ali nesse trecho da Brasil, atenção aí redobrada, pode optar pela linha vermelha em direção ao centro, que o motorista acaba encontrando dificuldades também na altura ali do fundão. 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
0: Muito obrigada!
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0: Não tô sabendo que eu tô gritando tanto assim. Luciana.
5: Oi, Claudinha. Tô de volta agora falando sobre o luto no mundo do samba, a perda precoce que o mundo do samba teve nesta terça-feira com a morte da cantora Débora Cruz. Ela morreu aos 45 anos, estava internada há cerca de 15 dias depois de ter sofrido um AVC, um acidente vascular cerebral. Ela era filha do compositor Assir Marques, sobrinha do Arlindo Cruz, construiu uma trajetória de destaque no samba e também no Carnaval Carioca. A voz dela marcou desfiles de diversas escolas aqui do Rio de Janeiro, com a Mocidade Independente, Padre Miguel, entre outras, e atualmente ela integrava a ala musical da Unidos do Viradouro. A morte da Débora Cruz gerou grande comoção entre familiares, amigos e também escolas de samba, que prestaram diversas homenagens nas redes sociais. A perda aos 45 anos da Débora Cruz, nossos sentimentos, a família. Ainda não há, Claudinha, informações sobre velório ou sepultamento.
0: Muito nova, né?
5: Muito novinha. Volto com você.
0: 7:14. Quer fofocar?
6: Quero!
0: Tá, tô sabendo.

0: Manda ver. Vamos falar de documentário? Preta Gil estreou e já tá dando o que falar a polêmica do documentário dela, né?
1: O documentário Preta Gil já estreou.
0: Isso. É, você entendeu, viu?
2: Não, eu não entendi.
0: A fofoca é minha ou é sua?
1: Ela falou, Preta Gil estreou.
0: Ah, o documentário dela.
2: Bora, acelera aí.
0: A produção vai relembrar um dos momentos mais difíceis da vida da cantora, Cláudia, que foi a separação do marido, que foi o Rodrigo Godoy.
2: E já tá dando fofoca isso?
0: Já tá dando fofoca. Amigos muito próximos da Preta, como a Carolina Dickmann e o Gominho, aparecem nesse documentário dizendo que ela sofreu demais com a situação e com a decepção, né, que ela passou com o ex-marido, que foi uma das maiores dores do período. Gominho, inclusive, conta no documentário que foi morar com a Preta pra ajudá-la durante o tratamento. Só que o ex, o Rodrigo Godoy, não ficou calado, não. Depois da estreia, ele foi nas redes sociais e soltou uma frase que tá deixando todo mundo curioso, inclusive eu, né? Se o lobo mal assoprar, a casa de vocês cai. Segundo ele, muita gente tá contando apenas um lado da história. E aí ele ainda insinuou que conhece muitos segredos desses artistas famosos e deu a entender que poderia revelar coisas que ninguém imagina.
2: O documentário já tá pronto?
0: Mas até agora não tem nenhuma prova, não. Acho que só tá sendo o mesmo, sei lá, a impressão que eu tenho é que ele tá tentando, sabe, realmente se defender das acusações e aí tá soltando umas pérolazinhas no ar.
2: O documentário já tá pronto.
0: Bora ver,
2: não
0: vai
2: tem
0: ter
2: como voltar,
0: tá
2: não, já tá no ar.
0: Vai ter babado.
2: Pois é. Gente, falando em babado, quero saber se vocês dois são organizadinhos em casa.
1: Não.
2: Certo?
0: Não.
2: Nem eu.
1: Não somos.
2: Alguém é organizado? Bota as roupinhas direitinho, dobradinha, sabe onde tá tudo.
0: Não.
2: Eu sei onde tá tudo, mas tudo em cada hora num lugar. Se alguém mexer, ferrou. Não sou nada organizado.
1: Preciso,
2: você sabia?
1: De ajuda, tá?
0: Inclusive, meu guarda-roupa tá só o...
1: Preciso de ajuda.
2: Preciso de ajuda?
1: Socorro!
2: Então presta atenção que daqui a pouquinho a Leila Serra, organizer, vai bater um papo com a gente aqui pra falar sobre isso, que é muito importante. Sabia que isso mexe com a nossa saúde mental?
1: Com toda certeza.
2: Você
1: olha uma pilha de roupa.
0: É. Principalmente pra quem sai 4h30 da manhã de casa e às vezes quer procurar alguma peça e não encontra.
2: Não encontra, justamente.
1: Eu procuro no escuro, tá? 4 horas da manhã eu fico procurando lá no escuro.
2: 7h17. Daqui a pouco a gente bate um papo com ela, Leila Serra. Mas agora tem ela, Madonna, aqui na

0: 7h20, Madonna! Ó, quero a sua participação aqui, porque eu gosto muito, gosto muito, gosto demais, assimzinho, ó.
1: Um abraço, Cláudia Jones. Aqui quem tá falando é Ana Maria, de Duque de Caxias. Obrigada pelo aviso. Já estou te escutando, curtindo você e toda a Manchete aí.
0: Ai, coisa linda. Olha o passarinho lá gritando. É passarinho, maritaca?
2: Acho que é calopsita.
0: Calopsita?
3: Oh, que delícia poder
0: que
3: acordar
0: bonitinho.
3: Assim, né?
0: Um barulho dos pássaros. Pra você, meu amor. 7h21, eu já volto, hein? 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

0: mesmo, gente, como o tempo tá passando rápido. E como eu falo isso todo dia, né? Mas tá mesmo, tá passando rápido. Ó, hoje é dia 22 de julho de 2026. Ah, faltando 162 dias para 2027. Hoje é Dia Internacional do Trabalho Doméstico.
1: Hoje também é Dia Mundial do Cérebro.
0: Dia do Cantor Lírico. Ah, em 1793, gente, o explorador escocês Alexander Mackenzie torna-se o primeiro europeu a atravessar o continente norte-americano por terra, chegando ao Oceano Pacífico.
1: Lá em 1933, o aviador norte-americano Willie Post completa a primeira viagem de volta ao mundo realizada por uma única pessoa em um avião, estabelecendo um marco na história da aviação.
0: Fala 33.
1: 33.
2: Em 2013, tem início no Rio de Janeiro a Jornada Mundial da Juventude, evento que reuniu milhões de peregrinos e marcou a primeira visita do Papa Francisco ao Brasil.
0: Olha!
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0: Fala comigo, Robertinha.
4: Opa, voltei agora com as previsões para Câncer, Leão e Virgem. Canceriano, cuidado! O foco do dia deve se voltar para as finanças, onde promessas de ganhos fáceis podem mascarar alguns riscos. Leão, o Sol ingressa no seu signo e renova sua vitalidade, mas a tentação de centralizar tudo pode gerar atritos. Por isso, exerça o seu poder pessoal, mas com maturidade. Virginiano, o movimento do céu pede desaceleração para que você consiga reorganizar as ideias e também recarregar as energias. Já já eu volto com o horóscopo para Libra, Escorpião e Sagitário. Até
0: tá
4: já.
0: Tá certo, meu bem. Volta aqui que eu quero saber de tudo o que está acontecendo. Falando nisso, vamos saber como é que está o trânsito também agora na cidade do Rio de Janeiro.
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0: Fala comigo, Sérgio Leão, me conta aí.
5: Na escuta, Cláudia Jones, embora destacar a situação pela ponte Rio-Niterói na manhã desta quarta-feira, motorista que está no sentido do Rio, paciência, tem lentidão ali dos acessos ao Mucanguê e na Grande Curva, o tempo de travessia na casa ali dos 25 minutos. Quem está no sentido Niterói, aí sim, encontra boas condições, 13 minutos é o tempo de travessia, fluxo normal para o motorista que está indo em direção à cidade de Sorriso. 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E eu volto já com mais do trânsito aqui no Som da Manchete.
0: Obrigada, meu amor. Volta mesmo, hein? Bora fazer um giro de notícias agora.
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0: Luciana Paiva.
6: Oi, Claudinha. Tô de volta agora falando sobre a operação agora de manhã, viu? As polícias civil e militar deflagraram uma nova fase da operação Contenção lá na zona sudoeste, visando sufocar o avanço da facção Comando Vermelho. Essa operação acontece nas comunidades Cesar Maia, Fontela e Pombo Sem Asa e é baseada em investigações do 18º Batalhão, Batalhão de Jacarepaguá. A ação mobiliza contingentes especiais para cumprir mandados e desarticular a logística e o armamento da facção Comando Vermelho ali na região. A operação Contenção, Claudinha, iniciada pelo governo do estado no ano passado, em outubro de 2025, contabiliza ao longo de suas fases mais de 370 prisões, 130 suspeitos foram mortos e houve também a apreensão de 480 armas, incluindo aí nessas apreensões 190 fuzis. A ação de hoje segue em andamento, sem balanço sobre prisões ou apreensões. Volto com você, Claudinha.
0: Obrigada, meu bem.
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0: 7h28, bom dia.
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0: Estava aqui conversando com os meus meninos aqui, se eles são organizados. Eles não são organizados, puxou a mãe, que eu também não sou.
8: Não sou.
0: Não é, de jeito nenhum, né? Mas hoje a gente vai ter um papo muito especial sobre essa tal organização que realmente faz tão bem para nossa mente, para nossa saúde mental. Porque ter tudo organizadinho, né, gente? O problema é o tempo. Mas se você não sabe, existem pessoas conhecidas como personal organizer. E hoje, eu trago a Leila Serra. Seja bem-vinda, Leila. Pega o seu café. Tem café pra ela? Porque ela tá no estúdio hoje. Tem café? Quente. Já te deram café?
8: Tão sim.
1: Vai ter mais agora. Vamos trazer pra ela de novo.
0: Prazer falar com você, trazer você aqui com a gente, tá bom?
8: O prazer é todo meu. Muito obrigada pelo convite.
0: Você já tá quanto tempo nessa vida de organizar a vida dos outros?
8: 4 anos.
0: 4 anos?
8: Profissionalmente, há 4 anos.
0: É mesmo, é? Fez um monte de curso, né? Agora, quando as pessoas, Leila, ouvem assim, personal organizer, muita gente pensa assim, apenas em armários bonitos. Eu, pelo menos, penso assim, ah, aquele armário todo separado por coresinhas e não sei mais o quê. O que realmente faz um personal organizer?
8: Bom, o personal organizer, ele te dá a possibilidade de você ganhar tempo, ganhar qualidade de vida, né? Então, ele organiza não só o armário, né? A vida das pessoas. Existem personal organizers que são até pós-luto. Tá?
0: É mesmo, né?
8: É.
0: Gente, olha
8: Tem
0: isso.
8: Tem vários tipos de personal, né? Então, não é o fato de estar com alguma coisa organizada na sequência de cor, a dobra perfeita, não é isso, né? É a organização de você saber onde está e você poder delegar alguém quando você não tiver. Pega em tal lugar, no canto tal, na gaveta, na terceira gaveta, do lado direito, tal coisa. Então, o mesmo tempo que você gasta, né, para poder fazer de qualquer jeito, vai gastar pra poder deixar organizado, dobrado.
0: Faz sentido, viu, Leila? Faz sentido o que ela falou.
1: Total.
0: Agora, essa coisa da organização do pós-luto também é uma coisa, nunca ouvi falar, mas também faz muito sentido, né, Cacajua?
1: Pois é, né, e é nesse momento de luto que eu imagino que, né, pra diversas questões psicológicas, né, a gente vai ficando um pouco amargurado, vai deixando de fazer as atividades, né? E queria que você falasse também em relação a isso, né? Nesses casos, isso pode até acontecer. Mas quando a bagunça começa a passar do limite, né? Como a gente também pode ver isso, essa questão da organização, né?
8: É, ela começa a passar do limite quando você tem muita coisa e não sabe onde tá. E acaba comprando outra justamente por você não saber onde tá, né?
1: Então,
0: continua.
8: Então, o que acontece? Essa organização, ela serve justamente para você ter noção disso. Que um grande vilão também são as promoções, tá?
0: É o quê? Eu sei, filha.
8: Você não tá precisando. Ah, mas tá tão baratinho. Vou comprar. E aí você acaba comprando. E se deixar.
0: Vai acumulando, né?
8: Vai virando um acumulador.
0: Ixi, que complicado. Agora, eu não quero bater na tecla do luto, que pô, você falando isso nem me passou pela cabeça. Mas você é chamada, quando pós-luto, assim, pra você organizar as coisas de quem deixou, né?
8: Sim.
0: Pra tirar, pra. Né?
8: Isso. Pra recolher todo o acervo, né? E deixar a casa de uma forma que não traga tanta lembrança, né, pra pessoa. Tanto na parte de documento, quanto de roupa. De tudo num geral.
0: Tem um erro, assim, que todo mundo comete na hora de organizar a casa?
8: Olha, eu não diria que seja erro. Mas às vezes a pessoa gosta de uma determinada coisa e aí compra sem analisar o espaço em que ela vai ficar, né? Se a casa que tem vai comportar. Né? Então, eu diria que não seria um erro, talvez uma falta de análise mesmo, é que muita gente acaba cometendo, né? Ah, eu vou comprar aquela mesa porque eu gostei da mesa, mas não pensa no espaço que tem, que não vai ficar funcional.
0: Vamos entulhar tudo aqui, né? Você é desses, Cacá?
1: Não.
0: Não, né?
1: Ai,
0: até
1: não.
0: Porque não tem dinheiro pra comprar a mesa que vai ocupar espaço.
1: Meu Deus do céu. Tenho sim, tá? Minha mesa vai chegar mês que vem. Peguei você agora.
0: Ô, Leila, como é que a gente sabe quando a bagunça deixou de ser algo normal, quando já tá atrapalhando a rotina da família?
8: É, quando você se torna um acumulador, né? Eu acho que nesse ponto é a parte pior, entendeu? É, quando você geralmente pega por pegar e é o prazer de você obter muitos números daquele mesmo objeto.
0: Um objeto em série igual.
8: Isso.
1: Verdade. E Leila, vendo, né, essa questão de organização dos espaços de casa, a gente vê que as casas, os apartamentos são cada vez menores.
8: Sim.
1: E aí, como que a gente faz, né? Porque não pode ter muitas coisas, né? Porque aí vai ficar muito acumulado. Isso. Então, como a gente faz para organizar isso e, ao mesmo tempo, otimizar esse espaço?
8: É, a gente tem que analisar o que a gente usa, né? Então, não adianta ter uns 12, digamos assim, exemplares de uma blusa trocando apenas a cor, né? Minha mãe fazia muito isso. Né? Então a gente tem que analisar exatamente o que usa e minimizar ao máximo, né? Hoje em dia, devido ao tamanho, né, das casas, eu acho que o minimalismo é o que é ideal, além da organização, né, específica para cada tamanho de imóvel, né, seja ele.
1: Acho que no geral o minimalismo é sempre bom, né? Porque eu acho que a gente acaba realmente passando do ponto. Acumular as coisas é muito... Gente, acho que mentalmente acumular, acho que acaba, né? Traz uma energia ruimzinha, vai.
8: E uma coisa que eu falo, né? É como você começar a observar isso e fazer o desapego. Você começa olhando, analisando. Se você não usa aquele objeto pelo menos há uns 6 meses, descarta.
1: Você não vai usar nunca mais.
8: Exatamente, descarta. Ou você vende, ou você doa, ou você vai num brechó e troca por qualquer coisa.
1: Tem doação, né, galera? Doar.
8: Exatamente.
0: A organização, ela também ajuda a gente a economizar dinheiro?
8: Sim, sim. Justamente é o que eu tava falando antes. Economiza porque você... acaba num... Ah, eu quero uma blusa branca. Mas você não tem todas elas, exemplo, juntas, né? Então, não, eu quero uma de manga comprida. Mas tá misturado manga comprida com sem alça. Então, na hora de você pegar, você não vai específico num lugar. Você vai ter que ficar procurando aquela que você quer. Eu quero meia manga, entendeu? E que quando tá organizado, não, você já vai no local direto. Bom, eu tenho 6 blusas, exemplo, de meia manga. E você já vai direto no lugar e pega, entendeu? Então a organização, ela ajuda nesse sentido, sim. Ganhar tempo e qualidade de vida, porque você acaba tendo tempo para fazer outras coisas.
1: Você falou de tempo, acabou de falar de tempo. Tem gente que diz assim, ai, acaba dizendo, não sei se é desculpa ou se não é. Ai, mas eu não tenho tempo de organizar, não tenho tempo de fazer aquilo. Qual a dica que você dá para agilizar esse processo da pessoa conseguir ter a sua organização e, ao mesmo tempo, não perder o tempo que ela não tem?
8: O mesmo tempo que você tem para guardar de qualquer jeito, você tem para guardar de forma correta, né? Então, assim, se você fizer uma dobra e guardar sempre a mesma coisa no mesmo local, você vai ganhar tempo, porque você vai saber que sempre aquela coisa que você quer vai estar nesse local.
1: É verdade. Isso é muito importante. Eu, inclusive... Tá, como ela falou, porque eu me mudei recentemente. Então, opa, eu ainda também não tenho armário ainda. Mas eu tento organizar as roupas numa mesa grande que tem. Mas é claro, isso realmente vai ainda
0: atrás.
1: Mas aí
0: você joga.
1: Não, eu não jogo.
0: Ou você
1: não
0: dobra?
1: Eu não jogo, eu dobro as roupas, porque senão eu não vou nem enxergar a roupa que eu tenho, né?
8: Eu vou te dar uma dica.
1: Dá, sim.
8: Muita gente acha que produtos organizadores é você gastar dinheiro. Mas não, é uma forma de você manter a coisa organizada, tá? Você vai tirar uma blusa, onde tá lá empilhada. Você vai tirar uma, você vai bagunçar a outra, né? Você vai desdobrar e tal.
1: Sim.
8: Se tiver num produto organizador, no caso, uma colmeia, por exemplo, você vai tirar uma sem mexer nas demais, entendeu? Aí você vai olhar, não era essa. Eu queria a de gola V, peguei a de gola redonda. Né? Então você vai pegar, colocar naquele nichozinho que tem do produto organizador, da colmeia, e vai pegar a outra que você quer. E depois, você tá sem tempo, você volta lá, quando você tiver o tempinho, dobra direitinho e coloca. Mas você não vai ter desorganizado o resto.
0: Você falou aí de materiais, né? Quais são as matérias que você recomenda, assim? Porque tem nichos que são bem... Aqueles organizadores são bem caros, né? Tem de acrílico, tem...
8: Sim, olha só. Existem
0: para organizar mesmo, tem que ser o de acrílico?
8: Não. Pode ser de acrílico, plástico, de, né? Gaveta, a gente geralmente é de plástico, né? Agora, para a parte de alimentos, aí sim, o acrílico é bem indicado. Não que também não possa ter colmeia de acrílico, gente. O alto padrão é de acrílico, né? Mas existe para todos os padrões, todos os bolsos.
0: É, o importante é que hoje as casas, apartamentos, eles são cada vez menores, né? Qual é o segredo para aproveitar o melhor espaço, Leila? Sem gastar muito, né?
8: Sim, você tem que analisar todo o pedaço que você tem, todo o espaço que você tem para colocar.
0: Uhum.
8: De repente você tem um rack e não tem espaço para você colocar uma sapateira. De repente, debaixo daquele rack, você pode fazer um adendo ali, uma sapateira abaixo, que você vai conseguir otimizar o seu espaço e ao mesmo tempo guardar o seu acervo.
0: Eu acho que o que mais impacta a gente é a questão da rede social. Você vai na rede social, tá tudo tão bonitinho, tá tudo tão certinho, né? Você acha que isso é uma ilusão? A gente consegue chegar? Não? Atrapalha, ajuda?
8: Bom, a casa tem vida, né? Então, você tá com ela o tempo inteiro, 100% organizada, não é uma casa, né? É só revista mesmo, que ali não tem um movimento, né?
0: Justamente.
8: Não tem ninguém morando. Agora, com pessoas morando, é claro, vai ter uma hora ou outra que vai ter uma coisa fora do lugar e tal, mas nada que você não possa, em pouco tempo, organizar e colocar no seu lugar devido.
0: Agora, você vai lá na minha casa, você arruma tudo. Aí tu vai embora e eu faço tudo bagunça de novo. Eu vou ter que te chamar sempre?
8: Não, a gente, geralmente, quando faz a organização, a pessoa dá até um curso, né? Para os moradores e para quem... Os colaboradores também daquela casa, né? Pra que eles aprendam a manter aquilo.
0: Ah, isso é importante. Sim. Então você também treina a pessoa, né? Não adianta só lá arrumar, né?
8: Sim, porque se só for arrumar e não treinar...
0: Não treinar, né?
8: Não vai ser constantemente falando.
0: A Leila é muito convidada sempre aí por muita gente. Conseguir uma entrevista com ela foi super difícil, mas a gente conseguiu. Pra gente finalizar, dicas assim importantes que não podem faltar. Antes mesmo de até contratar um personal organizer.
8: Bom, você querer realmente mudar, né? Ter qualidade de vida. Então, você pega um cantinho dessa casa, uma gavetinha. Não sai jogando tudo do armário, né? Colocando em cima da cama. Hoje eu vou organizar meu armário inteiro. Não, vai por pedacinho. Começa numa gaveta, depois terminou aquela gaveta, passa pra outra. Quando você vê, você vai gostar de ver como tá e vai querer continuar, né? Dar continuidade àquilo. E quando você vê, vai estar o armário inteiro, a casa toda organizada.
0: Eu gostei disso, eu sou dessas. De janeiro eu comecei a arrumar a minha primeira gaveta lá do meu armário. Agora eu já vou passar pra segunda, olha, gente.
9: Jones, nós estamos em julho.
10: Janeiro do ano que vem, você arruma o armário todo.
9: Arruma outra gaveta.
8: Você já tá ficando pro bicho preguiça, né? Olha o tempo.
0: Leila, obrigada pela sua participação. Como é que faz o pessoal entrar em contato com você? Como é que te acha? WhatsApp, Instagram, como é que funciona?
8: Bom, meu Instagram é o @lserraorganizer. Gente, eu tenho toda pessoa tem um ponto fraco. O meu ponto fraco é postar o que eu faço no Instagram.
0: Não é organizada, gente! Como assim?
8: A rede social. A minha rede social, realmente, eu peco. Tô precisando de algum auxílio aí, alguém pra me ajudar.
10: Ela não é social media. Ela não é social media. Não, ela é personal organizer.
8: Exatamente.
0: Ó, a Fernanda entende muito. Ela vai te dar uma força aí, Fernanda. Viu, Fernanda?
9: Bora.
0: vamos ajudar.
8: Bora.
0: Mas, ó, Lserra, com dois R's.
8: Isso.
0: Organizer.
8: Isso.
0: Você não sabe como que escreve? É organizer, com Z, tá bom?
8: Isso. E lá você vai encontrar o meu contato, meu telefone, pode entrar em contato.
0: Quer falar o telefone aí, o WhatsApp aí? Pode falar,
8: pode.
0: Você sabe de cabeça o teu WhatsApp?
8: 219-7991-1407.
0: Obrigada, meu amor, pela sua vinda aqui. Quem
8: Nada.
0: Sabe a gente volta outro dia pra falar um pouquinho mais, dar mais dica,
8: que
0: é tão rapidinho, né?
8: Eu vou adorar. Obrigada a vocês pela oportunidade de estar aqui e de falar um pouquinho de organização. Espero que tenha tocado no coração de muitos aí.
0: Vai mandar beijo pra família ou não vai? Ó, tem gente esperando lá embaixo, hein? Pra você mandar alô, hein?
8: Beijo, meu amor, aí na banca Edifício Central. Beijo, minha filha.
0: Tá certo. A gente falou com a Leila Serra. Obrigada, um beijo grande pra você, hein? 7:43.
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0: 7h46. Alô, alô, alô, povo que tá
5: bora, aqui com a gente.
0: É assim, ó, é assim.
5: Severino.
0: Caraca,
5: Severino Maia.
0: Eu vou jogar vinheta, garota.
6: Não, mas ela falou pra ela ser errada, ela tá certa.
7: Bebê, fala comigo, bebê, fala comigo.
0: Agora pode.
8: Amor, é você?
0: Sou eu. Você gosta dessa vinheta, por isso que eu joguei.
6: É verdade.
5: Severino Maia, do Morar Carioca, em Triagem. Tem também um alô do Marcondes, Nova Aurora, Belfor Roxo. Anderson, de Imperatriz, Maranhão. Narciso Martins, Calçoene. Sueli, São João de Meriti. O Carlos, de Inhoaíba. O Leonardo, de Petrópolis, bairro Posse. Marcelo, Barra de Piraí. Eloardi, Nova Iguaçu. Jorge Sanches, São Gonçalo. Tem a Cirlei, também de Maricá. Oro e Ceará. Tem o Rony Luiz, Itaguaí. Milton Porto Assis, São Paulo. Fábio, de São João de Meriti. Leléu, de Pedra de Guaratiba. A Gina tá pedindo pra você mandar um beijo pra filha dela, Suelen, que trabalha no hospital.
0: Um beijo pra você, meu amor. Obrigada!
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0: Deixa-me falar aqui com o Sérgio Leão. Fala comigo, Sérgio Leão.
9: Simbora com a saideira, Cláudia Jones. Destacando a situação para o motorista que está ali pela região da Gávea, zona sul da cidade. Atenção em guiço no túnel acústico Rafael Mascarenhas. Uma faixa do túnel ali, Rafael Mascarenhas, está ocupada devido a um utilitário enguiçado no sentido Lagoa. Trânsito é lento ao longo da via. Sete Rio no local. O motorista perde tempo a passar por lá. 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E eu volto já ao longo da programação aqui da Manchete com mais do trânsito e a gente volta a conversar amanhã.
0: Tá bom.
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0: Luciana Paz, eu preciso encerrar aqui, vamos?
10: Sim, Claudinha, olha, algumas pessoas já reclamando de falta d'água nas torneiras e tal. Então, o abastecimento de água em bairros da Zona Norte do Rio e também em municípios da Baixada Fluminense, processo de normalização, retomada ocorre depois daquela manutenção preventiva que a gente anunciou bastante aqui, realizada pela SEDAI no sistema Guandu, segundo a concessionária Águas do Rio. O serviço já foi concluído e o fornecimento está sendo restabelecido de forma gradativa, lembrando que até 72 horas depois do término dos serviços. O serviço terminou ontem às 10 da noite, então a orientação ainda é economizar água, Claudinha.
0: Obrigada,
10: volto com
0: amor.
10: Você. Beijo.
0: Amanhã, né, filha?
10: Às 6 da matina, se Deus quiser. Beijo, beijo.
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0: Daqui a pouquinho tem dica de cinema, hein?
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11: Oi, Cláudia, voltei agora com o horóscopo para Libra, Escorpião e Sagitário. Libriano, projetos em grupos ou parcerias de trabalho podem enfrentar impasses por conta de disputas de vaidade. Atue como elemento de equilíbrio, propondo saídas práticas que atendam aos interesses coletivos. Escorpião, a lua no seu signo intensifica a percepção e coloca as suas metas de carreira sob forte julgamento. Não permita que reações passionais afetem a sua reputação. Sagitário, o desejo de expandir seus horizontes pode esbarrar em detalhes burocráticos que ainda não foram finalizados. Controle o entusiasmo e aproveite para revisar prazos, contratos e documentos. Já já eu volto com o horóscopo para Capricórnio, Aquário e Peixes. Até já.
12: Até daqui a pouquinho, amor. Mas olha só, hoje estreia o nosso...
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12: 7h52, ó, vai mandando aqui, ainda dá tempo de você mandar o WhatsApp pra gente, daqui a pouquinho sai o resultado aí, as duas pessoas que faturaram aí os pares de ingressos pra assistir a qualquer filme do UCI. Agora tem Léo Jaime.

0: E a minha me ama.
1: Muito! Léo Jaime! A vida não presta.
2: Presta sim.
1: Presta muito, gente! Ó, a gente tá chegando ao final do nosso... Que barulho foi esse?
2: No
1: finalzinho do nosso programa. Lá fora, né?
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1: Vamos terminar, Robertinha?
4: Cláudia, tô de volta agora com as últimas previsões do dia, começando

0: expressivo nas suas demandas de trabalho pode sobrecarregar a sua capacidade de entrega. Organize as tarefas por ordem de prioridade e recuse responsabilidades que não cabem a você assumir.
1: E aí, como é que eu faço para te encontrar, hein, princesa?
0: Entrar em contato comigo é muito fácil. É só dar uma passadinha lá no meu canal do YouTube, o Religar Astrologia. Na descrição de todos os vídeos tem um link que leva direto para o meu WhatsApp, tá certo? Bom, eu fico por aqui. Desejo para você e para toda a equipe bom descanso. E a gente se fala de novo amanhã, a partir das 6 da manhã. Beijo.
1: Beijo, 7:56, gente. Se deixar o microfone aberto aqui, a gente sai tudo preso.
2: Doido.
1: Todo mundo sai preso aqui, meu Deus do céu. Aqui, vamos antes de encerrar, dar o nome dos ganhadores aí. Dos dois pares, né?
3: Isso
1: de ingressos
3: aí,
1: você vai com acompanhante.
3: Ai, que coisa boa. Cada um ganhou um par de ingressos pro UCI Cinemas, pra ver o filme que quiser, tá bom?
1: É isso aí.
3: Parabéns, Marcelo Silva de Inhaúma, final do telefone 3029. E também parabéns pra Juliana Cardoso de Magé, final do telefone 9003. Nossa equipe vai entrar em contato com vocês. Parabéns, ganharam cada um.
2: Parabéns, ai que inveja.
1: A gente vai mandar os ingressos virtuais pra você pelo WhatsApp, tá bom?
3: Eita, coisa boa.
1: Vai aproveitar. Uhum. Agora, fica ligado, porque a qualquer momento pode ter uma promoção relâmpago e você pode ser o próximo a levar quem você quiser para os cinemas e o UCI e assistir o filme que você quiser. 7:57, dá tempo de mais um pedacinho aqui, ó. Ó, só um pedacinho?
3: Um rabicho.
1: Um rabicho.

0: Easy to lay down to say sorry.
1: Sorry.
0: Desculpa, galera. A gente tá indo
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1: Amanhã tem mais às 6 da manhã. Com muito mais pra você, com ingresso do UCI Cinemas. Olha que delícia! Esse foi o Justin Bieber. Sorry, ele chegou por aqui pra ficar até as
3: 10.
1: Até que hora? Eita, gente, o que é isso?
0: Olha a presença.
1: Isso é a presença dele.
3: Não, é o urso que sai do e dá um grito pra acordar. Ai, eu dei no outro, né? E agora vem pra cá.
0: Aí isso aqui que dá microfonia.
3: Piquitá. Você não é dessa época do piquitá, não.
0: É, não. Não. É.
1: Piquitá.
0: É. O meu pique era pique alto.
3: Tá contigo, tá contigo. Eu também tinha tá pique contigo, alto, tá tinha contigo. Tudo.
1: Vem aí, André Gasparetti com o Escândalo Show.
3: Deixa arder, meu amor.
1: É, amor, um beijo pra você.
3: Você
1: bom
3: também.
1: Programa, tudo de bom.
3: Bom descanso.
1: Rapidinho, falar o que hoje?
3: Você é uma pessoa orgulhosa ou tem facilidade em pedir perdão?
1: Ah, depende, né, gente?
3: Tem que pedir perdão.
1: Tô sacanagem, sacanagem.
0: Passar perdão.
4: Depende da situação,
1: depende,
4: né?
1: É, porque olha só, maltratou animal pra mim, já era. Já era. Fui. Deixa você pensando.
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1: Chegando Linha do Tempo com o Silvio Júnior.
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7: Fusão de secretarias exonera 173 comissionados e gera economia de R$5 milhões ao Estado do Rio.
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1: Quarta-feira, 22 de julho de 2026. Neste momento, Rio Grande Rio com céu claro e sem previsão de chuva. As temperaturas permanecem estáveis. Aqui no centro, 26 graus. O presidente dos Estados Unidos, Donald Trump, subiu o tom das ameaças no Oriente Médio. O líder americano afirmou que os Estados Unidos vão atacar a região localizada na porção central do Irã e está no centro das atenções militares. O local é conhecido pela grande concentração de urânio. A usina nuclear de Natanz, um dos pontos mais críticos do programa iraniano, já está fortemente danificada. Segundo o presidente americano, a ação armada contra a área estratégica deve acontecer muito em breve. A nova declaração da Casa Branca acende mais um alerta vermelho na diplomacia internacional. Segundo o boletim mais recente do INEA, praticamente toda a orla da região está imprópria para o banho. Ao todo, 23 trechos monitorados receberam essa classificação desfavorável, englobando áreas de praias como São Conrado, Vidigal, Leblon, Ipanema, Arpoador, Praia do Diabo, Copacabana, Botafogo, Flamengo e Glória. O INEA explica que o inverno costuma ter águas mais limpas por ser uma estação seca, mas o volume de chuva recente fez rios e galerias transbordarem resíduos para o mar, elevando o nível de bactérias. Por isso, a orientação é evitar o mar nas primeiras 24 horas após chuvas intensas, principalmente perto de canais e desembocaduras. A reestruturação promovida pelo governo do Rio na área de agricultura já tem impacto nas contas públicas. Em apenas 2 dias, a nova Secretaria de Agricultura registrou a exoneração de 173 servidores comissionados. A medida vai gerar uma economia estimada em cerca de R$5 milhões até o fim do ano. Segundo o governo, a redução de despesas é de aproximadamente R$780 mil por mês. A iniciativa faz parte da reorganização determinada pelo governador em exercício, Ricardo Couto. O objetivo é reduzir custos, eliminar estruturas duplicadas e garantir mais eficiência na gestão. A nova pasta unifica as políticas de agropecuária, agricultura familiar, pesca e desenvolvimento regional. A mudança zera a sobreposição de funções e centraliza as decisões em uma única estrutura. Além de enxugar os gastos, o governo promete mais agilidade no apoio ao produtor rural do interior. Esta é uma das maiores reduções recentes de cargos comissionados em uma única pasta no estado. 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

0: escândalo. Na rotina cheia de compromissos, podemos facilmente perder de vista o que realmente importa. Mas, ligue-se nisso, Jesus o convida a estar vigilante, a viver com o propósito e a guardar o coração para as coisas eternas da vida. Afinal, não sabemos o momento exato, mas temos a certeza que ele virá. Então, cuide sua alma, tá bom? Assim como alguém que se prepara para um encontro importante, somos convidados a nos fortalecer em oração, compaixão e comunhão diária com Deus. Pense nisso. Que você tenha uma quarta-feira abençoada e será. Tá no ar o Escândalo Show.
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0: Até as 10 da manhã com muita informação, música, notícias pra você. Claro, pesquisa do Gasparetti Quer Saber. Tanta coisa maravilhosa. Hoje é quarta-feira, 22 de julho de 2026. Faltam 162 dias para 2027. Hoje é Dia Internacional do Trabalho Doméstico. Dia Mundial do Cérebro. É, e Dia do Cantor Lírico. Oh, coisa linda, onde quer que você esteja, na casa, em casa, acordando, é, no trabalho, na ponte, no mar, né, na lancha aí, onde você estiver, no seu carro, amigos Uber, taxistas, caminhoneiros, motoristas de ônibus, você que já está na loja trabalhando, você que está acordando. Um excelente, espetacular dia para você, tá bom, Escândalo? 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Tá certo, Escândalo? E no Gasparetti Quer Saber de hoje.
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0: Você é uma pessoa orgulhosa ou tem facilidade em pedir perdão? Você tá passando por uma situação difícil? Eu vou dar minha dica daqui a pouquinho, tá? Pra você. Sobre isso. Mas eu quero saber de você. Já começa a ligar pro telefone mais gostoso. 995070525. No inglês, please.
2: 995070525.
0: Que habilidade. Cantando, olhando pro telefone, lendo. Caraca, que mente é essa, hein? Esse é o Carlos Júnior. Bom dia, Carlão!
2: Bom dia, guys!
0: Meu ótimo produtor dia pra gente. Querido, ótimo dia. Vamos arrebentar. Já deu tudo certo. Pra você também que tá aí do outro lado. Sem perder tempo, pode mandar mensagem também pra pessoa que você ama no Love Escândalo. É pra sua mãe, tia, avó, prima, aniversário. Hoje eu vou começar a voltar a dar os aniversariantes internacionais e nacionais. Vamos com tudo. Vamos de música! E a gente começa bem no Saudade Escândalo. Maravilhoso, né?
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0: Saudade Escândalo. Lanterna dos Afogados. Os Paralamas do Sucesso. Bom dia, Escândalo.

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1: Não tem jeito, meu compadre. Vambora. Ela vacilou comigo, nós estamos aí, né? Tudo certo.

0: Que maravilha a gente começar o programa Escândalo Show desse jeito, não é? Fala a verdade, só música gostosa, a gente começou super bem. Pra levantar o seu astral, você nesse trânsito brabo que tá aí no Rio de Janeiro. Quarta-feira, olha, eu vou te falar, hein? Hoje eu fiquei 1h15 no trânsito. Acho que todo mundo hoje resolveu pegar os carros e sair. Tá uma loucura. Tá certo, Escândalo? Toquei aí pra você, coração partido. Menos é mais. Lanterna dos Afogados. Os Paralamas do Sucesso. O Gasparetti quer saber. Você é uma pessoa orgulhosa ou tem facilidade em pedir perdão? 995-070525. Tô te esperando, tá bom? Vamos nessa. 995-070525 é o nosso WhatsApp. Ó, tá chegando informações aqui que eu não vou falar, mas a gente vai resolver pra vocês, tá bom? Vou explicar depois direitinho. Tá bem? Meus ouvintes estão preocupados com a gente aí, eu nos ouvi. Tá bem, Escândalo? Daqui a pouco a gente dá a resposta. Vamos saber do trânsito, tá? Que é o momento. Porque hoje o trânsito tá brabo. E eu estava nele, hein?
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0: E a gente vai com ele, Sérgio Leão. Bom dia!
2: Na escuta, Gasparetti. Bom dia pra você e pros ouvintes ligados aqui na Manchete. Vamos juntos. Sim, bora destacar a situação do motorista que deixa a região do Grajaú em direção ao centro. São boas as condições ali no acesso da autoestrada Grajaú-Jacarepaguá para a rua José do Patrocínio. Tem trânsito intenso na rua Teodoro da Silva e a avenida Professor Manuel de Abreu. Quem tá pela avenida Repelé e rua Teixeira Soares encontra boas condições na manhã desta quarta-feira. 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Eu volto já com mais do trânsito aqui na Manchete. Falou, Escândalo.
0: Valeu, Escândalo.
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0: Bom dia, Rupi Golper, Luciana Paiva, tudo bem, minha amiga?
4: Oi, meu amor, muito bom dia pra você também, escandaloso, poliglota e cheiroso, tá, gente?
0: Thank you.
4: Ele não fala o perfume dele pra ninguém, entendeu?
0: É verdade.
4: Mas quando entra aqui é uma coisa.
0: O segredo é meu.
4: Ah, tudo bem, tá podendo. Muito bom dia pra você, meu amigo, bom dia pra todo mundo que tá sintonizado com a gente aqui na Manchete. Vamos começar dando aquele panorama da cidade, previsão do tempo.
0: Coisa linda.
4: Olha, quarta-feira, Gaspa, será de tempo estável, com o céu parcialmente nublado. Não tem previsão de chuva no Rio. Segundo o Alerta Rio, o tempo permanece estável, ainda sob a influência de um sistema de alta pressão. Umidade relativa do ar, ainda com níveis baixos, tá? Uhum. Vamos hidratar, beber água, atenção para hidratação. Os ventos ficam moderados e as temperaturas estáveis, variando entre a máxima de 34 e a mínima de 16. Aqui no centro do Rio, agora o céu claro, 23 graus é a temperatura de momento, mas uma frente fria está chegando para mudar o tempo no Rio depois desses dias de veranico. O Alerta Rio e também o Instituto Nacional de Meteorologia, Gaspa, confirmam queda nas temperaturas, aumento de nuvens e retorno da chuva já para essa quinta e também para sexta-feira. Então, galera, aí preparando casaco, guarda-chuva para sair de casa, porque a virada vai acontecer.
0: Vai ser chuva forte?
4: É, ó, na quinta-feira o dia começa com sol escondido, tal, entre as nuvens e tal. Aí à tarde vem o vento mais fresquinho, aí a temperatura começa a baixar.
0: Sim.
4: E aí a máxima, hoje a gente tá com 34, né?
0: Legal.
4: Amanhã, máxima não deve passar de 24, olha isso.
0: Nossa.
4: É uma queda brusca, haja organismo, todo mundo gripado, mas vamos que vamos. E tem previsão de chuva fraca, mais pro período da tarde e da noite. Isso. Amanhã, agora na sexta-feira, dia 24, meu querido, o tempo instável se consolida. E aí o dia fica cinzento, céu nublado, encoberto, chuva a qualquer momento, inclusive com chance de pancada de chuva. Isso para sexta-feira. E a máxima não deve passar dos 21 na sexta.
0: A gente não pode reclamar, porque ficou toda semana
4: isso,
0: aí com sol.
4: É,
0: é bom para dar uma refrescada. E Deus sabe de todas
4: isso,
0: as coisas.
4: Isso aí.
0: Pocahontas Desi de Assis. Bom dia, Escândalo.
5: Oi, Gaspa. Bom dia para você. Transporte, ao contrário do trânsito, tá tudo tranquilo. VLT, 9 minutos de intervalo. Barcas, 15 minutos de intervalo.
0: Boa.
5: Metrô, 6 minutos no BRT de 5 a 15 minutos. Tudo bem tranquilo, Gaspa?
0: Maravilha, Desi. Chegou trazendo coisas serenas, né?
5: Hoje eu tô na paz.
0: É.
6: A gente é...
0: Fala, Carlos Júnior, bom dia.
6: Bom dia, Gaspa, mais uma vez. Eu quero acreditar nessa serenidade. Vamos falar da situação da ponte Rio-Niterói. Tempo de travessia, vamos. Conta pra mim, sentido Rio.
0: Hoje o trânsito tá brabo, pra mim tá dando 21 minutos.
6: 28.
0: Quase.
6: Caramba, quase.
0: Ela veio a debochada, desde é muito debochada, quase.
6: 28 minutos de travessia nesse momento no sentido Rio. Retenções no acesso à grande curva, sentido Niterói. Fluxo tranquilo, 13 minutos de travessia. Falando da BR-101 dos acessos, quem tá saindo de São Gonçalo, também de Itaboraí, não vai encontrar muitas dificuldades, não, tá? Pequenas retenções somente na subida pra ponte. Fora isso, fluxo bem tranquilo lá em São Gonçalo e também na chegada a Itaboraí, quem tá saindo de lá indo em direção ao Rio. RJ-104, bastante retenção, hein? Do Colubandê até Tribobó, aquela parte ali de Santa Bárbara, muita retenção por conta de acidente, tá? Acidente na rodovia Amaral Peixoto, como a gente vem falando, RJ-104, na chegada a Santa Bárbara. O motorista vai perder bastante tempo, em trânsito tá bem feio ali naquele trecho, descida da caixa d'água tranquila. Na Alameda São Boaventura, descida da caixa d'água, ali Alameda São Boaventura, pequenas retenções, mas não tá com tanto trânsito ruim assim não, tá? Só a subida da ponte, beleza. Tá mais chatinho.
0: Tá certo então, gente, ó. Daqui a pouquinho você volta comigo depois do comercial, mas olha o que tem de bom que vai tocar pra você. Mas antes, o Gasparetti quer saber, você é uma pessoa orgulhosa ou tem facilidade de pedir perdão? É complicado isso. Eu quero ouvir de você. Olha que eu vou tocar daqui a pouco, Matando a Saudade. I Death of Honey. Boogie, Woogie. Gente, como eu dancei isso. Dava concurso para ganhar 50 centavos como melhor dançarino. 50 centavos era tanto dinheiro, né? Nossa, como eu comprava Maria Mole, gente. Gente, até hoje eu amo Maria Mole. Daqui a pouco a gente volta. Já tem várias. Maria Mole não. Tem Boogie Woogie pra você.
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0: Diz que é verdade. E você tem saudades. Então liga pra ele, pra ela. Tira o orgulho. Tá bom? Oh, coisa linda! Paulo Miklos! Evidências! Tô aqui também em saudade de escândalo. Boogie, Oogie, Oogie! A Death of Honey! Ainda você pensa muito em mim. 995-070525 Gasparetti quer saber: você é uma pessoa orgulhosa ou tem facilidade em pedir perdão?
1: É viver
0: pra mim.
1: Pra mim.
0: Já tem gente mandando mensagem, eu quero o seu, tá? Manda o seu áudio aí, escândalo. Vamos ouvir? Fala comigo, Wallace! Bom dia!
2: Bom dia, Gaspa. Aqui é o Wallace Ferreira, do centro do Rio. Gaspa, te conheço há muitos anos, desde a antiga FM 105. Olha, em relação ao tema de hoje, perdoar é bom, é importante, faz bem para qualquer ser humano. Você tem que perdoar, não necessariamente precisa conviver com a pessoa.
0: Maravilha,
2: ok? Um abraço,
0: maravilha.
2: Bom dia para todos.
0: O Wallace, a voz bonita, deve ser locutor, porque que é isso? E fala bem, né? Arrasou, hein, Wallace? Coisa linda, bom dia, daqui a pouco tem mais. Vamos de beijos e abraços. Manda beijo, escândalo vitaminado pro Sérgio Luiz lá de Itaguaí, tá ouvindo. Coisa linda. Bom dia pra Isalino Emiliano de Nova Iguaçu, que nome lindo, hein, Isalino? Desardeia. Beijo pro Careca, lenda da Cruzada de São Sebastião. Careca, te amo, saudade. Manda um beijo pro meu irmão Dadinho, Eduardo também da Cruzada. Tem muita gente da Cruzada ouvindo, beijo pra todos. Tá bom? Dei meu telefone aqui, tem gente mandando beijo e abraço, tá pedindo. E a gente vai pra dentro. Coisa linda, escândalo. Beijos gostosos, vitaminados pro Zezinho, Moraes. Tamo junto, Zezinho. Beijo pra Silmara, a Lidice, a Verônica Almeida, Leonardo Pereira. Beijo pro Welton, beijo pra Ara Conceição, beijo pra você, escândalo. Verônica Almeida. Nossa, Emilene Suzana, quase que não sai. Beijo pro Márcio, Gabriel, Rafael, pro meu primo Edu Sobreira Filmes, beijo pra você. O Alexandre Oliveira Felipe, o Alisson Batista. Ah, mas ainda aconteceu, virou manchete, deixa eu ver, tá na história. Beijo pra você, escândalo, o Vanderlei. Um beijo pro David. Beijo, David Brasil. Coisa linda, David. Beijo pra você. O Lê Pimenta. Muita gente ligado. Tá na hora da gente saber do trânsito. Trânsito.
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0: Fala comigo, Sérgio Leão.
4: Tô por aqui, Gasparetti. Vamos juntos. Simbora destacar a situação pro motorista que tá pela ponte Rio-Niterói. No sentido do Rio, tem lentidão dos acessos à grande curva. Travessia já ultrapassando 30 minutos. Haja paciência, liga o som.
0: Verdade.
4: Alto aí na manchete pra você esquecer desse trânsito. Quem tá no sentido Niterói, fluxo normal, 13 minutos é o tempo de travessia. Destaca também a situação pela Avenida Brasil. Uma faixa da pista central está ocupada no sentido centro em função de um utilitário enguiçado na altura da região da Penha, 7 Rio no local. O motorista encontra dificuldades ali, reflexos desde a região de Parada de Lucas. Hora H Honda, HRV, linha City e WRV com bônus de 15 mil ou HRV 2026 com taxa zero e muito mais. Aproveite e eu volto já com mais do trânsito aqui.
0: Valeu, escândalo. Vamos de Naldo Bene, amor de chocolate.

0: 995-70-0525.
1: Em cima.
0: Tô aqui na Onda Bem, Amor de Chocolate, Evidências, com Paulo Miklos, Boogie Hugo, saudade, né? Saudade do escândalo Death of Honey, certo? Escândalo 995-070-0525. Quero saber de você. Você é uma pessoa orgulhosa ou tem facilidade em pedir perdão? Manda aí o seu áudio que eu quero ouvir, escândalo. Manda sua mensagem, tá? Pelo 995-070-0525. Não sai daí não, que daqui a pouco a gente volta e a gente vem com trânsito.
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0: Vamos fazer o seguinte, vamos direto nas mensagens, daqui a pouco a gente fala do trânsito.
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0: Fala comigo, Luciana Paiva.
4: Falo sim, Gaspar. Os motoristas auxiliares de táxi do Rio ganharam aí um avanço na espera pela autonomia. A prefeitura homologou a lista oficial de classificação por antiguidade da categoria, definindo a ordem dos profissionais que vão poder receber as permissões para poder atuar na cidade. A relação inclui motoristas que mantiveram o cadastro ativo por pelo menos um dia entre janeiro de 2025 e maio de 2026. A prefeitura também simplificou a emissão da declaração de regularidade cadastral dos taxistas. Gaspa, documento poderá ser solicitado pela internet e será emitido em até 5 dias úteis. Segundo a prefeitura, as medidas aumentam a transparência e dão mais segurança jurídica ao processo e organizam um sistema para as próximas etapas de concessão das permissões, né?
0: Pô, legal,
4: para os taxistas,
0: né,
4: aqui do Rio de Janeiro.
0: Já estava muito,
4: Gaspa,
0: tempo seguro isso, não estava?
4: Isso é uma reivindicação antiga, né, dos taxistas, e que agora está sendo colocada em prática pela Prefeitura do Rio.
0: Pô, que bom, mas estava na hora, né? É muito trabalhador, meu amigo. É isso aí, escândalo. Meus amigos taxistas, beijos para cada um de vocês, tá certo? E outra, quero mandar um beijo para a galera da JB Táxi. Entendeu? Beijo para vocês, para todos os taxistas do Rio de Janeiro que nos ouvem, cada bairro, cada município. Obrigado pelo carinho. O pessoal também, né, escândalo, do Uber, os caminhoneiros, motoristas de ônibus, tá todo mundo sempre ligado. A gente só quer agradecer o carinho de vocês, tá bom? A gente vai ali e volta rapidinho e já tem mais informação para você aqui no Escândalo Show. Deixa eu ver.

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0: Isso é um clássico, né? Então, o que, que eu vou fazer? Espera só um minutinho, porque tá na hora da gente falar mais um pouquinho do trânsito com o Sérgio Leão. Vamos nessa, escândalo!
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0: Não tem jeito, aqui é da prioridade para falar do trânsito. Fala comigo, Sérgio Leão.
2: Então, por aqui, escândalo. Simbora destacar a situação pro motorista que tá nesse momento ali pelas vias expressas da cidade. Linha vermelha, o motorista segue encontrando dificuldades em direção ao centro da cidade, na altura do Fundão. Teria como rota alternativa ali pegar Brasil em direção ao centro, mas você vai encontrar dificuldades também na altura da Penha. O motorista encontra retenções pelas vias expressas. Linha amarela tem dificuldades em direção à Barra da Tijuca. 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Tá falado?
0: Valeu, escândalo, que a gente não para. Agora sim, musicão, né? Mandar um beijo pro Adriano Bruno, do carro 128. Um beijo pra você, da João Pessoa, deixa arder.

Que saudade, escândalo maravilhosa. Vando! Fogo e paixão maravilhoso. Antes, quase sem querer. DJ Urbana. Santana, Smuts. Escândalo, não sai daí não. Volto já já.

0: Ah, já tem mensagem aqui chegando, daqui a pouco eu vou botar mais. Quero ouvir a sua. No Gasparetti quer saber: você é uma pessoa orgulhosa? Ou tem facilidade em pedir perdão? Ou você sofre com isso? É, tem gente que segura, guarda isso, isso não faz bem, tá bom? Eu quero saber a sua opinião. Fala comigo, manda mensagem pelo 99507-0525. Daqui a pouco tem beijos, abraços, tem tudo aqui pra você. Tá certo, Escândalo? Agora a gente vai com a Linha do Tempo, Escândalo, nosso jornalzinho, já já. E a gente volta na segunda parte do nosso Escândalo Show. Tá certo, Escândalo? Linha do Tempo com Márcio Santos.
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2: Turismo cresce e movimenta mais de 17 bilhões no Rio.
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2: Quarta-feira, 22 de julho de 2026. Neste momento, Rio e Grande Rio com céu claro. Aqui no centro, 26 graus. A França pode se tornar o primeiro país da União Europeia a proibir o uso de redes sociais por menores de 15 anos. O projeto foi aprovado pelo Parlamento francês nesta terça-feira e agora aguarda a sanção do presidente Emmanuel Macron. O governo defende que a medida protege crianças e adolescentes dos efeitos nocivos das plataformas digitais. Segundo o órgão regulador de comunicação do país, jovens entre 12 e 17 anos passam, em média, 1 hora e 21 minutos por dia no TikTok. A Austrália já adotou restrição semelhante para menores de 16 anos e países como Reino Unido, Espanha, Grécia e Dinamarca também estudam impor limites de idade para o acesso às redes sociais. Representantes do Sindicato dos Rodoviários e do Rio Ônibus participam nesta quarta-feira de uma audiência de conciliação no Tribunal Regional do Trabalho para tentar encerrar o impasse da campanha salarial. O estado de greve da categoria completa 22 dias. Se não houver acordo, os trabalhadores farão uma assembleia nesta quinta-feira para decidir sobre uma paralisação geral dos motoristas de ônibus. As empresas mantêm proposta de reajuste de 5% nos salários e na cesta básica. Já os rodoviários reduziram a reivindicação de 17% para 12%, divididos em duas parcelas, e aguardam avanço nas negociações. O turismo segue impulsionando a economia do Rio de Janeiro. O levantamento da Rio Tour, em parceria com as Secretarias Municipais de Desenvolvimento Econômico e Turismo, mostra que a cidade recebeu 1 milhão e 300 mil turistas estrangeiros no primeiro semestre de 2026. Os visitantes internacionais representaram cerca de 20% de todo o fluxo turístico da capital entre janeiro e junho. O crescimento também teve reflexos na economia. Segundo o estudo, o setor movimentou 17 bilhões e 200 milhões de reais nos 6 primeiros meses do ano, alta de quase 3% em relação ao mesmo período de 2025. Isso significa aproximadamente 500 milhões de reais a mais circulando na economia carioca. O segmento de hospedagem foi o mais beneficiado, concentrando cerca de 40% dos gastos dos turistas. Os dados, elaborados pelo Observatório do Turismo Carioca, reforçam a importância do setor para a geração de emprego, renda e para o fortalecimento da economia da cidade. 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

0: Sandro, bem-aventurados aqueles servos que o Pai do Senhor, quando vier, achar vigiando. Vão vigiar, vigia seu coração, vigia sua vida, cuida de sua alma, tá? Olha, é difícil falar no ar. Eu já falei há uns 3, 4 meses, mas eu falo de novo. Jesus está voltando. Cuida da sua alma, tá? Creia nisso. Vamos, escândalo! Tem tanta coisa acontecendo no mundo. A gente tem que estar muito vigilante. Tá bom? Tá chegando mensagem, daqui a pouco tem mais mensagens no ar dos nossos ouvintes, querido, você, né, amado? A pesquisa do Gasparetti de hoje, Gasparetti quer saber.
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0: Ou você é uma pessoa orgulhosa ou tem facilidade em pedir perdão? Se tá com esse coração duro aí, já tá na hora, né? Certo, escândalo? Vamos perdoar pra gente ser perdoado, mas a gente tem que se perdoar primeiro, tá? A gente tem que se perdoar. Também tem isso. Oh, coisa linda! Hoje é quarta-feira, 22 de julho de 2026. Faltam 162 dias para 2027. Hoje é Dia Internacional do Trabalho Doméstico. Minha amiga doméstica, feliz dia para você, meu amor. Para as mulheres que são de casa, casadas, também trabalham em casa. Hoje é seu dia. Hoje é Dia Mundial do Cérebro. É, sem ele a gente não tem, né? O intelecto. Coisa linda! Hoje é dia do cantor lírico

0: 07.
1: Yes.
0: 05.
1: Mm.
0: 25.
1: Yeah, thank you so much.
0: You're welcome.
1: Yeah. Coisa linda, seja bem-vindo ao nosso Escândalo Show. Daqui a pouco tem beijos e abraços. E aqui é o mais importante: informações, trânsito. Daqui a pouco pra você, tá bom? Daqui a pouco tem Escândalo News. Vou falar de muita cobra. Gente, isso é o barulho de uma cobra, tá? Vamos de música! Que isso, hein? Shania Twain.

lindo, escândalo! Bate no peito, fica bem alto. Bate. Você merece ser feliz o tempo todo. É isso que eu falo aqui no programa todos os dias. É você que faz a sua diferença, escândalo! Deus só espera a sua atitude certa. Certo, escândalo! Mumuzinho! Eu mereço ser feliz. Antes, man, feel like woman. Sadanha, Shania. Tiwan, Tawan. Olha o nome dessa mulher, sempre me complicou na minha vida. Shania Tiwan. Deixa arder. Antes, fogo, paixão, vando, escândalo meu. Tá na hora dos beijos e abraços, cara, porque a gente vai falar do trânsito daqui a pouco, né? Vamos de beijos e abraços aqui pro povo. Nesse clima gostoso de manhã de quarta-feira, ah, já deu tudo certo pra você. É, pense positivo. Certo, escândalo? Olha, escândalo, deixa eu te falar uma coisa gostosa. Quero mandar um beijo aqui escandaloso pra galera que tá aqui em frente.

0: Terezinha. E a Suelen. Todo mundo trabalha numa ótica aqui em frente, tá ouvindo o Escândalo Show. A Manchete FM, beijo, meninos. Ah, depois me dá um óculos de presente. Manda um beijo especial aqui pra Nikit. Nikit sempre me ouvindo. São Gonçalo. Aí depois da ponte é tudo nosso. Beijo pro meu irmão Ricardo Fênix. É o cara de Niterói, tá? Como esse homem é querido. Não só pelo povo, mas também por mim. Meu irmão, parceiro, beijo na família. Tamo junto, hein? Daqui a pouco a gente tá junto. Beijo, bebê. Coisa linda. Mandar um beijo, Escândalo Vitaminado também aqui, ó. Tá todo mundo ligadinho aqui no Escândalo Show. Eu não posso deixar de mandar, né? Um beijo pro Luciano Nascimento. Ele manda um beijo pra filha dele, né? A Luísa Nascimento. Perdão, peraí, eu fiz confusão. Casparete, manda um beijo pra minha filha Luísa Nascimento, tá bom? Um forte abraço pro Igor Nascimento. Deve ser a família dele toda. Um abraço, meu irmão. Coisa linda. Vamos que vamos. Casparete, bom dia. É, aqui é o Marcondes de Nova Aurora, Belfor Roxo. Bom dia, Casparete. Estou ligado no programa Tão Espetáculo. Um beijo no corpo. Outro pra você, Marcondes. Lá de Nova Aurora, Belfor Roxo. Todo mundo ligadinho, Escândalo. Quem mais? Ele me empolgou, Gaspar. Tá tudo bem, deixa ver. Um beijo pra você, tá, Melo? Tamo junto. Quem mais tá aqui? Bom dia, tudo bem, Gaspar? Beijo pra você. Beijo pra mim, tá bom. Beijo pra você, Sueli. Tamo junto. Bom dia, Gasparete. Aqui é a Lidy Cerejinha. Ah, acabei de mandar. Um dia bafônico pra nós. Arrasou. Já mandei beijo aí pro Gustavo, pra Diana. Pra Suelen. Arrasou, tá escando. Beijo, Lid. Muita gente aqui ligada no Escândalo Show e tem mensagem, né? Fala aí, Escândalo. Cadê? Ah, tia Lúcia. Fala aí, tia Lúcia. Gasparete quer saber, você é uma pessoa orgulhosa ou tem facilidade em pedir perdão? Manda sua mensagem pelo 995-070525. Fala aí, tia.
1: Bom dia, André.
0: Bom dia.
1: Gasparete. Bom dia, um abraço para toda. Aqui é a Lucilena da Manchete. Eu não sou uma pessoa orgulhosa, eu sou fácil de perdoar as pessoas.
0: Amém, tia.
1: Porque a gente temos que saber perdoar, né?
0: É isso aí.
1: Jesus mandou a gente perdoar 70 vezes mais as pessoas.
0: É isso aí,
1: então,
0: tia.
1: Então, eu sou fácil de perdoar as pessoas. As pessoas me faz mal, mas eu perdoo.
0: Boa, tia. O coração tem que estar limpo. Primeiro você tem que se perdoar, pra depois você perdoar alguém. Né? Mas vamos que vamos, Escândalo. Manda sua mensagem aí, 995-070525. Tá na hora do trânsito aqui no Escândalo Show.
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0: Coisa linda, Escândalo, e a gente vai com ele, meu querido Sérgio Leão.
3: Simbora, Gasparete, simbora destacar a situação pela linha amarela. O motorista que tá ali pela via, atenção, queda de moto na altura de Jacarepaguá. Uma faixa da linha amarela tá ocupada devido a essa queda de moto na altura da saída 1B, ali no sentido Barra da Tijuca. O trânsito é lento no trecho. Motorista que tá passando por lá, cautela redobrada, paciência. Equipes da Lanza, concessionária que administra a linha amarela, e equipes do Corpo de Bombeiros atuando nessa ocorrência. Destaca uma outra via expressa, que é a linha vermelha. Motorista que está indo em direção ao centro da cidade segue encontrando dificuldades ali na altura do Fundão. Em direção à Baixada, motorista encontra boas condições na manhã desta quarta-feira. 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E eu volto já com a saideira aqui no Escândalo Show.
0: Valeu, e foi simples agora a saída. Psicológico.
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0: Oba! Luciana Paiva, fala comigo, meu amor.
4: Fala, Gaspa. Vai ter um evento bem bacana no final de semana lá pro lado de Niterói.
0: Uhum.
4: É o Encontro Internacional de Capoeira. Muito
0: Arrasou.
4: Legal, acontece na sexta. E no sábado é o 15º Encontro Internacional, intitulado Na Volta que o Mundo Dá. É promovido pelo Centro Cultural Senzala de Capoeira e vai acontecer lá no Teatro Popular Oscar Niemeyer. Edição deste ano se destaca pelo forte caráter de intercâmbio global.
0: Maravilha.
4: Encontro vai reunir capoeiristas, professores, pesquisadores, inclusive vindos de outros países. Bem legal a programação, Gaspa. Sexta, a partir das 8, vai até 1 da tarde no Teatro Popular. E no sábado, também no mesmo horário. Ah, não. No sábado, vai até às 19.
0: Caramba!
4: Boa, né? O endereço, Rua Jornalista Rogério Coelho Neto, sem número, centro de Niterói. E o melhor, entrada gratuita.
0: Vou te falar, Niterói tem feito muita, mas muita, muita coisa pro público. Muitos
4: gratuito,
0: projetos.
4: Gratuito, cultural,
0: gratuitoso,
4: né?
0: Muito
4: bacana,
0: cultural.
4: Bacana, bacana.
0: Coisa linda. Escândalo! Vamos com ela, Deise de Assis. Fala comigo!
5: Falo sim, Gaspa. A Anvisa proibiu a comercialização de todos os lotes do azeite extra virgem San Oliveto e suspendeu a fabricação e venda de doces da marca Fátia Mano. Essa foi a notícia que a Lu deu agora, Gaspa. Então a gente vai falar de outra coisa, porque nesse momento também... Trânsito. Posso falar de trânsito, Gaspa? Atualizando nesse momento a movimentação pela cidade, aproveitando aí, movimentação intensa para você que segue para a zona sul da cidade. Tem trânsito lento nesse momento, ali pelo elevado da Paulo de Fronten, para você que segue para a Lagoa. Movimentação lenta também na chegada da Lagoa pelo viaduto Sanilé. Você que segue para o centro também vai enfrentando dificuldades, melhores condições pelo aterro do Flamengo, Gaspa.
0: Maravilha, amiga. Fala comigo, Carlos.
6: Vamos lá, Gaspa, atualizar
0: tudo,
6: o tempo de trânsito.
0: É só pra lembrar,
6: ponte.
0: Tá tudo na salada, tá?
6: Tudo na salada.
0: É, fala comigo.
6: É, salada, meu amigo, faz parte. E é bom, né? Com aspargos. Vamos lá, Gaspa, atualizar a situação da ponte Rio-Niterói. Nesse momento, tempo de travessia. Conta pra mim, sentido Rio.
0: Essa hora?
6: É.
0: 17 minutos.
6: 18.
0: Quase que eu acerto.
6: Sentido Rio, retenções no acesso ao Mocanguê. Retenções no acesso ao Mocanguê. É bom o burburinho aqui atrás.
0: É muito bom.
6: Sentido Rio, retenções na altura do Mocanguê. 18 minutos de travessia. Sentido Niterói nesse momento, 13 minutos, fluxo normal. Os acessos pela BR-101 agora tem retenção, tá? Mas no sentido Espírito Santo. Nesse momento, com retenções na altura do Gradim e também na altura do Porto Novo. Sentido Rio, quem tá indo no sentido Rio vai encontrar pequenas retenções, como eu falei, no acesso à Ponte Rio-Niterói, RJ-104, atualizando aqui. A mesma retenção, tá?
0: Sim.
6: Na altura do Colombandê até a chegada ali a Santa Bárbara. Fora isso, o trânsito fica um pouco mais tranquilo.
0: Maravilha, tá, gente. Agora eu vou fazer a pergunta a você que esqueça. Pra vocês.
5: Gaspa, deixa eu me explicar aqui.
0: Não, meu amor, foi lindo.
6: A enquete de hoje, não é? Você costuma trocar
0: as coisas. Eu já falei que cai bem pra salada, acabou.
4: Pronto.
0: Já até foi.
4: 7-8
0: já foi. Pra quem fez jazz. Coisa linda. Fala comigo, Carlos.
6: Fala.
0: Você é uma pessoa orgulhosa ou tem facilidade de pedir perdão?
6: Não, eu não sou. Eu não me sinto orgulhoso, não. Eu acho que se a gente tá errado, a gente tem que pedir desculpas.
0: É isso aí.
6: Mas também tem um certo limite,
0: mas
6: né?
0: Mas você guarda. Isso é perigoso.
6: Guardo.
0: Então, isso é perigoso.
6: É bom que tá aqui na live, eu já deito aqui como se fosse um divã. Pode falar, Gaspa.
0: Eu falo, depois eu falo pra você. Fala comigo, Luciana.
4: Cara, eu sou tranquila, eu costumo... Mas assim, eu guardar pra pesar, não.
0: Sim.
4: Mas a memória, tá?
0: Mas você não consegue perdoar?
4: Eu perdoo, mas assim... Eu
0: ou
4: não...
0: perdoa ou não perdoa?
4: Não, perdoa, mas
0: porque
4: não.
0: Porque perdoa fica assim,
4: não, ó. Não, Gaspa, porque tem situações e situações.
0: Eu falei, Luciana, você já perdoou o fulano? Gaspa, já. Mas passou 2 minutos e ela vai falar. Mas não fica perto de mim.
4: Só vai o quê? Tá desperto? Não, é aquela coisa. É, um pisão no pé é diferente de um tapa na cara, vamos combinar?
0: Verdade.
4: Né? Então a gente. São pesos e medidas. Tem situações, cara, que não dá. Né? E tem outras situações que você perdoa e fica de boa, fica feliz, mas tem outras que racha, mano. E aí não dá pra sentar mais na mesma mesa.
0: Tudo bem, sabe? Não senta na mesma mesa, mas perdoa, que é
4: sim,
0: bom.
4: Sim, não. Eu sou dessas. Eu trabalho isso, tá?
0: Entendi.
4: Pra aliviar, porque eu sei que pesa. Porque só faz mal pra quem carrega, mano.
0: Verdade.
4: Não afeta nada o outro.
0: Sim.
4: É igual a raiva. O outro não sente nada.
0: Psicológico, é verdade. Deise, fala comigo, a rainha das oliveiras.
5: Então, Gaspa, não
4: Serena.
5: Sou orgulhosa e também eu não guardo, porque eu esqueço as coisas, então...
0: A minha memória
5: é péssima.
0: Que bom, Zé, é bom, te ajuda.
5: Me ajuda nesse sentido, me ajuda, eu esqueço.
4: 7-8.
0: Verdade, verdade. Escândalo, obrigado, meninas, meninos. Ó, eu vou ali rapidinho, volto já, porque daqui a pouco tem essa música aqui pra você, ó. Jota Quest. Começa assim, né? Numa boa.
7: Um belo dia, tudo isso.
0: Já, já. Não sai daí, não. Tá, escândalo? Tem mais escândalo show aqui pra você. Daqui a pouquinho.

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0: Numa boa, a gente vai sempre se contrai, a gente tá sempre aqui. Escândalo tá na hora dos beijos e abraços aqui no Escândalo Show. Tá todo mundo reclamando, Gasparetti. Cadê meu beijo? Já tô mandando. Pelo amor de Deus. Mandar um beijo aqui pro meu primo Fábio Matos, tá lá no Galo me ouvindo, beijo. Beijo pra tia Lia, pro Tota, pro Lúcio, pra Lígia. Família Matos toda ligada. Beijo pro Célio Peixoto, beijo negão. Um beijo escandaloso, vitaminado, pras pessoas que assim, são anos e anos já, né? Sempre comigo, eu não posso deixar de mandar abraço, né? Alô, Neguete, saudade de você, negão. Vou aparecer aí, tá? Alô, São Carlos. Tá todo mundo falete. DJ Neguete, meu irmão. Manda um beijo pro Mano Cacau, MC. Alô, Dendê. Beijo, escândalo pra Denise Braz. O Marcos. Marcos DJ. Carlos Eduardo. Tamo junto, DJ Sandra. Janaína. Ah, fez a linda escândalo. DJ Piloto. Thiago Viu, Almir Marques, Marcos Bispo, Marcão tá lá na Itália. Se ligar, às vezes eu gravo, mando e tal. Tamo junto, irmão, charmeiro, beijo, negão. Francisco, Joy Luiz, Wenderson Júnior, todo mundo ligadinho no Escândalo Show. Aí, Winston, quanto tempo, hein? Beijo pro Edson, pro Daisy, Daisy Marta. Todo mundo ligadinho aqui, a Marlete. Muito obrigado pelo carinho de vocês, tá? E pra todo mundo da região dos lagos. Gente, calma, tô voltando. Fim de semana vai estar aí, vocês vão me ouvir também, tá? Hoje é dia de aniversário antes, né? Gente, é tanto tempo que eu não boto que eu nem sei onde tá. Essa é uma grande verdade. Mas vamos mandar feliz aniversário os aniversariantes de hoje. Feliz aniversário pro Leandro. Leandro, cantor do grupo KLB. É aniversário dele hoje, dia 22 de julho. Selena Gomez, atriz e cantora norte-americana. Happy birthday. E pro ator William Dafoe. Tá aqui. Eu achei que hoje também era aniversário do Carlos Júnior, mas não é não. Seu aniversário é quando, Carlos?
1: 26 de setembro.
0: Caramba. É verdade. Vamos de Maroon 5 pra gente comemorar? This Love. Que você tenha um dia abençoado. Gasparetti quer saber, você é pessoa orgulhosa ou tem facilidade em pedir perdão? Manda só aí a mensagem que eu vou mandar os últimos aqui, tá bom? Bom dia, escândalo!

0: Só música gostosa, né? 995077025. A gente já chega no final do programa daqui a pouco. Você não pode perder. Em seguida tem aí o nossos meninos da parte que das nossas vidas, eles fizeram parte, né? E hoje eles estão aqui no Rádio Cacetada, né? É, só fera, Uber, tá todo mundo, vai estar, o Uber, né? Tá aqui, é... A gente esqueceu o nome de todo mundo, hoje eu não tô bem não, fala por favor. Wilber, fala Carlos, por gentileza. Carlos? Oi.
1: Ah, eu tô aqui.
0: Ele tá com sono, deixa eu ver. Daqui a pouco tem Rádio Cacetada. A gente vai ali e volta rapidinho.
1: Desculpa.
0: Nos câmeras. Relaxa pra vida.
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0: sei que você quer ouvir, mas é rapidinho, daqui a pouquinho. Sabe por quê? A gente tem que falar do trânsito. Eu vou botar uma água na sua boca. É, um doce. Vamos de trânsito, escândalo.
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0: E a gente vai com ele, Sérgio Leão.
2: Simbora com a saideira, Gasparete. Destacando a situação para o motorista que está ali pelo elevado do gasômetro. Tem guiço, uma faixa do elevado está ocupada devido a escarriçado ali na altura do Into, no sentido centro. Trânsito intenso, motorista que está passando por lá. Paciência, Sete Rio no local. 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Eu volto já já ao longo da programação aqui da Manchete com mais do trânsito. E a gente volta a se falar amanhã. Tá falado, escândalo.
0: Valeu, escândalo. Deixa arder. Tá falado, escândalo. Ah, deixa arder. Agora sim. Agora não, Gaspa. Tem a... Eu não tô bem. É o fervo.
1: É
0: psicológico. Já tava quase desprezando, amiga. Fala aí, Luciana Paiva.
3: Eu, hein, tenho que falar do abastecimento de água no Rio, Gaspa, da Zona Norte, municípios da Baixada Fluminense, que está em processo de normalização. Retomada ocorre após a manutenção preventiva realizada pela SEDAI no sistema Guandu. É, que é o principal complexo de produção de água do estado.
0: Verdade.
3: Enquanto o abastecimento não é totalmente regularizado, a concessionária recomenda, economize. O serviço de manutenção, Gaspa, terminou ontem às 10 da noite, então um período de 72 horas para a normalização completa do sistema. Então, há a possibilidade aí de que falte água nas torneiras de alguns bairros. E para quem ainda não está com falta d'água, economiza para não perigar ficar sem. Lá para mais tarde, o negócio já vai estar bom e vai estar tudo normalizado, se
0: que
3: Deus quiser.
0: Bom, por favor, porque ficar sem água nesse momento não é legal.
3: É, veranico, calor, hein?
0: Faz parte.
3: Beijo.
0: Obrigado, irmão. Até amanhã, tá? Tamo junto. Escândalo! Agora sim, a gente vai tocar Dija. Maravilhoso, vitaminado. E também já mandar beijo aqui pro povo, né? Coisa linda. Ai. Beijo pra você, Laura, Laura e Cris. Todo mundo ligado. Bom dia, Gasparete. Luiz de Campo Grande. Manda um abraço aí. Tá bom? Tá tudo de volta? Tá tudo certinho? Então,

0: Gente, matando a saudade no Saudade Escândalo, terminando o Escândalo Show lá em cima, com Rádio Táxi. Toquei I Just Mine, Bruno Mars, com a versão do DJ Zé Pedro. Sente saudade do Zé, cara. Meu irmão, de tanta noite, tanto evento. Zé e suas roupas espetaculares. Ele fala, gaspa. Beijo, Zé. Vocês vão conversar a versão maravilhosa aqui do Djavan, né? Então, tá chegando aí. Beijo na boca. Usuários e humoristas do Brasil, aqui no Escândalo Show, tá bom? Então, gente, tô indo embora. Amanhã estou de volta, 8 da manhã, com mais Escândalo Show. Então, fica aí agora com Beto Silva, Huberti e Cláudio Manoel, na sequência com Rádio Cacetada. Certo, Escândalo Meu!
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0: Agora você fica com a linha do tempo com o Márcio Santos.
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4: Feminicídios caem no Brasil em 2026, mas casos aumentam em 9 estados.
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4: Quarta-feira, 22 de julho de 2026. Nesse momento, Rio e Grande Rio com céu claro. Aqui no centro, 26 graus. Entrou em vigor nesta quarta-feira a tarifa adicional de 25% imposta pelos Estados Unidos sobre cerca de 3 mil produtos brasileiros. Segundo

0: a Câmara Americana de Comércio para o Brasil, a medida pode afetar até 11 bilhões de dólares em exportações para o mercado americano. A sobretaxa foi adotada após uma investigação do governo dos Estados Unidos que apontou supostas barreiras comerciais envolvendo temas como comércio digital, produção de etanol e desmatamento ilegal. O governo brasileiro contesta as justificativas e afirma que os índices de desmatamento estão em queda. Apesar da medida, mais de 2.100 produtos ficaram fora da lista. Entre eles, carne bovina, café, petróleo, laranja, suco de laranja e componentes para a fabricação de aeronaves. As polícias civil e militar do Rio deflagraram nas primeiras horas desta quarta-feira mais uma etapa da Operação Contenção. O principal objetivo da ofensiva é frear a expansão territorial e desarticular a estrutura logística do Comando Vermelho. A ação se concentra nas comunidades César Maia, Fontela e Pombo Sem Asa, na zona sudoeste. Investigação mapeou a atuação dos traficantes nessas três localidades, identificando rotas de fuga, depósitos ilegais de armas e os principais líderes operacionais que comandam o crime na área. Os agentes saíram às ruas para cumprir dezenas de mandados de busca e apreensão. Nas redes sociais, moradores relatam ter acordado ao som de forte movimentação de viaturas e sobrevoo de helicópteros. O Brasil registrou 741 vítimas de feminicídio entre janeiro e junho deste ano, segundo dados do Ministério da Justiça e Segurança Pública. O número representa uma redução de 2,5% em relação ao mesmo período de 2025, quando foram contabilizadas 760 mortes. Apesar da queda, a média ainda é alarmante. 4 mulheres foram assassinadas por dia em razão da violência de gênero. O levantamento mostra que a situação varia entre os estados. Em 9 unidades da federação, os casos aumentaram no primeiro semestre. Goiás apresentou a maior alta, de mais de 100%, seguido por Sergipe, Amazonas e Santa Catarina. Para reforçar o combate à violência contra a mulher, o governo federal lançou neste ano o Pacto Nacional Brasil contra o Feminicídio e criou o Centro Integrado Mulher Segura, voltado à integração da rede de atendimento às vítimas. Segundo o Ministério da Justiça, operações realizadas em parceria com as polícias estaduais já resultaram em 2026 na prisão de mais de 10 mil pessoas investigadas ou flagradas por crimes relacionados à violência contra a mulher. Linha do Tempo, atualizando o que é manchete. 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
1: Bom dia, Rio de Janeiro. Bom dia, Brasil. Está entrando no ar mais um Rádio Cacetada, a resenha mais risonha do Brasil. E eu estou aqui, eu, Hubert Aranha, e tem os dois caras também.
2: Tem.
3: Tem os caras aí.
4: Costuma ter.
1: Beto Silva e Cláudio Manuel fazendo companhia aqui, dando aquele. Deu seu bom dia, Beto Silva.
2: Bom dia para todos. Estamos aqui na risonha mais resenha do Rio de Janeiro. Gostei desse seu.
1: Errou, eu sei que eu errei.
2: Foi de propósito. Mas bom dia para todos, estaremos aqui até a hora do almoço, falando sobre tudo, sobre todos, sobre todos. Não é isso, Cláudio Manuel?
4: É isso aí, Beto Silva, estamos aqui nesse dia lindo, esse dia risonho, né? Risonho para todo mundo, para todo o Brasil, menos para quem está lá naquele lugar que chama de capital é Buenos Aires. Se você não é argentino, você está feliz.
2: É verdade.
4: Então, bom dia para todos, vamos começar mais uma Rádio Cacetada aqui no 96.1 Rádio Manchete. Bom dia.
1: Hoje começou bem e começou com um quadro que já é uma tradição, um sucesso espetacular no rádio brasileiro, que é a nossa pesquisa. Solta a vinheta,
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1: Maravilha! Pois é, meus amigos, agora não tem mais desculpa. A Copa do Mundo chegou ao fim. Não tem mais. Já era. Já foi. Por isso a gente vai querer perguntar para vocês, saber o seguinte. Já que a Copa acabou, com o que você vai perder o seu tempo agora? É. Pois é, ficava o dia inteiro, não fazia nada. Se você quiser mandar a sua resposta, mandar o seu comentário, é o seguinte, você manda aqui pro nosso WhatsApp. 21 99507 0525, para o portal www.radiomanchete.com.br ou o nosso Instagram @radiomancheterio com letra maiúscula tudo junto. E o YouTube também, rapaz, Manchete 96,1 FM. Então, meus amigos, o que, que vocês acham disso? Você, que é um sujeito que praticamente ficou morando na sala da televisão é ali durante a Copa. O que que você vai fazer agora, Beto?
2: Rapaz, eu não vou me mudar. Eu vou continuar morando na sala, assistindo dessa vez os jogos do meu Fluminense. E temos vários jogos. Tem Copa também, Copa do Brasil. Temos Libertadores da América. E temos Brasileirão, ou seja, continuarei, né, me dedicando ao futebol brasileiro e a xingar a pessoas, técnicos e jogadores e a reclamar. É, inclusive o primeiro jogo da Libertadores é contra o time argentino, então também vou continuar falando mal de argentino.
4: Qual é o time?
2: É aquele que a gente, já esqueci até o nome, aquele que a gente já jogou lá.
4: Tem time dos argentinos agora que eles estão lançando.
2: É um novo, é um time novo que está sendo lançado, mas tem a mesma marra dos outros.
4: Los odiosos.
2: Los insuportables. De La Plata.
1: E você, Cláudio Manuel, o que você vai ocupar essa lacuna gigantesca?
4: Pois é, gigantesca, tanta coisa para não fazer, rapaz, então tem que me organizar entre essa coisa, entre o ócio, né? A preguiça, o dolce fare niente, entendeu? Então, assim, eu ainda estou me planejando, entendeu?
1: Entendi.
4: Pretendo também ficar ali naquela postura ociosa, sentado em frente a algo, telão, vendo passar coisas na sua frente. E nada muito produtivo, nada, não pretendo fazer grandes coisas, não. O problema é esse. A Copa do Mundo, porque quando você tiver 64 times, seleções, ou quando bota logo todas as seleções, a Copa do Mundo não acaba. A Copa do Mundo vai ter um treino looping. Quando já está começando agora as eliminatórias.
1: É incrível. Não, mas isso acho que você tem que planejar. O ócio é uma coisa tão importante que ele deveria ser batido pelo presidente do clube. Não, o osso é tão importante que ele tem que ser planejado, entendeu?
4: Mas
1: não pode ser uma coisa feita assim, na, de, assim,
4: de improviso.
1: É, de improviso.
2: Você vai fazer o quê, Hubert?
1: Eu? Olha, eu, nisso eu sou bom, realmente. Eu não faço nada. Com muita competência, entendeu? Já tô nessa há muito tempo. Mas chega de conversa fiada, né? Uhum. Ou conversa piada, depende aí como vocês acham. E vamos logo para a minha primeira cacetada do dia.

0: bem, adivinha qual é o assunto da minha primeira cacetada? Acertou quem falou? O fim da Copa do Mundo. E eu pergunto agora pra vocês, vamos conversar sobre isso. O que sobrou da Copa do Mundo? Digam aí.
1: Bom, vamos lá. Eu acho que o grande legado dessa Copa do Mundo foi, mas como falar assim, o contágio do ódio ao argentino, que foi uma coisa também que foi uma perda para o Brasil, porque a gente achava que era uma coisa só nossa, né? E agora o mundo teve a oportunidade de detestar argentino também, assim, que é pra você, pô, com milhares de motivos, como você pode implicar com os argentinos por causa dos jogadores, por causa da torcida, por causa de todo o conjunto da obra. Então, assim, eu só queria dizer, assim, que eu falei isso em vários programas, né? Eu falei do racismo argentino. Então, eu não gosto de argentino antes de ser modinha. Entendeu?
2: Eu sou
1: um cara que sou raiz nisso.
2: É verdade.
1: Agora tá chegando um monte de odiador de argentino Nutella. É. Mas eu não, eu tenho base histórica.
2: Não, eu também sou detestador de futebol argentino raiz.
1: Raiz
2: mesmo, lá de trás, sempre. Sempre tive problemas com Boca Juniors e com Rivers e principalmente com a seleção argentina, muito marrenta, etc. Agora isso tomou o mundo, né? Outro dia eu vi, que aí estou recebendo, você também deve estar recebendo várias memes, vídeos, etc, né? Que a gente recebe do americano, daquele Lalas. Eu acho que é aquele Lalas, ou então é um parente.
1: Ele mesmo, lembra?
2: Jogou na seleção.
0: Mas era um ruivo.
2: Era o único jogador bom da seleção dos Estados Unidos.
0: Você sabe uma coisa engraçada?
2: É.
0: Foi o único. Eu conheço o Reinaldo, nosso colega do Cacete Planeta, há 50 anos. E eu nunca vi o Reinaldo falar de futebol.
2: É.
0: Né? Ninguém sabe qual é o time do Reinaldo. Nada. É a única coisa que ele. Eu ouvi ele falar, foi dizer que quando ele jogava bola, que eu também não sabia, o futebol dele era parecido com o do Lalas, porque ele tava na Copa de 94.
2: É, mas o Lalas jogava bem, apesar disso. Era um bom jogador. Era um razoável jogador. Nos Estados Unidos ele era bom. Mas o Lalas, eu vi ele falar, cara, com uma raiva, falando como ele detestava os argentinos, etc. E ele fala o seguinte: que tem um time de rugby da Nova Zelândia, o All Blacks, que eles. E rugby é brabo, né? E eles falam que eles têm uma lei que é o seguinte: babaca não joga no time. Se o cara é desse jeito, como são os argentinos, etc., não joga. Né? Mesmo que seja bom pra cacete, não joga. Mas nos argentinos, segundo o Lalas, é o contrário. Pra jogar na seleção, tem que ser babaca daquele jeito.
0: Mas no All Blacks é que a Argentina não joga de jeito. Todo mundo preto. Não tem lugar pra Argentina nesse time.
1: Mas você tem um negócio ali que é interessante, várias coisas surgiram, né, após esse jogo. Primeiro, essa discussão assim, que você não pode torcer para isso. Primeiro, você pode torcer para quem quiser, você pode ter o mau gosto que quiser, o bom gosto, um abraço. Mas essas discussões assim, não, porque a Espanha também, não sei o quê, a Inglaterra também, não sei. Não, ninguém está fazendo aqui um estudo histórico, essa história, a gente está falando de semana passada, a gente está falando de Cabo Verde, a gente está falando. Porque não é só a questão dentro de campo, os caras tiveram um comportamento violento, abjeto, escroto, de virar de costas para comemoração. Mas você teve na torcida essa coisa de que os caras acham engraçadão até hoje você fazer o bullying, que é imitar macaco e provocar desse jeito, de que você obviamente você vai angariar o quê, né, em troca. E é engraçado que dentro dessa coisa do algoritmo que fica te lançando, né, Lalas, um monte de coisa, eu vi várias coisas também de cortes argentinos, tanto de YouTube quanto de podcast, de televisão, dos caras falando que existe uma argentinofobia. Eu falei, pô, sério? Por que será?
2: É porque os caras também ganharam, assim, eles não ganharam, um prêmio que eles ganharam foi de melhor atuação, né? Porque os caras são todos atores.
1: Péssimos, cara.
2: Né? Péssimos atores. O cara que, aquele gol anulado, né? Dos vários gols. Ninguém teve mais gol anulado.
1: E menos cartão amarelo.
2: Mas o cara lá,
1: o Otamendi,
2: né?
1: Otamendi.
2: Que ganhou. Ele ganhou o Oscar de melhor ator e de melhor ator coadjuvante ao mesmo tempo, né? Ele levou um pisão na perna e no pé esquerdo, que nem foi um pisão. Se jogou como se tivesse levado um tiro da arquibancada. E botou a mão na perna direita.
1: Não, vamos lá.
2: Ele não se tocou. Foi uma invenção tão inventada.
1: A tentativa de homicídio que aquele mau caráter do Enzo Fernandes fez em cima do menino lá que jogou o cara quase pra fora do estádio e ao mesmo tempo
2: o cara se
1: joga lá atrás fingindo que teve, o Messi vai lá e tenta dedurar. O Messi contra o negócio do Cucurella, que ele tentou expulsar, alegando a Lei Vini, que foi criada por causa de um argentino racista.
2: Ou seja,
1: entendeu? E você chega assim, e acaba essa coisa também assim, porque o time da gente, mas o Messi, não, o Messi foi escroto, o Messi, por exemplo, ao se comparar com o Pelé tinha dignidade de dar uma cotovelada na boca do camarada que estava querendo quebrar ele. Mas o Pelé nunca foi dedo duro.
2: Eu queria dizer o seguinte, que com essa Copa do Mundo estou colocando até em dúvida se o cinema argentino é isso tudo.
1: O vinho argentino também.
2: Também não sei se
0: Mas o Cláudio falou que tem visto muitos cortes argentinos. O Júlio,
2: os cortes da carne.
0: Os cortes da carne permanecem.
2: Também não são isso tudo. Prefiro picanha.
0: Não, mas você não.
1: Contra filé.
2: É muito melhor.
0: Não, eu queria que os jogadores argentinos fossem iguais à carne argentina. Não. E você pudesse cortar um jogador com uma colher. Sem usar faca,
1: a carne uruguaia é superior, o vinho chileno é superior e nossos cortes de carne são superiores.
2: Muito bem. É isso.
0: Há controvérsia.
1: Há controvérsia.
0: Mas então eu vou chamar aqui as informações de trânsito com um velho conhecido meu, que eu já ouço em outras rádios, o Sérgio Leão.
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4: Fala, meus queridos da Rádio Cacetada. Bom dia pra vocês e pros ouvintes ligados aqui na Manchete. Simbora destacar a situação do motorista que tá ali pela Ayrton Senna, pela Barra da Tijuca. Atenção, acidente na altura da linha amarela. Uma faixa, inclusive, ali da Ayrton Senna tá ocupada devido a esse acidente envolvendo carro e moto na altura da linha amarela, no sentido Orla. O trânsito é lento, tem pontos de retenção no trecho. Motorista que tá pela linha amarela encontra dificuldades na manhã desta quarta-feira. Quando vem a virada de temperatura, o corpo sente, o nariz reclama e até dor de cabeça pode vir no pacote. Então, pede medley, porque o tempo muda, mas o padrão medley continua. E eu volto já aqui no Som da Manchete.
0: Maravilha, esse foi o Sérgio Leão. E agora, vamos ao panorama da cidade com o grande e parente do Vini Júnior, Carlos Júnior.
5: Vamos nessa. Bom dia pra você, Hubert, pro Beto, pro Cláudio também, pra todos os nossos ouvintes sintonizados aqui na Rádio Manchete em 96.1. Começo falando da situação dos trens. Até o momento, sem ocorrências nos ramais da Trens-RJ. Fluxo normal nos ramais Deodoro, Santa Cruz, Japeri, Saracuruna, Belfor Roxo e também nas extensões Paracambi, Guapimirim e Vila Inhomirim. Falando agora do metrô Rio, metrô com intervalos ali normais entre 4 e 6 minutos, tudo tranquilo nas linhas 1 e 2. Falo também do VLT, linha 1, intervalos de 9 minutos, linha 2, intervalos de até 60 minutos, linha 3, intervalos de 9 minutos e linha 4, também intervalos de 9 minutos. Situação das barcas, quem utiliza as barcas hoje não enfrenta dificuldades nos deslocamentos ali para as estações Cocotá, Praça 15, Araribóia, Charitas, Paquetá e também para quem se desloca entre as estações Ilha Grande e Mangaratiba. Panorama agora também do BRT, a MOBR informa que a estação Marambaia já se encontra com embarques e desembarques normalizados nos dois sentidos, ali após um acidente que aconteceu ontem. Falando também do panorama dos aeroportos, aeroportos Internacional do Galeão e Nacional Santos Dumont com operação normal. Hubert.
0: Maravilha! Carlos Júnior, sempre em cima do lance. E depois vou continuar falando aqui, eu soube, vocês souberam também, que o nosso Vini Júnior, que reatou, né, num gesto de...
1: Reengatou
0: o seu namoro com a Virgínia Fonseca, dando origem ao Virgínio Júnior, né? Que como já estão chamando ao casal. Nossa. Eles estão... ele fez uma harmonização facial. Oh. Olha só, ele fez aqui na área do queixo, né? Talvez ele tivesse uma grande queixada.
1: Será que ele pegou do cara que fez do Casimiro? Porque ali o Casimiro também
2: tinha feito. O Casimiro jogador?
1: O Casimiro
2: fez também.
1: Fez procedimentos.
0: O Casimiro fez aqui, né? Na bochecha, massagem do rosto.
1: Um preenchimento, Diz que ele ficou.
2: Mas nem assim ele acertou os passes, né?
1: Não, mas não é. Mas não precisa ficar, harmonizou com a bola.
2: É, não, a bola ainda não harmonizou. Não.
0: Ele deveria ter feito uma harmonização no pé, mas não fez. E o Vini agora está todo.
1: Você viu o Vini?
0: Eu vi a imagem dele.
1: E você achou que deu certo?
0: Bom, eu acho que para ser chamado de bonito, ainda faltam muitas harmonizações pro Vini Júnior, não é?
1: Seu gosto. Não, por gosto da Virgínia. Da Virgínia gostou.
0: Não, a Virgínia também. Olha, eu digo mais. A Virgínia, agora que eles reengataram, a Virgínia vai começar pouco a pouco fazendo uma série de intervenções estéticas no Vini Júnior, entendeu? E eu não me admiro que daqui a algum tempo o Vini Júnior esteja branco, entendeu? Igual o Michael Jackson, entendeu?
1: Mas então o negócio também.
2: Mas eu queria entender uma coisa. Tudo bem que o Brasil saiu cedo da Copa. Mas deu tempo.
1: De fazer plástico já fica maneiro.
2: Porque isso, como é que é isso? Eu não sei, porque eu nunca fiz, mas assim, é rápido isso?
0: É mais rápido.
2: O serviço é rápido?
0: Não é uma. Olha lá.
2: Caraca, o cara tá diferentão mesmo. Eu não tinha visto ainda.
1: Eu acho que é outro.
2: Eu acho que é um clone do.
1: Eu acho que é outro.
0: Eu acho que ele fez umas coisas aqui nas faltas.
2: Ficou bacana. Bom, obviamente que tem o dedo. Tem o dedo de Virgínia nisso.
1: Não, o dedo do médico também, né? Do cirurgião.
2: Não só o dedo, como espero que
1: eu. Mas será que foi permuta? Que o cara fazia isso? Agora, sabe o que ficou mais impressionado? Que vocês não notaram isso? Porque saiu uma foto logo depois, as pessoas ficaram indignadas quando soube do reengatamento. Que foi a Virgínia de biquíni. Sentado no
2: verdade,
1: colo.
2: Semana passada.
1: O Vini no celular. Aí ficou se discutindo isso. Rapaz, não é que é só a época que não tinha celular. Na época que tinha jogador que não ia ficar vendo celular na hora que a mulher daquela estivesse sentada no colo.
2: Mas o que vocês queriam que ele fizesse com tanta câmera apontando pra ele?
0: Pelo amor de Deus. Não, aquilo era câmera. O cara tinha que se...
1: Aí ela tava no colo dele com tanta câmera apontando pra ele.
2: Ela estava no colo com ele, exatamente. Mas você queria que ele.
0: Não, paparazzo. Ele
1: mostrasse
0: tava
1: no... interesse.
2: Interesse?
0: Mas ele. Não é paparazzo, ele tava numa viagem com ele, a Virgínia, acho que era no Caribe.
1: As crianças.
0: E umas meninas, acho que ele, os filhinhos, né, da menina, que são muito bonitinhos. E de umas amigas. Todas do top da Virgínia. Ah, entendeu?
1: Que susto, eu pensei que era do Job, do top.
0: Eram meninas do top.
2: Mas assim, eu acho que esse é o primeiro passo já, né, para o novo ciclo da seleção brasileira, né? Que é a mudança já visual do Vini Júnior, né?
1: Do Vini Júnior.
0: Porque o jogador hoje, antigamente o jogador podia ser feio, hoje não pode mais ser feio. Não é?
2: Mas nunca jogador foi feio, cara. Depois que ganha dinheiro, não é mais
1: jogador
2: feio.
1: Foi pobre.
2: Era pobre. Né? Quando fica aí, não fica tem, bonito.
1: Não tem.
0: Mas tinha uns caras assim. Gerson, Tostão.
2: Esses caras não,
0: os caras
2: foram
0: que
2: bonitos.
0: Nem ricos.
1: Quando não rolava essa grana.
2: Não tinha grana naquela época.
1: Assim, grana só teve assim pro Pelé. Por isso que o Pelé era bonito. Entendeu? Porque o cara, num nível de dinheiro, o cara fica bonito, cara.
0: O Pelé era chamado de Deus de Ébano, não é?
2: Porque o Pelé era um cara.
0: Por algum racista, é claro. Mas, ou talvez o agente mandou. Não, o Pelé tinha porte assim.
2: Ficou rico, não o tanto Vini, todos esses caras aí, né?
0: É, o Vini ainda tem que fazer. Olha, tem muita harmonização aí pela frente.
1: Agora, você sabia que a marca Pelé é do Neymar, pai?
2: Tô sabendo. É. Mas, cara, e aí, esse próximo ciclo começou, mas, cara, tá faltando harmonizar muita coisa, né, na seleção.
1: Pelo amor de Deus. Vem cá, mataram o Ancelotti, né?
2: Ele foi sequestrado.
0: Está pescando salmão. Ouvi dizer isso.
2: Acho que ele está fazendo um trabalho de ver se alguém esquece um pouco. Ele
0: está querendo baixar
2: pegar outros assuntos.
1: É ruim de ser eu,
2: é ruim de ser. Não tem nada a ver com isso.
1: Eu quero fingindo de morto.
2: Ele disse que ele bateu um papo grande com o Filipão para ver como é que a gente faz pro pessoal esquecer um pouco. Não ficar muito complicado.
1: O novo ciclo.
2: Mas, cara, teve um cara aí que já jogou na seleção brasileira que, cara, foi muito impressionante.
1: Ah, é? Solta o
2: Vampeta.
1: Solta o esse, bem lembrado. Solta o
6: áudio. A gente vai ganhar no domingo?
7: Não.
6: Não? Tô um ódio daquele Haaland.
7: Acho que agora você vai ganhar com mais raiva dele, vai fazer dois.
6: Jura? Quanto você acha que vai ser de verdade?
7: 2-1, Manoel. Vamp, tem R$1.000. Você vai botar em quem?
8: Eu vou na Espanha.
9: Caraca, você acha a Espanha favorita contra a França, mano?
8: Acho.
9: Tu me surpreendeu.
8: Boto meus mil nesse jogo.
10: E aí, por exemplo, Inglaterra e Argentina. A Inglaterra apresentou mais nessa Copa.
8: Os ingleses sempre na hora que vamos ver. Aí vai ratear e vai dar Argentina e Espanha.
10: Mano. A final do Vamp é Argentina e Espanha.
8: Não adianta a gente ficar me ligando, pô, essa brincadeira de povo, não sei o quê. Duas favoritas é o time que tá lá. E apostar em uma das duas?

0: polvo. Vampeta, Vampolvo, ele é uma espécie de polvo humano. Todo mundo sentia falta do famoso vidente animal, né?
1: Você não tá chamando o Vampeta de animal, né?
0: Não, tô chamando o polvo de animal.
2: Até porque o animal era o Edmundo, né?
0: Pois é, todo mundo tava sentindo falta do polvo. E o Vampeta realmente acertou tudo.
1: Impressionante.
2: Com convicção. Não, placares. O Haaland vai fazer dois.
0: Não, e dizendo quem ia fazer? O Ferran? Não, o cara lá que gol.
1: Ele falou,
0: vai ser de Ferran, não sei o quê.
1: Ferran Torres.
0: O Vampeta realmente, ele pouco tempo, eu acho que ele já tomou o lugar da Márcia Sensitiva.
1: E certamente, de longe, o melhor comentarista dessa Copa. É verdade, porque, cara, ficou todo mundo levantando a bola naquela seleção horrorosa do Brasil.
0: Ele faz os anúncios da...
1: Em momento nenhum ele acreditou na seleção e falou mesmo, não teve problema nenhum. Falou mal de todo mundo e tava certo, cara.
0: Ele era independente. E eu vi os anúncios que ele fez de meio assim, fazendo ficção, né, da Decolar. Ele vestido de francês. Era muito engraçado, de cachecol com uma bolha, uma baguete.
1: Além de tudo, uma figuraça.
0: Era muito engraçado ele jogando bola.
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1: Mas, cara, afinal, né, que não foi um jogo muito assim...
2: Exuberante.
1: Até porque a Espanha merecidamente foi campeã, mas a tática da Espanha, né? É matar a defesa adversária de tédio, né?
2: Mas a Argentina não deu nenhum chute a gol.
1: Nenhum,
2: cara. A Argentina não entrou a campo.
1: Zero.
2: Os caras deram o primeiro chute a gol. Aos 118 do minuto.
0: Ser um jogador da Argentina facilmente, pra não dar chute a gol, pra não fazer nada.
1: Mas não é isso que eles não fizeram nada. Eles bateram mais que.
2: Bateram pra caramba.
0: Mas aí a culpa não é só dos argentinos. Aí a gente agora tem que ter a coragem de dizer que a culpa é do judiciário da FIFA.
1: É verdade.
0: Dessa arbitragem. Porque roubaram pra Argentina, não tem outro nome pra isso. Roubaram.
1: Foi muito impressionante.
0: O cara deu aquele Paredes, né? Que aliás é um excelente nome pra zagueiro, né? Então, o cara deu soco na cara. Da cara do juiz, o juiz não fez nada, o jogo não tinha acabado.
1: O juiz perguntou se machucou. A mão machuca, soco machuca, né?
2: Não, mas você
1: ficou preocupado, cara, o juiz, porque, pô, machuca não vai, como é que vai bater no próximo? Fica difícil.
2: Mas teve isso, que você teve ali aquele festival de... O fato dos caras nem entrarem em campo, né? Agora o nego falou assim, vamos lá, a Espanha teve dois gols anulados.
1: Um foi absurdo.
2: Um pentelho de ombro e o outro lá pro tal do pisão, que não foi nada. Teve aquele pisão que o cara levou um tiro, não sei o quê. Então, assim, com toda a não eficiência, que a própria galera do Falha de Cobertura fala isso, que eles fazem gosto, assim, que eles vão tocando a bola e de repente a bola entra, né? Que eles não chutam.
1: Acho que se alguém disser pra seleção da Espanha que o objetivo do futebol é fazer gol e eles acreditarem nisso, eles vão ganhar todas as contas.
2: Eu acho que eles
1: jogam muito.
2: Eu acho que.
1: Mas eles esquecem desse detalhe final.
2: Eu tenho dúvida que se falar que é pra fazer gol, vai dar um nó na cabeça deles.
1: Pode ser.
2: Vocês vão ganhando assim, ó, vocês ficam com a bola. Porque é isso, o outro time nem com a bola ficou, entendeu?
1: Eles acham que é um esporte de posse de bola, basicamente.
2: O importante é que o mundo está conhecendo agora por inteiro, dando razão ao brasileiro que sempre não gostou de argentino, e agora todo mundo está tendo essa oportunidade de desfrutar deste mesmo não gostar.
1: Isso
2: foi bonito, um legado da Copa que une os povos.
1: Falar só de uma outra coisa, estamos falando de Copa do Mundo, que foi um momento inclusive que Cacete Planeta foi muito lembrado, que foi o show. Que aquela, desculpa, mas aquele negócio americanizado de aumentar o intervalo pra fazer show.
2: Mas o problema é, cara, é isso, é porque também tem um negócio. Já que você levou de Cacete Planeta, É um negócio meio tabajara aquele também. Porque é americanizado, mas não é um, sei lá, um que as pessoas imaginam de Las Vegas. É meio vagabundo o negócio. Eu achei tudo entre o Justin
1: Bieber. Porque lembraram lá que realmente
2: o Ronaldinho. Não, aquele... E era Madonna mesmo?
1: Eu achei que era Maria Paula. Não,
2: achei que era Maria Paula.
0: Por exemplo, era isso que o pessoal tava falando na internet, que era o Hélio de la Penha. É, Bussunda e Maria Paula, né?
2: Mas a melhor três. Foi o... a melhor
0: eu
2: foi
0: achei o... meio ridículo ele dirigindo aquele carrinho.
1: O cara tipo, dirigindo putz... Uber pra Madonna, né?
2: Não, mas eu vi isso. O Ronaldo tava vestido de Bussunda, vestido de Ronaldo.
1: É impressionante, mas era a definição. Porque o Ronaldo foi ficando cada vez mais parecido com o Bussunda. Bussunda
2: vestido
1: né?
2: de Ronaldo. É. Não de Bussunda só.
1: É. Bussunda vestido de Ronaldo. É. Ele virou uma.
2: É verdade.
1: E a cara dele também, que ele é meio, né? Ventuço também.
0: Vamos lá, vamos falar então, né? Então mas é o seguinte, bom, agora, só um minutinho, vamos continuar esse assunto interminável.
2: Infindável.
0: Infindável, interminável, uma espécie de odisseia, né? Do que você fica vendo horas e horas sem parar. Então, eu vou chamar mais uma vez as informações do trânsito com Sérgio Leão.
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4: É isso, rádio cacetada acionou, o Leão deu a louça, embora destacar a situação pela ponte Rio-Niterói, motorista que tá no sentido Rio, encontra ainda dificuldade, tem lentidão aí na saída para o gasômetro da travessia, já na casa dos 18 minutos. Quem tá no sentido Niterói, aí sim, fluxo normal, 13 minutos é o tempo de travessia. Destaco também a situação pela Brasil, motorista segue encontrando dificuldades em direção ao centro, ali na altura do Into. 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
0: Maravilha, Sérgio Leão. E agora, vamos às notícias com a sensacional Deise de Assis.
5: Oi, Hubert, um ótimo dia para você, para todos os ouvintes aqui da Manchete FM. A Anvisa proibiu a comercialização de todos os lotes do azeite extra virgem San Oliveto e suspendeu a fabricação e venda de doces da marca Fatiamano. A decisão foi publicada no Diário Oficial da União após a identificação de irregularidades, como a falta de comprovação da origem do azeite, problemas em análise laboratorial e também produção de alimentos sem licenciamento sanitário. As medidas têm efeito imediato em todo o país. Segue com vocês.
0: Maravilha! E nós continuamos aqui com esse assunto sem fim.
2: Que é o enterro dos ossos.
0: Do mundo. O enterro dos ossos da Copa do Mundo. Vocês só vão ouvir a gente falar disso daqui a 4 anos.
2: Mentira.
0: Então, aguentem aí. É, já está acabando. Daqui a pouco a gente vai parar com esse assunto. Mas eu queria.
1: Eu vou continuar, mas.
0: Continua então, Bebeto Silva. Eu
1: não,
0: te
1: acho
0: dou
1: que a gente podia eleger os prêmios, os melhores da Copa.
2: Oh, tipo, né?
1: Tipo assim, por exemplo, melhor cabelo.
2: Melhor cabelo com o Curelha.
1: É óbvio, né?
2: Óbvio, não vai
1: ter. Hoje, né? Esse ganho fácil.
2: Não tem nem comparação. Entendeu? Mas qual o roubo? Qual foi o maior roubo da Argentina?
1: De todos os argentinos, né? Eu acho que por ser na final foi esse, mas teve outros, aquele gol do Egito. Esse que a gente tá falando aí do cara que levou um tiro daqui.
2: Ah, mas não chegou a ser roubo aquilo.
1: Pô, foi anulado o gol, pô.
2: Mas foi falta. Foi falta.
1: Eu não achei
2: falta. Ele exagerou a falta.
1: Tá bom, então
2: aquele
1: gol do Egito.
2: Que teve que rebobinar 3 minutos.
1: Três minutos antes.
2: Teve também. Eu voto.
1: Ah, tem mais um importante.
2: O conjunto da obra argentina é impressionante, que estão roubando ele. Ele está roubando dentro do gol de mão do Maradona, né? Mas teve o gol anulado de dedão da Colômbia contra Portugal também.
1: Cabelo
2: também.
1: Teoricamente, fio de cabelo não é assim, mas eu acho que assim, acho que tem que ser da Argentina.
2: Claro, obrigado.
1: E eu vou votar que o maior roubo foi não ter expulsado o Messi naquela.
2: No primeiro lance
1: tentativa de quebrar fraturar a perna do sujeito no primeiro jogo logo.
2: Da Gélia.
1: Que aí não tinha acontecido nada disso. O Messi ia ser expulso, não sei se a gente ia ganhar, não ia jogar o seguinte.
0: Aliás, você desejou isso, né?
2: O quê?
0: No penúltimo jogo. Não, eu podia entrar ali no México.
2: Não, né? O mal. Eu queria que ele saísse de maca chorando. Isso aí.
0: Era uma coisa normal.
2: Se podia ser pro
0: amado.
2: Não, peraí, tem mais um prêmio. Quem é o maior filha da Copa? Infantino ou Trump?
1: Ah, difícil, rapaz.
2: Não,
1: eu acho que nesse. Eu acho que são dois prêmios, tá? Esse é o prêmio, é do Trump, que tentou se meter, tentou até na foto aparecer. O cara
2: mas fez mais bonito que os argentinos. Que só quis ser
1: cara de costas.
2: Só quis ser papagaio de pirata da festa dos outros.
1: Ele é papagaio de pirata. Bobão, lá, mas eu vi um meme muito bom que é a Santa Ceia com o Trump ali no cantinho.
0: Eu ouvi, não sei se é verdade, que o Trump sacaneou o Infantino e disse: e aí, vou torcer pro teu time. Pô, até o Trump sabia
1: que o prêmio do Infantino é outro.
2: Qual é?
1: É o maior puxa-saco da. É o maior baba-ovo.
2: Mas, né? Mas é engraçado que ele é meio um ovo que baba ovo.
1: É, né? isso é muito estranho. É uma coisa meio.
2: É meio alto. Canibalesco.
1: Canibalesco, né?
2: É esquisito. E você viu que o Trump sugeriu o Infantino pro secretário-geral da ONU? Ontem saiu essa notícia.
0: Você vê que puxar o saco sempre.
1: Eu vou deixar agora resultado. Vocês em silêncio. Vou ser capaz de deixar o Cláudio em silêncio que vou. A melhor jogada do Neymar. Silêncio.
2: Ah, não foi aquela. Quando ele partiu pra dentro do goleiro.
1: Hã?
2: Quando ele partiu pra dentro do goleiro depois do pênalti.
1: Ah, é, babaca. Não, mas aí não foi jogada. Aí foi a melhor babaca.
2: Foi destaque.
0: É, um surto de argentinismo no Neymar. Mas eu queria falar um pouco do Messi, né?
1: Sim.
0: Porque uma coisa que eu reparei durante o jogo, o Messi. Não vou falar do futebol do Messi. Messi, todo um gênio, todo mundo sabe.
2: Os dois mal caratistas.
0: Não, eu também não vou falar disso. Eu vou falar o seguinte. A expressão do Messi. O Messi, ele chorando, ele rindo, ele comemorando, ele olhando pra parede, olhando pro teto, ele tem exatamente a mesma cara. Vocês não reparam isso,
2: não? Ele podia ser ator de malhação.
0: É verdade. Ele não tem expressão nenhuma.
1: Por muito tempo,
0: entendeu?
1: Falaram que ele era autista, né? Que ele tinha uma...
2: Eu acho que
0: ele podia ser ator. Ele tá no espectro autista.
2: Eu acho que ele podia ser ator de malhação.
0: Interpretativos.
2: De cigano Igor do futebol.
0: Eu acho.
2: Protagonista de Malhação. Chorando. Messi com raiva.
0: É sempre assim.
2: Messi. Emocionado. Messi
0: olhando para o
2: dedo duro do juiz. Ele ficava o tempo
0: Messi todo. Messi chorando.
1: Dedo de seta.
2: O gol do Egito. Quem chama o juiz para chamar o VAR? O Messi fica lá cutucando o juiz.
0: Ainda falou o gol do Egito. Tampada a boca.
2: Falsa machucado do cara lá que caiu, ele chama o joelho.
1: O Messi não é mole, não.
2: Por ela.
1: O Messi perdeu a santidade.
2: É muito mau caratismo tu querer expulsar um camarada pro protocolo antirracista. Tu usar um negócio que, em tese, seria um troço justo, entendeu? Você pegar o lance, entendeu? Você querer expulsar o cara falsamente, dizendo que o cara tapou a boca.
1: É, ridículo.
2: Pô, que é um protocolo feito pelo negócio de um argentino que causou a tal da lei Pristiane, né?
0: E me diz uma coisa, o que vocês acham que...
2: Eu não acho mais nada.
0: Você não acha mais nada, né? Pois é, falamos de... Não temos mais nada para falar de Copa. Nós temos que adentrar em outros territórios.
2: Outro ciclo.
0: Com outros ciclos, outras atrações. E agora, nesse momento especial, eu vou chamar aqui o momento mais bonito, mais emotivo, é que a gente mostra as músicas mais engraçadas, mais divertidas que a gente conheceu ao longo dos tempos, né? E eu agora apresento a minha música que eu escolhi, que eu gosto muito. Depois a gente bate um papo sobre ela.
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0: Esse aí foi o grande Noriel Vilela. Só o Homem, uma música e muito interessante. Primeiro porque ela pertence a um gênero já perdido, né, que é a música macumbeira brasileira.
1: É MPB, em... maconha popular brasileira.
0: Pois é, é uma música meio sob temática macumbeira.
1: Não, macumba, não macumba.
2: Ah, entendi, mas é, não entendi.
1: É outro gênero.
2: É outro gênero.
1: É mais outra, é outra galera. Macumba, música popular macumbeira.
0: Música popular macumbeira. E agora é engraçado que essa, a música, a temática é macumbeira. Mas a música, ela, na verdade, ela é um samba rock. Que é uma espécie de samba.
2: É mesmo?
0: Tô vendo se tem uma guitarrinha tocando, entendeu? É uma coisa que existiu numa época ali, depois parou, mas teve vários caras.
2: Jorge Ben,
0: Holandinho.
2: Você disse, eu acredito, mas.
0: Não, é verdade.
1: Você sabe que quando que isso está. Você é um eterno
0: aprendizado. Eu peguei lá no Spotify, tava lá. Antologia do Samba Rock.
1: Spotify. Bom, mas agora é a minha vez de tomar conta desse troço. Vocês calem a boca e obedeçam.
0: Sim.
1: Então, que vamos começar agora com mais. Continuar com mais a minha cacetada do dia.

0: As Copas do Mundo, a gente tem que parar de enrolar e tem que começar a falar de outras coisas. E eu tenho uma má notícia pra vocês. Vamos ter que falar de eleições.
1: Eita, a Copa acabou. E as eleições que estavam hibernadas
0: vieram.
1: Subiram e o assunto vai tomar.
0: Como estamos no Rio de Janeiro, a gente tem que começar a falar por essa coisa daqui, que você já tem assim, boas notícias, né?
1: É.
0: Como você sabe, por exemplo, eu não sabia que é candidato de novo o Witzel.
1: Witzel.
0: O garotinho também são candidatos. Assim, não sei se ainda vai, sei lá, aparecer.
1: É um filme de terror, né?
0: Sei lá, Carlos Lacerda.
1: A Volta dos Mortos.
2: Negrão de Lima.
0: Negrão de Chagas Freire. Eu não sei quem mais vai ressuscitar.
1: É
2: a Volta dos Candidatos Vivos. Vivos. Né? Mortos.
0: Fora que você já teve assim. Só o candidato ao Senado, esse ano a gente pode ir para o candidato ao Senado, né? Porque um já foi preso, o Cláudio Castro não tem nem vergonha na cara mais de sair.
1: Mas ele vai ser candidato?
0: Não, porque eu acho que ele tem vergonha.
1: Não, vai,
2: não. Não, ele está inelegível. Justiça, ele está inelegível.
1: A justiça.
0: Ineligible.
2: Vou escolher essa palavra em inglês para falar, não tem mais ideia como é.
0: E você teve um camarada que foi em cana, já foi pego com não sei quantos fuzis. Que era candidato ao Senado também, entendeu? Então você não sabe ainda quantos mais vão ser presos. E esse ano você tem que prestar atenção, você é eleitor, porque tem eleição também para deputado estadual, deputado federal, e você tem que prestar atenção para esquecer imediatamente quem você votou em deputado estadual, que é o que acontece, ninguém lembra.
1: Não, ninguém
0: votou.
1: Lembra, aposto que você. Ninguém lembra
0: ninguém no mundo
1: quem votou nas últimas eleições.
0: Eu não elejo ninguém mesmo, não
1: deputado.
0: Lembro mesmo.
1: Eu anoto. Mas... Eu não lembro, mas eu anoto, posso lá. Olhar a minha anotação.
2: Mas você anota onde? No álbum de figurinha?
1: No álbum de figurinha. Não completei. Esse é um assunto muito complicado. Estou atormentado com
0: isso. De eleição, porque eu quis salientar a eleição para deputado estadual, porque eu acho que faltam propostas para essa eleição. Porque eu acho que já que vamos renovar a LERJ, temos que repensar a LERJ. E eu tenho uma proposta aqui, lançando no ar, criar a LERJ de segurança máxima. Uma LERJ que quem tiver lá dentro não pode sair.
1: Fecha.
0: Para não poder ameaçar.
1: Fecha e não sai.
0: Muito bom. Pode seguir agora.
1: Inclusive, já falei disso, vou falar de novo. O remédio é tomar um anti-alérgico.
0: É muito bom. Mas já que estamos aqui, meus filhos, nós temos.
2: A gente vai continuar esse assunto espinhoso, né,
0: Cláudio? Já. Vamos continuar com o senhor espinhento. Mas antes, nós temos que chamar a informações de trânsito com ele, Sérgio De Lyon.
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4: Simbora, rádio cacetada destacando a situação para o motorista que está ali pela Avenida Brasil. Paciência, agora há pouco teve um acidente ali na região de Bom Sucesso. Na altura de Bom Sucesso, uma faixa da pista central chegou a ficar ocupada no sentido centro por conta desse acidente envolvendo dois ônibus. Na altura da estação do BRT Baixa do Sapateiro, Sete Rio no local, o trânsito está intenso. O motorista encontra dificuldades desde a altura ali da Casa do Marinheiro, na região de Olaria. 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
5: Oi, Cláudio, bom dia para todo mundo que acompanha o Rádio Cacetada. Olha, Cláudio, o Sindicato dos Rodoviários, o Sindicato das Empresas de Ônibus se reúne daqui a pouco às 11 horas no Tribunal Regional do Trabalho. A ideia é encerrar o impasse, que já dura semanas. O estado de greve dos trabalhadores completa hoje 22 dias. Depois da audiência de hoje, os rodoviários se reúnem amanhã para decidir se fazem uma paralisação total das linhas de ônibus do Rio. O cenário é de ameaça de paralisação. Clima nas garagens de insatisfação. Principal entrave é financeiro, mas também envolve condições básicas de trabalho. Os empresários oferecem teto de 5% de reajuste nos salários da categoria. Por outro lado, rodoviários que começaram pedindo 17%, baixaram para 12% e ainda aceitam dividir em duas parcelas esse reajuste. O Rio Ônibus, no entanto, diz que não tem 0,1 para poder acrescentar nessa proposta. Então segue o impasse, daqui a pouco às 11 tem essa audiência e caso os patrões não mexam na proposta, o Sindicato dos Rodoviários promete decretar greve geral a partir de amanhã. A gente segue acompanhando. Volto com vocês aí no estúdio.
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0: É isso aí, voltamos agora para falar o que estávamos falando sobre eleições. Isso. Beto Silva, fale aí um pouco sobre eleições. Não, cara,
1: é uma coisa que está muito impressionante, assim, é que os candidatos, principalmente na presidência, quanto mais fala, mais voto perde, né? O cara, a campanha é o contrário dessa vez, né? Quando o cara fala, perde voto. Então, a boa é ficar calado, o que seria uma ótima para os eleitores. Mas eles não conseguem.
0: A gente podia propor esse horário eleitoral se mudo, né?
1: Porque quando, né?
0: Enche menos o saco da gente. E tem essa coisa, não só quando o nego fala, mas também os fogos amigos, né? Quando a madrasta fala, quando a primeira dama fala, todo mundo.
1: Filhos têm sido problemas em todos os lados, inclusive.
0: É,
1: né?
0: Principalmente os filhos da puta. Tem vários também que tem causam muitos problemas.
1: É.
0: Entendeu? E você também tem, assim, né, dentro desse amplo espectro das eleições, né, trazem várias questões aí que vão ser a definição dos candidatos. Vocês não sabem quantos candidatos vão ser. E seus vices também.
1: Que é um fator muito
0: subestimado.
1: Importante. Subestimadíssimo no Brasil. Vices são importantes. Porque vices assumem.
0: Desde cafezinho.
1: Ao contrário do Hubert, vices assumem.
0: Assumem. Você tem assim, vários vices aí. Viraram Sarney, Temer, Itamar.
1: Vários. Aqui no Rio, por exemplo, o atual prefeito, ninguém nem sabe o nome.
0: O
1: carioca não sabe o nome
0: atual prefeito.
1: Atual prefeito. O atual governador nem vice é. Mais do que vice. Ele é interino.
0: Isso é bom.
1: E esse caso esse é um caso
0: porque
1: interessante.
0: Eu acho que a gente devia pegar entre o interino ou o indeciso. Porque o interino. Funciona melhor.
2: Funciona.
0: Né? Eu acho que tem várias coisas. Assim, por exemplo, você tem várias coisas com I na política, né? O interino, o indeciso, o isentão. Por exemplo, então a gente pode falar, por exemplo, essa outra categoria de eleitores que também é subestimada, que é o neném.
1: Neném. Você sabe que tem os neném, que são os meninos que não nem estudam, nem trabalham, né? Fica ali num limbo, o famoso neném. Mas é isso aí, os que trabalham e os que estudam também ficam. Essa não é a característica principal, é que eles ficam ali. Mas na política tem os neném também. É o caso. Não, vários
0: nenhum,
1: casos.
0: Nem outro.
1: Porque hoje em dia só tem dois lados, né? A terceira via não, praticamente não existe.
0: Nem gosto de um, nem gosto de outro.
1: Então tem os neném, são os isentões, que sofrem muito bullying.
0: O que eu queria explicar isso, que as pessoas pensam que o isentão, eles confundem muito o isentão com o indeciso. Que é o cara assim que não tem lado porque ele não escolhe ou porque ele não quer escolher.
1: Não tá na dúvida ainda.
0: Não tá na dúvida. Não, o isentão, ele tem posição, ele odeia os dois lados, entendeu? Ele quer distância dos dois lados, assim. Eu acho assim, que um lado só tem burro, outro lado só tem ladrão. Então é um negócio que fica complicado você escolher. Por mais que você de repente esteja ofendendo os dois lados, eu quero que se dane, que eu não gosto dos dois lados. Então pode se sentir ofendido.
1: Mas você sofre bullying. Quem faz isso sofre bullying.
0: Então o camarada que escolheu um lado. Eu escrevi quando fiz a coluna na Folha, antes, foi a que eu fui demitido. Assim que eu falando sobre isentão. E foi engraçado que eu ficava falando, comparando os dois lados, que os dois lados pra mim eram a mesma coisa, os dois negavam a ciência, entendeu? Que achava que

0: vicentismo tono. Exatamente. É o que me define.
1: É isso.
2: Mas olha só, vocês são muito pessimistas. É. A gente tem que ver o lado positivo. Olha só. O Brasil. Um dos candidatos, né, para presidente já foi preso. Né? O outro presidente depois está preso em prisão domiciliar. A maioria dos governadores
0: do Rio de Janeiro
2: foram presos. Então é o seguinte, era igual o macaco Tião, entendeu? Os caras já tiveram essa experiência de prisão, entendeu? Então
0: você está dizendo que o próximo vai ser preso também?
2: O próximo
1: do
2: vai
1: Rio?
2: Ser preso.
1: É uma chance imensa. Né? Eu apostaria. Tem que perguntar pro Vampeta, que ele que sabe tudo.
2: Eu acho que o Vampeta poderia ser um ótimo comentarista político. Vai dizer, não, vai ser Lula, não sei o quê, vai ganhar de 40%, não sei o quê. Eu acho que o Lula podia ser. Eu acho que tem que ver o lado bom dessas coisas, entendeu? O fato de todos os políticos já pagarem uma etapa durante o período de suas vidas.
1: Eu acho que eles não se preocupam mais, cara. Isso, não sei se
0: mas é bom. Porque você acha que a ressocialização do preso é isso?
2: Isso prova exatamente isso. É isso. Eu acho que é importante. É. Você vê como eles se ressocializaram. Eles hoje esqueceram esse passado.
1: Você é muito otimista.
2: Eu sou muito otimista. Mas eu queria falar
1: uma outra coisa importante. Que a gente falou aqui da importância do vice. Todo mundo tem que se ligar de quem é o vice. Porque o vice vai assumir em algum momento. Mas é importante saber também quem será a primeira-dama. Isso é importante. Porque a primeira-dama tem sido importante, né?
0: Tem aborrecido. Em geral, tem aborrecido. Eu, por exemplo, eu fico muito aborrecido com várias coisas dele.
1: Quem é a primeira-dama do Flávio? Não aparece
2: mulher. Mulher do Flávio.
1: Dona Flávio.
0: Não tenho a menor ideia.
1: Bolsonaro.
0: Deve ser. Como você vê que é a mulher. A mulher do Lula a gente sabe, entendeu? Então.
1: E tem uma outra coisa que. Assim, a gente tá aqui brincando.
0: Quem é a mulher do Caiado?
1: A mulher do Caiado é Dona Caiada.
0: Dona Caiada. A mulher do Zema.
2: Ela é uma primeira-dama que é melhor caiada do
1: a
2: que
1: a mulher
2: falando.
1: Do Zema, ela é boa de fazer banquete.
0: A mulher do Renan Santos.
1: Na verdade, o único candidato lançado oficialmente é esse cara que você falou aí, o Renan Santos. Que foi logo lançado pra conseguir. É verdade, pra conseguir uma escolta da PM, porque ele tá se sentindo ameaçado.
0: Eu vou me lançar candidato também pra ter uma escolta.
1: Acho que essa era uma solução pra segurança do Brasil. Todos os brasileiros se lançavam a candidato e todos teriam escolta da Polícia Militar. Olha aqui,
2: legal. Tem que fazer uma emenda à Constituição e colocar essa lei lá. A escolta. Todo brasileiro tem direito a uma escolta.
0: Não, mas só todo candidato a presidente tem direito. Então é só você
2: ser candidato. Não, esse é candidato a presidente, pronto.
0: Só todo mundo ser candidato a presidente.
2: Não, é só. Tem que estender isso pro resto da população.
0: Mas eles não vão voltar para isso. Eles não vão voltar para isso. É melhor você ser candidato a presidente. Porque ninguém vai aprovar essa lei para todos, entendeu?
2: Vai sim. A gente conversa, conversando eles aprovam.
0: Mas o que importa mesmo, meu amigo, é que Cláudio chama a linha do tempo e as notícias com Márcio Santos. Vamos

0: Prefeitura publica lista definitiva para concessão de mais de 5.000 autonomias de táxi.
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0: Quarta-feira, 22 de julho de 2026. Neste momento, Rio e Grande Rio com céu claro. Aqui no centro, 26 graus. O Departamento de Justiça dos Estados Unidos propôs que o julgamento criminal do ex-presidente da Venezuela, Nicolás Maduro, comece em junho de 2027. O cronograma foi apresentado à Corte Federal de Manhattan, com a concordância da defesa e ainda depende da aprovação do juiz responsável pelo caso. Maduro responde nos Estados Unidos por acusações relacionadas ao tráfico internacional de drogas e ao uso de armamentos de guerra. Ele nega todas as acusações e afirma ser inocente. O ex-presidente venezuelano e a esposa Cília Flores estão presos em uma unidade de segurança máxima em Nova York desde janeiro e aguardam o andamento do processo. O número de brasileiros

0: Brasileiros que pediram bloqueio de contas em plataformas de apostas online. As chamadas bets teve alta de 588% durante a Copa do Mundo. Os dados são da Secretaria de Prêmios e Apostas do Ministério da Fazenda. Entre os dias 15 e 28 de junho, a plataforma centralizada de autoexclusão recebeu mais de 250 mil pedidos de bloqueio ou renovação de bloqueios. A média foi de quase 18 mil solicitações por dia. Antes da competição, em um período semelhante de maio, foram registrados pouco mais de 38 mil pedidos, uma média diária de cerca de 2.600 solicitações. Após o processamento, o bloqueio impede que os usuários utilizem o próprio CPF para apostar em plataformas autorizadas pelo governo. A Prefeitura do Rio homologou a lista oficial de classificação por antiguidade dos motoristas auxiliares de táxi. A medida era aguardada há anos pela categoria e representa um avanço no processo que pode levar à futura concessão de autonomias para esses profissionais. A relação reúne motoristas auxiliares que tiveram cadastro ativo por pelo menos um dia entre janeiro de 2025 e maio de 2026 e que nunca foram titulares de uma autonomia. A ordem foi definida pelo tempo de atuação na atividade, permitindo que cada taxista consulte sua posição na lista oficial. A Prefeitura também publicou um decreto que simplifica a emissão da declaração de regularidade cadastral dos taxistas. O documento será solicitado de forma online e deve ser emitido pela Secretaria Municipal de Transportes em até 5 dias úteis. A declaração poderá ser usada no acesso a um programa federal de crédito para a renovação da frota, com a possibilidade de aquisição de veículos novos, híbridos, elétricos ou flex. Segundo o município, a medida aumenta a transparência do processo e dá mais segurança aos motoristas que aguardam a oportunidade de conquistar a própria autonomia. Linha do Tempo, atualizando o que é manchete. 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
2: Pois é, e a nossa pesquisa de hoje perguntou para você, já que a Copa acabou, com o que você vai perder o seu tempo agora? Chegaram nossas primeiras respostas de quem participou pelo nosso WhatsApp 2199-507-0525, pelo canal do YouTube, pelo Instagram, por várias formas. O Valdir de Bangu: eu vou voltar a discutir política no grupo da família. Ih, durante a Copa a gente deu uma trégua, agora a paz acabou também.
3: É, Valdir, realmente a paz acabou e muito. É
2: isso, agora o cara acabou a Copa, agora eu vou encher o saco da família.
3: Que ideia.
2: Agora eu vou encher o saco de todo mundo. É isso aí. O Ricardo de Nova Iguaçu: agora que a Copa acabou, eu vou voltar a dedicar mais tempo aos meus filhos, finalmente. Durante esse mês a rotina ficou toda em função dos jogos e agora quero aproveitar mais a família. Tem que saber se a família quer aproveitar mais você.
3: Eu acho que ele discutiu essa ideia.
4: Isso aí, mas melhor perguntar para os filhos antes. Se eles querem ser cuidados.
2: Só mais um. O Roberto de São Gonçalo: vou voltar a assistir novela com a minha esposa. Olha que romântico. Passei um mês dizendo que futebol era prioridade. Agora vou ter que descobrir quem matou quem.
3: Quem ama, cuida.
2: Você, meu filho.
4: Bom, agora quem está falando é a Fernanda de Petrópolis. Eu vou perder meu tempo fazendo uma coisa boa, lendo mais. Tem vários livros na estante esperando por mim há meses.
3: Muito bom, Fernando. Inclusive você deve ler A Piscina do Meu Pai, de Beto Silva, um ótimo livro.
2: Muito bem, não só ler, como presentear também.
3: É, dar muitos presentes, comprar vários exemplares.
2: Exatamente.
3: Para dar de presente.
4: Sim, mas vamos lá. Denise de Maricá: agora eu vou perder meu tempo tentando emagrecer, porque durante a Copa eu só treinei o braço levantando o copo e espetinho. Eu estava fazendo ali um supino com espetinho e...
2: Vai lá, Beto Silva.
3: Marta de São Gonçalo: vou voltar a acompanhar promoção de supermercado. Hoje em dia, achar café em oferta dá mais emoção que disputa por pênalti. É, realmente, a gente fica vendo aqueles anúncios de promoção que duram 2 minutos. É uma coisa impressionante, né? Mas boa ideia. Vai perder muito tempo mesmo.
2: Vai lá, vou.
3: Sérgio de Belfort Roxo: vou aproveitar para colocar minhas finanças em ordem. Gastei um pouco mais durante a Copa e agora é hora de organizar a vida.
2: É hora de organizar a vida, Sérgio de Belfort Roxo. E é hora também da nossa sessão, aquela sessão que é inspirada nesse belo nome da minha pessoa, o Cláudio Manuel. O Áudio Manuel, taca a vinheta aí, meu filho.
5: Áudio Manuel.
2: Agora com Ekio, manda lá o primeiro.
6: Oi, amiga, tudo bem? Olha, você me ligou ontem umas 3 vezes, eu só vi as ligações hoje. Tá tudo bem? Tá acontecendo alguma coisa? Meu casamento acabou, amiga.
7: Ai, meu Deus.
6: Amiga, é assim mesmo, fica triste não. Velhos ciclos tem que encerrar pra novos ciclos recomeçar. Vai dar tudo certo, eu tô com você, tô contigo. Que eu posso te ajudar? Amigo, eu traí ele. Ah, você traiu ele, amigo? Amigo, normal, todo mundo erra. Todo mundo tá sujeito a erro. Você, eu, qualquer um tá sujeito a erro. Amiga, eu sou com o pai dele. Ah, foi com o pai dele? O velho? Amiga. Amiga, bom que fica, continua na família. Você conhece todo mundo te conhece, né? Você não vai precisar sair. Todo mundo tá no mesmo ciclo ali, ó. Normal, amiga, fica tranquila. E eu tô grávida. Amiga, tu tá grávida do velho, amiga. Amiga, tu vai dar um irmão mais novo pro seu marido, amiga. Amiga.
7: Puta que pariu.
3: História.
2: Pô, isso é que é amizade.
3: Isso é que é amizade.
2: Isso é que é amizade.
3: Deu força, mas tem uma hora que não deu mais.
2: Pô, sensacional. A pessoa se diverte. Essa sabe se divertir.
3: Tem que ir, né? Eu choro ali, né?
4: Tem que ver perigosamente também.
2: Tem que ver se o rapaz que vai ganhar o irmão mais novo tá rindo desse jeito. Tá achando essa graça toda, né?
3: Tá achando uma graça.
4: Você ser corno do próprio pai.
2: É bacana, né?
4: É um clássico.
2: Será que isso aconteceu?
3: Não, acontece muito.
2: Corno Júnior. Vamos ao nosso próximo áudio, Manuel.
8: Pessoal, deixa eu dar uma dica pra vocês. Vocês não sabem
5: como fica a cabeça do motorista de aplicativo quando ele pega uma corrida, principalmente às vezes com duas mulheres, que senta no banco de trás e começa a contar uma história, contar uma para outra, começa a contar, e aí a gente, querendo ou não, a gente se envolve na história. E aí encerra a corrida e a gente não sabe o final da história. Bicho, não faça isso não. Acaba fica doente. Eu peguei uma corrida agora do centro pra Prata, corrida curta. História massa de manteiro, de briga. De bem devagarzinho, bicho. Terminei a corrida e a mulher terminou a história. Eu passo o dia pensando. Chega de noite, o cabo sonha. Faça isso não, pessoal. Conversa baixinho, não deixa a gente ouvir não, porque a pessoa fica doente pra descobrir o resto da história e agora eu não sei como foi que terminou. Eita, meu Jesus, é desmantelo, isso, bicho.
3: Desmantelo? É o drama dos motoristas de aplicativo, de táxi, nisso. É, mas imagina. É.
2: Mas eu acho que...
3: Mas você tá vendo um filme e aí...
2: Mas eu acho que, no caso, as plataformas de motoristas de aplicativo deveriam também educar os clientes, os passageiros, ou conta histórias curtas, adequadas ao percurso, ou o motorista do aplicativo tem o direito de pedir uma extensão de tempo.
3: Isso.
2: Pra tudo bem. Como é que acaba a história? Não precisa contar todos os detalhes. Mas
4: bom, eu sou motorista de Uber, e tem lá. Não conversar.
3: Mas ele não está conversando, ele está escutando a conversa.
4: Mas você sabe que não é bem o caso, não. Mas uma vez eu e o Cláudio Manuel tivemos uma sensação parecida com esse cara aí. Que nós estávamos gravando com a Débora Seco.
2: Nossa, nem me fale.
4: E a Débora Seco estava namorando o Falcão do Rapa.
2: É.
4: E ela está na frente da gente lá no camarim. É, eu e Cláudio lá, né, olhando pra ela e
2: vestida
4: ela,
2: de piriguete.
4: Personagem dela na novela. E ela falando de intimidades excitantes.
2: Para o seu namorado
4: e a gente ali babando, entendeu? É. Ai, que coisa.
3: Assim, vocês não sabem como acabou.
4: Acabou
2: com eu saindo pra não ter que me acabar na frente dela. A moça não era bem lembrada da história. Tem mais uma. Mais um áudio, Manuel, manda aí.
8: Eu nunca vi a indústria de bebida gravar comercial com uma pessoa bêbada, né? Eu nunca vi. Será que eles têm vergonha de nós? Será que eles têm vergonha dos seus clientes?
3: É uma questão
2: filosófica. É uma questão. Porque eu nunca vi também comercial de bebida com ninguém bêbado.
4: É justamente o público-alvo, né? Da beberagem.
3: É o melhor público, né?
4: É o melhor público, mas ele não é representado nas propagandas. As propagandas, elas só mostram pessoas abstêmias que não bebem, que são magras e que são perfeitas e tudo mais.
3: É verdade.
2: Tá errado isso.
4: Tá errado. Isso ninguém fala.
2: Isso você falou agora.
4: Ah, eu falei.
2: É verdade. Então tá. E aí, tem que chamar alguma coisa aí, meu filho? É? É, vamos lá, vamos chamar quem aí?
9: É o
2: Leãozinho? Vai, gosto muito de você, Leãozinho. Vai lá com as informações
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11: Seguimos, meus amigos, e com ela novamente, a Avenida Brasil, sendo que agora é de um outro ponto. O motorista encontra dificuldades ali na altura de Irajá por conta de uma carreta que enguiçou agora há pouco. Uma faixa chegou a ficar ocupada no sentido Zona Oeste em função dessa carreta enguiçada na altura ali do Ceasa, Sete Rio no local. O trânsito ainda apresenta ali uma ligeira lentidão, mas já começa a dar uma melhorada para o motorista que está nesse trecho da Brasil. Destaque também a situação para o motorista que está pela linha amarela, encontra dificuldades no sentido Barra da Tijuca. No sentido Fundão, o motorista encontra também uma ligeira lentidão na manhã desta quarta-feira. 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E eu volto já já com a saideira.
2: É isso aí, meu amigo Sérgio Leão. E agora vamos às notícias com a grande Deise de Assis.
12: Oi, Cláudio. Falando agora de uma campanha da Secretaria Municipal de Saúde, está realizando até sexta-feira mais uma etapa da SVS na rua, voltada à prevenção e ao combate da dengue, zika e também da chikungunya. As equipes de vigilância em saúde atuam em 19 bairros do Rio com vistorias eliminação de possíveis criadores do mosquito causador dessas doenças e ações de conscientização da população. Segundo a Prefeitura, até o dia 11 de julho foram realizadas mais de 6 milhões de vistorias em imóveis da cidade. A Secretaria Municipal reforça que é fundamental aí o apoio da população nesse combate. Pedidos de vistoria e também denúncias podem ser feitas pela Central 1746 da Prefeitura do Rio. Segue com vocês.
2: É isso aí, Deise. Vamos agora então, né, para... Já tá na hora da música, né? Vamos para o nosso momento romântico, né? O nosso momento especial. A música para zoar brasileira, escolhida pela minha própria pessoa. Vamos.

0: isso aí, tá um esculacho, Wilson Moreira e Ney Lopes. Opa. É hora do sambabão. E vamos
1: isso
0: agora...
1: é samba rock também?
0: Não, isso é samba samba.
2: Não, isso é samba,
0: samba,
2: samba
0: partido
2: sambão.
0: Alto. Partido alto, né? Que vou ter um
1: partido alto.
0: Eu acho que é.
2: Coisa é, bom, assim, é. Partido alto tem improviso, né?
1: Vocês têm que sempre tem que meter política na
0: história. Tem improviso quando é ao vivo, quando é gravado, não, pô. Você tem que partido alto gravado.
2: Não sei, não conheço tanto assim.
0: Em geral, o partido alto é que você tem um refrão,
2: é um samba
0: que
2: você bem volta pro refrão. É um samba duro.
0: Samba duro, samba bom. É isso aí, então é com você, Beto Silva. Siga aí, meu filho.
1: Tá bem, vamos lá. Pois é. Vamos começar por onde? Que eu tô meio perdido aqui.
0: Sua cacetada.
1: Minha cacetada é a minha casa.

0: Pois é, a cacetada do dia são mini cacetadas.
1: Mini cacetadinhas.
0: Porque assuntos como Copa do Mundo e eleições realmente tomam a vida da gente, né? Então sobram alguns outros assuntos.
1: Estreito de Hormuz.
0: Sim. É, por exemplo, né?
2: Que? Estreito de Hormuz? Você tem
1: não, que... não tem notícia.
2: Surgiu
1: não,
2: mas outro estreito.
1: Tem um outro estreito.
0: É, o tal de falar do estreito dos
1: outros. Porque eu acho que o estreito não é mais tão estreito, ainda que procura alternativas.
2: Mas cara, você imagina, né? O cara. Você imagina se fosse na vida de alguma pessoa, tivesse um cara cobrando pedágio na porta do seu estreito. Entendeu?
0: Mas eu acho que o Hormuz é que tá. Gostou da história. Porque agora fica todo mundo só falando do estreito dele. É, então falando desse outro estreito aí. Que eu nem sei o nome. Mas saberemos rapidamente, porque parece que 15% do petróleo do mundo passa por ali, vai dar uma outra crise maior, não sei o quê. Mas Hubert nos propôs, né, que falássemos do filme que foi lançado esse fim de semana.
1: O maior lançamento desse fim de semana.
0: Desse fim de semana, acho que do ano, né? Que é a Odisseia.
2: A Odisseia.
0: De Odisseia.
2: Fale-me sobre isso. Não, cuidado, eu estou falando de Odisseia, porque tem muita gente que vai na Vila Mimosa e acaba pegando uma Odisseia.
1: Não é uma DST, é um clássico grego.
2: É um clássico da literatura mundial, entendeu? Que é um troço gigantesco, uma história que já que todo mundo conhece.
1: Você não vai contar a história e estragar o filme.
0: Não, eu acho que o Hubert podia fazer esse favor às pessoas, né? Porque é um filme grande, etc. Então, Hubert, dá um spoiler aí, conta a história.
2: A Odisseia conta depois que houve a famosa Guerra de Troia, né? O herói Odisseus, que também é chamado de Ulisses, ele acabou o quê? Ele voltou para casa. A guerra durou 10 anos, então ele saiu de casa e chegou pra mulher e falou assim, ó, quando acabar a guerra eu volto. Só que ainda demorou, a guerra durou 10 anos. E além de tudo, ele demorou 10 anos pra chegar em casa.
0: Perdido. Mas era longe.
2: Pois é, ele mandou um Miguel lá na mulher, ela que a Penélope. Não. E aí ele encontrou o Cíclope, que é um gigante que tem um olho, né, no meio da testa.
1: Não é Ciclope, não?
2: Agora é Ciclope, voltou. É igual o Taekwondo,
1: e
2: né?
1: Clitóris.
2: Aquele Clintóris, né? Pois é, agora é Ciclope. No tempo do Monteiro Lobato, que é onde eu li essas bobagens, era Ciclope. Mas agora é Ciclope, estão falando de Ciclope.
1: Mas teve, não foi depois, durante os 10 anos teve a Guerra de Troia, que o cavalo de Troia faz parte da Odisseia também, porra.
2: Sim, faz parte.
1: Os 10 anos
2: tá, faz parte da Ilíada, não, que é o livro anterior.
1: Eu sim, mas é o pai do. Não é o pai do Perseu que fez o cavalo de Troia? Não.
2: Perseu?
1: Não, Perseu não, Odisseu.
0: Caraca, vocês sabem muita coisa.
2: Odisseu, não, cara, você não lia Monteiro Lobato?
0: Eu lia, mas eu esqueço, né, cara?
2: Não, mas eu gostava dessas histórias porque é meio super-herói.
0: Com certeza.
2: O Odisseu.
1: É louco, mas
0: esse é um filme de super-herói.
1: O Matt Damon não vai ser um super-herói?
0: Mas o Matt Damon é metido a intelectual, né?
2: Não chega a ser intelectual, é uma história antiga. Aí a mulher lá dele, a Penélope, não é ficou...
0: Charmosa, eu só lembro da Penélope charmosa.
2: Pois é, não era dessa corrida maluca. A Penélope, ela ficava tecendo uma tapeçaria. Dizendo assim, quando acabar eu vou escolher um outro marido, porque eu já tava dado como morto.
0: Ela teceu tanto que lançou uma indústria de tecelagem.
2: Não, ela ficou costurando pra fora. Exatamente.
1: Mentira, que ela
2: fiava durante o dia e de noite ela desfazia, assim empurrando os pretendentes para o reino, porque o Ulisses também era um rei lá de uma ilha, Ítaca.
0: Isso tudo está contado no filme do
1: Matt Damon.
0: Matt Damon é um ator.
2: Christopher Nolan. E eu vi os trailers e eu reparei que, apesar do filme ter custado uma fortuna, 250 milhões de dólares.
0: Quase a mesma coisa que Dark Horse. Quase a mesma coisa.
2: Olha aquele.
0: E o dinheiro desse filme, essa é a pergunta que eu quero fazer. Veio do Vorkado também?
2: Não sei, rapaz.
0: Não sabemos.
1: Alguém viu esse filme aqui?
2: Não, eu não vi, mas eu já reparei, vendo o trailer, eu verei. Mas é o seguinte.
1: Estou vendo agora, obrigado. Muito escuro.
0: Nosso amigo aquele botou aqui o
2: Telêmaco, filho de.
1: Eu não gosto de ver filme escuro. Me dá sono.
2: Bora lá, bate dele. Aí esse é o Robert Pattinson, que é o cara que quer casar com a mulher dele.
1: Essas pessoas não estão vendo o que você está vendo, não, cara.
0: É, cara, ninguém tá vendo. Fala.
2: Manda aí, rádio. Deixa eu falar que eu vi. Eu reparei, vendo algumas cenas, eu reparei o seguinte, que várias figurinos do Bat Batman, o Cavaleiro das Trevas, que também é do Chris Nolan, então, eles estão sendo usados aí nesse filme, entendeu? Pô,
0: então
2: as armaduras eles estão iguais do Batman, só que ele pintou de prateado.
0: O filme custou 250 milhões de dólares e usa figurino do
1: outro.
0: Isso
1: não ia custar 250 aí... milhões de dólares e o preço das armaduras.
0: Outra coisa é que caro, acho que tem dinheiro aí de caixa 2 aí, gente.
2: É, com certeza. Olha lá. Isso aí,
1: olha lá, cara, o das trevas. Ninguém tá vendo nada.
2: Olha lá.
0: Então, ninguém tá vendo, maluco. Eu tô vendo.
1: Vamos mudar de assunto.
0: Só pra fechar esse assunto aqui, eu quero dizer que eu não vi o filme, mas eu conheci uma pessoa chamada Odisseia. Uhum. Que era uma moça que trabalhou na minha casa. Chamava Odisseia. Não sei. É verdade. É Odisseia. Agora, por que ela tinha esse nome? Se o pai era fã?
2: Ela tinha duas irmãs, Ilíada e Eneida.
0: Tem um outro assunto pra encerrar, porque o Uber está aqui querendo dizer tudo que ele aprendeu com o Monteiro Lobato.
2: Não, tudo que eu li no Wikipedia hoje de manhã.
0: Tá bom. Porque hoje. Todo dia é dia de alguma coisa, hoje em dia, né? E hoje é dia de duas celebrações hoje. Um é o Dia Mundial do Cérebro.
1: É, você que não tem um, pode aproveitar o dia, que deve ter promoção no Mercado Livre.
2: Também lá, conhecido como Cérebro.
0: Se você não tem um...
1: Se você, em vez de falar de comemorar o Dia do Cérebro,
0: você
1: comemorar o Dia do Cérebro, você pode comprar um cérebro, né, pra comemorar o dia certo no Dia do Cérebro.
0: Entendeu? E outro
1: você
0: dia...
1: Você celebra o Dia do Cérebro ou você cerebra...
0: Todo dia eu trato bem o meu cérebro.
1: Mas você cerebra o Dia do Cérebro?
0: Dou presentes para o meu cérebro.
2: Quais são os presentes para o cérebro?
0: Os livros. Também dou presentes ruins, como ver jogo do Brasil na Copa, coisas desse tipo. Mas hoje também é outro dia. Hoje é o dia do cantor, muito importante. Esse dia é para se comemorar. É o dia do cantor lírico.
1: Você que é vizinho de um cantor lírico. Você que casou com um cantor lírico. Você que atropelou um cantor lírico, porque estava ouvindo a rádio cacetada, um táxi. Você é dia de você... comemorar o cantor lírico. Viva o cantor lírico.
0: Não, muito bom, mas tem mais dois assuntos que estão acontecendo hoje. E é importante, eu acho que é legal de falar. Legal não, porque um é ruim, o outro é bom. Tarifaço começou hoje, o tarifaço, famoso tarifaço do Trump. Trump acabou a Copa, ele parou de encher o saco de tentar se meter na Copa do Mundo, agora ele está se metendo na economia mundial e do Brasil principalmente, que estabeleceu esse tarifaço.
1: E aí?
0: E você é a favor da reciprocidade?
1: Puta, a gente vai retaliar, se vamos
0: pôr. Não, mas com outras coisas.
1: Por quê?
0: Não sei, você é um cara que...
1: Vamos lá.
0: Você revida.
1: Não, eu acho que o problema tarifaço começa com o governo. O Brasil tem tarifa pra cacete, não precisa de tarifa. Não precisamos de tarifas vindo de fora. Nós temos as nossas próprias tarifas absurdas.
2: Tarifas nacionais.
1: Nós temos o nosso protecionismo retrógrado, atrasado. Não precisamos de bobagens que vêm de fora. Nós temos as nossas. Somos autossuficientes em tarifas absurdas e abusivas. Então, o tarifaço é nosso. Então, antes de mais nada.
0: Então,
1: quero que se dane esse assunto. Eu só estou mais preocupado.
0: Eu tenho empresas, então.
1: Não, estou mais preocupado é se você celebra o Dia do Cérebro ou se você cerebra o Dia do Cérebro.
0: Ah, eu cerebro o Dia do Cérebro.
2: É uma questão. Gostei.
0: Viu? Isso é uma. Como é que chama?
1: Um trava-língua.
2: Eu queria falar uma coisa mais do cérebro. Dizem, né? Tem sempre aquele lugar comum que já ouvi dizer que é cascata, é mentira, é fake news. Que o ser humano só utiliza 10% da capacidade do cérebro. Quantos por cento da capacidade do seu cérebro você utiliza?
1: Nenhuma.
0: 8,3.
1: E está numa ociosidade, mas ontem saiu.
0: Um cara dizendo que é mentira
1: Globo,
0: isso.
2: Você
1: lembrou disso, que eu falando que isso é uma bobagem.
2: Isso é uma balela.
1: Tem a música do Raul Seixas com o Paulo Coelho. Que só usa 10% da sua capacidade.
0: Então vamos parar com isso. Porque nós vamos a informação do trânsito. Não vamos a informação do trânsito.
1: Não tem informação do trânsito.
0: Nem a notícia.
1: O trânsito está ótimo.
0: Nem as notícias.
1: O trânsito está ótimo.
0: E tá aqui.
1: Não tem nada.
0: Seguir aqui. Que agora é a hora de apostas. Vamos apostar. Porque a Bet está na moda. A Bet foi muito comentada na Copa do Mundo, muito anunciada na Copa do Mundo. E eu, ó, vocês já sabem que eu lancei a minha Bet, a Bet Silva, né? E nós vamos fazer apostas pela Bet Silva agora. Cláudio Manoel, qual é a sua aposta do dia?
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1: Olha, eu vou, assim, muitas pessoas apostavam, assim, pra mim, que eu, por exemplo, que eu, devido à minha ociosidade e preguiça, que eu não voltaria ao cinema. E apostaram errado. Ah. Eu fui ontem ao cinema.
0: Muito bem.
1: E foi um filme que eu aposto que vocês vão gostar. Porque o filme chama... O filme é uma refilmagem de um filme espanhol que já foi refilmado na França, na Rússia, na Coreia. O Falabella está fazendo o filme agora, mas antes do... Vai ter um filme brasileiro também, mas aproveita enquanto é bom. Entendeu? Quando não lançaram o brasileiro ainda. Então, você está passando lá... Eu gosto muito do Falabella.
0: Maldade.
1: Mas eu não podia aprender a piada. Mas é um filme muito bom, chama O Convite. Que é com um ator comediante chamado Seth Rogen, que fez O Estúdio, que é uma outra série que eu também aposto que vocês vão gostar, que está na Apple TV, que é sobre um cara que virou chefe no estúdio de cinema. Grande elenco, a diretora do filme Olivia Wilde. Também é protagonista, e o casal de vizinhos, que é o Edward Norton e a maravilhosa
0: Penélope Cruz, está muito feliz com a vitória do seu país na Copa do Mundo. E eu acho que Penélope Cruz tem que estar sempre feliz, porque ela é muito...
1: ela
0: está muito bem.
1: Ela proporciona muito felicidade.
0: É linda, né?
1: É maravilhosa. Então eu aposto aqui, só aposto que se vocês forem ver O Convite, vocês vão gostar.
0: Isso. Muito bem. Hubert, qual seria a sua aposta?
2: A minha aposta é o seguinte. Eu venho aqui alertando a população já há algum tempo sobre os perigos do java-porco. Essa mistura do javali com o porco. Não é uma praga, uma epidemia no Brasil que está destruindo as plantações e vão acabar com o agro, que é a única coisa que dá certo no Brasil. Bom, mas pior do que java-porco, eu aposto numa outra coisa, que é na existência do java-porco. É o seguinte, agora vem aí, aposto que está chegando, está na bica aí, o Super El Niño. Não é o super-herói da Marvel, entendeu? O fenômeno meteorológico que vai foder com temperatura em todo o mundo. Onde está frio, vai fazer calor, onde está calor, vai fazer frio. Onde tiver seca, vai ter enchente.
1: Rapaz, você falou um negócio que eu pensei, caramba, ninguém vai saber, você está falando de Super El Niño.
2: Super El Niño.
0: Porque vocês sabem que é tanto tempo a gente ouve falar do El Niño, mas a questão é que ele cresceu, já virou El adolescente. E imagina o que um El adolescente pode fazer com um clima mundial.
1: Ele virou super.
0: É um El adolescente revoltado.
1: Mas é um super.
2: Ele tomou
1: super
2: uma série creatina, whey.
1: É um bombado e mal intencionado.
0: E o bicho vai pegar.
1: O bicho vai pegar
0: no segundo semestre, a partir de setembro, viu? Ontem
2: isso. Eu aposto que isso vai acontecer, infelizmente.
0: É uma aposta difícil.
1: Mas o El Niño, você aposta, porque já teve esse, por exemplo, bug do milênio. Era um tipo de super El Niño.
0: Já teve um super El Niño há 2 anos atrás. Tem informação de 24, teve um super. E o bicho pegou. Foi ruim. As queimadas, inclusive, na Amazônia aumentaram. Teve coisas assim.
2: Sim.
0: E estão achando que vai ser de novo ruim.
1: Super El Niño?
0: Super El Niño.
1: Super El
0: Niño. Super El Niño.
1: Mas não é bom de falar Super El Niño.
0: Tem Laninha também, né? Mas esse ano é El Niño.
1: Tá bom. Mas quem é que organiza isso?
0: Tem que saber.
1: Deve ser. Quem decide que é o Ninho?
2: Federação Mundial de Meteorologia.
1: Tem uma federação. FIFA.
0: Por falar em FIFA, minha aposta tem. Volto a falar de Copa do Mundo. Minha aposta é uma aposta que é importante agora, que é em relação ao novo ciclo do Brasil. A aposta é: Ancelotti vai sair ou vai ficar? Essa é a minha aposta, que ele vai sair. Eu acho que ele vai sair e não vai ser saído. Ele vai sair, ele vai pedir as contas. Essa é a minha aposta. Porque ele vai voltar pro Brasil e ele vai ser maltratado nos lugares que ele for.
1: Duvido, o brasileiro é bundão.
0: Porque ele não vai voltar pro Brasil, né? Ele vai ficar lá fora, né?
1: Por que ele voltaria pro
0: Brasil? Só na data FIFA.
1: Pra ser assaltado? Gringo? Ele vai levar a Boa Noite Cinderela?
0: É.
1: Vai pegar as moças lá em Copacabana. O nego batizando com a caipirinha do Ancelotti. O nego acha o Ancelotti lá com o cachorro lambendo a boca. Imagina.
0: Eu isso, acho, né? Importante que isso aconteça, porque só assim ele sai.
1: O novo ciclo.
0: O novo ciclo. Que é o novo ciclo. É. Aliás, já começa aqui, só para falar desse assunto, assim, o candidato que for se prometer que vai acabar com a data FIFA. Tenho meu voto.
1: É, mano,
0: quero dizer isso.
2: Eu vou falar o seguinte: você, Ancelotti, eu não acho nada dele, eu não entendo nada do que ele fala, né? Se você que ele fala Alisson no Liverpool, né? E eu agora estão dizendo aí, rapaz, que tem um cara cotado aí também, que agora não vai chamar também mais técnico brasileiro, né? Agora tem que ser técnico internacional. Aí vão chamar aquele cara que era técnico do Flamengo, que eu acho isso. Aquele Jesus Jorge.
0: Jorge Jesus,
2: né?
1: Não. Ele é técnico da seleção de Portugal, já assumiu a seleção de Portugal.
2: Seria
1: ótimo para a seleção brasileira.
2: Não
1: vai ser.
2: As minhas fontes
1: não sabem. Já assumiu a seleção de Portugal.
2: Ai, graças a Deus, uma boa notícia. Eu não suporto esse sujeito. Uhum. Eu acho ele arrogante, chato. E eu acho o Ancelotti muito melhor.
0: Eu quero que seja o Jorge Santana, porque no Brasil não vai ganhar nada mesmo, pelo menos ele é divertido. Uhum. É. Ou então o Vampeta. Vampeta é um bom candidato. Vampeta. Aí.
1: Pode falar de técnico de seleção de novo.
0: Não, eu tava falando aqui.
2: Ele vai acertar quando o Brasil vai perder isso. Então vou perder aí. Eu sou técnico, mas no próximo jogo a gente vai perder.
0: Vamos ouvir aqui mais algumas respostas às nossas pesquisas. Solta aí a vinheta.
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0: É importante.
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0: Pois é, a gente voltando, falando de Copa, a Copa acabou, chega desse negócio, né? E a gente quer saber o seguinte. Não, tá, cadê? Aqui, né? O que que você não vai fazer? Vai não,
1: com que você com vai que perder o tempo, seu tempo agora?
0: Com que? Porque aqui tocou aqui da Copa passada, não sei porquê.
1: Então faço pra você. Já que a Copa acabou, com que você vai perder o seu tempo agora?
0: Muito bem, é isso aí. Então, olha lá, vou ler. O Ricardo São Gonçalo. Agora eu vou voltar a levar minha filha na pracinha todo domingo. Durante a Copa a gente só queria saber de horário do jogo. Ela merece mais tempo comigo. Muito
1: quem disse?
0: Bem. Ricardo de São Gonçalo.
1: Mas você perguntou pra menina?
0: Ela quer.
1: O que é que ela fez pra merecer mais tempo com você?
0: Pois é, né?
1: Coitada da menina.
0: Mais uma aqui, Luciana de Nova Iguaçu. Eu vou voltar a fazer caminhada no fim da tarde. Fiquei um mês inteiro dizendo que começava depois da Copa. Chegou a hora. Chegou a hora de dar outras desculpas.
1: Chegou a hora, Luciana de Nova Iguaçu. Eu quero ver você hoje à tarde aí. Final da tarde não é perigoso, não, Luciana?
0: Não sei. Tá ficando Nova Iguaçu, escuro. Como é que tá é? Onde você mora em Nova Iguaçu?
1: Tá ficando escuro cedo. Acho que você tinha que ir mais cedo, Luciana de Nova Iguaçu.
0: Leiam outros aí.
2: Carlos de Campo Grande. Agora eu vou terminar a reforma da cozinha. Já comprei o material faz tempo. Mas toda hora aparecia um jogo importante.
1: Mas é impressionante, nas nossas pesquisas, sempre tem alguém que está reformando a cozinha. Não sei se você... As pessoas reformam muito a cozinha, você não acha, não?
2: Eu acho, porque a cozinha é um lugar onde que a casa sofre o maior desgaste. O chão, por causa do fogo, por causa dos geladeiros, dos eletrodomésticos, da água. Então a cozinha é uma coisa que já... Você põe a sua sala, que é um negócio que geralmente as pessoas não vão nunca, não é? A sala é só pra enfeitar. A cozinha não, a cozinha tem que usar. E aí fica o chão, fica ferrado, as paredes saem, o azulejo cai. Então é necessário. A cozinha é um dos lugares mais. É constante reforma. Ela está em constante reforma e que não para nunca.
0: Uma espécie de odisseia. Você recebeu um jabá de alguma empresa de manutenção? De cozinha?
2: Florência.
1: Materiais de construção.
0: Cara, impressionante.
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1: Então, a Fernanda de Niterói. Sou eu. Peguei. Eu, Fernanda Niterói, vai aproveitar para visitar mais a minha avó, a avó dela. Faz semanas que prometo passar lá pra tomar um café com ela, pô, liga antes, né? Vai café, tá esperando café até agora. É, e coitado. Já
2: pô, tu sabe quanto tá custando o quilo do café, rapaz? Tá caro, meu irmão. Tua avó, você tá gastando dinheiro da tua avó. Sua avó já vindo de aposentadoria, não é? Já não. Tá aí na pior, entendeu?
1: Pô,
2: tá aí,
1: ficou daqui a sem pouco... passar na casa da avó, por causa da Copa, pô, pelo amor de Deus.
2: Sobrou um pra mim, não, sobrou
0: leia,
2: um.
0: Leia.
1: Rogério de Belfor Roxo.
2: Agora eu vou voltar a estudar para a prova da faculdade. Dei uma relaxada durante a Copa, mas agora preciso correr atrás. Eu queria interromper aqui para falar uma coisa.
1: Fala, meu filho.
2: Mandar um grande beijo para uma das pessoas que eu mais gosto no mundo, que é meu filho João, que se formou hoje.
0: Muito beijo!
2: Parabéns. Está formado, é um advogado. Quando eu for preso, ele vai me soltar.
0: Muito bom.
2: Quando ele vai ficar um milionário, ele vai comprar, já prometeu que vai comprar pra mim um castelo na Escócia, onde eu viverei sozinho, isolado do mundo, ao lado de um porco, de uma alpaca e de um panda vermelho.
0: São
2: os meus princípios, os bichos que eu mais gosto.
0: Não, mas eu acho, desculpa, mas acho que você devia, em vez de porco, um java-porco.
1: É. E você não pensa em botar o menino pra fazer carreira pra juiz, pro STF?
2: Sim, claro.
1: Pegar um rapaz de ortodoria, mas não
2: com penduricalho. Certeza. Eu já ensinei tudo isso.
1: Rumo ao penduricalho.
2: É claro.
1: João, parabéns pela formatura, que os penduricalhos venham.
0: Muito bom, parabéns, João. Então, vamos agora sim, as informações do trânsito com o Sérgio Leão.
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5: Simbora com a saideira, meus amigos. Está destacando a situação pela zona sul da cidade. Motorista que está ali pela rua Jardim Botânico já encontra dificuldades ali pela Viu Mesmo. Acontece ali pela Pacheco Leão. Para o motorista que se desloca em direção à Gávea. Para você que está nesse trecho da zona sul, ligado aqui na Manchete, teria como rota alternativa ali a Borges de Medeiros. Porém, o motorista encontra reflexos por lá também, pela Epitácio Pessoa, na altura da curva do Calombo. E observa dificuldades também pela Mário Ribeiro. Motorista que deixa a zona sul em direção ao centro da cidade. Quando vem a virada de temperatura, o corpo sente, o nariz reclama e até dor de cabeça pode vir no pacote. Então, pede medley, porque o tempo muda, mas o padrão medley continua. E eu volto amanhã com mais do trânsito aqui na Manchete e já já tem Daisy de Assis informando você de tudo o que acontece pelas vias aqui do Rio de Janeiro.
0: Muito bom, muito bom. Então vamos às notícias com a Luciana Paiva.
6: Oi, Beto. Olha, sexta-feira, dia 25 de julho, é celebrado o Dia Mundial de Prevenção ao Afogamento, uma data criada pela Organização das Nações Unidas para conscientizar a população sobre os riscos e formas de evitar esse tipo de acidente. Para marcar essa data, a Sociedade Brasileira de Salvamento Aquático, a Sobrasa, promove um curso gratuito de prevenção e atendimento a emergências aquáticas. Esse evento vai ser na Praia de Copacabana, no Posto 6, das 9 da manhã ao meio-dia, uma capacitação aberta ao público que vai ensinar como identificar áreas de risco, reconhecer correntes de retorno e acionar corretamente os guarda-vidas a prestar os primeiros socorros até a chegada do resgate. Segundo a Sobrasa, uma pessoa morre afogada no Brasil a cada 90 minutos. A orientação é aquela, respeitar a sinalização das praias, evitar entrar no mar durante períodos de ressaca, e nunca subestimar a força das correntes marítimas. Volto com vocês aí no estúdio.
0: Obrigado, você é muito importante.
1: Mas isso. Impressionante, assim, mas essa pessoa que se afoga a cada 90 minutos, ela não faz mais nada.
0: Não, é impressionante.
1: Ela fica a cada 90 minutos,
0: pessoa... super importante. Então, para dar uma força, inclusive, para essa campanha de prevenção, nós três não vamos afogar o ganso hoje.
1: Não vamos nem nada. Não só hoje.
0: É.
1: Não só hoje.
0: Semana. Só hoje.
2: É, vamos estender isso, né? A coisa está muito na nossa cabeça. Entender essa efeméride para outro.
1: Mas é engraçado, maior. Porque quando eu pesquisei, veio o Dia Mundial do Cérebro, veio do cantor lírico, mas não veio da prevenção do afogamento.
2: Pois é. Você confia demais no Google? Foi no Google?
1: Não, foi no minha.
2: Foi na IA.
1: Não, pelo Cláudio.
0: Ele vai na pessoa dele mesmo.
2: Ele tem uma inteligência artificial própria. Olha só, o cara é muito
0: chique. Então, agora, papo furado, né, do Claude, porque vamos contar umas historinhas agora. Vamos lá. Solta a vinheta dos momentos.
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0: Muito, você fez eco aí.
1: Qual o momento inesquecível?
0: Você que vai falar sobre
2: Mas vamos
0: o
2: falar
0: momento.
2: Sobre...
0: Vamos lá, fala aí.
2: Vamos falar sobre o recém-falecido Benedito Rui Barbosa, grande autor
1: nos deixou
2: de novelas,
1: semana passada.
2: Que nos deixou semana passada e nós temos
0: grande
2: alguns...
0: autor de Pantanal, grande ator de outras novelas. Rei do Gado, novelas importantes. Novelas que passaram em mais de um canal, inclusive, né? Pantanal passou... Pantanal foi capaz de acabar com a programação da TV Globo.
1: Acabou quando passou com a TV Pirata.
0: Acabou com a TV Pirata quando passou na TV Manchete.
1: Afogou, o Pantanal afogou a Globo. É. Acabou a TV Pirata, Delegacia de Mulheres, acabou Globo tudo. De Ouro.
2: Toda a programação pós-novela foi
1: e
2: acabada.
1: E a gente deve muito a ele.
0: Devemos muito porque nesse sentido.
1: Quando acabou a TV Pirata, começou o cacete fazendo gente porque a TV Pirata. Exatamente, entendeu? Então,
0: basicamente.
1: Devemos esse favor a ele. E só este favor. Porque depois também, assim, da gente, por exemplo, com as pessoas, a gente fez muita paródia de novela, né? Então, e a gente fez de várias novelas, só que teve uma novela que logo depois do Terra Nostra veio o clone da Glória Pérez. E a Globo queria, porque queria que o Benedito fizesse uma nova novela italiana para aproveitar o sucesso da Terra Nostra. Dizem que ele fez meio a contragosto, que ele não queria... E foi lançar a novela. E a novela chamava Esperança. Que não aconteceu muito, não fez o sucesso que fez Terra Nostra nem o clone. E a gente, para brincar com isto, a gente fez uma chamada da novela, que em vez de chamar Esperança, a novela chamava Semelhança. A novela que não é o clone, mas é o clone daquela outra novela. E aí o Benedito ficou injuriado com esta piadinha nossa e pediu à direção da Globo, a alta direção da Globo, aos cachorros grandes da Globo, que proibisse a gente fazer paródia da novela. Então, a gente foi a única novela das nove que a gente não parodiou por exigência do... Mas será o Benedito? E foi o Benedito mesmo, né? A outra efeméride com ele foi minha pessoal, que foi depois dessas coisas todas, esse entrevero, né? E que também que ele, quando foi o remake da Cabocla, ele também não queria que a gente brincasse com a Cabocla, embora a Cabocla era a novela das seis, a gente não estava acostumado a fazer.
0: A gente foi normalmente fazer só das novelas.
1: Das nove, das a paródia, que... a gente fazia a chamada das outras.
0: Chamada,
1: das outras. E aí ficou esse mal-estar entre a gente e o senhor Benedito. Aí eu fui num evento, que era um evento para autores da Globo, lá em Mangaratiba, peguei meu quarto, cheguei lá, quando eu voltei para o meu quarto, tinha duas malas, a minha e uma outra, e a outra era do Benedito Rui Barbosa, e eu falei assim, pelo amor de Deus, eu não posso ficar trancado no quarto com um camarada aqui. E aí a gente teve que pedir lá, sair correndo com a minha mala, pedindo para a organização me botar outro quarto.
2: E se ela, se era a mala do Benedito, era uma mala pesada.
0: Mas Benedito foi um cara importante na
1: Globo. Importantíssimo.
0: E a gente realmente teve uma relação. E nunca conhecemos ele pessoalmente não. Né?
2: Não, e ele fez uma coisa que é impressionante também, que ele como bom brasileiro, né? Os filhos dele e o neto dele viraram autores de novela também. O Pantanal recente foi escrito pelo neto do Benedito Rui Barbosa, né? E as filhas escreviam também. Então ele é um cara que usou do artifício brasileiro, do nepotismo.
1: Que é muito comum no judiciário, nas telenovelas.
2: Para dar segurança na
0: TV
2: sua
0: Globo
2: família.
0: Acontece
1: bastante, bastante.
2: Não é só na TV Globo que acontece.
0: Então vamos agora dar uma pequena pausa para um momento bonito.
1: Falando. Bonito não, que eu ia lembrar, mas eu posso falar no chamando Uber.
0: Tá bom,
1: chamando
0: então,
1: Uber,
0: que
1: foi chamar.
0: Vamos ouvir uma musiquinha, música escolhida por mim.
7: Música pra zoar,
0: samba
7: brasileira.
0: Não,
7: você...

0: deixa doidão.
1: Muito bom.
2: Cativo na música para zoar brasileira.
1: Certamente,
2: são os maiores, um disco só, mas foi um absurdo.
1: Mas um disco só, mas um disco todo.
2: Todo, né?
1: Todo.
2: Eu acho que essa foi a primeira música que bombou.
1: Eu acho que foi do Vieira.
3: Não foi aquela. Não foi da coisa amarela.
1: Não,
2: essa é da amarela.
1: Não.
2: Essa é a brasileira.
1: Não, foi a primeira, foi Vieira.
2: Foi.
1: Aquela do.
2: O Mundo Animal também.
1: Do bombado. Que raio de suruba, que eu nunca vi ninguém.
2: Pode ter sido.
1: E mais ainda, não foi porque foi no Faustão a primeira que tocou, depois que vieram todas. E teve uma música, dessa música do Pelados e Santos, eu já falei isso em outras ocasiões, mas vou falar de novo, da Zar, que foi daí que eu tirei o linguajar do Seu Creyson, que quando eu estava indo gravar pela primeira vez o Seu Creyson, quando a gente escreveu, na verdade o primeiro texto que a gente escreveu foi o Beto Bussunda e Hélio, e vinha com os erros de português, vamos dizer assim, clássicos, né, problema, não sei o quê. Eu estava decorando o texto, mas no caminho tocou essa música, tinha essa coisa, Líndia, muito mais do que Líndia, Peládios. Aí eu comecei a falar assim, que nem o Dinho, e aí foi isso, me apropriei de linguajar do Dinho. E daí, não, já estava, já tinha.
2: É, eu sei.
1: Mamona já tinha acabado, então já estava no espólio e já era de já
2: mas
1: peguei.
2: Foi impressionante, eu me lembro que meu filho era muito, muito, acho como que todas as crianças.
1: Os seus filhos de todo mundo.
2: Era bom mesmo, né?
1: E teve a história que a gente recebia de vários releases, de vários
2: já
1: grupos.
2: Já contamos essa história, né?
1: E a gente acabou não escrevendo por falta
2: era
1: de tempo.
2: Era pra gente escrever na contracapa alguma coisa, essa era a ideia dos caras, mas a gente não escutou, como passando por outro.
1: É, e acabou não fazendo.
2: E nos ferramos.
1: Não passamos para a história como os prefaciadores. Também não sei se ia ficar famoso.
2: Não ia ficar famoso. A gente já não precisava mais disso, mas seria bacana se a gente fizesse. Seria bacana. A gente foi arrogante.
1: Eu roubei o sotaque do Dinho.
2: É verdade, você ainda roubou. Então, a gente não só não escreveu, como você ainda roubou o sotaque.
1: Me apropriei.
2: Absurdo.
1: Me apropriei.
3: Você fez uma homenagem.
1: Uma homenagem.
2: Então, estamos chegando na hora de pedir um Uber para ir embora, né? Pode ser.
4: Chama o Uber.
3: Pois é, meus amigos, eu também tenho que dizer que eu, devido à situação de penúria em que eu me encontro, eu vou instituir um tarifaço e aumentar os meus serviços do Uber. Então, se você quiser vir com essas piadinhas, vou pegar o Uber, vou entrar no Uber, esse tipo de coisa, você sabe que você vai ter que pagar mais caro a partir de hoje, entendeu? Não vou aturar, não quero miserinha, entendeu? Quero é ali.
2: Yes.
3: Precinho, dinheiro na mão.
2: É isso aí.
3: Então é isso que eu tenho a dizer.
1: Bom, o que eu tenho a dizer não é uma coisa assim feliz ou alegre, mas é uma homenagem que acabei de saber que do falecimento do Barretão, do Luiz Carlos Barreto. Então, antes, um cara muitíssimo importante para o cinema nacional, entendeu? Um mito do cinema nacional. Então, aqui nas homenagens, os pêsames à família. Mas antes de ir embora, vamos prestar essa homenagem aí ao grande Barretão, Luiz Carlos Barreto, né, que descanse em paz, uma vida, né, pródiga de várias importâncias, é isso aí. E o que mais?
2: Não, eu também tinha que chamar o meu Uber, mas Cláudio Manoel, além de ter roubado o sotaque do Dinho, ele roubou todas as minhas ideias. Em primeiro lugar, eu pensei em falar do filme O Convite, que eu gostei muito. E que, inclusive, fui eu que dei a dica para Cláudio Manoel, mas o Cláudio já falou, né?
1: E depois mas o Barretão foi o que falei. Que
2: falou. Mas depois eu pensei em falar também do Barretão, um cara importante para o cinema, mas Cláudio acabou de falar.
1: Azul de metileno.
2: Azul de metileno. Então eu vou chamar o Uber sem assunto.
1: É isso.
2: Acabaram os meus assuntos. E agora a gente está encerrando aqui. E
1: o Rádio Cacetada.
2: Falem coisas aí, porque faltam alguns minutos para a gente terminar o nosso programa.
3: Sim, vamos encher um pouco de linguiça.
1: Vamos para um pouco de linguiça. O quê? Não é
3: aquela
1: possível.
3: Coisa muito comum no rádio, né? De todas as outras artes, né? E tecnologias que dependem.
1: Mas você saberia encher uma linguiça?
2: Deixa eu te fazer, você falou que nas artes se enche, mas nas artes marciais se enche linguiça.
3: Não, eu não sei.
1: Não, mas por exemplo,
3: eu nunca pratiquei as artes marciais.
1: Mas o fato de encher linguiça em si, literalmente, Porque encher linguiça é encher linguiça. Encher linguiça é uma coisa útil, você faz uma linguiça.
3: A linguiça precisa ser enchida.
1: Então, por
3: máquina.
1: Estou aqui enchendo linguiça.
2: Não, só queria aproveitar aqui para. Vai o meu, chamar o meu Uber aqui, que é lembrar as pessoas que é o seguinte: que as eleições estão começando, mas as pessoas não devem comemorar, porque com as eleições chegando, vão vir o horário político. Que a gente vai ter que ficar aguentando um monte de gente falando, né, nada, mentira, ou prometendo coisas que não vão cumprir, ou dizendo, né, coisas desse tipo. E debates, teremos debates.
1: O debate é uma coisa muito importante, porque eu assim, é muito importante você anotar os debates, você perder todos.
2: Não.

0: Coronel.
1: É, Pastor Coronel Manuelzinho. É,
0: sargento, pai de santo.
1: Que agora são assim os candidatos. Tem essa, tem que ter essa profissão na frente.
2: Eu acho que tinha que ter vulgo. Assim, doutor João, isso aqui é vulgo. Coisa ruim. Vulgo, praga de mãe. Essas coisas tem que ter vulgo.
1: Eu acho. Só falta ter, sei lá, coronel fulano, não, traficante Beltrano, né? Sume logo.
2: Isso.
0: Pastor traficante.
2: E outra dica também eleitoral, se o voto é obrigatório, mas se você não for uma bobagem, você vai pagar R$3 lá, entendeu? Então, eu sou contra o voto obrigatório.
1: Não, eu sou contra o voto obrigatório, mas eu vou lá votar do lado da minha casa.
2: Porque você é um idoso.
1: Eu sou
2: um
1: sujeito.
2: Um idoso. O que não tem o que fazer, fica jogando.
0: O idoso não pode ver uma fila que ele
1: entra. Exatamente. Porque se o idoso, que eu sempre falo, idoso não tem lugar de fala, mas o idoso tem lugar de fila.
2: E fala na fila.
0: E fila porque quila.
2: Isso.
1: E com essa piadinha sem noção, terminamos mais uma edição da nossa.
2: Viva a democracia!
1: Rádio Cacetada. E semana que vem estaremos de volta. Né? Fechando o mês de julho. E é isso aí. Até semana que vem,
2: que Deus
1: pessoal. Que Deus os tenha.
0: Isso. Valeu. Isso aí, rapaziada. Até semana que vem.
1: Até semana que vem.
0: Valeu!

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0: Chapecoense, 9:30 da noite, na Arena Condá, em Chapecó. É Campeonato Brasileiro, depois da Copa do Mundo, o Mengão está de volta. Hoje tem Arrascaeta, ele voltou. Hoje tem Pedro, hoje tem Bruno Henrique, tem Samuel Lino, tem a Rádio Manchete em campo, com a equipe da Litoral News. 9:30 da noite, você já sabe, a bola rola. Mas antes tem Vascão, hein? Vasco Independente, Medellín, na Colômbia, pela Copa Sul-Americana, 7 da noite. Tem Vasco, tem Medellín, tem Flamengo, tem Chapecoense. Futebol quente é com a gente, é na Manchete. Vamos com tudo, porque o nosso show já tá no ar. Alguém falou de futebol aqui? Luiz Gustavo Gugu, boa tarde.
1: Boa tarde, ninguém falou de futebol.
0: É isso aí. Vamos seguindo aqui com o programa. Olha, tem muita coisa boa no programa de hoje. Quarta-feira, dia 22 de julho. Estamos aí na reta final do mês de julho. É, hoje é dia do cantor lírico, dia do cientista social, dia internacional do trabalho doméstico não remunerado, dia internacional da manga. Gosta de chupar aquela manga? Ei! É, tem manga espada, tem manga rosa, é, tem aquela manga que eu gosto muito, que é a Carlotinha. Dia Internacional da Manga. É, já chupou aquela manga hoje? Dia Mundial do Cérebro. Olha aí, vamos homenagear todos os cérebros do mundo.
1: Meia dúzia de pessoas aí que não vão comemorar.
0: Que isso, Gugu? Dia de Santa Maria Madalena. Hoje lua nova, estação inverno. Mas aquele inverno mentiroso, né? Sol de fora, não tem uma nuvem no céu aqui no Rio de Janeiro. É, o céu tá da cor do manto de Nossa Senhora, como diz aqui o titular desse programa. Aliás, o titular do programa, tem muita gente perguntando, ele precisou se ausentar nesse período porque ele é pré-candidato a deputado federal. E ele retorna logo após as eleições. Quero dizer que estou morrendo de saudade do titular do programa, daquela carequinha dele que brilha, né? E eu gosto muito, muito, muito do titular desse programa, tá fazendo falta. Ele também tá morrendo de saudade da Manchete, né? De falar no microfone, de conversar com você, meu amigo, minha amiga. Mas estamos aqui, né? Enquanto ele não volta, estaremos aqui no programa que é líder de audiência no horário. Desde já, um grande abraço ao titular desse programa, que já já estará com a gente. Vamos liberar o canal direto de comunicação da Manchete para quem quiser mandar aqui uma mensagem, colocar o nome na oração, mandar um oi, pedir um alô, mandar um abraço pra galera, participar do confessionário. Qual é o número, hein, Gugu?
1: É muito fácil, Rafa. 995070525. Repetindo, 995070525.
0: Mas... agora, vamos o coralzinho da Manchete.
1: Agora.
0: 995070525. Tá liberado, você pode mandar a sua mensagem de texto ou você pode gravar um áudio, que não seja um áudio muito longo, que dê pra ouvir, pra te ouvir. Manda seu nome, fala de onde você tá falando e participe aqui com a gente do confessionário. Olha o confessionário de hoje. Xiii! É, meu filho tem 24 anos, não quer trabalhar, não estuda e diz que eu tenho a obrigação de sustentá-lo. Olha aí, segura essa pedrada. O nosso ouvinte mandou essa mensagem pra cá, dizendo que tem 53 anos, é casado, tem um filho de 24 anos. Marmanjo já, hein? É, homem barbudo. Até os 20 anos ele estudava e fazia alguns bicos. Mas depois disso simplesmente parou com tudo. Não faz mais nada. Hoje ele não estuda, não trabalha e passa o dia inteiro jogando videogame, mexendo no celular e no notebook. Eu já arrumei emprego para ele 3 vezes. Em todas, ele pediu demissão com menos de um mês, dizendo que não gostava de receber ordens. Quando cobra uma atitude, ele responde que eu e a mãe dele temos obrigação de sustentá-lo, porque foi a gente que decidiu colocá-lo no mundo. Olha, olha o pensamento desse... já é adulto, né? 24 anos, dizendo que o pai pai e a mãe têm obrigação de sustentá-lo, porque ele não pediu para nascer. Minha esposa tem pena e continua fazendo tudo para ele. Lava roupa, faz comida e ainda dá dinheiro para ele sair com os amigos. Eu não aguento mais essa situação. Já disse que se ele não arrumar um emprego nos próximos 30 dias, vou colocá-lo para fora de casa. Minha mulher diz que estou sendo cruel e que um pai nunca deve virar as costas para um filho. Mas e aí? Olha a minha situação. É meu filho, eu amo, mas é um vagabundo que eu tenho dentro de casa. Não quer estudar, não quer fazer um curso, não quer trabalhar, não quer nada, quer arrancar dinheiro. E não faz nada, o dia todo jogando videogame, no celular, no computador. Eu não sei mais o que fazer. Já passou dos limites. Já falei pra ele que se ele não arrumar um emprego, não trabalhar, ele tá fora de casa e vai viver a vida dele lá fora. E aí, você, meu amigo, você, minha amiga, você que tem filho, se imaginou numa situação dessa, conhece algum caso nesse sentido de um amigo ou de um parente, mande agora sua mensagem de texto ou a sua mensagem de áudio pra gente tentar de alguma forma ajudar esse nosso amigo de 53 anos que já fez de tudo pelo filho, mas o filho não quer nada com nada. Tem repórter chamando, girando pelo Brasil. Gira, repórter. Vamos até Belo Horizonte, Minas Gerais. Eu quero ouvir a sua voz. Alô, alô!
2: Alô!
0: Alô, Paulo Eduardo.
3: Alô, Rafael Melo. Homem carrega a bolsa da esposa, é confundido com gay e apanha. Socorro, Rafael Melo.
0: Olha que situação, hein? Pela mãe do guarda! O homem andava pelas ruas de Belo Horizonte, em Minas Gerais, carregando a bolsa da esposa, quando foi agredido por homens que acreditavam que ele era homossexual. A cena foi mais ou menos assim: a mulher passou a bolsa para ele e ele tava lá, carregando a bolsa da mulher pela rua. Mas não tava desmunhecando, não.
4: Ó, bem, segura aqui minha bolsa, bem.
5: Segura... Daqui, mulher, dá essa bolsa aqui. Ai,
4: bem, segura ela aí, por favor.
5: Ai, deixa que eu levo. Oh, então, tá bem. Bom. Bota o que dentro dessa bolsa? Tá levando tudo aqui dentro? Tá levando a casa dentro da bolsa? Que bolsa pesada, pô.
4: Ué, é absorvente, é celular, oh, é carteira.
5: Mas é muita coisa aqui,
1: é
5: mulher.
1: Tijolo.
5: Muita coisa dentro dessa bolsa, mulher. O que que vão pensar de mim? Essa bolsa aqui toda afeminada, mulher?
4: Você tá comigo, bem. Você tá comigo.
5: Tá bom, vou levar, mas não sai muito de perto de mim, não, hein?
0: O homem estava com a bolsa rosa da mulher. E de repente, não mais que de repente, foi linchado por homens que acreditavam que ele era homossexual. Chute no saco.
1: Vai, homossexual.
0: Chute. Tapa na cara. Tapa na cara. Toma. Olha que situação, hein? Os criminosos pensaram que o rapaz era gay porque estava com uma bolsa rosa de cachorrinho no ombro. As agressões ficaram mais intensas após a vítima contestar as ofensas verbais dos agressores. O homem foi salvo pela esposa, que chamou a polícia. Polícia! Polícia! Os criminosos fugiram, mas os agressores foram presos em uma pizzaria na cidade. Eles foram reconhecidos. Olha, isso aí é homofobia. Estamos em 2026. O cara confundiu o cara. E se o cara fosse gay, não poderia andar com a bolsa com um cachorrinho rosa? Qual é o problema disso? O cara não tá fazendo nada de errado, não tá matando, não tá agredindo ninguém. Que loucura, hein? Que mundo nós estamos vivendo. Como diz sempre o titular desse programa, é o fim do mundo. É o apocalipse. Muitas
5: mais mensagens chegando, participando do confessionário, mensagem de texto e também mensagem de áudio. Vamos ouvir aqui a primeira participação, é o Marconte, de Belfor Roxo, bota no ar.
2: Fala galera da Manchete. Galera, o negócio é o seguinte, meu nome é Marconde, de Nova Aurora, Belfor Roxo. A minha humilde opinião é o quê? Que esse cara não passa de um vagabundo, rapaz. Os pais dele têm que sentar com ele e conversar com ele e mostrar a realidade. Um homem com quase 30 anos, não quer trabalhar, não quer estudar, não quer fazer nada. Esse homem tem que caçar o rumo dele, bota pra fora de casa, pô. O cara não quer trabalhar, irmão. Entendeu? Essa é a minha humilde opinião. Marconde, de Nova Aurora, Belfor Roxo. Um abraço pro meu amigão, nosso carequinha da Manchete. Boa tarde.
5: Valeu, Marconde de Belfor Roxo, obrigado pela sua participação aqui no confessionário, obrigado também pelo carinho. Tá aí, tá dizendo que o filho desse rapaz é um vagabundo, não quer nada, não quer estudar, não quer trabalhar e não merece mais ser sustentado. Ele tá do lado do pai aqui, ele acha que o pai tá certo em botar o filho pra fora de casa. É rua, não quer fazer nada, é rua. E, como disse o Marconde aqui, um beijo pro nosso carequinha, o nosso titular desse programa, que tá fazendo muita falta. Ele não tá aqui porque um motivo óbvio, né? Nesse período, um período momentâneo, ele teve que se ausentar porque ele é pré-candidato a deputado federal. E aí, por conta de uma determinação do TRE, Tribunal Regional Eleitoral, ele volta logo após as eleições, Gugu.
1: Pois é, mas preste atenção porque hoje, na oração de Nossa Senhora Aparecida, eu vou dar um spoiler, tá? Ele vai estar lá em Quintino amanhã, mas na oração você vai saber, porque daqui a pouco, às 14h, o nosso querido Rodrigo Machado, o carinho do rádio, junto com Rafael Melo e eu, vamos falar, vamos conversar com o Padre Dirceu, porque todo dia 23 tem uma missa especial dedicada a São Jorge, e o Padre Dirceu, da paróquia de São Jorge, em Quintino, vai falar com a gente sobre esse evento, e ó, o nosso titular do programa, o nosso carequinha vai estar lá, tá?
5: Aliás, abraçar aqui o Padre Dirceu, né, que sempre muito solícito atende a nossa recomendação, sempre quando a gente pede, né, ô padre, fala com a gente aqui, em todos os anos não foi diferente. E um abraço a todos da paróquia lá de Quintino, lá de São Jorge, grande abraço a todos e vai ter uma grande festividade. A gente vai falar aqui no momento de fé, momento de oração, às 14h. Olha, para quem ligou o rádio agora, a história do confessionário é a seguinte: um homem de 53 anos, um pai, que é casado, tem um filho de 24 anos, disse que até os 20 o filho dele estudava e fazia alguns bicos. Só que não quer mais trabalhar porque não aceita receber ordens. E fica em casa fazendo sabe o quê? Mexendo no computador, no celular, no videogame. Não quer nada com nada. Um marmanjo de 24 anos de idade. E disse para os pais o seguinte: eu não vou trabalhar, não vou estudar, vou ficar aqui, a obrigação de vocês é me sustentar, porque eu não pedi para nascer. Olha isso. Que situação. Esse é o confessionário de hoje. O pai ameaçou. Falou que se em 30 dias ele não arrumar um emprego, ele tá fora de casa. A casa é de quem? É do filho ou do pai? A casa é do pai, né? É o pai que paga as contas, né? É o pai que assume todas as responsabilidades. A mãe passa a mão na cabeça, tá com pena do filho, mas o pai tá dizendo que se ele não trabalhar, ele vai pra rua. Vamos ver aqui as mensagens de texto que estão chegando e também mensagens de áudio aqui no confessionário.
6: Boa tarde, Rafael Melo. Boa tarde, Gugu. Boa quarta-feira para vocês.
5: Boa.
6: É, complicado. Eu tenho uma filha de 20 anos. Ela já começou a trabalhar cedo, é independente, tem o dinheirinho dela, entendeu? Então tem mãe, tem mulher que não serve nem pra ser mãe, que acaba estragando o filho. Ela acha que tá ajudando o filho, acaba estragando o filho. Ainda dá dinheiro pro filho sair pra rua com os amigos? Não, ele tem que falar sério com a esposa dele, o pai desse jovem. Conversar com ela e falar que não tá dando mais, velho. Que o filho não quer trabalhar, arruma serviço, o cara vai, pede pra ser mandado embora. Não quer nada. Não quer ter responsabilidade. O homem desse não dá nem pra casar, pra ter filho. Entendeu? Se ele continuar a fazer, não quer trabalhar, que ele vai botar ele pra rua. Ele já é de maior e tem que aprender a se virar. Dá os pulos dele. Entendeu, Rafa? Fica com Deus aí, um abraço. Verônica de Volta Redonda.
5: Obrigado, minha amiga Verônica. Obrigado pelo carinho de sempre, né? Aqui com a gente, a participação no confessionário. Um beijo pra você, pra toda a família, a todos aí de Volta Redonda. Tem mais participação chegando. Vamos ouvir.
7: Boa tarde a toda a turma da Manchete. Boa. Aqui o Wallace da Central falando. E o caso de hoje foi exatamente excesso de mimo. Essa criança nunca ouviu a palavra não, sempre teve a super proteção. Ficou adulto e a mente está lá na infância, ele acha que ainda é um bebezão. Ou seja, ele está sofrendo, está fazendo os pais sofrer e é uma luta, é terrível. A mãe realmente tem que dar um choque de realidade para ele acordar para a vida. Rafinha,
5: oi.
7: Você usa óculos, não usa?
5: Uso.
7: Pois é. Deixa eu te fazer uma pergunta.
5: Ah.
7: No escuro e sem óculos, lê como?
8: Ai, meu Deus do céu. Hein?
9: O Rafa vai deixar.
5: Oh, vou falar o quê? Deixar, não, eu vou falar o quê do Wallace hoje, que conseguiu se superar, né? Você passou para a próxima fase, Wallace, do concurso de piadas aqui do show. É, e você hoje se superou, foi a melhor de todas. Você usa o óculos no escuro. Ah! Wallace, vou te dar uma porrada. Deixar de ser engraçadinho. Vai fazer uma corrida do táxi aí, vai. Um abraço a todos os taxistas do Rio de Janeiro, todos os motoristas de aplicativo, todos os rodoviários, você que tá aí ouvindo a Manchete, né, dirigindo, você que tá aí no caminhão, aos caminhoneiros ouvindo a Manchete, um grande abraço. Olha, Gugu, o tema do confessionário hoje tá bombando, muita gente participando em áudio e também em texto. Tem mensagem de texto aí, Gugu?
10: Tem sim, Rafa. Olha, a Ivone da Vila Valqueira botou o seguinte: filho a gente ama pra sempre, mas amor não é sustentar a preguiça. Se ele tem saúde e não quer trabalhar, tá na hora de aprender que a vida tem responsabilidade.
5: Tá vendo aí? Tá vendo aí? Muita gente aí, até agora é unânime, né? Todos ao lado do pai aí, desse vagabundo de 24 anos que não quer nada, não quer trabalhar e não quer estudar. Tem repórter chamando! Girando pelo Brasil e pelo mundo. Aconteceu em Surin, na Tailândia. Alô, alô!
11: Alô!
5: O que aconteceu lá na Tailândia, hein, Gugu?
10: Olha, eu juro que vi e não acreditei, Rafa. Homem casa com cadáver da namorada. Socorro, Rafael Melo!
5: O que é isso? O tailandês Shadil Def, de 28 anos... casou com o cadáver da namorada. Que coisa bizarra. O casamento ocorreu com uma cerimônia budista, acompanhada dos familiares e amigos. O convite foi feito pelo Facebook e o casamento foi transmitido ao vivo pela TV tailandesa. E 30 mil pessoas acompanharam. O casamento só foi realizado porque eles estavam com o casamento marcado. E o noivo jurou para a falecida que eles iriam se casar, até mesmo mortos. Negócio bizarro, primeira vez que eu ouço falar disso aqui. E tem aquela frase, né? Até que a morte os separe, nem a morte conseguiu separar. Porque ele não deixa nem a mulher descansar, né? Mulher morreu e ele foi lá e casou com o cadáver da mulher. Que coisa bizarra. Quanta bizarrice, meu Deus!
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5: Olha, o assunto do confessionário de hoje tá bombando, hein? O pai de 53 anos que é casado tem um filho de 24 anos e até os 20 o filho estudava e fazia alguns bicos. Mas agora simplesmente ele parou com tudo. Hoje ele não estuda, não trabalha e passa o dia todo jogando videogame no computador, fazendo nada com nada. Não tem nada que preste lá que ele faz e fica aí 24 horas sendo sustentado pelo pai. O pai já não aguenta mais e falou o seguinte: olha, se em 30 dias você não arrumar um emprego, tá na rua, não vou mais sustentar você. E o filho falou: eu não pedi pra nascer, É obrigação sua e da mamãe me sustentar. Olha só, 24 anos. Vamos ouvir aqui os ouvintes participando do confessionário.
9: Rafael Melo, oi Gugu, mano de Caçador, Santa Catarina. É, olha, é o seguinte, a situação é complexa porque é um filho. Os pais sentem amor, claro. Mas nessa situação, uma irmã de 24 anos, olha, ou o cara se mexe e resolve, ou o pai tem razão de dar um belo pé na bunda desse marmanjo aí, tá? Olha, antes de fechar hoje, eu tenho uma pergunta pro Rafinha. Ô, Rafinha.
5: Oi.
9: É, me inspirei aqui no Wallace da Central do Brasil e vou perguntar pra você.
5: Meu Deus.
9: Quem nasce em Pernambuco é pernambucano, certo?
5: Certo.
9: E quem nasce em Tilambuco?
5: É Tilambucano, não? Tilambucano. Série, não! Não! Saudade do titular desse programa. Ele não deixa acontecer isso comigo, Gugu. Ele sempre me protege. Pepe,
10: volta! Não chora!
5: Volta, Pepe!
10: Não chora!
5: Eu sei que você tá me ouvindo agora.
10: Ele tá.
5: Olha o que eles estão fazendo comigo. É o Marcos de Caçador, Santa Catarina. É o Wallace, taxista da Central. De vez em quando é o John Santos. Todo mundo fazendo isso comigo, bebê. Me ajuda. E o Gugu não faz nada pra me defender.
10: Você quer que eu faça? Você quer que eu tire leitinho?
5: Quero.
10: Então toma um leitinho aqui, vai.
5: Obrigado. Viadagem. Ô, Gugu, esse programa tem regulamento, hein?
10: Tem.
5: Os ouvintes agora estão aí, né? Nessa de piadinha, né? Quinta
10: piadinha
5: série.
10: Pro Rafinha.
5: É. Vamos lá, mais um ouvinte aqui participando do confessionário, bota no ar.
11: Alô, meu amigo Rafinha, alô, pessoal aí da Rádio Manchete, opa, todos aí que colaboram com o seu programa, né? E o companheiro que está aí de férias por enquanto, a gente não pode falar o nome, mas saudade dele aí. Mas eu vou dizer aí pra esse cidadãozinho aí, pra ele trabalhar, tá uma vergonha na cara, né, rapaz? Chiquinho dos teclados e guava, tem que falar o nome também.
5: Opa!
11: Então eu assumo o que tô dizendo, tem que tomar vergonha, porque meus pais trabalharam, deram tudo pra gente, né? Embora eu seja deficiente visual aqui, mas tive todo apoio, né? Tenho meu trabalho, hoje sou aposentado, graças a Deus. Mas que ele trabalhe, procure um trabalho enquanto é tempo, porque ele é novo, pode construir a sua vida e dar orgulho aos seus pais. Mas também tem que saber como é que esses pais criaram esse marmanjo, né? Tudo na mão, comidinha na boca e coisa e tal. Nem a mãe tem pena, claro, mãe é mãe, mas tem que ter energia também, né? O pai tá dizendo que vai botar para fora, vai botá-lo para fora, que realmente é chato. O cara tem que trabalhar, né? Para que amanhã tenha um futuro aí, tá bom, ô meu amigo Rafinha? Vocês sabem que o trabalho dignifica o homem.
5: Sim.
11: Tá bom, gente da Rádio Manchete? Aquele abraço. Chiquinho Pereira, tá bom? Aqui de Iguaba Grande. Boa tarde, bom programa. Programa, aliás. Programa, né? Okay. Programa. Bye, bye.
5: Pode ser programa também. Valeu, Chiquinho de Iguaba Grande. Grande abraço pra você, meu amigo. Obrigado pelo carinho, pela participação aqui no confessionário. É isso mesmo, tem que ver a educação, né? Um outro ouvinte aqui falou de mimo, né? É, a criança ser muito mimada, muito paparicada, tudo na mão aqui, você vai estragando, né? Então a educação é fundamental nesses casos. Você vê aí, um marmanjo de 24 anos não quer estudar, não quer trabalhar, porque não aguenta receber ordens, e quer ficar o quê? Na casa do pai, da mãe, sendo sustentado? A mãe ainda dá dinheiro pra ele ir pra festa com os amigos? Esse vagabundo? Tudo errado? Tô do lado do pai aí. O pai não aguenta mais essa situação. Imagina, tem que sustentar um cara de 24 anos. Tem repórter chamando. Girando pelo Brasil. Gira, repórter. Girando pelo mundo também. Vamos até Taipei, em Taiwan. Eu quero ouvir a sua voz. Alô, alô.
13: Alô.
5: Alô, Rodrigo Machado.
14: Alô, Rafael Melo. Bebê é abandonado pela mãe em Matagal e acaba sendo devorado por cães. Socorro, Rafael Melo.
5: Olha que situação, né? Essa mulher não pode ser chamada de mãe. Um bebê recém-nascido. foi abandonado pela própria mãe em uma mata e acabou sendo devorado por cães. Segundo a polícia, apenas restos mortais desse recém-nascido foram encontrados. E a suspeita é de que ele tenha sido devorado por cães selvagens que vivem no local. A mãe era acompanhada pelo serviço social porque tinha problemas mentais e dificuldades para pagar aluguel junto ao marido de 28 anos. Após desaparecer do radar dos assistentes, ela começou a ser procurada pela polícia. Quando foi localizada, os assistentes sociais notaram que a mulher não estava mais gestante e perguntaram sobre o paradeiro do bebê. Na maior cara de pau, ela disse que jogou o bebê fora no dia que ele nasceu. Como tem problemas de saúde, a mulher detida foi encaminhada a um hospital psiquiátrico. É, e que não saia mais de lá, né? Cometer um crime desse, jogar o bebê recém-nascido, um bebê que ela carregou por 9 meses, assim, né? Pros cachorros comerem, que barbaridade, que crueldade. Um pobre ser indefeso. Essa mulher aí merece cadeia. É hospital psiquiátrico, tem que ficar internada, então, não pode sair, ela não pode conviver mais com a sociedade. Quanta violência! Meu Deus!
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5: Volta aqui com o programa Alertando Geral, lembrando que o titular desse programa precisou se ausentar durante esse período porque ele é pré-candidato a deputado federal e volta logo após as eleições. Você pode acompanhá-lo através da rede social dele, @show, você já conhece. É, e amanhã vai ter uma grande festividade que a gente vai falar aqui na maior corrente de fé e oração do rádio brasileiro. Então fica atento, a partir das 2 da tarde, ele vai comandar, é o Carinho, é o Rodrigo Machado, e você vai ficar sabendo de tudo. Oportunidade de você dar um abraço, né? No titular desse programa, ele tá aí, tá pelas ruas do Rio. Tem informação, jornalismo chamando, tem muita coisa ainda pra acontecer no programa, muitas participações aqui do confessionário. Deixa eu aproveitar e mandar um abraço também pro Paulo Eduardo, que tá lá na loja Padroeira, lá na rua Dagmar da Fonseca, né não, Gugu? 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
10: Pois é, e um beija-flor me falou que o titular do programa tá ouvindo o programa, hein?
5: É? Ah, então mandar um beijo pra ele. A gente já falou muito dele aqui no programa hoje, mas sempre é bom falar. Então um beijo pra você, meu amigo, meu irmão, desde a década de 70, 80, aqui é sucesso no Rio de Janeiro. É um programa que ele consolidou no horário, né? Nesse horário assim da tarde, as tardes cariocas nunca mais foram a mesma depois que ele chegou aqui lá atrás da década de 70 e 80. Um grande abraço aí para o titular desse programa que tá ouvindo e tá morrendo de saudade dos ouvintes da Manchete. Tem jornalismo chamando minha amiga Deise de Assis. O que que aconteceu, hein, Deise?
18: Oi, Rafa. Boa tarde para você.
5: Boa tarde,
18: Gustavo. Para os nossos ouvintes, a quinta audiência de conciliação entre os rodoviários e as empresas de ônibus terminou mais uma vez sem acordo. A audiência foi realizada no Tribunal Regional do Trabalho. A decisão manteve o estado, a categoria, na verdade, manteve o estado de greve e vai realizar uma nova assembleia amanhã às 16h. O Sindicato dos Rodoviários rejeitou a proposta feita pela Rio Ônibus de reajuste salarial de 5% e aumento de 6% na cesta básica. Caso as partes não cheguem a um acordo depois de amanhã, o tribunal deu um prazo de 10 dias para essas partes conversarem novamente. Se não houver acordo, o impasse será decidido pela Justiça do Trabalho por meio de um dissídio coletivo. Nesse julgamento, o TRT vai definir questões como reajuste salarial e benefícios, além de avaliar a legalidade de uma eventual greve. As negociações entre os rodoviários e as empresas de ônibus começaram após a paralisação realizada no final de junho. 3 dias de paralisação aqui na cidade. Os trabalhadores iniciaram aí o estado de greve pedindo reajuste de 17%, que foi reduzido para 12%. Desde então, as partes já participaram de 5 audiências de conciliação no TRT sem chegar a um acordo, Rafa.
5: Ok, Deise, qualquer atualização você informa aqui pra gente, pros ouvintes da Manchete. Tá uma novela, né? Essa greve dos rodoviários, né? Cada dia é um novo capítulo. A gente torce pra terminar logo toda essa situação. Tem repórter chamando, girando pelo Brasil. Gira, repórter. Vamos até Avaré, São Paulo. Alô, alô. Paulo Eduardo.
3: Alô, Rafael Melo. Polícia confunde Bíblia com um revólver e mata homem com um tiro no peito. Socorro, Rafael Melo.
5: Socorro, Paulo Eduardo. Uma padaria foi assaltada em Avaré, São Paulo. Após o crime, os assaltantes fugiram a pé. A polícia foi acionada. Polícia. Polícia. E quando fazia uma ronda, avistou Leovaldo Soares, 42 anos, caminhando por uma rua. Acontece que, desconfiados do homem, os agentes pararam a viatura e abordaram o gari. Assustado, o homem levantou os braços e, nesse momento, parte de uma Bíblia que carregava no bolso do paletó apareceu.
0: em seguida, um dos policiais se assustou e pensou que a Bíblia fosse um revólver. Desesperado, ele atirou na direção de Leovaldo e matou o homem com um tiro no peito. O cabo da polícia que efetuou o disparo assumiu que confundiu a Bíblia com uma arma e por isso atirou. Ele foi levado para um presídio militar, onde permanecerá até que as investigações sobre o caso sejam esclarecidas. Que situação, hein? Confundir uma Bíblia com uma arma. Se o rapaz não fez qualquer tipo de reação, levantou as mãos como se estivesse se rendendo. Aí o policial vai e atira porque confundiu com uma arma. Que quanto despreparo, né? De alguns policiais que eu vou te contar. Titular desse programa, fala sempre. Tem que ter preparo pro policial trabalhar, né? Tem que ter, aumentar aí a fiscalização em cima dos policiais, a educação, reforçar tudo isso, porque muitos policiais estão despreparados para lidar com essas situações, situações do dia a dia, do cotidiano. Aliás, falar que o titular desse programa tá fazendo muita falta e nesse período ele precisou se ausentar por conta de uma determinação do TRE, é o Tribunal Regional Eleitoral, mas já já ele está de volta. Ele é pré-candidato a deputado federal e logo no início de outubro ele está de volta, hein, Gugu?
10: É isso aí. Dia 5 de outubro, numa segunda-feira, ele estará de volta. Lembrando que dia 4 de outubro, domingo, é o primeiro turno das eleições, onde você vai votar para deputado estadual, deputado federal, governador, senador e presidente da República. Então, vote com consciência para que não aconteça mais casos como esse que o Rafael Melo acabou de contar aqui no programa.
0: Eu tô com muita saudade do titular desse programa e tô com saudade também das vinhetas, né? Porque a gente não pode usar aqui as vinhetas dele, mas tá aqui guardadinha na gaveta.
10: Isso aí.
0: Só aguardando ele voltar. Mas, que vontade, né? De cantar aqui uma vinhetinha dele.
10: Uau.
0: Aquela, por exemplo, o titular desse programa é meu amigo, é meu amigo, é meu amigo. O titular desse programa é meu amigo, é meu amigo, é meu amigo. Um abraço pra você, meu amigo. Olha, muitas participações aqui do confessionário. Hoje bombou esse tema. Eu vou resumir aqui, para você que ligou o rádio agora. Um homem de 53 anos, que é casado e tem um filho de 24, diz que o filho dele não quer nada com nada. Não quer estudar, não quer trabalhar. Que até os 20 anos ele fazia alguma coisa. Estudava, fazia curso e fazia alguns bicos. Mas, simplesmente, ele parou com tudo. Hoje ele não estuda, não trabalha e passa o dia todo jogando. Videogame, mexendo no celular, no computador. Ele já arrumou vários empregos pro filho. Mas o filho pediu demissão de todos, porque diz que não aguenta receber ordens. E ele cobra uma atitude e o filho responde que ele e a mãe têm a obrigação de sustentá-lo porque ele não pediu para nascer. A esposa tem pena e continua fazendo de tudo para ele. Lava roupa, faz comida e ainda dá dinheiro para ele sair com os amigos. O pai não aguenta mais essa situação e deu um prazo para ele. Se em 30 dias ele não arrumar um emprego, ele pode deixar a casa dos pais e seguir a vida. É com muita dor no coração. O pai ama ele, mas não aguenta mais essa situação que já passou dos limites. Vamos aqui ouvir opinião de áudio.
19: Boa tarde, Rafinha. Boa, boa tarde, Gugu. Que é o Rafael França de Belfor Roxo. É, cara, esse cara é um vagabundo mesmo. Complicado viver com essas pragas desses moleques que não querem saber de nada. Eu passo por isso aqui. Meu sobrinho também é um deles que não quer saber de nada e é complicado, né? O pai e a mãe tem que botar pra fora mesmo, mandar viver a vida e abandonar, ainda mais se for filho único. É viver a dois, eu e a dona encrenca, e deixar viver sozinho.
5: Obrigado, Rafael, meu xará de Belfor Roxo. Tá dizendo aí que o pai tem que botar pra fora de casa mesmo. Não pode aliviar, não. É vagabundo. Vamos ouvir uma opinião feminina.
20: Boa tarde, Rafael Melo.
5: Boa.
20: Socorro, Rafael Melo.
5: Socorro.
20: Eu tenho um filho que já falou isso pra mim. Ele nunca pediu pra nascer. Mas não é vagabundo, não. É trabalhador. Tá? Tá, mas é trabalhador. Ele pensou bem na vida dele, começou a trabalhar desde 14 anos. Hoje em dia, ele trabalha pra ele mesmo, pra ele si próprio mesmo. Valéria de Maricá.
5: Obrigado, minha amiga Valéria de Maricá. Obrigado pelo carinho da audiência, pela sua participação aqui no confessionário. Essa frase é até engraçada, né? Eu não pedi pra nascer. Inclusive, até a letra de uma música do Lulu Santos. Mas é assim mesmo. Ninguém pede pra nascer, né? A gente nasce sem querer, né? E tem que trabalhar, tem que estudar, né? Tem que fazer valer a vida. Um dom divino que Deus nos deu. É a vida. E é aproveitar da melhor maneira possível. E dando exemplo. Porque esse rapaz de 24 anos, em algum momento ele deve ter filho, né? Ou ele vai casar, ou ele vai namorar. E aí? Como é que vai ser o filho dele? Se ele já tem essa cabeça de não querer trabalhar, de não querer estudar, qual o futuro que ele vai dar pra criança, né? E o pai tá lá tentando fazer com que ele entenda. Tem que trabalhar, meu filho, tem que estudar. Você já tá com 24 anos. Daqui a pouco, piscou o olho, já fez 30. Daqui a pouco tá com 40. E a vida foi embora. E esse rapaz não quer nada com nada. E o pai não vê outra saída a não ser colocá-lo pra fora de casa, né? Muitas opiniões aqui, chegou mais uma. Vamos ouvir.
21: Boa tarde, Rafinha, Gugu, Mexida da Manchete. Tô falando aqui, Antônio, São Segundo das Cruzes, carreteiro também. Essa é a minha opinião, é que os caras têm que trabalhar mesmo, cara. 24 anos, já é o pai, mano, já, barbado, né? Seu filho de 21 anos, já trabalha, ajuda em casa, tudo. Tem que trabalhar mesmo. Jogar pra fora, um pouco roxo, quando mais fazer o quê, né? Ô, Rafinha, aqui na live aqui, o microfone seu, tá tampando o seu rosto, rapaz. Tira aí, deixa beijar a face aí, tá bom? Abraço, fique com Deus.
5: Valeu, meu amigo! Antônio, vê se deu uma melhorada aí, agora sim, é porque a gente tá aqui, ó, a gente tá operando o programa, falando, lendo, conversando com o ouvinte, soltando o áudio aqui, usando várias telas, e às vezes a câmera aqui fica mal posicionada, né? Peço até ajuda aqui ao Gugu pra ver se agora tá legal, se a imagem tá boa, e o pessoal quer ver também aqui a fuça do Rafa. Obrigado pelo carinho de vocês. Valeu, Antônio. Tem até uma frase aqui, né, de um pensador, né, para refletir, a gente nasce sem pedir e morre sem querer. E temos que aproveitar o intervalo, né? Então é importante aproveitar o intervalo. O que você tá fazendo de bom no intervalo da vida? Esse rapaz, por exemplo, ele tá gastando o tempo dele todo com videogame, com computador, com celular, né? Mas tem muita gente aí que tá estudando, né? Tá trabalhando, levando sustento para dentro de casa, dando ensino para os filhos. É isso que a gente precisa, aproveitar o intervalo, né? Porque a gente nasce sem pedir, como esse rapaz aí falou, tá confrontando os pais. É, eu não pedi pra nascer, a obrigação é de vocês, cuidar de mim, me dar do bom e do melhor, pagar tudo pra mim. Até quantos anos isso, gente? Né? É até você ter um discernimento. Você, quando é criança, você não pode sair pra trabalhar. Aí é função dos pais, é responsabilidade dos pais, né? Mas tem que tomar cuidado nessa educação. Às vezes uma palmadinha, né? Um castigo. Não pode também ser criado com vó, né? Como muita gente fala. E aí, como é que vai ser esse rapaz na sociedade, né? Como é que vai ser esse rapaz pros filhos, pra família, né? Então tá aí. Os ouvintes participando. Tem mais uma opinião aqui, vamos ouvir.
22: Boa tarde, Rafinha, boa. Luiz Gustavo, a todos da equipe e também pros ouvintes da Manchete. Sobre esse caso aí, esse sujeito aí tem que tomar um chá de simancol e tem que ver que não vai ter os pais para toda a vida e tem que aprender a se virar com as próprias pernas. E eu dou toda razão ao pai. Se não conseguir emprego em 4 semanas, eu botaria pra fora de casa sim. E Rafinha, hoje tem Mengão, hein? Contra Chapecoense em Santa Catarina, hein? Esse jogão vai ser 3-0, sem dúvida nenhuma. Um abração em você, a todos da Manchete e também pro nosso amigo Romero, que está afastado, que só vai voltar após o primeiro turno das eleições. É isso aí. Um forte abraço em todos, uma boa tarde. Tchau, tchau.
5: Tchau, tchau. Valeu, Tuninho Peçanha. Obrigado pelo seu carinho, pela participação. Todos os dias aqui com a gente na Manchete. E como você lembrou bem, hoje tem Mengão, hein? Eu acho que o placar vai ser esse mesmo, hein, Tuninho? 3-0 Flamengo. Não tem muito pro que inventar, não. Não tem pra onde.
10: Vai
5: ser. Ó, o Vasco. Ó, o Vasco aí, nós. Lembrando, você joga antes, hein? Cuidado com o que você deseja, hein?
10: Eu jogo antes e é claro que a Rádio Manchete
5: vai transmitir
10: tudo
5: A Manchete vai transmitir o Vasco contra o Medellín pela Sul-Americana
10: a partir das 18h45 aqui na Rádio Manchete, com narração de Marcelo Marinho. Acabou o jogo do Vascão, o filho
5: continua aqui, de filho para pai,
10: Marinho, pro Sidney Marinho, que vai narrar Flamengo e Chapecoense em loco, direto de Chapecó. Bola rolando às 9h30 da noite, aqui na Manchete. Porque aqui na Manchete, o futebol é o quê, Rafa?
5: Ah, aqui na Manchete, Litoral News, o futebol é quente.
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5: Mandar um abraço pro titular desse programa, que é muito rubro-negro, ele é muito Flamengo, inclusive ele já tá pilhado com o jogo de hoje, calma, vai dar tudo certo. O Romeiro de Aparecida, ele que precisou se ausentar nesse período, isso, né? É, vai passar rápido, vai passar muito rápido, já estamos no final do mês de julho, né? E logo no início de outubro ele estará de volta, porque ele é pré-candidato a deputado federal, e ele estará de volta comandando o super programa Alertando Geral. Esse programa que é a alegria do rádio, desde a década de 70, 80, ele estará de volta aqui com os ouvintes da Manchete. Então, um grande abraço pro titular desse programa. Tem mais uma mensagem de texto aí participando do confessionário. E aí, Gugu?
10: Tem sim, Rafa. É a Madalena Oliveira de Botafogo que botou o seguinte. Olha só, meu pai dizia uma frase que eu nunca esqueci. Quem não trabalha, não escolhe. Esse rapaz está muito confortável. Só vai acordar quando sentir as consequências da própria escola. Não sou a favor de colocar o filho para fora de casa, mas também sou totalmente contra sustentar um marmanjo que não faz nada.
5: É complicado, hein? Vai trabalhar, meu filho. Tem repórter chamando. Girando pelo Brasil. Gira, repórter. Vamos até Dourados, no Mato Grosso do Sul. Eu quero ouvir a sua voz. Alô, alô.
2: Alô.
5: Alô, Rodrigo Machado.
4: Alô, Rafael Melo. Troca, troca de casais tem confusão e acaba na delegacia. Socorro, Rafael Melo.
5: O que é isso? Uma confusão envolvendo dois casais no motel da cidade de Dourados, no Mato Grosso do Sul, terminou na delegacia. A briga teria sido motivada por um cliente que sentiu ciúmes da sua mulher com um amigo que os acompanhava. A mulher deste amigo também estava presente no troca-troca. Acontece que, segundo a polícia, o homem estava com ciúmes da mulher, que só queria saber do pinguelo do amigo. O agressor foi identificado como Guilherme, de 25 anos, e foi preso após causar tumulto em que quebrou uma mesa de mármore do motel. Uma mesa caríssima! E ele acabou desrespeitando os policiais. Aí já viu, né? Pediu, né? Funcionários do motel acionaram a polícia diante do comportamento violento do cliente. Ô, rapaz!
0: rapaz foi preso, mas liberado em seguida, depois de pagar a fiança. Quanta violência! Quanta sacanagem! Meu Deus!
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0: STJ decide que homicídio de vítima com filhos menores pode aumentar pena do condenado.
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0: Quarta-feira, 22 de julho de 2026. Neste momento, Rio Grande Rio com céu claro aqui no centro, 28 graus. Diante da evolução das tensões relacionadas ao conflito no Oriente Médio, o Ministério das Relações Exteriores emitiu um alerta consular para que brasileiros não viajem para o Irã, Israel, sul do Líbano, faixa de Gaza e Iêmen. Na mesma nota divulgada em redes sociais, o Itamaraty pede que sejam evitadas viagens não essenciais para Palestina, na Cisjordânia, Síria, Iraque, Líbano, Jordânia, Catar, Kuwait, Emirados Árabes Unidos, Bahrein e Arábia Saudita. O governo acrescentou que não existem até agora restrições à realização de conexões aéreas nos países. O produtor Luiz Carlos Barreto, um dos principais nomes da história do cinema brasileiro, morreu nesta quarta-feira, aos 98 anos, no Rio de Janeiro. Conhecido como Barretão, ele deixa um legado de mais de 7 décadas dedicadas ao audiovisual e uma filmografia com mais de 70 produções que marcaram diferentes gerações. Segundo a família, ele estava internado desde segunda-feira no Hospital Copestar. Há pouco mais de 2 anos, Barretão sofreu um acidente que o deixou paraplégico. Ao lado da esposa e parceira de trabalho, Barreto produziu alguns dos filmes mais importantes da cinematografia nacional. Entre elas, Dona Flor e seus dois maridos, Bye Bye Brasil, Memórias do Cárcere, O Quatrilho e O Que É Isso, Companheiro. O Superior Tribunal de Justiça decidiu que a morte de uma pessoa que deixa filhos menores pode levar ao aumento da pena aplicada ao autor do homicídio. A decisão foi tomada pela terceira sessão do STJ e passa a orientar obrigatoriamente os tribunais de todo o país. Segundo os ministros, a morte da vítima já é uma consequência prevista no crime de homicídio. Mas quando o assassinato deixa crianças ou adolescentes órfãos, os impactos vão além, atingindo o sustento da família e o desenvolvimento emocional e social dos filhos. O relator do caso, o ministro Reinaldo Soares da Fonseca, destacou que a situação de orfandade pode ser considerada pelo juiz na primeira fase da definição da pena. O STJ ressaltou, porém, que o aumento não será automático. Caberá ao magistrado analisar cada caso e justificar a decisão. A corte também afirmou que não será necessária a comprovação de um prejuízo específico aos filhos, já que a própria condição de orfandade pode ser considerada uma consequência relevante do crime. 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

0: e Luiz Gustavo.
1: Opa! Estamos de volta para a segunda hora do programa. Você tá muito bem, tá na manchete. 96,1, muito obrigado pelo carinho da sua audiência. Você em casa, na rua, no trabalho, você que tá almoçando nessa hora. Será que o titular desse programa já almoçou, hein, Gugu? Se não, eu vou fazer um pedido para ele, para pagar o nosso almoço hoje, que aí eu vou direto encontrá-lo, né? Eu já sei onde ele tá, eu vou direto.
2: Daqui, a gente sai daqui, ó, vou dar um spoiler, tá? A gente sai daqui, 3 horas da tarde, hora que acabar o alertando, e vamos pra rua, lá na, em Madureira, na loja Padroeira.
1: Rua da Guimarães da Fonseca?
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1: Então?
2: Alguém falou alguma coisa aqui?
1: Não!
2: Não!
1: Alô, um abraço pro titular desse programa, ele que fala sempre, né? Almoço combina com música. E, enquanto ele não tá aqui, a gente faz pra ele, né? Ele volta já já, logo depois das eleições, porque ele é pré-candidato a deputado federal. Então, um grande abraço aí pro titular desse programa e, como ele diz sempre, a parada das paradas. A parada das paradas feita por ele. Ele fez a parada das paradas hoje, mandou pra gente. Uma música melhor do que a outra é só sucesso, hein? Olha aí o quinto lugar. Ed Sheeran. Love.

0: Perfect. É só o começo da parada das paradas, hein?
1: E o titular desse programa adora essa música.
0: É.
1: Olha, cada música da paradinha de hoje foi escolhida a dedo pelo titular do programa.
0: Sucessos recentes, né?
1: Recentes. E olha, ele tá lá em Madureira, tá curtindo. Ele, Paulo Eduardo também.
0: Que dupla, hein? Abraço pro titular, o Romeiro de Aparecida e o Paulo Eduardo. Grande abraço. Abraçar também os taxistas, os caminhoneiros, os rodoviários, motoristas de aplicativos. É, todos ligados na manchete. A Desirê também mandou uma mensagem pra gente. Tá ouvindo aqui a manchete no rádio 96,5. Alô, Rodrigo Silva, motorista da Autoaviação Tijuca. Grande abraço pra você também. Quem mais, Gugu?
1: O Timóteo Silva tá com a gente. Clara Domingues também tá ligadinha aqui com a gente. Tem aqui a Terezinha Helena do Jardim Botânico.
0: Alô, Terezinha!
2: Alô, Terezinha!
1: É! Muita gente participando aqui com a gente, falando, olha, paradinha de hoje tá arrebentando, hein? O titular desse programa arrebentou. Lembrando que ele é pré-candidato a deputado federal e por isso teve que se ausentar dos microfones da Rádio Manchete. Mas ele volta logo após as eleições.
0: Acabou. A parada das paradas. A parada das paradas e o quarto lugar. Que saudade. Coldplay. Paradas.

0: Pra adiantar alguma coisa aí pra gente, aí um destaque que vai ter no Foca na Fofoca.
1: Um destaque?
0: É.
1: O Romeiro de Aparecida vai estar amanhã lá na igreja de São Jorge em Quintino.
0: Opa! E é isso, bom, hein?
1: Mas essa aí é aquela fofoquinha religiosa pras 2 horas da tarde da maior corrente de fé do rádio brasileiro, a oração e consagração à Nossa Senhora Aparecida. Mas... Tem cantor sertanejo.
0: É famoso esse cantor?
1: Famoso.
0: Muito?
1: Muito famoso. Que tá aí querendo levar...
0: Tá o quê, Gugu? Desembucha.
1: Vai ser um prejuízo de 40 milhões de reais causados pelo tio.
0: 40 milhões?
1: O tio desse cantor processou o cantor.
0: Que isso, que loucura. Eu quero saber dessa daí, hein?
1: Olha, drag queen afirma que ficou assim de calcinha no camarim com um ator famoso.
0: Ele é famoso, Gugu?
1: É da Plim Plim.
0: Todo mundo conhece?
1: Conhece.
0: Então já eu quero saber. Manda mais uma aí, Gugu.
1: Por falar em drag queen, tem apresentador jornalista que vai apresentar um reality show só com drag queen.
0: Sério?
1: É.
0: Na TV?
1: Na TV. Já
0: você traz pra gente aí, hein? Tudo isso no Foca na Fofoca. A parada das paradas. Parada das paradas e tá na hora do primeiro lugar. Que rufem os tambores. A campeoníssima de hoje.
2: Sucesso!
0: É sucesso, hein? Mais de 2 bilhões de visualizações. Sugar,

rodada das paradas, hoje só com sucesso recente. Um melhor do que o outro, mas não acabou não, hein? Todos os dias a gente toca aqui aquela especial, né? A música da caixinha musical. E vamos abrir o sucesso de hoje. The Weeknd, Daft Punk, I Feel Comets.

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Pela Sul-Americana, o gigante da colina busca vitória em cima dos colombianos que estão em crise. 7 da noite, direto do El Altanácio, Independiente Medellín e Vasco. 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

0: Luiz Gustavo. Estamos de volta aqui no programa Alegria do Rádio. Lembrando que daqui a pouco tem a maior corrente de fé e oração do rádio brasileiro. Carinho já tá por aqui, já já. Rodrigo Machado já pode mandar o seu nome para o livro de oração. Aliás, hoje teremos uma participação especial aqui na oração. Já já, você vai saber. O titular desse programa teve que se ausentar por conta de uma determinação do TRE, Tribunal Regional Eleitoral. Mas já já ele estará de volta. Todo mundo sabe que ele é pré-candidato a deputado federal. E aí, por conta disso, ele vai estar nas ruas, vai estar te abraçando durante esse período. E já já ele estará aqui comandando o seu programa, que é líder absoluto de audiência no horário. E como diz sempre o titular desse programa, alô concorrência!
1: Alô!
0: Alô concorrência!
1: Alô!
0: Segura, porque lá vai chumbo grosso.

0: Cadê? Olha aí a buzininha do patrão. É a buzininha do titular desse programa. Tá cuidando bem da buzininha dele, Gugu?
1: Muito bem.
0: E a maçã, como é que tá? A
1: maçã tá inteira.
0: É a pera, seu mínimo. Gente, te peguei, né?
1: Aqui, ó.
0: Te peguei, te peguei. Então tá na hora da fofoca.
2: Alô, seu Juvenal. Aperta o nariz que sai mingau. Alô, Elizabeth.

0: Foca! Foca!
1: Foca na fofoca!
0: Foca na fofoca. O que você separou pra gente hoje, Gugu?
2: Ah, vamos começar.
0: Eu quero saber da vida dos famosos.
2: Da vida dos famosos?
0: É.
2: Então vamos lá. Integrante de um programa humorístico, a drag queen Suzy Brasil revelou que sente saudades do ambiente alegre e descontraído dos bastidores da atração.
0: Ah.
2: A drag queen entregou uma passagem hilária que aconteceu com o galã da TV Globo.
0: Que galã é esse, Gugu?
2: Caio Castro. Segundo Suzy, Caio Castro perdeu a linha quando soube que ela iria interpretar a namorada de Caio, a Grazi Massafera. Mas ele ficou mais louco ainda quando terminou as gravações e quando ela foi trocar de roupa. A drag que acabou ficando de calcinha no camarim.
0: Na frente do Caio Castro.
2: Que não parava de olhar pra ela.
0: Que loucura.
2: Deixando sem graça.
0: Que isso, Gugu?
2: É.
0: E aí?
2: Eu acho que ele gostou, hein?
0: Gostou, será?
2: Deve ter gostado. Parava de tirar o olho dela.
0: É. Ai, Caio Castro. Manda mais uma aí.
2: Já que a gente tá falando de drag queen. Tem um apresentador aí que ficou conhecido no SBT, jornalista, né? Que é mais bom do programa Primeiro Impacto do SBT.
0: Sim.
2: Marcão do Povo.
0: Ah.
2: Anunciou que vai apresentar um reality show com drag queens.
0: Será?
2: Será?
0: Será?
2: Será?
0: Será? Ele vai apresentar onde esse programa aí, reality show com drag queens?
2: Diz que será tudo em uma casa de luxo, terá uma bicha rei, porque ela que vai dominar a parada, mas também vai furar os olhos dos outros, né? Vai se chamar Programa do Marcão e tem previsão de estreia para os próximos dias, mas... A princípio, somente no YouTube.
0: Olha aí, deve ser no canal dele, né? No YouTube, né?
2: Canal do Marcão.
0: Tá, manda mais uma aí, Gugu.
2: Desde 2011, Rafael Melo e ouvinte da Rádio Manchete, ocorre na justiça um processo milionário movido por Emanuel Hélio Eduardo de Oliveira.
0: Quem é esse, Gugu?
2: Tio de... Wesley Safadão.
0: Sério? Tio do Safadão?
2: E que finalmente pode chegar ao fim ainda este mês.
0: Mas o que aconteceu? Conta pra gente aí, Gugu.
2: A nação que tá sendo julgada lá no Ceará, né? Emanuel, tio do Wesley Safadão, alega que a mãe, né? Dona Maria Valmira, mais conhecida como Dona Bill, descumpriu um acordo feito em 2003.
0: Tem tempo, hein?
2: Hélio alega que na ocasião teria sido feito um acordo que lhe dava nos últimos sábados, a cada 2 meses, o direito aos lucros do show da Garota Safada, banda por trás do cantor cearense Wesley Safadão, já que ele cedeu um ônibus de 22 mil para os músicos viajarem durante as turnês. E... eles não pagaram.
0: Não pagaram?
2: Não pagaram.
0: E aí, isso aí é calote, hein?
2: Pois é, por isso, ele está processando o próprio sobrinho.
0: Olha
2: o Wesley
0: aí.
2: Safadão.
0: Olha aí o Wesley Safadão.

0: Wesley Safadão. E o tio, hein? Que loucura. Manda mais uma aí, Gugu.
1: Mais uma. Segundo a Plim Plim Rede Globo, a emissora alcançou 142 milhões de pessoas durante a Copa do Mundo.
0: É, muita gente, hein?
1: É.
0: 142 milhões.
1: Eles alegam que o alcance foi quase 60% maior do que o da Cazé TV e 75% superior ao SBT. A Globo também informou que atingiu 87% de todo o público do Mundial no Brasil e que 33 milhões e meio de pessoas acompanharam o torneio exclusivamente por suas transmissões.
0: Agora, duas coisas. Se a Globo está comemorando a audiência na Copa do Mundo, poderia ser maior. Essa audiência poderia ser até o dobro se ela tivesse pego todos os jogos, né? Vários jogos a Globo ficou sem transmitir por conta da exclusividade da Cazé TV. E a outra coisa também que não deixou a Globo ganhar mais audiência foi a eliminação da seleção brasileira, né? Porque se o Brasil vai pra final, aí, amigo, é explosão de audiência pra todos os lados, né? Globo, SBT, Cazé TV. Mas o Brasil caiu nas oitavas.
1: Caiu.
0: E aí perde um pouco o interesse do público brasileiro, né, Gugu?
1: É verdade, Rafa. Olha, tem cada coisa acontecendo no mundo dos famosos.
0: Conta pra gente, Gugu.
1: A eterna musa da banheira do Gugu?
0: Lembro. Luísa Biel. Lembro.
1: Ela deu o que falar ao rejeitar o rótulo de mulher loba quando o assunto é a própria sexualidade. Pra quem acha que a moça tá aí caçando com fome, ela mandou um recado na lata. Nada disso. Ela deixou bem clara que é seletiva, gosta de calmaria e não tem essa necessidade toda de sair devorando todo mundo por aí, como rotulam as mulheres acima de 50 anos.
0: Mas será que ela é uma loba que devora os homens, Gugu?
1: Ela ainda mandou. Luísa cortou o barato ao falar sobre isso e mandou a real. Sexualidade não tem prazo de validade.
0: Não tem, não tem.
1: Mas também não precisa virar espetáculo para agradar a expectativa de ninguém.
0: É verdade, é isso aí. Mulher tá se guardando aí, né? Pro melhor, né? E ela tá igual vinho, né?
1: Quanto mais velho.
0: Tá linda. Manda mais uma aí, Gugu, pra gente fechar.
1: Pra fechar?
0: É.
1: Vou falar dele.
0: O Chacrinha. Titular desse programa é meu amigo, é meu amigo, é meu amigo. O titular desse programa é meu amigo, é meu amigo, é meu amigo. Um abraço pro titular do programa que tá ouvindo, hein?
1: Tá
0: ligado,
1: ouvindo.
0: Tá com saudade dos ouvintes da Manchete.
1: Muitas
0: Ele é
1: saudades.
0: Pré-candidato a deputado federal e já já tá de volta, comandando o seu programa líder de audiência no horário, né? Ele que tá lá em Madureira agora.
1: Tá
0: segredo. Lá na loja Padroeira, Rua Dagmar da Fonseca, 45, ao lado do Shopping dos Peixinhos. Vai lá, dá um abraço nele, ele tá te esperando. Vai, Gugu, saideira.
1: Olha, na política, a cara de pau de certos candidatos não tem limites.
0: Não tem.
1: Mas a justiça botou a moral, hein? O herdeiro do eterno Chacrinha, meu querido amigo e ouvinte Leleco Barbosa, ele processou, venceu na justiça, uma ação contra um partido político que usou, sem autorização, o icônico bordão. Quem não se comunica...
0: se trumbica?
1: Isso aí. Os caras queriam surfar na fama e no carisma do velho guerreiro para ganhar voto de graça, sem pagar um tostão de direito autoral e nem sequer pedir licença para a família, né? E aí a justiça agiu certo, enquadrou a esperteza do partido e agora vai ter que pagar pra família.
0: Vai ter que pagar, né? Tem um monte de espertinho aí, o próprio Chacrinha, né? Falava que no nada se copia, né?
1: Nada se cria,
0: nada se cria, tudo se copia. E aí os caras estão copiando na cara dura pra botar na política, na campanha. Que loucura, hein? Bom, prepare o copo com água. Já já estaremos com a maior corrente de fé e oração do rádio brasileiro. Hoje

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0: Rodoviários rejeitam nova proposta e negociações terminam sem acordo.
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0: Quarta-feira, 22 de julho de 2026. Neste momento, Rio Grande Rio, com seu claro aqui no centro, 28 graus. O governador em exercício do Rio, Ricardo Couto, determinou uma auditoria em todos os contratos do Corpo de Bombeiros. A ação se deu após a proposta de um convênio de 25 milhões de reais com o Instituto Rio Metrópole, entidade investigada por suspeitas de corrupção. O acordo previa o uso de recursos do Fundo Especial dos Bombeiros para o sistema de monitoramento de desastres naturais. A proposta, porém, foi barrada após parecer contrário da Procuradoria-Geral do Estado, que apontou que o fundo só pode financiar investimentos diretamente ligados à corporação. Segundo o governo, nenhum recurso foi repassado. O Instituto Rio Metrópole também passa por mudanças na direção após a investigação. Começa nesta quarta-feira a 24ª Festa Literária Internacional de Paraty, a FLIP, um dos principais eventos literários do país. A edição deste ano homenageia a poeta Orides Fontela e reúne escritores brasileiros e estrangeiros em debates sobre literatura e cultura. Além da programação principal, a FLIP contará com 46 casas parceiras, ampliando as atividades paralelas ao longo do evento. A programação completa está disponível no site oficial da Festa Literária. A quinta audiência de conciliação entre o Sindicato dos Rodoviários e as empresas de ônibus do Rio terminou sem acordo no Tribunal Regional do Trabalho. As empresas mantiveram a proposta de reajuste salarial de 5% e elevaram para 6% o reajuste da cesta básica, mas a categoria voltou a rejeitar a oferta. Outro ponto que segue travando as negociações é o intervalo para a refeição, uma das principais reivindicações dos trabalhadores. Com o impasse, o estado de greve foi mantido. Os rodoviários realizam uma assembleia nesta quinta-feira para definir os próximos passos da campanha salarial. As negociações começaram após a paralisação de 3 dias, realizada no fim de junho. Inicialmente, a categoria pedia reajuste de 17%, depois reduziu a reivindicação para 12%. Mesmo após 5 audiências de conciliação mediadas pela Justiça do Trabalho, ainda não houve acordo entre trabalhadores e empresas. 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E vem aí, Corrente de Aparecida e programa Alegria do Rádio, com Rodrigo Machado, Rafael Melo e Luiz Gustavo.
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Ave Maria, cheia de graça, o Senhor é convosco. Bendita sois vós entre as mulheres. E bendito é o fruto do vosso ventre, Jesus. Santa Maria, Mãe de Deus, rogai por nós, pecadores, agora e na hora de nossa morte. Amém.

nesse dia 22 de julho, dia de Santa Maria Madalena, descrita no Novo Testamento como uma das discípulas mais dedicadas a Jesus Cristo. Que ela também interceda a nosso favor, interceda pela saúde de todos, pela paz, pela harmonia nos lares. E agora vamos colocar um copo com água sobre a mesa, e nessa água será depositada uma gotinha de luz, uma gotinha do amor de Nossa Senhora. Muita paz, saúde e prosperidade para você e para toda a sua família. E disse Jesus: aquele que beber da água que eu lhe der, nunca mais terá sede. Porém, a água que eu lhe der se fará nele uma fonte de água que vai jorrar para a vida eterna. Viva Jesus Cristo! Viva Nossa Senhora Aparecida! Viva Santa Maria Madalena! Viva nossa amada Rádio Manchete! Viva o titular desse programa! Jesus, ele é o príncipe da paz. Ele é o Senhor do universo. Jesus veio para salvar todas as criaturas da terra. Jesus veio para perdoar os nossos pecados. Ele é o médico dos médicos, Jesus de Nazaré. Ele veio para curar todas as doenças, todos os males. Ele está no meio de nós. E logo após esta oração, todos deverão beber desta água. Não quebre essa corrente. Só no finalzinho da oração que você deve beber desta água. Quem beber desta água vai ficar curado em nome de Jesus, em nome da Virgem Maria Santíssima.

E agora, num gesto de amor, num gesto de fé e devoção à Nossa Senhora Aparecida, vamos colocar a mão sobre o rádio, como se todos nós estivéssemos de mãos dadas com Nossa Senhora Aparecida. Coloque a sua mão sobre o rádio, como se estivéssemos de mãos dadas com Jesus de Nazaré. Vamos, vamos, vamos!

0: Como muita gente já sabe, o titular desse programa é pré-candidato a deputado federal, nosso irmão em Cristo, ele que é o nosso amigo de todas as horas há tanto tempo no rádio. Por isso ele teve que se afastar dos microfones da Rádio Manchete, obedecendo uma ordem do Tribunal Regional Eleitoral. Quero aqui mandar o meu forte abraço a esse irmão em Cristo, agradecer mais uma vez pela oportunidade, pela confiança de estar aqui no seu programa, líder de audiência há tantos anos no Rádio Carioca, no Rádio Brasileiro. Meu querido amigo, que Deus esteja sempre contigo. E por falar em estar contigo, os nossos amigos poderão estar contigo exatamente amanhã, para matar a saudade, né? Porque amanhã, dia 23, como ocorre todo dia 23 de cada mês, será realizada uma celebração muito especial no Santuário Arquidiocesano de São Jorge, em Quintino. É um dia dedicado à oração, à renovação da fé e ao encontro com Deus por meio da poderosa intercessão do Santo Guerreiro. Milhares de fiéis passam pelo santuário para agradecer as graças alcançadas, fazer seus pedidos e fortalecer a esperança. E para falar sobre essa bonita tradição, sobre a programação deste mês e a importância dessa devoção que atravessa gerações, nós vamos conversar agora com o Padre Dirceu, o pároco do Santuário Arquidiocesano de São Jorge, em Quintino. Padre Dirceu, sua bênção, boa tarde.
1: Boa tarde, que Deus abençoe.
0: Seja muito bem-vindo ao programa Alegria do Rádio, uma alegria receber o senhor aqui na nossa amada Rádio Manchete. Padre, São Jorge é um dos santos mais queridos do povo brasileiro, especialmente aqui no Rio de Janeiro, uma devoção enorme. Quem foi São Jorge e por que ele continua inspirando tantas pessoas até hoje?
1: São Jorge, realmente, ele é o grande santo e a grande devoção que o povo carioca tem é porque se identificaram com a luta dele. Ele ficou jovem e assim lutou muito por contra o dragão. Quem que era esse dragão aí, ó? Nós sabemos hoje quantos dragões que esses cariocas estão enfrentando no seu dia a dia, né? Então, por isso que o povo carioca se identificou com São Jorge, com essa devoção bonita de ver este jovem que lutou para poder vencer essa batalha. E o povo carioca também está aí lutando para poder vencer o seu dia a dia e continuar a sua caminhada com entusiasmo e com alegria.
0: Sem dúvida, o nosso povo é um povo guerreiro, é um povo batalhador, que sai todos os dias de casa, faça chuva ou faça sol, para batalhar o seu dia, verdade, trazer para casa o seu sustento. E, Padre Dirceu, o santuário preparou uma programação muito especial. Conta para os nossos ouvintes como será esse dia de oração e de celebração.
1: Muito bem, então nós temos aí amanhã, a primeira coisa, nós temos uma missa às 9 horas da manhã. Depois, no final da tarde, outra missa às 19 horas com adoração, aonde Jesus, ele vai sair de lá da sacristia, tudo, da capela do Santíssimo, e vai passar ao Santíssimo no meio do povo, dando a bênção, e o povo pode tocar o Santíssimo, sentir ele bem de perto, né, nesta noite, sentindo que é o amor que Jesus tem, que vai ao encontro de dizer a estes devotos de São Jorge: coragem, força, ânimo, que eu estou com vocês e vocês vão vencer a batalha.
0: Perfeito. Padre Dirceu, neste momento, milhares de pessoas estão ouvindo o senhor nas suas casas, nos seus trabalhos, na condução, né, em diversos lugares, nos hospitais, nos presídios, enfim, esse programa do nosso amigo, do nosso irmão em Cristo, está tanto tempo liderando a audiência, tanto tempo levando a fé para os nossos irmãos em Cristo. Que mensagem o senhor gostaria de deixar para quem está passando por um momento difícil e precisa renovar a esperança?
1: Aquilo que eu sempre gosto de dizer: São Jorge venceu o dragão. Ele nos deixou exemplo. Mas ele não venceu com a força dele, mas com a força de Jesus. Jesus nunca abandona a gente. Portanto, querido irmão, querida irmã, querido devoto, deixe Jesus guiar a vossa vida. Se Jesus estiver no seu coração, você vence qualquer batalha, qualquer cruz, qualquer dor, qualquer sofrimento. Deus não quer ver o seu filho triste, nem doente, mas quer que o seu filho tenha vida, tenha alegria e muita paz.
0: Padre Dirceu, reitor do Santuário Arquidiocesano de São Jorge em Quintino, muito obrigado pela sua participação aqui no nosso programa, na maior corrente de fé do rádio brasileiro, e sua bênção.
1: Então nós vamos pedir a intercessão de São Jorge e que o bom Deus possa derramar todas as suas bênçãos, as suas graças a todas as pessoas que estão ouvindo a Rádio Manchete, ao nosso titular do programa, para que nesse momento essas pessoas possam encontrar essa paz, tudo aquilo que está desejando no seu coração. Em nome do Pai, do Filho, do Espírito Santo. Amém.
0: Conversamos então com o Padre Dirceu, ele que é reitor do Santuário Arquidiocesano de São Jorge em Quintino, e fica o convite para amanhã, dia 23 de julho, para você participar desse grande momento de fé. Tem a Santa Missa às 9 da manhã, tem a Santa Missa também às 7 da noite, e durante todo o dia, adoração ao Santíssimo Sacramento. Leve sua família, faça sua oração, entregue suas intenções e peça a poderosa intercessão de São Jorge. O santuário fica na rua Clarimundo de Melo, 769, em Quintino. Agora 2:24 no Rio de Janeiro.

0: aqui o titular desse programa. Então amanhã estará na Santa Missa às 9 da manhã e também na Santa Missa das 7 da noite lá no Santuário Arquidiocesano de São Jorge em Quintino, na Rua Clarimundo de Melo, 769 em Quintino. Agora 2:26 no Rio de Janeiro. Meu amigo Rafael Melo, muita gente participando desta que é a maior corrente de fé do rádio brasileiro, hein, Rafa? Boa tarde.
1: Boa tarde, meu amigo Rodrigo Machado. Muita gente participando e colocando aqui o nome no livro de oração. A Detinha Carioca pedindo oração pela vida do Wallace Souza, né? Para que Deus possa livrar do álcool, das drogas. Já colocamos aqui o nome, minha amiga. O Roberto César Fernandes da Penha, Márcia Helena Teixeira de Quintino Bocaiúva, a dona Nilda do Centro de Japeri pedindo oração pela recuperação do marido dela, seu Jorge, que está em tratamento, a Camila Regina Moraes do Leme, Felipe Augusto Pontes de Higienópolis, Vera Lúcia Almeida de Vila Isabel, seu Ailton de Vila Rosário, Duque de Caxias, pedindo oração para o neto Gabriel, está prestes a fazer uma cirurgia, a Jéssica Cristina Nogueira de Benfica, Murilo Henrique Barros de Engenho de Dentro, Rosana Aparecida Ribeiro de Cosmos, a dona Eunice do Centro de Seropédica, o Leandro Augusto Costa de Bancários, a Patrícia Helena Ferreira do Caxambi, tem também aqui o Vinícius Eduardo Soares do Grajaú, a dona Ivete de Parque Fluminense, Duque de Caxias, pedindo oração para o filho dela, o Renato, que está desanimado e precisa reencontrar a esperança. A Elaine Cristina Campos, Jardim Botânico, Rafael Henrique Moura, do Irajá, Monique Aparecida Alves, Rocha Miranda, seu Geraldo, do Centro de Nova Iguaçu, pedindo oração pela esposa dele, dona Sônia, que vai fazer um exame importante durante essa semana, a Carolina dos Santos Pereira, do Flamengo. Tem aqui também Lúcia Guaranes pedindo pela saúde de Maurícia, Felipe, Maria Suleide e também para o neto Natan. É o Felipe de Magé. Temos também aqui a Cirlei e toda a sua família. Juan Alves de Santa Cruz da Serra e Duque de Caxias. Maria passa na frente, que Deus abençoe você, Rafael, Rodrigo Machado, Luiz Gustavo e todos da Rádio Manchete.
0: Amém. Toda a sua família também.
1: Valéria, Milena, Jô, Pablo, todos de Maricá. A Keila, Dayana, né? O Luiz Carlos, muita gente mandando os nomes aqui. Vó Maria Lídia de Jesus, que está internada no UTI, no Hospital Nossa Senhora da Conceição, em Três Rios. Boa tarde, Rodrigo Machado.
0: Boa tarde.
1: Felipe de Magé, pedindo oração para toda a sua família. E tem uma mensagem aqui, Rodrigo. Rodrigo Machado, passei a ser seu ouvinte e gostei.
0: Oh, que glória.
1: Gostaria de pedir oração para minha família. Já acompanho o titular do programa há 25 anos. A idade da minha filha Thaís Aparecida. Não preciso falar mais nada. Peço proteção para o meu marido Walter, para minha filha Thaís, para mim, para o meu irmão Alemão, para minha sobrinha Caroline, que está precisando muito da proteção de Nossa Senhora. Enfim, para toda a minha família, um abraço enorme, Rodrigo.
0: Deus proteja.
1: Ela não deixou o nome dela aqui, né? Mas fica aqui registrado, né? Liliane, passou a te ouvir e virou seu ouvinte, Rodrigo.
0: Graças a Deus, muito obrigado pelo carinho, agradeço demais. Deixa eu agradecer também às Amadinhas da Fé, já me acompanham há tantos anos aí no rádio. Muito obrigado a todas elas, Rita de Cássia, a Denair Pina, a Marilena Costa, né? São todas as Amadinhas da Fé, são tantas, né, que a gente vai devagarzinho falando o nome delas aqui. Mas ainda dá tempo de você fazer o seu pedido de oração. 21 99 507 0525, 21 99 507 0525. é o WhatsApp da nossa Rádio Manchete. Faça o seu pedido de oração agora mesmo. E Luiz Gustavo, meu amigo Gugu, tem tanta gente também participando por aqui, hein? Conta pra gente. Boa tarde.
2: Muita gente participando. Boa tarde mais uma vez pros nossos ouvintes. Boa tarde pra você, Rodrigo Machado. Muita gente pelo YouTube. A Jane Calegário, de Rio Bonito, tá assistindo a gente pelo YouTube, tá pedindo oração pra ela, pra família dela. A vó Filó, lá de São João de Meriti. O Rogério, né? O Rogério do bairro do Catete, pedindo oração pra Nossa Senhora Aparecida, pra ele, pro filho e pra toda a família. O Ivo Ferreira, que não é o nosso Ivo, aqui o Ivo Laino, mas é o Ivo de Belfor Roxo, pedindo oração para todos da família, para os amigos e principalmente para a esposa dele, a Juscelene Crispiani. Já deu tudo certo com ela, meu amigo. Robson de Belfor Roxo, pedindo oração para a família, para os amigos, para a esposa, a Mônica. Tem também aqui os nossos ouvintes, Renata Barros de Madureira, seu José Carlos de Irajá, que disse que amanhã vai lá na igreja de São Jorge para participar da missa e ter a alegria de encontrar o titular do programa. Ele conta que já está ansioso para chegar amanhã. A Mônica Aparecida Souza de Laranjeiras, o Felipe Augusto da Vila da Penha, a Carmen do Centro de Queimados, que pede oração para o filho dela, que fará uma cirurgia do joelho. O nome do filho é Walter. Já deu tudo certo com ele, dona Carmen. A Vanessa Cristina do Catete. A Rosângela da Freguesia em Jacarepaguá conta que também vai estar amanhã na igreja de São Jorge para rezar e dar um abraço do titular do programa. Rodrigo Barbosa do Caxambi, Elaine dos Santos Ferreira de Praça Seca, o seu Antônio da Vila do Rosário em Duque de Caxias, que pede oração para a esposa dele, a dona Maria Lúcia, que está num tratamento contra a tireoide. Patrícia Helena de Benfica, a dona Ivone de Bangu, a avó Juliana Cristina Campos do Grajaú, Gustavo Pereira de Cordovil, a dona Terezinha do Centro de Magé, que pede oração pro neto dela, o Enzo, que está internado com uma infecção. A avó Filó acabou de comentar também aqui no YouTube, dizendo que amanhã vai estar em Quintino para dar um abraço no titular do programa. Oh, coisa boa. Fernanda Alves de Olaria, Marcos Vinícius Duarte do Moneró, a Neide do Centro de Itaguaí, que pede oração para a filha dela, Bruna, que está em busca do primeiro emprego. E a dona Helena da Vila Isabel, Rodrigo, ela mandou uma mensagem especial dizendo que ficou profundamente emocionada com a sua mensagem de ontem. Contou que enquanto ouvia as suas palavras, ela não conseguia segurar as lágrimas, porque parecia que Deus estava falando diretamente ao coração dela. Ela disse que vinha enfrentando dias de muita tristeza, desânimo, mas a reflexão de ontem fez com que ela voltasse a acreditar que ainda existem motivos para ela seguir em frente. E ela te agradece, agradece ao titular do programa por deixar que você, Rodrigo Machado, fosse a voz dele nesse momento de fé e esperança. E ela te agradece imensamente. É a dona Helena da Vila Isabel, Rodrigo.
0: Ô, dona Helena, um beijo para a senhora. Não sei se foi a senhora que ontem falou a respeito do seu filho que está neste momento privado da liberdade. E eu fiquei refletindo muito sobre isso quando acabou o programa. E a conclusão é simples. Deus abençoa todos nós. Deus quer o nosso bem, sempre. Ele não abençoa o nosso pecado. Ele está aqui para perdoar os nossos pecados. Agora, abençoa imensamente todo mundo, né? Seja qual for o tropeço que você der na vida, Ele está olhando por você. Tenha certeza disso. Não está batendo palmas para o seu pecado, não. Mas a partir do momento que você decidir pela conversão, que você decidir entregar o seu coração a Ele, Ele estará para te carregar no colo. Tenha certeza absoluta disso. Deus não abençoa o pecado, mas sim o pecador. Ontem foi a Dona Maria Aparecida de Realengo, né, que falou sobre o filho que está privado da liberdade. E tenha certeza que Deus está lá dentro do presídio com ele, não abençoando o pecado dele. O pecado dele ele está pagando aqui na lei dos homens, né? E Deus vai perdoar ele. Ele tem que aceitar Deus de coração e caminhar nos caminhos que Deus trilha pra gente na vida. É assim que a gente recebe Deus, é assim que a gente tem a proteção, com a fé inabalável. Quero mandar um abraço aqui também para Márcia Costa, do Irajá. Pedir também pela mamãe dela. Mandar também aqui um abraço para Marinalva Gomes, Geralda Ferreira, da Maré, né, elas que também fazem parte das Amadinhas da Fé. Pedir oração a Antônia Ferreira Paiva, de Nova Iguaçu. Sebastião José Nicolau de Carvalho, de Niterói. Nelson Noronha Filho, de Campo Grande. Edna Alice da Cruz, de Nilópolis. Nilda de Souza Ramos, da Ilha do Governador. Valdemira Santana, do Centro do Rio. Valdeci Gonçalves Cunha, do Andaraí. Alain Vieira dos Santos, da Pavuna. Dilson Rodrigues dos Santos, de Maricá. Sara Mercedes Rodrigues, da Lapa. Neiva da Conceição Cardoso, de Pilares. Shirley dos Santos Santana e família, de Coelho Neto. Matheus Felipe Pena de Oliveira, de Belém do Pará. Avó Maria Nazaré Dantas, do Parque Suécia. Completando aqui, não, hoje 92 anos? Com 92 anos, né? Eu não sei se é o aniversário dela hoje, mas se hoje a senhora estiver celebrando o dom da vida, muita saúde para a senhora, muita paz e um feliz aniversário. A Elizabeth Luzia, de Santa Lúcia, em Duque de Caxias. E pelas santas almas benditas, de Jorge Rosa Lages, Everton da Silva Salgado. Que todas as santas almas benditas descansem em paz.

pedir o carinho da sua audiência, quero pedir também as suas orações pelo programa que eu apresento todos os dias aqui na Manchete, de segunda a sexta-feira, de 17 às 19 horas, de 5 da tarde às 7 da noite, é o Panorama Manchete. E quero muito o carinho da sua audiência. Venha participar do programa que eu apresento também diariamente aqui na nossa amada Rádio Manchete. E sempre às 6 horas, a oração da Ave Maria. E vamos agora abrir a porta da nossa casa. Abra a porta para a nossa mãezinha do céu. E repita comigo essas palavras. Vem Nossa Senhora Aparecida. Vem Santa Milagrosa. Pode entrar. Esta casa é sua. A minha casa é tão simples, tão modesta. A minha casa é pequenina. É de madeira, mas este é o meu castelo. Nossa Senhora Aparecida, me dê a chave e a escritura definitiva da minha casa própria. Vem, Nossa Senhora Aparecida, realize o grande sonho da minha vida, o sonho da minha casa própria. Abençoe os quatro cantos da minha casa, cubra o meu lar com seu manto azul sagrado. Proteja a minha família. Vem cuidar de mim, Nossa Senhora Aparecida. Assim seja. Assim...

Reze comigo aqui na Rádio Manchete, a oração e consagração à Nossa Senhora Aparecida, a padroeira do Brasil. Ó Maria Santíssima, que em vossa imagem milagrosa de Aparecida, espalhai inúmeros benefícios sobre todo o Brasil. Eu, embora indigno de pertencer ao número de vossos servos, mas cheio de desejo de participar dos benefícios de vossa misericórdia, prostrado a vossos pés, consagro-vos o meu entendimento, para que sempre pense no amor que mereceis. Consagro-vos minha língua, para que sempre vos louve e propague a vossa devoção. Consagro-vos o meu coração, para que depois de Deus vos ame sobre todas as coisas. Recebei-vos, ó Rainha incomparável, no ditoso número de vossos servos. Acolhei-nos debaixo de vossa proteção, socorrei-nos em todas as nossas necessidades espirituais temporais e, sobretudo, na hora da nossa morte. Abençoai-nos, ó Mãe Celestial, e com vossa poderosa intercessão, fortalecei-nos em nossa fraqueza, a fim de que, servindo-vos fielmente nesta vida, possamos louvar-vos, amar-vos e dar-vos graças no céu por toda a eternidade. Assim seja, com a bênção do Deus Todo-Poderoso, o Pai, o Filho e o Espírito Santo. Amém.

Ele está chegando, montado em seu cavalo branco, São Jorge, o Santo Guerreiro. Reze comigo a oração de São Jorge. Eu andarei vestido e armado com as armas de São Jorge, para que meus inimigos, tendo pés, não me alcancem, tendo mãos, não me peguem, tendo olhos, não me vejam, e nem em pensamentos eles possam me fazer mal. Armas de fogo, o meu corpo não alcançarão. Facas e lanças se quebrem sem o meu corpo tocar. Cordas e correntes se arrebentem sem o meu corpo amarrar. Glorioso São Jorge, em nome de Deus, estenda-me o seu escudo e as suas poderosas armas, defendendo-me com a sua força e com a sua grandeza, e que debaixo das patas de seu fiel cavalo, meus inimigos fiquem humildes e submissos a vós. Com o poder de Deus, de Jesus e do Espírito Santo.

missa às 9 da manhã, Santa Missa às 7 da noite. E o titular desse programa estará abraçando todos vocês para matar a saudade. Santuário fica na rua Clarimundo de Melo, 769, em Quintino. E agora a oração de São Bento. A cruz sagrada seja a minha luz, não seja o dragão o meu guia. Retira-te, Satanás, nunca me aconselhes coisas vãs. É mal o que tu me ofereces, bebe tu mesmo os teus venenos. A cruz sagrada seja a minha luz, não seja o dragão o meu guia. Retira-te, Satanás, nunca me aconselhes coisas vãs. É mal o que tu me ofereces, bebe tu mesmo os teus venenos. São Bento, rogai por nós, livrai-nos do desemprego, da doença, do inimigo.

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E agora, a oração da vela azul de Nossa Senhora Aparecida.

Primeiro quero pedir desculpas aos nossos ouvintes, porque minha voz hoje está um pouco diferente. Estou enfrentando uma gripe, mas eu tenho certeza que ela vai passar rapidamente. E pedi muito a Deus, fiz uma oração fervorosa antes de entrar no ar, para que eu pudesse, né, chegar ao seu lar da forma melhor possível. Que Deus me abençoasse durante essa oração, que é a maior corrente de fé do rádio brasileiro. Vamos então à oração da vela azul de Nossa Senhora Aparecida. Minha Nossa Senhora Aparecida, Mãe de Jesus, ó Virgem Imaculada, ao acender esta vela de 7 dias, creio firmemente no milagre que já aconteceu. Obrigado, Mãezinha do Céu. Com a minha fé inabalável, tenho certeza que no prazo de 7 dias, o fogo que agora queima esta vela estará queimando todo o mal que quiserem me fazer. Queimará a doença, queimará o desemprego. Todos os problemas que me afligem terão solução urgente. Pela intercessão do vosso Filho Jesus Cristo, no prazo de 7 dias, esta vela azul com o perfume das flores queimará. E o milagre

Chegou a hora. O milagre vai acontecer. Vamos todos beber desta água. Água da fonte. Água milagrosa que o Senhor Jesus abençoou. E ao beber desta água, agradeça. Meu Pai, meu amigo, meu bom Jesus dos perdões, Tu és o médico dos médicos. Opera em meu corpo este grande milagre. Senhor, perdoa as minhas falhas. Senhor Jesus, me ensina a amar de verdade o meu próximo. Abençoe os quatro cantos da minha casa. Abençoe a minha família. Eu bebo desta água porque eu creio que este é o remédio que vai me curar agora. Em teu nome, Jesus. Em nome da Virgem Maria Santíssima. Amém. Amém. Amém. Divino Pai Eterno, muito obrigado, pois todos os dias, sobre todos os pontos de vista,

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1: 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Pela Sul-Americana, o gigante da colina busca vitória em cima dos colombianos que estão em crise. 7 da noite, direto do El Altanacio, Independiente Medellín e Vasco. Logo depois, é a vez do Mengão retomar a caminhada no Brasileirão, diante do Lanterna da competição. 9:30, direto de Chapecó, Chapecoense e Flamengo. 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Independente, Medellín e Vasco. Chapecoense e Flamengo. 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

0: tarde, Deise de Assis.
1: Oi, Rodrigo. Boa tarde pra você, pra todos os ouvintes aqui da Manchete FM. É preciso redobrar a atenção pela linha vermelha. Você que segue em direção à Baixada vai encontrando nesse momento lentidão. A partir do Hospital Universitário tem uma ocorrência policial nesse momento, ocupando uma faixa da via ali na altura do Galeão. Lentidão, bastante lentidão por ali. Melhores condições pra você que segue pra Baixada, pra você que vai optando pela Avenida Brasil. Apresenta trânsito bem melhor. Tô observando lentidão apenas no acesso já à BR-040. Você que segue pro centro pela linha vermelha vai encontrando melhores condições, movimentação intensa apenas na altura do Caju, muito por conta daquele estreitamento da pista que acontece próximo à Rua Bela. 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Daqui a pouco eu volto.
0: Aniversário de Marcelo Ribeiro de Souza, de Petrópolis, Verônica Matias, de Maricá, Everton Abreu, de Santa Rosa, em Niterói, Arley Benevenuto, de Ipanema, Tiago de Souza Pereira, de Mesquita. Parabéns para vocês! Muitas felicidades, muitos anos de vida, saúde, paz, prosperidade! E a música do aniversariante, Fábio Júnior.

0: barato.
1: Ele é um gatinho
0: gostoso. Nova regra muda funcionamento do comércio nos feriados.
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0: Quarta-feira, 22 de julho de 2026. Neste momento, Rio Grande do Rio, com o céu parcialmente nublado aqui no centro, 31 graus. As declarações do senador Flávio Bolsonaro sobre as urnas eletrônicas provocaram reação no Supremo Tribunal Federal. Ministros classificaram as falas como graves e reforçaram a confiança no sistema eleitoral brasileiro. O parlamentar relacionou as urnas do Brasil a equipamentos usados na Venezuela, comparação rejeitada pelo STF e pelo Tribunal Superior Eleitoral. Em nota, a pré-campanha afirmou que Flávio Bolsonaro não questionou a segurança das eleições. Já o TSE reiterou que as urnas brasileiras utilizam tecnologia própria e são auditáveis. Após duas décadas fechada, a histórica Capela do Imperador na Santa Casa da Misericórdia do Rio voltará a receber missas. A celebração de reabertura acontece no próximo domingo, dia 26, e será destinada a convidados. Inaugurada em 1852, a capela fica no centro da cidade e é considerada um dos patrimônios religiosos mais importantes do Rio. O espaço recebeu integrantes da família imperial e outras personalidades ao longo da história. A reabertura faz parte do processo de recuperação e valorização do patrimônio histórico da Santa Casa, que completa 444 anos de atuação no estado. Entram em vigor novas regras para o funcionamento do comércio nos feriados. A partir de agora, parte dos estabelecimentos só poderá abrir nessas datas se houver previsão em convenção coletiva firmada entre os sindicatos de trabalhadores e de empregadores. Na prática, a decisão apenas do comerciante deixa de ser suficiente para autorizar o funcionamento. A exigência, no entanto, não vale para todos os setores. Atividades como farmácias, postos de combustíveis, padarias, bares, restaurantes, hotéis, salões de beleza, feiras livres e serviços funerários continuam autorizados a funcionar sem necessidade de acordo coletivo. Segundo o Ministério do Trabalho e Emprego, a medida restabelece uma regra prevista na legislação e permite que questões como escalas de trabalho, folgas compensatórias e pagamento de adicionais sejam negociadas entre patrões e empregados. O governo também esclareceu que a mudança vale apenas para os feriados. O funcionamento do comércio aos domingos permanece sem alterações, seguindo as regras já previstas em lei vigente. 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E vem aí, Recordações Manchete, com Alberto Brizola.
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direto do El Altanácio, Independiente Medellín e Vasco. Logo depois, é a vez do Mengão retomar a caminhada no Brasileirão, diante do Lanterna da competição. 9:30, direto de Chapecó, Chapecoense e Flamengo. 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
1: De volta aqui na Manchete FM, atualizando nesse momento a BR-101. Você que segue em direção à ponte Rio-Niterói vai encontrando lentidão nesse momento por conta de um acidente que aconteceu mais cedo. Ainda tem faixa ocupada ali na altura do viaduto do Barreto, pelo menos 5 quilômetros de congestionamento. Você que sai de Itaboraí vai encontrando melhores condições pela RJ-104. Pela ponte Rio-Niterói em direção a Niterói, nesse momento a movimentação é intensa, mas sem grande dificuldade. 13 minutos é o tempo de travessia. Mesmo panorama para você que segue em direção ao Rio. Sabia que em um ano a dengue causou 9 vezes mais óbitos que acidentes em rodovias? Você pode proteger você e sua família. 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Daqui a pouco eu volto.

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1: Vamos trazer para você uma letra de uma canção do MPB4, mandando a letra de A Lua.

Essa letra diz exatamente assim, ó. A lua, quando ela roda, é nova, crescente ou meia. A lua é cheia. E quando ela roda, minguante e meia, depois é lua novamente. Diz: quando ela roda, é nova, crescente ou meia, é lua, é cheia. E quando ela roda, minguante e meia, depois é lua, novamente. Mente quem diz que a lua é velha. Mente quem diz que a lua é velha. Mente quem diz. 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Mente quem diz que a lua é velha. 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
1: 3:36 no Rio de Janeiro, 3:36. Disse alguém certo dia: a saudade é a vontade de estar perto de quem está longe. E essa é para você pensar. Enquanto você pensa, a música não para. Quero saber. Zizi Posse.

0: Essa foi a Zizi Posse cantando pra gente Perigo. Você ouviu também a Whitney Houston cantando pra gente e a gente mandou a letra de MPB4, A Lua, belíssima canção. Esse é o Recordações Manchete, aqui em 96,1. De segunda a sexta, de 3 às 5 da tarde. Logo após o show do Pedro Augusto, que arrebenta antes de mim. Antes do Pedro Augusto, você tem o... Todos os dias, de 10 ao meio-dia, o show do Rafael de França, aqui na Manchete. Imperdível. E logo após o nosso programa, você acompanha o Panorama Manchete com Rodrigo Machado. Lembrando que às 10 horas da noite tem Love Times aqui na Manchete. Daqui a pouquinho a gente vai trazer para você também uma mensagem muito especial, abrindo o coração. Hoje uma história de um rapaz de 18 anos que está bem encrencado em relação ao amor. Já já você vai saber. Daqui a pouco tem também a música que marcou a sua vida. Todo mundo tem uma, não tem? Qual é a sua? Peça e a gente toca. Aqui na Manchete você fica super bem informado. É hora de Joyce Santos. Boa tarde, Joyce. Tudo tranquilo?
1: Boa tarde, Brizola, para você e para os nossos ouvintes aqui da Rádio Manchete. O Museu do Samba vai comemorar 25 anos de história com uma grande homenagem no Teatro Municipal do Rio de Janeiro. O espetáculo será no dia 5 de agosto e vai reunir nomes como Alcione, Diogo Nogueira, Tereza Cristina, Dudu Nobre, Sandra de Sá, Mumuzinho e Ivo Meirelles. A apresentação também terá participação das matriarcas do samba e da velha guarda da Portela, celebrando três importantes vertentes do samba carioca: o Partido Alto, o Samba de Terreiro e o Samba Enredo. Durante a noite será lançado um documentário que conta a trajetória da instituição criada pelos netos de Cartola. O Museu do Samba preserva um dos maiores acervos sobre a história do gênero no país, com mais de 50 mil itens. Os ingressos custam R$60, com meia entrada de R$30 e estão à venda pelo site do Teatro Municipal.
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3: De volta aqui na Manchete FM, trazendo mais informações do trânsito, agora pela zona norte da cidade. Você é motorista que segue em direção ao Grande Meia, perde o tempo na altura da Avenida Oswaldo Aranha, um pouco antes do acesso ao viaduto do Valdo Cosi. Na chegada ao viaduto e também no acesso à Avenida Rei Pelé, não estou observando dificuldades. Trânsito começa a ficar mais intenso a partir da estação do metrô do Maracanã. Você que segue em direção à Praça da Bandeira vai encontrando boa movimentação. Ainda pela zona norte da cidade, é preciso redobrar a atenção, isso porque tem um semáforo apagado na rua Barão de Mesquita, ali próximo à rua Major Ávila. 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Daqui a pouco eu volto.

0: 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Daquele jeito.
1: Olha o mar!
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1: Agora são 3:49 no Rio de Janeiro. Uma ótima tarde para você. Que bom saber que nesse momento você está ouvindo a gente. Se você estiver gostando, não esqueça de avisar aos amigos, aos vizinhos, que a Manchete agora está em 96,1, no meio do rádio, no coração do Rio de Janeiro. Tiago Clark, boa tarde. Você prefere dia de chuva ou dia de sol, Tiago?
2: Bem, Brizola, como você falou, né? Agora que eu sou casado, eu prefiro mais aquele clima mais ameno, né? Mas também sou do cara do sol, daquele solzão. Não aquele solzão de rachar o coco que aqui no Rio de Janeiro às vezes dá e que tu passa até mal na rua.
1: É verdade.
2: Mas eu sou a favor daquele sol, daquele dia ensolarado, né?
1: Dia ensolarado, que não seja tão quente.
2: Isso, que as pessoas ficam mais dispostas. Elas ficam mais alegres, elas estão mais dispostas a sair, a curtir mais programações ao ar livre, né? Mas eu prefiro também um dia mais ameno, ou aquele dia que tá aquele solzinho de verão, aquele que você fica ali torcendo para ele aparecer, para você poder pegar ele e aquecer um pouco mais, né?
1: Muito bem. Então, para quem gosta de aquecer o coração, também os dias nublados, como diz um poeta amigo meu, os dias de chuva são tão belos quanto os dias de sol.
2: É verdade.
1: O que importa é como é que você tá se sentindo por dentro, não é?
2: É verdade. Mas aí, o dia nublado também, ele é bom para quem tem um aconchego, né?
1: Um cobertor de orelhas.
2: Um cobertor de orelha. Para quem não tem, fica difícil também, né, Brizola?
1: É verdade. Mas, Tiago, conta pra gente como é que estão as participações dos ouvintes aí. Você até tem uma locutora que participou agora há pouco, não é?
2: Temos sim, vamos ouvir. Ela mandou aqui um pedido aqui pra gente.
1: Vamos lá. Alô?
3: Alô, Alberto.
1: Oi?
3: Aqui quem tá falando é Elaine Soares, sua fã e ouvinte da cidade de São Francisco de Itabapuana, Rio de Janeiro.
1: Legal, Elaine.
3: Gostaria de ouvir um sucesso com os Zizi Posse, Perigo, e oferecer a todos os ouvintes que curtem uma boa música, que foi e sempre será sucesso. Beijos.
1: Beijos, Helena. Aliás, a gente acabou de tocar Zizi Posse,
2: acabamos,
1: né?
2: Acabamos de tocar. Parece que a gente já tava pressentindo o pedido dela, hein, Brizola?
1: É verdade. Nada é por acaso. Então, a gente tocou e depois ela pediu.
2: É verdade. Aqui também, passando aqui no nosso zap aqui da Manchete, sabe quem?
1: Quem?
2: Carlos Evanei, o único, não vou falar dublê, né? Mas ele é o único, a pessoa autorizada a imitar o Roberto Carlos, né?
1: É mesmo?
2: É o cover, fugiu a palavra.
1: Cover do Roberto Carlos,
2: é.
1: Puxa vida, ele tá participando aí?
2: Mandou um alô aqui pra gente, aqui na Rádio Manchete, dizendo que tá ouvindo o seu programa. Tem mais gente aqui também mandando mais mensagens aqui.
1: Um abraço pro cover do Roberto Carlos, sucesso pra você.
2: Carlos Evanei,
1: um grande abraço, sucesso pra você, amigo. Você é aquele amigo de fé, irmão camarada.
2: Ah, ele é, sim. E mandando aqui também um abraço aqui pra gente, o Tony Carioca, dizendo que tá ouvindo a Rádio Manchete e tá gostando do seu programa.
1: Obrigado, Tony.
2: Tem aqui o Victor de Guaratiba, mandou uma mensagem aqui. Que legal ouvir a rádio com o Alberto Brizola. Tenho a impressão de voltar no tempo. E que tempo bom.
1: Tá me chamando de velho.
2: Ah, eu não sei.
1: Mas não tem problema. Eu sou aquele cara da saudade mesmo. Eu sou das antigas, mas também sou atual.
2: É verdade. Você é sucesso, Alberto Brizola. E aí, mandando aqui um grande abraço pra você e toda a audiência. Também tem aqui o nosso amigo Narciso de Calcênio, no Amapá. Tem aqui também o Sérgio Henrique. O Sérgio Henrique, eu sinto em falar isso, mas ele causou um pouquinho de inveja no meu coração.
1: Por quê?
2: Ele mandou uma mensagem aqui. Boa tarde, Rádio Manchete. Estou na praia de Iracema, em Fortaleza, Ceará.
1: Na praia. Puxa vida.
2: Na praia. Isso não é mensagem que se mande, não
1: é
2: verdade?
1: Isso é uma santa inveja.
2: É.
1: Mas que bom que ele tá ouvindo a gente, né? Isso já é uma coisa muito legal.
2: O Sérgio Henrique aqui. E aqui chegando mais mensagens aqui. E tem o nosso amigo aqui também, que mandou aqui, o Jorge, de Nova Iguaçu. E ele pediu uma música aqui pra gente tocar.
1: Qual?
2: Marisa Monte ou Seu Jorge.
1: Marisa Monte ou Seu Jorge, ou Marisa Monte com Seu Jorge junto?
2: Eu acho que é ou Seu Jorge.
1: Tem uma música que os dois cantam juntos. Daqui a pouco a gente vê então aí. Vamos tocar Marisa Monte então?
2: Vamos, ainda bem.
1: Ainda bem. São 3:53 no Rio de Janeiro. Você está aqui na Manchete. Ainda bem.

0: 4 horas em ponto no Rio de Janeiro. Você ouviu aí Lady in Red com Chris the Bird. Agora são 4 horas e 1 minuto no Rio de Janeiro. Você está aqui na Manchete 96,1 e é hora de ficar muito bem informado. Vamos direto à linha do tempo.
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2: Teste com inteligência artificial dá errado e acende alerta sobre riscos da tecnologia.
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0: na República Democrática do Congo e em Uganda já causou a morte de mais de 1000 pessoas. Segundo a Organização Mundial da Saúde, a maioria das vítimas está no Congo, que concentra quase 2500 casos confirmados da doença. O principal foco da epidemia fica na província de Ituri, no nordeste do país. A OMS informou que estudos com novos tratamentos e uma vacina estão em andamento. O ebola é uma doença grave, transmitida pelo contato com fluidos de pessoas ou animais infectados e pode causar febre intensa, vômitos, diarreia e sangramentos. A Prefeitura do Rio aprovou a integração do terminal BRT Metropolitano Pedro Fernandes com ônibus que circulam pela Baixada Fluminense. A medida faz parte de uma parceria com o governo do estado e pretende facilitar a conexão entre os transportes municipal e intermunicipal. Com a mudança, passageiros poderão trocar de ônibus no mesmo local com mais segurança e organização. O projeto também prevê ajustes de horários e itinerários, além da integração dos sistemas de pagamento, mantendo os benefícios do bilhete único municipal e intermunicipal. A iniciativa busca reduzir o tempo de espera e melhorar a mobilidade dos usuários. Um teste de segurança com inteligência artificial terminou em uma situação inesperada e acendeu um alerta entre especialistas. A OpenAI, empresa criadora do chat GPT, informou que um agente de IA avançada conseguiu escapar de um ambiente controlado e realizou um ataque cibernético contra a plataforma Hang Face, especializada em tecnologia de inteligência artificial. Segundo a empresa, o caso foi considerado uma violação sem precedentes e mostrou que sistemas cada vez mais inteligentes podem apresentar novos riscos de segurança. A OpenAI afirmou que está reforçando as medidas de proteção para evitar novos incidentes. Especialistas defendem mais testes independentes e regras mais rígidas para acompanhar o avanço da inteligência artificial e reduzir possíveis ameaças. Linha do Tempo, atualizando o que é manchete. Essas e outras notícias você acompanha em radiomanchete.com.br e segue o Recordações Manchete com Alberto Brizola.
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horas e 5 minutos no Rio. 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
1: Salvador tem apenas 18 anos, mas já se vê diante de uma encruzilhada que muitos adultos temem enfrentar. De um lado, a chance de estudar fora, nos Estados Unidos, abrir horizontes, crescer profissionalmente e viver novas experiências. Do outro, o amor que sente pela namorada, algo concreto, presente e cheio de significado. Ele se pergunta se é justo deixar para trás alguém que tanto ama. Questiona se a distância vai resistir ao tempo, à saudade e às mudanças inevitáveis. Ao mesmo tempo, teme que abrir mão do intercâmbio seja um arrependimento futuro, porque as chances como essas nem sempre voltam e sonhos adiados às vezes pesam mais do que despedidas difíceis. O coração diz para ficar. O futuro parece sussurrar para ir. Mas será que essa escolha precisa ser tão definitiva assim? Amor verdadeiro não deveria aprisionar, e sim incentivar o crescimento. Quem ama de verdade

também quer ver o outro vencer. Talvez a pergunta não seja amor ou futuro, mas se esse amor é forte o suficiente para atravessar a distância. Salvador precisa pensar em quem ele quer se tornar, não apenas em quem ele é hoje. Aos 18 anos, a vida está apenas começando, ainda não está construída. E decisões baseadas apenas no presente podem limitar o amanhã. Se ficar, deve ser por escolha consciente, não por medo de perder. Se for, deve ir com verdade, sem promessas impossíveis. Conversar com a namorada é essencial. Dividir o dilema, ouvir o que ela sente, construir uma decisão. Porque amor que vale a pena não impede caminhos, acompanha mesmo que a distância. Não existe escolha sem dor, e sim escolha com propósito. Crescer, mesmo que doa, pode ser o maior ato de amor por si mesmo

0: E onde você está agora, hein? Eu estou aqui em 96,1 na Rádio Manchete. Essa foi a Sandra de Sá cantando sozinha. Antes, Tina Turner cantou pra gente Let's Stay Together. E você ouviu também a nossa canção com Vanessa da Mata. Daqui a pouquinho tem tradução para você. E vamos com Joyce Santos, que tem uma dica muito importante sobre cultura. Conta pra gente, Joyce.
1: Isso mesmo, Brizola. Olha, o Palácio Tiradentes recebe na próxima sexta-feira uma apresentação especial do Rio Harp Festival, considerado o maior festival de harpas do mundo. O evento começa às 18h no Plenário Barbosa Lima Sobrinho, com entrada gratuita. A atração principal será a Camerata Uerê, orquestra formada por jovens músicos de 7 a 18 anos, moradores do Complexo da Maré. O grupo terá a participação de diversas harpistas. O Rio Harp Festival faz parte do projeto Música no Museu, que reúne artistas de vários países e promove apresentações de música clássica aqui no Rio de Janeiro. O Palácio Tiradentes também mantém uma programação especial de férias, com visitação gratuita de segunda a sexta-feira, das 10 da manhã até às 5 da tarde. O espaço fica na Praça 15, aqui no centro do Rio.
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3: De volta aqui na Manchete FM, falando agora da movimentação pela zona sudoeste da cidade. Tá difícil para você motorista que tá pela Avenida das Américas. A gente lembra que teve acidente ali na altura da estação Bosque Marapendi. Acidente envolvendo carro, moto, trânsito lento já desde o acesso pela ponte da Joatinga, pela Avenida Ayrton Senna. Lentidão também para você que segue em direção à linha amarela. Trânsito complicado, você que sai da Barra para a Zona Norte pode optar pelo Alto da Boa Vista, você que segue pela Américas em direção ao Jardim Oceânico vai encontrando movimentação intensa, mas sem grande dificuldade na Avenida Lúcio Costa. Nesse momento, estou observando lentidão ali na altura do posto 3, movimentação mais intensa até a chegada ali no retorno para a Avenida Ayrton Senna. 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Daqui a pouco eu volto.

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Quarta em dose dupla na Rádio do Esporte. Pela Sul-Americana, o gigante da colina busca vitória em cima dos colombianos que estão em crise. 7 da noite, direto do El Altanacio, Independiente Medellín e Vasco. Logo depois, é a vez do Mengão retomar a caminhada no Brasileirão, diante do Lanterna da competição. 9:30, direto de Chapecó, Chapecoense e Flamengo. Puta emoção da parceria Manchete Litoral News com a equipe do locutor Explosão. Independente Medellín e Vasco, Chapecoense e Flamengo. Nesta quarta, coladinho no panorama

0: tradução do dia. Esse é o momento da tradução de hoje do nosso programa. Hoje, Morris Albert cantando Feelings, Sentimentos.
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Você está aqui na Rádio Manchete e ouviu Amy Winehouse com You Know I'm No Good. Antes, a tradução de Morris Albert com Feelings e Milton Nascimento cantou Travessia. São 4h40, já já tem poesia no ar. Daqui a pouquinho tem o Clube do Amor.

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3: 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Araújo, Lopes Maravilha, Calheiros, Frajola e Tavares estão de volta. Daquele jeito.
7: Olha o mar!
3: Rock Bola, estreia

Clube do Amor. Clube do Amor. E 44 no Rio de Janeiro, 4:44, o Clube do Amor de hoje vai da Cláudia do Meyer pro Rafael, da Alexandra pro Márcio de Niterói, Cristiano do centro da cidade, perdão, Cristiana para o Basílio, vai da Rose pro Maurício de Volta Redonda, estão ouvindo pelo aplicativo nesse momento. Muito obrigado a quem nos acompanha pelos aplicativos, para você que está ouvindo pelo site radiomanchete.com.br e para você também que está ouvindo em 96,1. Vai do José Carlos para Sônia, do centro do Rio de Janeiro, e de alguém para alguém. E agora no Clube do Amor, um poema do Vinícius de Moraes, chamado Tomara. Tomara que a tristeza te convença que a saudade não compensa e que a ausência não dá paz. E o verdadeiro amor de quem se ama tece a mesma e antiga trama que não se desfaz. E a coisa mais divina que há no mundo é viver cada segundo como nunca mais.

0: Gustavo Carlos e Marisa Monte, mais um na multidão. São 4:49 agora no Rio.
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0: Lembrando a você que daqui a pouquinho, às 5 da tarde, tem o Rodrigo Machado com muita informação para você, falando também dos temas de novela, tocando as músicas das principais novelas. E é o Panorama Manchete, daqui a pouquinho, às 5 horas da tarde. Tiago Clark, eu sei que o telefone hoje, a nossa Rádio Manchete está recebendo muitas mensagens aí, eu tô ouvindo daqui, tá?
2: É verdade, Alberto Brizola, muitas mensagens, nem todas a gente vai conseguir colocar no ar, mas agradecendo a todos aqueles que já mandaram, né? Ah, mandando aqui uma mensagem, sou o Tiago de Pernambuco, meu homônimo, né? É. Homônimo. Estou de férias no Ceará, ouvindo a Rádio Manchete em São Gonçalo do Amarante, aqui. Viva a Manchete, viva Alberto Brizola.
0: Obrigado, Thiago.
2: Aí mandou uma outra ouvinte aqui, a nossa amiga Raquel. Oi, Alberto Brizola, estou ligada no Recordações de Manchete, quero te parabenizar pelo excelente trabalho que você faz com maestria, tocando música de qualidade, declamando lindos poemas, nessa voz linda do rádio.
0: Obrigado, Raquel.
2: Desejo todo sucesso para você e continue por muitos anos fazendo rádio, sou sua fã e agradeço. Um beijo para você e toda a equipe que faz esse programa acontecer.
0: Obrigado. Então ela tem que falar com o Rafael de França, porque por mim eu não saio daqui nunca mais. Então se depender de mim, agora só depende do chefe, entendeu?
2: É, o nosso amigo também, o Jonathan do Complexo Alemão, mandou aqui: graças a Deus nunca esteve ligado a merecimento e a meu esforço, tento acertar. Mas ainda assim sou um ser humano e falho. Mesmo assim sou alcançado por um amor puro e maior do que posso compreender. Boa tarde, Alberto Brizola, excelente programa para você.
0: Obrigado.
2: E para todos os ouvintes da Manchete. E aqui também temos, ó, boa tarde, Brizola, aqui é o Wilson Rios, dos Salgadinhos, da Praça do Barro Vermelho, em São Gonçalo, ligadinho, ouvindo Recordações Manchete.
0: Um abraço para São Gonçalo e pro nosso amigo Wilson dos Salgadinhos, não é? Deve ter salgadinho muito gostoso essa hora.
2: É verdade. Tem aqui outro também, zap zap, boa tarde, Brizola, aqui é o Márcio de Juiz de Fora, tô ligado no programa Recordações Manchete. Um abraço, ele pediu aqui uma canção do José Augusto que a gente vai programar para outro dia.
0: Valeu, Márcio.
2: E também tem uma mensagem aqui agora de voz da nossa amiga Yara de São Gonçalo.
0: Vamos ouvir, Yara. Tem um motorista de aplicativo aí também, não é?
2: Vamos ouvir.
0: Então vamos lá. Yara, boa tarde, Yara.
3: Boa tarde, Tiago e Alberto Brizola. Eu sou a Yara do Fonseca, Niterói. Só tô passando para desejar para vocês um final de programa muito abençoado. Eu estou aqui na escuta.
0: Obrigado.
3: E amanhã eu peço a música.
0: Valeu.
3: Eu só estou pedindo a Deus para que possa abençoar você, Tiago, e Alberto Brizola. Os Santos Anjos acompanham vocês aí na rádio e a caminhada até o lar de vocês.
0: Amém.
3: Um beijo no coração, ficar com Deus.
0: Um outro beijo para você. Essa aí foi aquela que só mandou só um bom desejo, uma energia positiva para gente.
2: Um carinho para gente, né?
0: Isso é muito legal. Os ouvintes são maravilhosos. Muito obrigado pelo carinho de vocês.
2: Temos mais uma mensagem de áudio que vamos ouvir?
0: Vamos.
4: Boa tarde. Aqui é o André Luiz Cavalcante de Lima, de Brás de Pina. Sou motorista de aplicativo. Estou no centro de Niterói. Está maravilhoso o programa, mas eu gostaria de ouvir uma música do Humberto Gessinger.
0: Ah.
4: Boa tarde aí para todos.
0: Tá, muito obrigado a você e a todos os motoristas de aplicativo, aos motoristas de táxi também, que ficam ouvindo a gente. Agora aqui no centro da cidade tem um grupo, inclusive o nosso amigo Periquito, que é o motorista-chefe do grupo, ele disse que já mandou no grupo para todo mundo ouvir a Rádio Manchete. Eles ficam aqui no centro da cidade, o ponto deles é aqui atrás, perto do metrô, e tá todo mundo sintonizado em 96,1. Então, atendendo aos nossos amigos do aplicativo, a gente vai tocar, não, claro, o Humberto Gessinger cantando juntamente com a sua banda, Engenheiros do Havaí. Era um garoto que, como eu, amava os Beatles e os Rolling Stones. São 4:54 no Rio.

0: Live com essa belíssima canção chamada Memories. Nós estamos encerrando Recordações Manchete, prometendo voltar amanhã às 3 horas da tarde. Continuem ligados aqui em 96,1. Vem por aí o Panorama Manchete com Rodrigo Machado. Não esqueça que ontem já era, hoje é o dia e o amanhã poderá não mais chegar. Tchau, tchau, pessoal.
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A partir de agora, esse é o Panorama Manchete. Estamos juntos, misturados, mixados e manchetados. Hoje até 6h45, porque tem a volta do futebol. Bola rolando no campo da Manchete. Hoje tem a Sul-Americana com o Vascão da Gama. E tem o Campeonato Brasileiro. A bola vai rolar para o Mengão no Campeonato Brasileiro. Agora no Rio, 5h03. A partir de agora, é tudo nosso, nada deles. Vem com a

0: 5 e 4. Hoje, em Manchete. Rodoviários rejeitam nova proposta e negociações terminam sem acordo. Prefeitura Carioca publica lista definitiva para concessão de mais de 5 mil autonomias de táxi. Nova regra muda funcionamento do comércio nos feriados. Contratos dos bombeiros vão passar por auditoria após convênio de 25 milhões de reais com autarquia investigada. Homem é baleado após tentar assaltar policial civil no centro do Rio. STJ decide que homicídio de vítima com filhos menores pode aumentar pena do condenado. INSS começa a analisar pedidos de pensão a órfãos de feminicídio depois de quase 3 anos da lei ser aprovada. Feminicídios caem no Brasil em 2026, mas casos aumentam em 9 estados. A advogada é morta a tiros horas antes do ex-marido ser encontrado morto no interior do Rio. Ouça Luciana Paiva.
1: Operação Contenção prende 2 traficantes e apreende armas e drogas na zona sudoeste do Rio.
0: Candidatos ao governo do Rio poderão gastar até 26 milhões e 600 mil reais nas eleições. Supremo reage fala de Flávio Bolsonaro sobre urnas eletrônicas. É a vez de Joyce Santos.
2: Pai é denunciado por tortura e agressão contra filhos após vídeo de chute em menina de 3 anos.
0: Parreira apresenta melhora e pode ir para a unidade semi-intensiva até o fim de semana. Começa mais uma edição da Feira Literária de Paraty. Panorama pelo mundo, Samuel Correia.
3: Calor extremo provoca quase 6 mil mortes acima do esperado na França.
0: Tudo isso e muito mais a partir de agora no nosso Panorama Manchete, que hoje vai até 6h45 pra você, com você. Hoje é quarta-feira, 22 de julho de 2026. Família Manchete, mancheteiros, mancheteiras, boa tarde.

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1: É a primeira vez que você acessa a nossa manchete do Rio de Janeiro. Seja muito bem-vindo, muito bem-vinda. São 50 anos de história no rádio brasileiro. 50 anos em prol da cultura nacional. Se você ainda não me conhece, vou me apresentar, mas olhando nos seus olhos. Muito prazer, eu sou Rodrigo Machado. Mas se esquecer meu nome, pode me chamar de carinho.

0: de ser liberadas as duas faixas da Avenida das Américas que estavam interditadas no sentido Recreio dos Bandeirantes após um acidente envolvendo carro e moto na altura da estação do BRT Bosque Marapendi. O trânsito está de intenso a lento desde a altura do Terminal Jardim Oceânico na Avenida Armando Lombardi. Motorista na Avenida Brasil neste momento também encontra a via liberada no sentido centro após um acidente que envolveu dois carros e um utilitário. Na altura do mercado São Sebastião, o trânsito está lento desde o trevo das Missões, então o motorista deve preferir a pista central para pelo menos minimizar os impactos desse acidente envolvendo então dois carros e um utilitário que já foram retirados da pista, no entanto, ainda produzem reflexos no trânsito. 5 e 9 no Rio de Janeiro, a França pode se tornar o primeiro país da União Europeia a proibir o uso de redes sociais por menores de 15 anos, como nós informamos ontem aqui no nosso Panorama Manchete. O projeto foi aprovado pelo parlamento francês e agora aguarda a sanção do presidente Emmanuel Macron. O governo defende que a medida protege crianças e adolescentes dos efeitos nocivos das plataformas digitais. Por isso, o Panorama Manchete quer saber: você acha que proibir o adolescente de usar as redes sociais resolve alguma coisa? Ou pode despertar a ideia de que proibido é mais gostoso? O zap zap da nossa manchete é esse aqui, ó.
1: 995070525.
0: 21 99 507 0525. 21 99 507 0525 é o zap zap da nossa manchete do Rio de Janeiro. E faça a fofoca do bem. Conte para os seus vizinhos da direita, os seus vizinhos da esquerda, conte para os amigos e também para os inimigos que a manchete está em 96,1 bombando no rádio carioca, bombando no rádio brasileiro. 5 e 10.
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0: É a Deise de Assis. Alô, Deise, boa tarde.
4: Oi, Rodrigo, tô de volta atualizando zona sul da cidade. A Avenida Atlântica com movimentação bem lenta agora em direção ao Leme, desde o acesso pela Francisco Taviano até a chegada ao acesso à Princesa Isabel. A Avenida Nossa Senhora de Copacabana também tem lentidão nesse momento. Lentidão desde o acesso pela Francisco Taviano até a chegada ali a Figueiredo de Magalhães e também no acesso à Princesa Isabel. Você que vai para Botafogo, dê preferência pelo Túnel Novo, já que tem lentidão pelo Túnel Velho, desde o acesso pela Figueiredo de Magalhães e também já na chegada a Botafogo, no acesso a General Polidoro. 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
0: Ok, obrigado, Deise. Agora 5 e 11 no Rio.
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0: A quinta audiência de conciliação entre o Sindicato dos Rodoviários e as empresas de ônibus do Rio terminou sem acordo no Tribunal Regional do Trabalho. As empresas mantiveram a proposta de reajuste salarial de 5% e elevaram para 6% o reajuste da cesta básica, mas a categoria voltou a rejeitar a oferta. Outro ponto que segue travando as negociações é o intervalo para refeição, uma das principais reivindicações dos trabalhadores. Com o impasse, o estado de greve foi mantido e os rodoviários realizam uma assembleia amanhã para definir os próximos passos da campanha salarial. As negociações começaram após a paralisação de 3 dias, realizada no fim de junho. Inicialmente, a categoria pedia reajuste de 17%. Depois, reduziu a reivindicação para 12%. Mesmo após 5 audiências de conciliação mediadas pela Justiça do Trabalho, ainda não houve acordo entre trabalhadores e empresas. E repito, falei aqui e reafirmo: acho que a prefeitura precisa fazer esse elo na negociação. Eu acho que o poder concedente, que é o poder municipal, precisa entrar nesse circuito aí para que as negociações possam avançar e essa balança não possa tender a um lado ou outro, tenha o equilíbrio para que não tenhamos uma nova greve de fato. Porque eles mantêm o estado de greve, ou seja, eles continuam trabalhando, mas vigilantes à negociação que está andando ou está travada neste momento. Já é a quinta audiência na Justiça do Trabalho e nada é resolvido. Até quando essa categoria vai querer esperar? Aí depois não adianta fazer teatro. Fazer coletiva, chegar cedo em estruturas da prefeitura, né, para dizer que está monitorando, né, que está fazendo de tudo para a população ser garantido o direito de ir e vir. Aí depois tudo isso é teatro. Se você não participa, você é o poder concedente. Você que concede o serviço, né, aos seus concessionários. E se a partir daí você não tem uma cadeira na mesa de negociações, fica difícil. 5:14.

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1: Entram em vigor novas regras para o funcionamento do comércio nos feriados. A partir de agora, parte dos estabelecimentos só poderá abrir nessas datas se houver previsão em convenção coletiva firmada entre os sindicatos de trabalhadores e de empregadores. Na prática, a decisão apenas do comerciante deixa de ser suficiente para autorizar o funcionamento. A exigência, no entanto, não vale para todos os setores. Atividades como farmácias, postos de combustíveis, padarias, bares, restaurantes, hotéis, salões de beleza, feiras livres e serviços funerários continuam autorizados a funcionar sem necessidade de acordo coletivo. Segundo o Ministério do Trabalho e Emprego, a medida restabelece uma regra prevista na legislação e permite que questões como escalas de trabalho, folgas compensatórias e pagamento de adicionais sejam negociadas entre patrões e empregados. O governo também esclareceu que a mudança vale apenas para os feriados. Funcionamento do comércio aos domingos permanece sem alterações, seguindo as regras já previstas em lei vigente. Agora 5:19 no Rio.
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1: É a Deise de Assis. Alô, Deise.
3: Oi, Rodrigo. Eu tô de volta. Tem faixa ocupada da Avenida Presidente Vargas, ali na altura da rua Marquês do Sapucaí, para você que segue em direção à Candelária. Trânsito tá lento por ali. Lentidão também para você que segue em direção à Cidade Nova, desde a altura da Central do Brasil até a chegada ao metrô da Cidade Nova. Melhores condições nesse momento para você que vai optando pela rua Frei Caneca. 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Daqui a pouco eu volto.
1: Ok, obrigado. Esse 5:16. A Prefeitura do Rio publicou a lista definitiva para concessão de mais de 5 mil autonomias de táxi. Segundo o município, a lista oficial de classificação é por antiguidade dos motoristas auxiliares de táxi. A medida era aguardada há anos pela categoria e representa um avanço do processo que pode levar à futura concessão de autonomias para esses profissionais. A relação reúne motoristas auxiliares que tiveram cadastro ativo por pelo menos um dia entre janeiro de 2025 e maio deste ano e que nunca foram titulares de uma autonomia. A ordem foi definida pelo tempo de atuação na atividade, permitindo que cada taxista consulte sua posição na lista oficial. A prefeitura também publicou um decreto que simplifica a emissão da declaração de regularidade cadastral dos taxistas. O documento será solicitado de forma online e deve ser emitido pela Secretaria Municipal de Transportes em até 5 dias úteis. A declaração poderá ser usada no acesso a um programa federal de crédito para a renovação da frota, com possibilidade de aquisição de veículos novos, híbridos, elétricos ou flex. Segundo o município, a medida aumenta a transparência do processo e dá mais segurança aos motoristas que aguardam a oportunidade de conquistar a própria autonomia. 5:18, Samuel Correia tem informação pra gente. Alô, Samuel, boa tarde.
4: Alô, Rodrigo Machado, muito boa tarde pra você, pros nossos ouvintes aqui da Manchete. A gente segue, claro, acompanhando tudo que acontece na cidade também. No estado e, claro, no município do Rio de Janeiro, para trazer uma informação agora um pouquinho diferente para o nosso ouvinte, uma informação até que bacana. A Loteria do Rio de Janeiro, a Loterj, obteve uma decisão favorável no Tribunal de Justiça do Estado nesta quarta-feira, que determina o bloqueio de 20 milhões de reais nas contas da Rio Pag S.A., empresa responsável pelo processamento dos pagamentos das operações da autarquia. Os valores deverão ser transferidos para uma conta judicial. Na decisão que concedeu tutela de urgência, a juíza da 14ª Vara de Fazenda Pública entendeu que está comprovada a existência dos valores e que a titularidade é da Loterj. Considerou ainda que os recursos possuem natureza pública e que não há justificativa contratual para a empresa recusar a devolução imediata, Rodrigo Machado.
1: Ok, obrigado, Samuel. Agora 5h19, os candidatos ao governo do Rio de Janeiro poderão gastar até 26 milhões e 600 mil reais nas eleições deste ano, caso a disputa seja decidida em dois turnos. Se o novo governador for eleito já no primeiro turno, marcado para 4 de outubro, o limite de despesas será 17 milhões e 700 mil reais por candidatura. Os valores foram confirmados pelo Tribunal Superior Eleitoral e vão servir de referência para toda a prestação de contas das campanhas. A portaria do TSE foi publicada no Diário da Justiça Eletrônico e estabelece os tetos de gastos para todos os cargos em disputa nas eleições gerais de 2026. Para as duas vagas ao Senado em disputa pelo Rio de Janeiro, cada candidato poderá gastar até 5 milhões e 300 mil reais. Já os candidatos a deputado federal terão limite de 3 milhões e 170 mil reais, enquanto os candidatos a deputado estadual poderão gastar 1 milhão e 270 mil reais. Para os cargos de governador, presidente da República e senador, o teto varia conforme o número de eleitores de cada estado. Já para os deputados federais e estaduais, os valores são padronizados em todo o país. 5h20. 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
0: 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Nesta segunda tem novidade na Manchete. Meio-dia estreia Rock e Bola. A galera mais irreverente comanda a melhor resenha do rádio. Aqui é informação em segundo lugar. Araújo, Lopes Maravilha, Calheiros, Frajola e Tavares estão de volta. Daquele jeito. Olha o mar! Rock e Bola. Estreia

0: Mas agora eu vou pedir ao Samuel Corrêa pra falar o nome da música, né? Porque eu tô meio gripadinho, não vou
1: conseguir. Mas sua voz tá aveludada, assim.
0: Tá aveludada,
1: tá,
0: sim.
1: Não tá aveludada, Thiago Castro?
0: Você gostou?
1: Todos nós estamos amando essa... Tá até melhor, Thiago Castro tá falando que tá até melhor. Tá, tem aquela rouquidão no finalzinho
0: da voz. A oposição tá agilda, hein? Por favor, o nome da música.
1: Bruno Mars.
0: Não, não, mas o nome da música.
1: O nome da música.
2: Não tá aparecendo.
1: Não tá aparecendo.
0: Não tá aparecendo?
1: Vou deixar pra próxima, tá?
0: Pra próxima.
1: Bruno Mars.
0: 5:25 no Rio.
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1: Um homem foi baleado após uma tentativa de assalto contra um agente da Polícia Civil na Avenida Henrique Valadares, no centro do Rio. Segundo a Polícia Civil, o policial foi abordado pelo suspeito e reagiu à ação. A corporação informou que o agente respondeu de forma técnica à tentativa de roubo. O bandido recebeu os primeiros socorros no local e foi encaminhado ao Hospital Municipal Souza Guiar, onde deu entrada em estado grave, de acordo com a corporação. Ainda segundo a Polícia Civil, o homem foi autuado em flagrante pelos crimes de tentativa de roubo, porte ilegal de arma de fogo e adulteração de sinal identificador de veículo automotor. A arma apreendida e o veículo utilizado na ação serão submetidos à perícia para auxiliar nas investigações. 5h29 no Rio de Janeiro. A Luciana Paiva tem informação pra gente. Alô, Luciana!
2: Rodrigo, as polícias civil e militar realizaram nesta quarta-feira mais uma fase da Operação Contenção contra traficantes do Comando Vermelho que atuam nas comunidades César Maia, Fontela e Povo Sem Asa, na zona sudoeste do Rio. A ação teve como base investigações da 18DP, a Delegacia da Praça da Bandeira, para cumprimento de mandados de busca e apreensão. Segundo a Polícia Civil, dois suspeitos foram presos em flagrante. Também foram apreendidos grande quantidade de drogas, armas e rádios comunicadores. Participaram da operação equipes do Departamento Geral de Polícia da Capital, da Inteligência, da Polícia Militar e do Comando de Operações Especiais, incluindo o BOPE e o Batalhão de Ações com Cães. Até o momento, não há registro de novas prisões, além das duas confirmadas pelas autoridades de segurança. A Operação Contenção faz parte da estratégia das forças de segurança para conter a expansão territorial do Comando Vermelho. De acordo com o balanço divulgado pela Polícia Civil, desde o início da ofensiva, já foram presos mais de 370 criminosos. Outros 137 morreram em confrontos e cerca de 480 armas, entre elas 190 fuzis, além de mais de 51 mil munições, foram apreendidas. Segue com você, Rodrigo Machado.
1: Obrigado, Luciana Paiva. Mansão onde dois homens foram executados durante uma festa em Mangaratiba é um imóvel de alto padrão anunciado para aluguel por temporada por mais de R$ 3.300 de diária. A investigação da Polícia Civil revelou que cerca de 10 homens encapuzados chegaram de barco, desembarcaram no pier ao lado da propriedade, renderam os convidados, mandaram que todos se deitassem e executaram os alvos Jorge Felipe dos Santos Noga Barbosa e Caio Gustavo Gunel dos Santos, que morreram no local. Eles seriam da comunidade Brisamar, em Itaguaí. De acordo com a polícia, Jorge Felipe tinha antecedentes por organização criminosa e ligação com tráfico de drogas. No caso de Caio Gustavo, os investigadores ainda apuram se havia envolvimento com atividades criminosas. Antes de fugir, o grupo ainda roubou 11 celulares. Nenhuma outra pessoa ficou ferida. O imóvel fica na Ilha das Flecheiras, a cerca de 500 metros da praia de Itacuruçá. A mansão pertence ao vereador de Mangaratiba, Dr. Mair, do PSD. Em publicação nas redes sociais, ele afirmou que nem ele, nem familiares estavam no imóvel no momento do crime e que não possuem qualquer relação com o caso. Agora 5h32, Joyce Santos tem informação pra gente. Alô, Joyce, boa tarde.
3: Boa tarde, Rodrigo Machado, pra você e pra todos os nossos ouvintes aqui da Rádio Manchete. A Polícia Civil prendeu hoje Leandro Ferreira Marçal, apontado como operador financeiro ligado ao ex-deputado estadual TH Joias. Ele foi localizado por agente da delegacia delegacia de armas, munições, explosivos a desarme. Segundo as investigações, Leandro ocupava um cargo no gabinete do ex-parlamentar e seria responsável por recolher e transportar dinheiro de atividades ilegais ligadas ao Comando Vermelho. A polícia afirma que ele teria entregue cerca de 100 mil reais em dinheiro vivo a TH Joias e repassado outros 90 mil reais a integrantes da facção. Leandro foi condenado a 6 anos e 6 meses de prisão por organização criminosa e estava foragido. A prisão faz parte das investigações que apuram um suposto esquema de lavagem de dinheiro e ligação de agentes públicos com crime organizado, Rodrigo.
1: Ok, obrigado, Joyce. Uma advogada foi morta a tiros e horas depois a Polícia Civil encontrou morto Rogério Conceição da Costa, de 44 anos, ex-marido da vítima, em um apartamento de um condomínio na cidade de Campos dos Goitacazes, no norte fluminense. A advogada foi identificada como Bárbara Damião Costa, de 41 anos. Segundo a Polícia Militar, ela dirigia o carro quando foi atacada a tiros por motociclistas. E um motociclista, na verdade. Bárbara era advogada, cursava o terceiro período de licenciatura em letras no Instituto Federal Fluminense e deixa 2 filhos. Amigos de Bárbara relataram que ela não queria mais manter o casamento e que o ex não teria aceitado o fim do relacionamento. A motivação do crime é investigada pela Polícia Civil, né? Há indícios de feminicídio. A subseção de Campos da Ordem dos Advogados do Brasil divulgou uma nota de pesar, lamentando a morte da advogada e manifestando solidariedade aos familiares e amigos. O Instituto Federal Fluminense também publicou uma nota de pesar pela morte da estudante. Em razão do luto, o IFE suspendeu as aulas hoje. A Polícia Civil segue investigando o caso. Muito provavelmente um caso de feminicídio, e o Brasil registrou 741 vítimas de feminicídio entre janeiro e junho deste ano, segundo dados do Ministério da Justiça e Segurança Pública. O número representa uma redução de 2,5% em relação ao mesmo período do ano passado, quando foram contabilizadas 760 mortes. Apesar da queda, a média ainda é alarmante. 4 mulheres foram assassinadas por dia em razão da violência de gênero. O levantamento mostra que a situação varia entre os estados. Em 9 unidades da federação, os casos aumentaram no primeiro semestre. Goiás apresentou a maior alta, de mais de 100%, seguido por Sergipe, Amazonas e Santa Catarina. Para reforçar o combate à violência contra a mulher, o governo federal lançou neste ano o Pacto Nacional Brasil contra o Feminicídio e criou o Centro Integrado Mulher Segura, voltado à integração da rede de atendimento às vítimas. Segundo o Ministério da Justiça, operações realizadas em parceria com as polícias estaduais já resultaram neste ano na prisão de mais de 10 mil pessoas investigadas ou flagradas por crimes relacionados à violência contra a mulher. E o Superior Tribunal de Justiça decidiu que a morte de uma pessoa que deixa filhos menores pode levar ao aumento da pena aplicada ao autor do homicídio. A decisão foi tomada pela terceira sessão do STJ e passa a orientar obrigatoriamente os tribunais de todo o país. Segundo os ministros, a morte da vítima já é uma consequência prevista no crime de homicídio. Mas quando o assassinato deixa crianças ou adolescentes órfãos, os impactos vão além, atingindo o sustento da família e o desenvolvimento emocional e social dos filhos. O relator do caso, ministro Reinaldo Soares da Fonseca, destacou que a situação de orfandade pode ser considerada pelo juiz na primeira fase da definição da pena. O STJ ressaltou, porém, que o aumento não será automático. Caberá ao magistrado analisar cada caso e justificar a decisão. A corte também afirmou que não será necessária a comprovação de um prejuízo específico aos filhos, já que a própria condição, né, de órfão pode ser considerada uma consequência relevante do crime. Agora, 5h37 no Rio de Janeiro, daqui a pouco a gente vai falar também, né, de uma lei que já existe desde 2023 para o INSS pagar uma pensão aos filhos de vítimas de feminicídio. No entanto, até agora, essa lei não foi executada. E daqui a pouco a gente vai falar sobre isso aqui no Panorama Manchete. 5:37.
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1: É a Deise de Assis. Alô, Deise.
6: Oi, Rodrigo, tô de volta pela Avenida Ayrton Senna, lentidão em direção à linha amarela, teve acidente no trecho da Gardenia Azul envolvendo dois carros, lentidão por ali, lentidão também para você que tá optando pela Avenida Salvador Allende, ali na altura do batalhão da PM, até a chegada ao acesso à Transolímpica, você que sai da Barra em direção à zona norte da cidade, melhores condições pelo Alto da Boa Vista. 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Daqui a pouco eu volto.
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5h39, o INSS promete concluir a análise até o fim deste mês do estoque de pedidos de pensão a crianças e adolescentes que perderam as mães vítimas de feminicídio. A lei que garante o benefício é de 2023, mas a regulamentação demorou mais de 2 anos e meio. São mais de 400 requerimentos parados e a partir de agora o INSS diz que vai analisar o estoque de pedidos e também as novas solicitações para a pensão. O INSS começou a receber os pedidos em dezembro do ano passado, mas a portaria com detalhes do processo e critérios para que os requerimentos sejam analisados pelos técnicos da Previdência Social foi publicada no fim de maio. O INSS afirmou que se os requerimentos apresentados desde dezembro forem aprovados, a pensão será paga de maneira retroativa a partir da data da solicitação do auxílio. O Instituto mencionou também que a concessão do benefício vai depender da análise técnica e da verificação do cumprimento de todos os critérios legais necessários. Aí tem que haver muita paciência, porque o INSS não cumpre nenhum prazo estipulado por lei. Não adianta a lei existir e o INSS não cumprir os prazos. Nesse caso aqui, houve uma burocracia, essa burocracia perdura aí por quase 3 anos, né? Porque é uma lei de 2023, me parece que o INSS não tem culpa nesse caso aí. Mas muitos pedidos ficam represados no INSS, pedidos que têm, né, urgência, que tem que ser respondidos em prazos de 60 dias, por exemplo, e esses pedidos não são respondidos, né, como diz a lei, no tempo correto. 5h41.

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0: 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É a Deise de Assis. Alô, Deise.
1: Oi, Rodrigo, tô de volta. A movimentação pelo centro da cidade tá lenta para você que tá pela Presidente Vargas em direção à Cidade Nova, a partir da Central do Brasil até a altura da quadra da São Clemente, tanto pela pista lateral quanto pela pista central da via. Você que segue em direção à Candelária também vai perdendo tempo ali na altura do acesso à Avenida Passos. Melhores condições nesse momento para você que vai optando pela Rua Frei Caneca. Hora Garrom da HRV, linha City, WRV com bônus de 15 mil ou HRV 2026 com taxa zero e muito mais. Aproveite, já já eu volto.
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0: Final feliz. O que, que você quer falar, Samuel Correia?
1: Teremos final feliz?
0: Ah, sei lá, né? Depende, né?
1: A semana tá na metade.
0: Tá na metade, é verdade.
1: Final de semana tá chegando aí, ó,
0: pra final feliz. Não, por falar nisso, deve ter final feliz pra você, né? Porque você hoje tá numa elegância.
1: Não,
0: por favor, levante.
1: Olha só, pra quem tá nos acompanhando pelo site da Manchete e pelo YouTube também, ó, atenção.
0: Por favor, levante, olha. Que elegância, não. Dê uma desfilada aqui, por favor. Não, dê uma desfilada aqui.
1: Aí você pegou pesado agora, falou pra ficar de frente.
0: Não, fica aqui. Vai, dá uma desfilada. Isso. Olha. Que beleza, hein? Esse corte italiano, né?
1: Corte italiano.
0: É isso, né?
1: Isso aí. Malha fria.
0: É. Muito legal, gostei.
1: Obrigado, tá?
0: Gostei.
1: Pelo seu elogio.
0: Tá de Grêmio hoje, né? Preto com
1: é o básico, nunca erra.
0: É isso. Vou lá, essa consultora também, olha. Pô, hoje
1: chegou
0: tá
1: agora.
0: Com a freestyle. Sua jaqueta, né? Sua jaqueta também, por favor, Joyce, por favor.
1: Aqui,
0: Levante pra mostrar pra nossa audiência, né? Já que o Samuel deu a elegância dele. Olha, Joyce também, super elegante, com as suas mechas loiras, né? São luzes, né? Ela já reparou? Não, eu vou dar até um zoom aqui. Vou pegar essa câmera aqui. Vou dar um zoom na unha da Joyce.
1: Cadê?
0: Já começou a fofoca, Joyce. Na verdade, já começou a fofoca.
1: Já começou.
0: Porque a Joyce ontem foi a São Gonçalo fazer as suas unhas. Deixa eu botar aqui pra câmera 1. Atenção. Olha lá. A Joyce agora, isso, mostra aqui para a nossa audiência. Qual é o nome da manicure, por favor, né?
2: Minha querida Luana Almeida.
0: É isso, Luana, um beijo para você.
2: Melhor manicure de São Gosta, hein? Indico, lá em Monjolos, gente.
0: Lá em Monjolos. Então, é Luana?
2: Luana,
0: um beijo, então, para você.
1: Sabe que a próxima vai ser de graça, né?
0: Não, essa foi de graça, a galera pagou.
2: Não pagou, né?
0: Botou na cor do caderninho.
2: Essa de hoje eu botei no caderninho. Final de mês, né, gente? Vocês sabem, né, como é que é, né? Alguma vantagem a gente tem que ter nessa vida, né?
0: É isso, né? Amizade serve pra quê,
2: né? Mas depois
0: né?
2: A gente paga. Eu nunca fiquei devendo. Devo não, né? Com pra
0: é isso. O problema é que não pode nunca.
2: Brincadeirinha.
0: Ô, Joyce, conta uma fofoca aí pra gente, dos artistas.
2: Conto. Inclusive, teve mais gente passeando em São Gonçalo hoje, além de mim, Rodrigo.
0: É, Joyce. Conta pra gente.
2: A diferença é que, ao contrário de mim, a conta bancária dela é bem gorda.
0: Ah, é?
2: A do boyzinho dela, que é gonçalense também, bem gorda.
0: Ah, eu tô aqui.
2: Futebol não tá lá. Vou dar uma dica. Ele é jogador de futebol. Futebol dele não tá lá essas coisas, não. Decepcionou a gente nessa Copa do Mundo. Esperávamos muito mais, mas foram passear em São Gonçalo. Não nega as raízes. Ele, que é cria de São Gonçalo, levou sua musa inspiradora pra
0: e tiraram muitas fotos. Vini Júnior e Virgínia.
2: Olha, eles mesmo não apareceram, não, mas ela postou lá os stories lá, mostrando o churrasquinho que eles fizeram lá em São Gonçalo.
0: Ah, teve um show?
2: O negócio bombou lá, tava assim de amigos dele, imagina que amigos lá da época que ele morava em São Gonçalo, né?
0: Mas vem cá, vocês não têm amigos em comum, então?
2: Pois é, eu tenho que descobrir quem são esses amigos do Vini Júnior, gente.
0: Eu nunca vi você dispensar comida, né, Joyce?
2: Não é? Olha, hoje, em plena quarta-feira, um churrasquinho no meio da tarde, não caía mal, não, né, gente?
0: Muito legal, né?
2: Parecia que o negócio tava farto lá, hein? Tava farto. Eu sei que o casal participou aí desse churrasco com amigos e familiares. Tiveram ali vários momentos de descontração. E a Virgínia fez questão de botar lá a localização São Gonçalo. Aí ela botou um negócio, tô por cá agora. Esse povo tem essa mania de falar, tô por cá agora.
0: Ah, é?
2: Esse português esquisito desse povo aí agora é assim, tô por cá. Aí botou lá e marcou São Gonçalo.
0: Então,
2: lá.
0: De repente, olha, se você for visitar a Praça Zé Garoto ali, de repente encontra a Virgínia, esbarra com ela.
2: Ué.
0: Ou no calçadão da Alcântara, hein?
2: Pois é.
0: Se ela souber o que tem de bom naquele calçadão da Alcântara, hein, Joyce?
2: Não é, menina, se ela for naquela...
0: Você compra muito biju lá, ela não compra?
2: Todo mundo, minha filha, aquela fortuna dela. Mas a questão é que o Vini Júnior, sempre que ele pode, ele tá valorizando ali São Gonçalo. Ele mostra que ele é cria de São Gonçalo mesmo, que ele tem essa relação muito especial com o bairro Porto da Rosa, que é onde ele passou parte da infância. Vini Júnior, inclusive, que já foi homenageado em São Gonçalo. Lá em São Gonçalo tem um projeto de arte que chama Cidade Ilustrada, que o pessoal lá, eles convidam artistas de rua, artistas, né? para fazer várias pinturas em locais específicos da cidade de São Gonçalo. E um dos locais, em um desses murais, é em homenagem ao Vini Júnior. Né? Então,
0: ele tem também o Instituto Vini Júnior lá?
2: Ele tem o Instituto Vini Júnior também, exatamente. Há pouco tempo ele fez uma ação com uma marca aí que ele é patrocinado, iluminou o céu de São Gonçalo com drones, com um negócio muito legal. Então o Vini, sempre que ele pode, ele tá levando aí o nome de São Gonçalo aí pro mundo.
0: É importantíssimo, não esquecer das raízes,
2: ele não,
0: né?
2: Não esquece a raiz dele e levou a musa dele pra conhecer São Gonçalo. Gostei.
0: É isso,
2: gostei.
0: Né? Gostei. Ô, Joyce, eu tô sabendo, você tá de namorado novo, Joyce? Algum muso te levou também pra passear em Monjolos? Ela tá tão misteriosa.
1: Eu acho que a resposta dela já deu um indício.
0: Você sabe que eu tenho minhas fontes, né? Você sabe que eu tenho minhas fontes. Uma fonte minha disse que te viu com um rapaz no metrô da Carioca.
1: É verdade, lembrei disso.
0: Não viu em nenhuma situação assim.
1: Nada, né, comprometedor.
0: Isso. Em uma situação romântica. Mas você foi vista.
2: Mas eu não tô devendo nada.
0: Qual
2: a ninguém.
0: Qual será o próximo embarque, hein?
2: Não tô devendo nada a ninguém. Não tem problema nenhum ter sido vista, ué.
0: É isso, então tá certo. Valeu, Joyce.

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Hoje, nesse dia de Santa Maria Madalena, que ela interceda também pela paz no Rio de Janeiro, que ela interceda pela vida de cada pessoa que neste momento deixa a manchete entrar em seus lares, te acompanhar na condução, te fazer companhia também no serviço. E quero também fazer o convite para estarmos juntos de segunda a sexta-feira, a partir das 14h, na maior corrente de fé do rádio brasileiro. No programa daquele nosso amigo que está afastado do microfone da nossa Rádio Manchete, porque é pré-candidato a deputado federal. Então, eu estou tendo a oportunidade de fazer a maior corrente de fé do rádio brasileiro. Fica o convite para vocês acompanharem, para que eu possa rezar também por cada um, né, levar o livro de intenções também com o nome de vocês. Então participe da nossa corrente fé. E agora, a Ave Maria, na inesquecível voz de Luiz de França.

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1: Dezoito horas, graças a Deus. 18h, salve rainha nossa, salve. Ó Jesus, filho do Criador, se és filho do Pai Eterno, és nosso Pai também, nosso irmão. Hora mística, 18h. A noite está chegando.

Daqui a pouco será um novo dia. O sol voltará a brilhar, graças a Deus. Obrigado, minha família celestial. Querida família do céu, abençoe nosso trabalho. Abençoe nossa família da terra. Abençoe nossos passos. Abra os nossos caminhos. Proteja o nosso país, pois esse é o nosso mundo. Seja feita a vontade do Senhor, aqui na terra.

Ave Maria, cheia de graça, o Senhor é convosco. Bendita sois vós entre as mulheres, bendito é o fruto do vosso ventre, Jesus. Santa Maria, Mãe de Deus, rogai por nós, pecadores, agora e na hora da nossa morte. Minha querida família Manchete, uma noite feliz e tranquila para todos. Amanhã, às 6 horas, os sinos vão anunciar a hora da Ave Maria. E o seu amigo, Luiz de França, vai orar

0: Sul-Americana e o Mengão no Brasileirão, no Campo da Manchete, com a equipe de Sidney Marinho, o locutor explosão do rádio brasileiro. Deixa eu lembrar a nossa pesquisa: a França pode se tornar o primeiro país da União Europeia a proibir o uso de redes sociais por menores de 15 anos. Você acha que proibir o adolescente usar as redes sociais resolve alguma coisa? Ou pode despertar a ideia de que proibido é mais gostoso? O zap zap da nossa manchete é esse aqui, ó.
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0: 21 99 507 0525. 21 99 507 0525 é o zap zap da nossa manchete. Tem mancheteiro querendo falar. Fala, mancheteiro.
2: Verdade, galera da Rádio Manchete, aqui tá falando é o Paulo, da cidade de Itumbiara, no estado de Goiás. Eu descobri vocês ontem, né? E eu fiquei muito feliz com quentinho no coração de nostalgia, né? Da saudosa Rede Manchete. Tô muito feliz que vocês estão no ar. Tô muito feliz também que vocês estão bombando na audiência no Rio de Janeiro. E o futuro a Deus pertence, né? Quem sabe um dia a saudosa Rede Manchete também volta. E desejo muito sucesso para vocês e muitas coisas grandes virão. Eu creio nisso. E eu queria ouvir se vocês puderem tocar Rock 7, né? Qualquer uma da Rock 7 ia fazer a tarde mais feliz desse Goiânia aqui. Abraço para vocês e fique com Deus.
0: Ô Paulo, aquele abraço pra você. Então conta aí pra Goiás inteiro, né, que a manchete está bombando no Rio de Janeiro. Faça a manchete bombar também aí em Goiás. Já que ele não pediu, né, a música específica, pode ser Spend My Time? Não?

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1: Boa tarde, Rodrigo Machado. Boa tarde a toda a turma da Manchete. Aqui é o Wallace do centro do Rio. Olha, em relação ao tema de hoje, proibir não, mas cabe aos pais restringir, fiscalizar e vigiar tudo aquilo que os filhos estão acessando na internet. Porque, afinal de contas, as crianças também, elas são um ser social. Então elas têm que participar do mundo moderno, só que com vigilância. Ok? Um abraço para todos nós.
0: Valeu, obrigado pelo carinho, Wallace, por estar com a gente. Tem mais mancheteiro querendo falar. Fala, mancheteiro.
2: Oi, Rodrigo. Boa tarde, Breno, Joyce, Samuel.
0: Onde, minha boa noite?
2: Em relação a isso que você está falando de proibir, não. Eu nunca proibi, porque eu acho que você vai proibir uma criança ou um adolescente, eu acho que isso é um alerta, sabe? Eles aí vão ter a curiosidade de mexer mesmo para saber por que que eu proibi, sabe? Então eu acho, quando ao invés de eu proibir, eu sempre mostrava o certo. Eu chamava, conversava, olha aqui, vem aqui ver só isso aqui como é bom. Ou era um joguinho, ou uma coisa assim, procurava mostrar a ele o que era bom. Não proibir aquilo que não deveria ser feito, entendeu? Então é isso. Um beijo aí pra vocês, tudo de bom e com muita paz. A gente precisa de paz, né? Beijinho.
0: Adilminho, obrigado pelo carinho da sua mensagem também. 6:08 no Rio de Janeiro. Deixa eu abraçar aqui o Breno Pereira, que está sempre nos acompanhando aqui na nossa live. Alô, Breno, aquele abraço pra você, obrigado sempre por estar com a gente. Deixa eu abraçar também, né? É o Carlão. O Carlão também está aqui com a gente. Ele que é de Irecê, na Bahia, tá na nossa live. Alô, Carlão, aquele abraço, obrigado por estar com a gente também. Todo mundo que está participando aqui, né? A conversa está interessante aqui na live. Eu tô acompanhando por aqui, né? Eu não sei, acho que agora aqui no meu, né? O chat está desconectado, eu não sei por quê, né? Que o chat ficou desconectado. Mas um abraço a todos vocês. Obrigado pelo carinho sempre da audiência. Agora 6:09 no Rio.
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0: Ainda hoje no Panorama Manchete, contratos dos bombeiros vão passar por auditoria após convênio de 25 milhões de reais com autarquia investigada. Supremo reage fala de Flávio Bolsonaro sobre urnas eletrônicas. Tetracampeão mundial Parreira apresenta melhora e pode ir para uma unidade semi-intensiva até o fim de semana. Começa mais uma edição da Feira Literária de Paraty. Tudo isso e muito mais ainda hoje no nosso Panorama Manchete, que vai até 6:45, porque tem Sul-Americana e tem Brasileirão, tem Vasco e tem Flamengo também hoje no Cão.

0: 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É a Deise de Assis.
1: Oi, Rodrigo. Atualizando a Avenida Brasil, tinha um carro enguiçado mais cedo na altura de Barros Filho. Ainda tem lentidão nesse momento, desde a altura de Parada de Lucas, para você que segue em direção à Zona Oeste da cidade. Você que vai para a Zona Oeste, a opção nesse momento para evitar esse trânsito na Avenida Brasil é Marechal Fontenelle, Albérico Diniz. Você que já está pela Brasil, vai precisar redobrar a atenção e ter bastante paciência na noite desta quarta-feira. 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Extra, já eu volto.

0: 7. Pro Paulo aí de Goiás. Alô, Paulo, aquele abraço pra você. Tomara que você esteja ouvindo através do aplicativo ou então do Radiosnet, né? Alguma plataforma aí digital, porque no YouTube a gente é obrigado a cortar a música por conta de direitos autorais, tá? Mas tomara que você esteja ouvindo aí pelo aplicativo. 6:16 no Rio de Janeiro, tem mais mancheteiro querendo falar. 21 99 507 0525, deixa o mancheteiro falar.
1: Meu nome é Maria Luzinete, moro no Cubango e sou ouvinte da Manchete. Olha só, eu não acho que tem que proibir, não. Não acho que tem que proibir, não. Tem que ficar de olho. Entendeu? Porque realmente vai poder, se você proibir, vai dar aquela assim, vai acender aquela luzinha na cabeça deles. E vai falar assim, alguma coisa tem que eu vou investigar. Entendeu? Então não pode. Não pode. Não pode evitar de ficar olhando. Você tem um aplicativo aí que você conecta no celular da sua criança e você sabe tudo que ele está mexendo no celular. Pelo menos aqui em casa, meu neto é assim, entendeu? Minha filha faz isso. Elas não tiveram isso, né? Porque a idade delas, elas não tiveram celular. Então, que ela, uma tá com 42 e a outra com 37. Então, elas não tiveram celular. Começou a ter celular depois que começou a trabalhar. E meu neto tá com 11 anos. Então, é isso. Tá bom? Obrigado. Um beijo em todos aí da Manchete. Boa noite.
0: Um beijo pra você também, Maria Luzinete do Cubango, em Niterói. Obrigado pelo carinho. Obrigado por estar com a gente. 6:18, tem mais mancheteiro querendo falar. A Maria Luzinete falou da pesquisa, que hoje nós estamos perguntando. Ainda dá tempo de você participar. Você acha que proibir o adolescente de usar as redes sociais resolve alguma coisa? Ou pode despertar a ideia de que proibido é mais gostoso? Isso porque a França pode se tornar o primeiro país da União Europeia a proibir o uso de redes sociais por menores de 15 anos. 21 99 507 0525. Deixa o mancheteiro falar.
2: Eu, Rodrigo Machado, Jorge Santos e o Samuel Correia, o Vanderlan de Barueri, interior de São Paulo.
0: Ô, Vanderlan.
2: Parabéns pelo programa, Deriquete. É, e não perco o programa de, vocês.
0: Obrigado,
2: se vocês puderem, deixa o meu nome na oração, tá?
0: Com certeza, aqui, sempre.
2: Sobre da questão, eu acho que não vai resolver muita coisa, não, viu? Vai depender dos pais, né? Depender de cada país que proíbe, tá bom? Ok? Um abração a todo mundo aí. E não zoa a Joyce não, tá? Tá bom? Um abraço a todo mundo aí. Desculpa a brincadeira aí.
0: Valeu, Vanderlan. Aquele abraço pra você aí e pra todos em Barueri, São Paulo. Faça também Barueri virar manchete, Vanderlânio. Agora 6:19 no Rio.
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0: Já está em vigor a tarifa adicional de 25% imposta pelos Estados Unidos sobre cerca de 3 mil produtos brasileiros. Segundo a Câmara Americana de Comércio para o Brasil, a medida pode afetar até 11 bilhões de dólares em exportações para o mercado americano. A sobretaxa foi adotada após uma investigação do governo dos Estados Unidos que apontou supostas barreiras comerciais envolvendo temas como comércio digital, produção de etanol e desmatamento ilegal. O governo brasileiro contesta as justificativas e afirma que os índices de desmatamento estão em queda. Apesar da medida, mais de 2.100 produtos ficaram de fora da lista, entre eles carne bovina, café, petróleo, laranja, suco de laranja e componentes para a fabricação de aeronaves. E o governo brasileiro também anuncia um plano para uma resposta a essa sobretaxa, a esse tarifaço imposto pelos Estados Unidos de 25% aos produtos brasileiros. Que plano é esse, Samuel Correia?
4: Olha, Rodrigo Machado, o plano se chama Plano Brasil Soberano 3, focado no apoio às empresas do país durante esse momento de tarifaço. A iniciativa vai injetar 18 bilhões e meio de reais em linhas de crédito para exportadores e setores estratégicos. O objetivo é amenizar os impactos do novo tarifaço e também auxiliar aí na demanda interna do país. A sobretaxa americana atinge cerca de 15% das vendas para o país, o que equivale a 6 bilhões de dólares. Os recursos virão de uma parceria entre o Tesouro Nacional, com 13,5 bilhões, e o BNDES, com 5 bilhões de reais. O dinheiro poderá ser usado para o capital de giro, compras de máquinas, inovação e busca por novos mercados. As taxas de juro, Rodrigo, isso é muito importante a gente falar, serão subsidiadas e variam aí de 3% ao ano para minerais críticos até 9,8% para grandes empresas. A gente destaca também que, de acordo com o governo, a expectativa é que as novas linhas tragam alívio financeiro imediato para o setor produtivo do Brasil em meio ao tarifaço.
0: Ok, obrigado, Samuel. O presidente norte-americano Donald Trump subiu o tom das ameaças e afirmou que os Estados Unidos vão atacar a região localizada na porção central do Irã, local de grande concentração de urânio. A usina nuclear de Natanz, um dos pontos mais críticos do programa iraniano, já está fortemente danificada. Segundo Trump, a ação armada contra a área estratégica deve acontecer muito em breve e a nova declaração da Casa Branca acende mais um alerta vermelho na diplomacia internacional. 6h22, e um relatório divulgado pela ONU aponta que o Brasil melhorou os indicadores de segurança alimentar e continua fora do mapa da fome pelo segundo ano consecutivo. O levantamento revela que o país atingiu o menor nível já registrado de insegurança alimentar severa, caindo para apenas 0,6%. Entre 2023 e 2025, 16 milhões e 700 mil pessoas deixaram a condição de fome no país. O resultado mantém o Brasil com menos de 2,5% da população em risco de subalimentação. O país já havia saído da lista em 2014, mas acabou retornando anos depois, recuperando agora a sua posição positiva. Além disso, a proporção de brasileiros sem acesso a uma alimentação saudável caiu para 21,21%, na verdade, né? No entanto, eu acho que não é algo para se comemorar, não. Porque enquanto um brasileiro estiver com fome, não tem nada o que se comemorar. Num país rico como esse, que a gente fala diariamente aqui de bilhões perdidos na corrupção, se tiver uma pessoa sequer, que tenha fome nesse país, é uma derrota. 6h23.
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0: É a Deise de Assis.
6: Oi, Rodrigo. Zona Sul da cidade tem manifestação acontecendo. A Avenida Atlântica, duas faixas ocupadas nesse momento em direção ao Leme. Trânsito ruim desde o acesso pela Francisco Otaviano. Você que segue pela Avenida Nossa Senhora de Copacabana vai encontrando melhores condições, mas também enfrenta dificuldades no acesso pela Francisco Otaviano até a chegada à Figueiredo de Magalhães e também no acesso à Princesa Isabel. 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Já já eu volto. 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
1: Governador em exercício do Rio de Janeiro, Ricardo Couto, determinou uma auditoria em todos os contratos do Corpo de Bombeiros. A ação se deu após a proposta de um convênio de 25 milhões de reais com o Instituto Rio Metrópole, que é a autarquia que está sendo investigada por suspeitas de corrupção. O acordo previa o uso de recursos do Fundo Especial dos Bombeiros para um sistema de monitoramento de desastres naturais, aquele fundo que a gente paga através da taxa de incêndio. A proposta, porém, foi barrada após parecer contrário da Procuradoria-Geral do Estado, que apontou que o fundo só pode financiar investimentos diretamente ligados à corporação. Segundo o governo, nenhum recurso foi repassado. O Instituto Rio Metrópole também passa por mudanças na direção após investigação. Agora 6h28, Samuel Corrêa tem informação pra gente e daqui a pouco a Joyce Santos tem uma história que parece inacreditável, né? Não tem como acreditar. Olha, realmente, sabe... Daqui a pouco a gente vai comentar sobre isso. Samuel, qual a sua informação?
2: Olha, Rodrigo Machado, o número de brasileiros que pediram bloqueio de contas em plataformas de aposta online, as chamadas bets, teve alta aí de mais de 588% durante a Copa do Mundo. Os dados são da Secretaria de Prêmios e Apostas do Ministério da Fazenda. Entre os dias 15 e 18 de junho, a plataforma centralizada de autoexclusão recebeu mais de 250 mil pedidos de bloqueio ou renovação de bloqueios. A medida foi de quase 18 mil solicitações por dia. Antes da competição, em um período semelhante de maio, foram registrados pouco mais de 338 mil pedidos, uma média diária aí de cerca de 2.600 solicitações. Após o processamento, o bloqueio impede que os usuários utilizem o próprio CPF para apostar em plataformas autorizadas pelo governo, Rodrigo.
1: Ok, obrigado, Samuel Corrêa. Agora 6h29. As declarações do senador Flávio Bolsonaro sobre as urnas eletrônicas provocaram reação no Supremo Tribunal Federal. Ministros classificaram as falas como graves e reforçaram a confiança no sistema eleitoral brasileiro. O parlamentar relacionou as urnas do Brasil a equipamentos usados na Venezuela, comparação rejeitada pelo Supremo Tribunal Federal e pelo Tribunal Superior Eleitoral. Em nota, a pré-campanha afirmou que Flávio Bolsonaro não questionou a segurança das eleições. Já o TSE reiterou que as urnas brasileiras utilizam tecnologia própria e são auditáveis. Agora 6h30, acompanhe a informação de Joyce Santos.
3: Rodrigo, a gente falou há um tempo atrás sobre um caso minimamente absurdo sobre um pai que teria... teria não, ele chutou, a gente tem imagens, a gente mostrou imagens aqui do nosso programa, dele chutando uma criança de apenas 3 anos, em plena luz do dia, no meio da rua.
1: Isso aconteceu no Paraná,
3: exatamente. Só que essa história ainda ficou um pouquinho pior, o que a gente não consegue imaginar. O caso desse pode ficar pior? Pode sim.
1: Inclusive, naquela oportunidade, né, um homem que viu aquela cena tentou argumentar com ele e ele ameaçou o homem.
3: Exatamente.
1: Também.
3: O rapaz ali tentou intervir assim que viu a cena, porque a cena foi tão chocante que imediatamente ele reagiu ali e tentou falar ali com ele e foi ameaçado por esse cara, né? Por esse pai, né? Enfim. Só que ele também foi denunciado por tortura e agressão contra os filhos logo após essa repercussão desse vídeo, porque a mãe da criança só teve conhecimento dessa agressão por conta do vídeo que viralizou. E o Ministério Público do Paraná denunciou por tortura e lesão corporal esse homem de 31 anos, que foi flagrado chutando essa filha de 3 anos em Francisco Beltrão, no sudoeste do estado, lá no Paraná. Ele está preso e o MP pediu a manutenção da prisão preventiva. Segundo a investigação, além da agressão registrada em vídeo, que nós mostramos aqui no Panorama Manchete, o pai também teria submetido a menina e o irmão dela de 5 anos a castigos físicos e humilhantes, como ficar ajoelhados sobre tampas de garrafas e também em cima de grãos. O Ministério Público afirma que as crianças foram submetidas a intensos sofrimentos físicos e psicológicos. O caso veio à tona, como eu disse, após essas agressões circularem nas redes sociais e a denúncia foi enviada à justiça e agora vai decidir se o homem se torna réu também por esses crimes que vieram à tona agora de tortura aí, deles ficarem ajoelhados em cima dessas tampas e de grãos. Castigo que se usava há mil anos atrás, né? Que tinha essa coisa de você botar a criança de joelho no milho, essas coisas. Mas, enfim.
1: Esse é ignorante, é cruel, é covarde, é um vagabundo. E essa história é um soco na cara daquele homem que tenta ter um filho, né? E não consegue. Passa por tratamentos para ter um filho, gasta rios de dinheiro aí para passar por tratamentos para ter um filho e não consegue, né? É um soco na cara dessas pessoas. Um vagabundo desse tem que mofar na cadeia, né? Todo mundo tem direito à ampla defesa. Agora, quando essas crianças têm direito à defesa?
3: Exatamente.
1: Porque esse pai aí não vai fazer falta, não. Eu sinto muita falta do meu pai, mas meu pai foi uma pessoa sensacional. Meu pai foi maravilhoso. Tá? Graças a Deus, eu tive a oportunidade de ter um pai, né, como o seu Newton. Porque isso daí não faz falta pra filho nenhum. Isso é um vagabundo que tem que mofar na cadeia. Obrigado, Joyce. 633.
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0: Nesta segunda tem novidade na Manchete. Meio-dia estreia Rock e Bola. A galera mais irreverente comanda a melhor resenha do rádio. Aqui é informação em segundo lugar. Araújo, Lopes Maravilha, Calheiros, Frajola e Tavares estão de

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1: É a Deise de Assis.
2: Oi, Rodrigo, você que segue pela zona norte da cidade, perde o tempo em direção ao Grande Meia, lentidão a partir da Praça da Bandeira até a chegada à estação do metrô do Maracanã. Trânsito está complicado por ali, melhores condições pela Visconde de Niterói, mas a movimentação também está intensa. Você que segue em direção à Praça da Bandeira vai encontrando boa movimentação, sem dificuldades. A gente reforça a informação, tem um sinal apagado nesse momento na rua Barão de Mesquita, ali na altura da rua Major Ávila, é preciso redobrar a atenção. 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Uma ótima noite pra você, Rodrigo, e pra todos os ouvintes da Manchete FM.
1: Valeu, obrigado, ô Deise, boa noite pra você. Aí a Festa Literária Internacional de Paraty está começando hoje, essa é a 24ª edição, com a participação de grandes nomes da literatura, e a homenageada deste ano é a filósofa Orides Fontela, reconhecida como uma das principais poetas do século XX. Das 21 mesas previstas no programa principal, há ingressos disponíveis apenas para os 3 debates de domingo, o último dia da Flip. Ao todo, são 44 casas parceiras, com as suas próprias programações espalhadas pelo Centro Histórico de Paraty. Os ingressos variam de R$ 25 a R$ 140 e podem ser comprados no site do evento. Agora, 6h40,

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2: 6h38 pelo nosso zap zap 21 99 507 0525. Tem mancheteiro querendo falar. Fala, mancheteiro.
3: Salve, salve, Rodrigo Machado. Um abraço pra você, um abraço pra toda a audiência da família Manchete. Vou ser bem rápido hoje por conta do tempo. Olha, eu acho que as redes sociais, elas são muito importantes, mas pra quem sabe usar, e os pais também têm que fiscalizar os adolescentes, né? O que eles assistem. E o algoritmo hoje também oferece muita coisa, né? Então, as crianças, principalmente, elas não podem usar, não devem usar. Se for pra assistir desenho, se for pra assistir uma coisa de criança, realmente, aí tudo bem. Mas coisa que não deve, as crianças não podem usar, não. As redes sociais de jeito algum, Rodrigo. Um abraço, amigão. Felicidades.
2: Ô, Breno, aquele abraço pra você. Tem mais mancheteiro querendo falar. Fala, mancheteiro.
4: Boa noite, Rodrigo Machado.
2: Boa noite.
4: Bom Nascimento na área, tudo bem?
2: Oi, Igor, tudo bom, querido? Tudo tranquilo.
4: E, amigo, sobre esse pai aí, se pode se chamar de pai, né? Sobre esse filho, né?
2: Da gruta,
4: daquele,
2: né?
4: Aquele que a família Manchete já sabe o que quer. Se um cara desse fizer isso perto de mim, eu garanto a você, de coração, ele vai ficar sem arcada dentária. Ele vai ficar banguela. Isso é só pra começar a brincadeira. Olha aqui, que faz isso com a criança, que bate mulher. Cara desse aí tem que ter um finalzinho bem, bem gostoso. Aquele finalzinho bastante, né, com bastante carinho, né? É, com bastante bolacha, ó. Bastante bolacha, né? Como dizia nosso saudoso Wagner Monte. Chazinho com bolacha. E no final, aquele mãezinho de sal grosso, daquele jeito. Valeu? Forte abraço, irmão. Tamo junto.
2: Tamo junto, obrigado, Igor. Agora 6h40, o ex-técnico da seleção brasileira, tetracampeão do mundo, Carlos Alberto Parreira, apresentou uma melhora global no quadro clínico e a previsão é que seja transferido para uma unidade semi-intensiva até o fim de semana. A informação é do Hospital Samaritano da Barra da Tijuca. E segundo o boletim médico, Parreira está com traqueostomia, está lúcido, colaborativo e com a função renal estabilizada. De acordo com o hospital, ele não precisa mais de diálise. E Parreira está internado desde o dia 16 de junho com diagnóstico de inflamação pulmonar. Agora, às 6h40, Samuel Corrêa tem informação.
5: A França confirma o impacto devastador do calor extremo nas últimas semanas. Uma onda de calor histórica deixou quase 6 mil mortos, acima do esperado no país. Os dados oficiais apontam um salto de 36% na mortalidade. Trata-se do pior índice registrado pelos franceses desde o verão de 2003, Rodrigo Machado. Entre os meados de junho e o início de julho, os termômetros chegaram aí a passar dos 40 graus. De acordo com o governo francês, a Agência de Saúde Pública estima que mais de 5 mil vidas foram perdidas pelo calor, Rodrigo.
2: A última informação muito séria, mas é a última informação com a elegância, com a beleza de Joyce Santos.
6: Rodrigo, um surto de ebola na República Democrática do Congo e em Uganda já causou a morte de mais de 1000 pessoas. Segundo a Organização Mundial de Saúde, a maioria das vítimas está no Congo, que concentra quase 2.500 casos confirmados da doença. O foco principal da epidemia fica na província de Ituri, no noroeste do país. A OMS informou que estudos com novos tratamentos e uma vacina estão em andamento. O ebola é uma doença grave transmitida pelo contato com fluidos de pessoas e animais infectados e pode causar febre intensa, vômitos, diarreia e sangramentos, Rodrigo.
2: É uma doença muito séria, né? E se a comunidade internacional não frear, pode parar aqui, né, no nosso continente também. Obrigado, Joyce. Olha, o Lúcio Mateus tá em Campo Grande, ouvindo o nosso panorama. Aquele abraço pra você, irmão. Obrigado por tudo. Ó, tá falando aqui, ó. Joyce tá linda demais. Ficou chique com esse cabelo. Valeu, Mateus. Obrigado. Então, aí, parabéns atrasado pelo dia do amigo, que foi na segunda-feira. Falando aqui, o Lúcio Mateus de Campo Grande. 6h42 no Rio.

0: praticamente esgotado. Agradeça, Joyce Santos, aos elogios do Lúcio Matheus e também se despeça dos nossos ouvintes no dia de hoje, porque amanhã estaremos de volta, se Deus quiser.
1: Se Deus permitir, com certeza. Obrigada pelos elogios e pelas defesas, tá? Eu fico ali escutando vocês me defendendo dos maltratos que o Rodrigo faz comigo,
0: maltratos, tá? Maltratos, eu?
1: Me chamando de perfex, fica aqui me bulhando aqui. Deixa ele comigo, ele me paga.
0: A gente só brinca com os amigos, né? Os inimigos a gente nem fala,
1: até
0: né?
1: Até amanhã, Rodrigo.
0: Até amanhã, até amanhã. Samuel Correia, com essa elegância, eu não tinha visto esse relógio, não, hein?
2: Ah, depois eu vou te dar ele quando acabar.
1: Naipe do Faustão.
0: Então vou ganhar alguma coisa, pô.
2: Do naipe.
0: Que beleza, hein?
2: O relógio tu ganha.
0: É. Olha só. Que horas são no seu redondo?
2: No relógio são 6h45.
0: 6h40, não, 6h43, tá? Ó, tem que comprar outro então. Não, até amanhã.
2: Só, cara, presta atenção.
0: Até amanhã.
2: Eu ando sempre à frente pra não me atrasar. Gostou, né? Até amanhã.
0: Turma amiga da Manchete, até amanhã, se Deus quiser, ele há de querer. Amanhã eu volto, 14h, com a oração de Nossa Senhora Aparecida, a maior corrente fé do rádio brasileiro. E depois, às 17h, com o nosso Panorama Manchete. Continuem em 96,1 FM. Vem aí o futebol, Copa Sul-Americana com Vasco da Gama e Brasileirão com o Mengão, porque a Manchete também joga e tem um bolão pra você. Bate um bolão a nossa Manchete. Até amanhã, se Deus quiser, ele adquirir.

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0: desafio de hoje, um enfrentamento contra a equipe do Vasco da Gama. Medellín estava no grupo do Flamengo. Vasco passa na segunda colocação, encara exatamente a equipe colombiana. E cá pra nós, hein, torcedor? O Vascão é muito mais time. O Vascão é muito mais equipe. A tendência de classificação do gigante da colina dentro deste desafio. Um alô especial também pra galera que vai chegando na manchete. Torcedor que vai chegando na Ondas desde cedo no canal da Litoral News no YouTube para trazermos todas as emoções de Vasco da Gama Independente Medellín ao vivo. É o segundo jogo do técnico Pedro Emanuel no comando da equipe do Vasco da Gama. Lembro, jogo sem torcida e contra um adversário que me parece ser mais frágil do que o adversário que o Vasco teve na estreia do seu treinador, o Pedro Emanuel, que está chegando depois de alguns trabalhos dentro do Oriente Médio e vem para esses desafios, vem para esse compromisso com o enfrentamento com a equipe do Vasco da Gama. Perdeu o primeiro jogo por 1-0, tem que dar a resposta, né? Busca dar a volta por cima e hoje já tem essa boa tônica, já tem esse bom desafio no enfrentamento contra a equipe do Independente Medellín. Vascão tá vivendo uma sequência decisiva, cara, porque jogou contra o Vitória quinta-feira no Barradão pelo Campeonato Brasileiro. Hoje, quarta-feira, joga contra a equipe do Independente Medellín e aí vai ter pela frente, no sábado, o jogo contra a equipe do Mirassol em São Januário, 8:30 da noite. É um duelo completamente decisivo. É um jogo que vai colocar frente a frente duas equipes que estão no Z4 do Campeonato Brasileiro. E quem vencer vai poder se colocar de fora dessa zona do rebaixamento. E além do jogo contra o Mirassol, o Vasco depois tem uma sequência de 3 jogos de Copa consecutivos. O primeiro pela Copa Sul-Americana contra o próprio Medellín. Então o resultado de hoje ele vai ter uma interferência grande no que deve ser a apresentação do Vasco neste segundo jogo. E tem 2 jogos consecutivos na Copa do Brasil contra a equipe do Fluminense. Tanto o duelo no estádio do Maracanã com o mando do Vasco, depois o duelo também com o mando da equipe do time de guerreiros, da equipe do Fluminense. A verdade é que a temporada já volta, o segundo semestre começa e não existe tempo para descanso, não existe tempo para os jogadores, né, analisarem o que pode acontecer. É decisão atrás de decisão e quem não entrar ligado na parada pode acabar ficando de maneira indevida dentro da temporada, seja no Campeonato Brasileiro com rebaixamento, seja nas Copas com uma eliminação. Claro que a prioridade maior para o Vasco é o Campeonato Brasileiro, é a manutenção numa Série A do Brasileirão, mas a Copa Sul-Americana e a Copa do Brasil são competições que o Vasco aí tem, né, a tranquilidade, tem a possibilidade de buscar uma final, como foi, por exemplo, na temporada do ano passado. Eu até acho que o Vasco é mais favorito contra o Medellín do que o duelo contra o Fluminense. Talvez pelo momento das duas equipes, hoje o Fluminense seja o time favorito dentro da Copa do Brasil. Mas o retrospecto recente de Copa do Brasil fala a favor da equipe do Vasco da Gama. Por isso, o técnico português Pedro Emanuel não tem essa de escolher jogo, não. Coloca a força máxima e vem para esse desafio de hoje, definido e escalado com a equipe do Vascão da Gama, com Léo Jardim, o goleiro. Linha de zaga com Puma Rodrigues, Carlos Cuesta, Robert Renan e também o Cuiabano. O meio com Thiago Mendes, Barros e Nuno Moreira. Na frente, Andrés Gomes, Adson e Brenner. Este é o time do Vasco definido e escalado para este compromisso de daqui a pouco. Medellín se reformulou todo, né? Até o escudo dos caras mudou. Era um escudo ali, né, um pouco mais antigo, e aí fizeram, né, um design novo, fizeram um novo escudo, lembrando até do primeiro escudo do Independente Medellín, mas dando uma modernizada, e o escudo do Medellín também foi modificado, né? Então, é o mesmo time que enfrentou o Flamengo, mas com um escudo diferente. Enfrentou o Flamengo na fase de grupos da Copa Libertadores e agora vem para esse enfrentamento contra o Vasco dentro da Copa Sul-Americana. Medellín também está definido, está escalado para o jogo de hoje. Schalke é o goleiro, linha de zaga tem Mena, Joaquim Varela, Jean Mena e Kevin Mantilha. O meio com Alan Loboa, Didier Moreno e Agustin Martegani. Na frente, Juan Córdoba, John Montanho e Johnny Gonçalves. Esta é a equipe do Independente Medellín definida e escalada. Ô Pieroni, na verdade aqui do lado da equipe colombiana, o Johnny Gonçalves talvez seja um dos mais perigosos jogadores, né? A gente lembra muito bem dele na equipe do Fluminense, passou por outras equipes também do futebol brasileiro e ele fez gol no Flamengo, na Libertadores, lá no estádio do Maracanã. Então a atenção principal do Vasco tem que ser contra esse Johnny Gonçalves, lembrando que o Vasco tem dado muitos moles defensivos. Jogo mata-mata, é jogo pra você não errar, hein, Gabriel?
1: É, tem que ser uma atmosfera diferente, Sidão. Porque no jogo mata-mata, você tem esse jogo de hoje, tem o jogo da volta, e o que você fizer hoje vai condicionar no jogo da volta. Então, o Vasco precisa tentar mudar essa política de muitos erros. A gente falava que na derrota pro Vitória, o Vasco errou mais uma vez. Inclusive, a equipe de São Januário cedeu 8 gols no Campeonato Brasileiro até aqui de erros. É bastante isolado o time que mais fez isso. Se eu não me engano, o segundo é o Botafogo com 5 erros. Então, o Vasco precisa tratar melhor a bola, precisa entender mais o que pede o jogo para evitar esses erros, porque, querendo ou não, Sidão, eu sei que não é legal ouvir isso, o torcedor, mas é uma equipe limitada e se você jogar ainda falhando o tempo todo, você tira ainda mais as suas chances de conseguir um bom resultado. Então hoje é tentar fazer uma partida coesa, uma partida interessante, uma partida inteligente para que o Vasco consiga ir para o jogo da volta, podendo entender melhor e buscar uma classificação. E falando sobre a equipe do Medellín, Sidão, você falou muito bem, o Yoni Gonzalez, talvez do torcedor brasileiro, seja o jogador mais conhecido desse esquadrão. Ele é um jogador que passou pelo Fluminense, inclusive ganha aquela Libertadores, estava no elenco, é óbvio que foi a segunda passagem dele, já sem muito brilho, mas ele estava naquele elenco que foi campeão da América com o Fernando Diniz, naquele trabalho do Fluminense. E passou por outra equipe do Brasil, como também pelo Vozão, pelo Ceará. É um jogador de muita velocidade, é óbvio que está um pouco mais experiente, mas consegue fazer muito bem o corredor. E outro jogador que é importante nessa equipe e que tem um certo conhecimento aqui no Brasil, porque jogou muito tempo no futebol argentino pelo Boca, Sidão, é o Fabra, o lateral Frank Fabra. Só que o jogador acabou sentindo desconfortos musculares e não vai estar à disposição na partida de hoje. É um Medellín, Sidão, que é uma equipe que não é um grande time, não é aquele grande esquadrão do futebol colombiano, mas o Vasco precisa ficar atento para poder fazer uma boa partida hoje. Um fator que pode ser muito importante para a equipe de São Januário é que a equipe do Medellín não terá o fator casa, né, Sidão? Então, tentar jogar com isso a favor para conseguir fazer um bom resultado para se classificar na semana que vem lá no Rio de Janeiro, Sidão.
0: Essa é a expectativa. Aliás, Thiago Brandão, o fator do Medellín não ter torcida no estádio Atanasio Girardot, pagando a punição por conta de toda aquela situação que aconteceu contra o Flamengo, traz, querendo ou não, um bom aspecto para o Vasco da Gama, né? O Vasco não tem culpa nenhuma que o Medellín fez a parada errada, que seus torcedores acabaram fazendo aquela baderna, essa é a grande verdade, naquele desafio contra o Flamengo na Copa Libertadores da América, e acaba que o Vasco colhe um fruto bom em relação a isso, né? Não foi o Vasco que plantou essa coisa toda, foi o próprio Medellín, mas o fruto bom vem pro Vasco da Gama e o fruto ruim pra equipe do Medellín, que não vai ter a força do seu torcedor. A gente sabe como são as torcidas colombianas, como eles empurram, como eles gostam de fazer festa, mas hoje o Medellín jogando sem sua torcida pode ser um fator decisivo dentro do compromisso. Ontem a gente viu o Santos meter um 4-1 na UCV, a UCV também jogou fora de casa, mas aí por uma outra ocasião, né, teve a questão dos abalos sísmicos, o terremoto que aconteceu na Venezuela, e aí a UCV não pôde jogar em Caracas, teve que jogar em outra parte da Venezuela. Me faltou o nome, agora já vou confirmar, do local que foi realizado o jogo de ontem. E isso tudo trouxe um impacto também da UCV não ter o seu torcedor ao seu lado. Fato do jogo ser de portões fechados, pode trazer um favoritismo pro Vasco da Gama e trazer uma boa tônica para a equipe do Vascão daqui a pouco, Thiago?
2: Com certeza, Sidão. Ajuda sim jogar sem a torcida adversária. Influencia nesse caso, né? Porque é um time muito tradicional da Colômbia, é um time que tem muitos torcedores e um estádio muito tradicional, né? O Atanasio Girardot é também a casa do Atlético Nacional, né? Que já foi campeão da Libertadores, já tem um jogo histórico, inclusive, contra o próprio Vasco da Gama na Libertadores nos anos 90, e é de fato um estádio histórico, né? A torcida sempre fica presente, do Independente Medellín também, né? Que é rival do Atlético Nacional e divide em estádio, como a dupla Flamengo Fluminense fazem atualmente com o Maracanã, por exemplo. Eles fazem com o Atanasio Girardot, que é a casa das duas equipes colombianas, e jogar sem a torcida, é claro que pode se influenciar a favor do Vasco. Isso não quer dizer que o Vasco vai vencer ou não vai perder porque está jogando sem torcida. Para isso tem que demonstrar dentro de campo, entrar com uma seriedade, com uma postura muito diferente do que foi contra o Vitória. O Vasco, que não tinha nenhum senso de urgência, não demonstrou vontade dentro do gramado contra o Vitória, acabou saindo derrotado. Precisa mudar também a postura dentro do gramado, ser um time que aparenta pelo menos querer um pouco mais, né? Que tente um pouco mais, que busque um pouco mais o gol do que foi em Salvador, se quiser sair hoje com pelo menos um empate aqui da Colômbia, Sidão.
0: Bom, a bola vai rolar para Vasco da Gama, Independente Medellín. Lembro que a equipe do Vasco da Gama vem a campo, definida e escalada pelo seu treinador, o técnico Pedro Emanuel, para o segundo jogo no comando da equipe do Gigante da Colina, com Léo Jardim, o goleiro. Linha de zaga tem a presença de Puma Rodrigues, Carlos Cuesta, Robert Renan e Cuiabano. O meio com Barros, Thiago Mendes, Nuno Moreira. Lá na frente, Adson, Andrés Gomes e Brene. Este é o Vasco da Gama, definido e escalado para a bola rolar daqui a pouquinho, às 19h. Equipe do Independente Medellín vem a campo com Schalks, o goleiro. Linha de zaga tem a Sneijder Mena, Joaquim Varela, o Janena e o Kevin Mantilha. Meio de campo com o Loboa, Martegani e Didier Moreno. Na frente, Juan Córdoba, John Montanho e o Speed Gonçalves, Johnny Gonçalves. Medellín fez uma reformulação quase, né, dentro do seu time. Foram 10 jogadores que foram negociados e 4 atletas contratados, inclusive com mudança do treinador, o técnico Luiz Amaranto Pereira, é o responsável pela equipe do Independente Medellín. A arbitragem fica a cargo de Piero Massa, árbitro chileno, que será auxiliado pelo Cláudio Urrutia e também pelo Juan Serrano. Árbitro de vídeo VAR é o José Cabeiro, também do Chile. Toda a galera já apostada, todo mundo já posicionado para este desafio de hoje. Tô contando com o seu like, tô contando com a sua participação. Torcedor chegando comigo, com a equipe líder de audiência no futebol em todo o Brasil, noite de Copa Sul-Americana. É o desafio de playoffs da Sula 2026. Quem passar deste duelo entre Vasco, que foi segundo colocado na Sula, contra o Medellín, terceiro colocado na Copa Libertadores da América, avança para o desafio no enfrentamento contra a equipe do Olímpia do Paraguai. Tudo pronto, bola vai rolar, um minutinho, juizão Piero Massa à espera apenas ali, a decretação por parte do delegado. Quando o relógio virar para 19h, aí sim teremos bola em andamento, bola em jogo, no estádio Atanásio Girardot, em Medellín, na Colômbia. Expectativa para a galera do Vascão, torcedor chegando comigo, mande aí nos comentários de onde você me acompanha, qual o seu nome, sua cidade, seu estado, bota aí também quanto vai ser o compromisso de hoje. Bora junto, torcedor, você ligado na Litoral News, na Ondas, na Manchete, é futebol de montão, com a volta da Copa Sul-Americana, e a bola está rolando! Vamos, Gigante da Colina, vamos achando. Já está jogando aqui na Colômbia pelo setor canhoto. Lance para Robert Renan. Devolveu de lado para Cauã Barros. Lá pela direita vem buscando a armação do jogo com Carlos Cuesta. Ele tá com a cabeleira. Devolveu no centro para Cauã Barros mais uma vez. Olha o Robert Renan selecionado. Linha central do gramado. Lembra que o jogo não tem torcida aqui pelo setor canhoto. Cuiabano mais uma vez tentou deslocar. Andrés Gomes no campo ofensivo. A bola fica fácil. Schalke sai do gol para fazer a defesa para a equipe do Independente Medellín. São 30 segundos. 30 segundinhos jogados no compromisso da Copa Sul-Americana. Lembro pra galera, jogo de portões fechados, já que a equipe do Medellín tá pagando uma punição devido a tudo aquilo que aconteceu no jogo contra a equipe do Flamengo. Tem detalhe, tem informação, diz aí Thiago Brandão.
2: Volta ao time titular Andrés Gomes, voltando também ao país colombiano, onde jogou a Copa do Mundo de 2026.
0: Bem lembrado, é um grande atleta e foi muito bem no jogo contra o Vitória. É ele quem já toma a bola pelo setor canto do gramado. Passou pelo primeiro lateral, que era o Mena, levantou na grande área, meia altura, corta a defesa colombiana. Chegou bem para ali o Independente Medellín, fez o corte, mas Cauã Barros tem raça, tem vontade. Tentou escorar a bola, conseguiu. O jogador colombiano tenta fazer articulação. Ele se atrapalhou todo, cara. Era o Loboa, o Alan Loboa, camisa 16. Achou que o manual seria para a equipe da Colômbia, acabou que não. Se embolou todo na jogada, acabou saindo com a bola e tudo. O Raulão Loboa, jogador da equipe da Colômbia. Por aqui já está jogando o Vascão com 1,5 jogados desse primeiro tempo. Lá pelo setor direito, o Cauã Barros foi acionado. Ele passou o pé sobre a bola, abriu pela destra. Por aqui buscando o Adson. Adson volta tudo com Pumita Rodrigues, vê com quem jogar, chamou mais atrás. Vem Léo Jardim, recomeçando jogada para a equipe do Vasco da Gama. Ele armou com Robert Renan, dá mole aí não, cara. Conseguiu se recuperar, quase entregando a paçoca. Thiago Mendes.

0: Lançamento na direita. Olha o Watson. Passou o pé sobre a bola. Devolveu tudo na zaga para recomeçar uma nova jogada. 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Quase três. Vem a equipe do Vasco da Gama devolvendo pelo setor canhoto. Lançamento para Andrés Gomes. Foi na grande área. Fez levantamento meia altura. Bola foi cortada pela defesa. Sobrou para Thiago Mendes. Ele trabalha com Cuiabá. O juizão já paralisava o jogo. Deu toque de mão por ali do Thiago Mendes. Na boa evolução que o Vasco fazia na jogada, bem demais o Andrezinho, né, Thiago? Mas na sobra da defesa, o capitão Thiago Mendes acabou escorando na mão canhota, Thiago.
1: Ele tá em outra rotação, Sidão, até aqui, o melhor do jogo disparado. O Andrés Gomes deixou o defensor no chão, fez um cruzamento, a zaga afastou na sequência, o Thiago Mendes acabou tentando fazer o domínio, a bola escorregou um pouquinho ali, esbarrou na mão dele, foi marcada a falta na entrada da área ofensiva, mas tá muito bem no jogo até aqui o Andrés Gomes.
0: Três minutos de jogo desse primeiro tempo. Eu confirmo 0 para o Medellín, 0 também para o Vasco. Você ligado comigo no canal da Litoral News no YouTube. Você ligado na Ondas 97.7. Você ligado na Manchete nos 96.1. Vem a equipe do Vasco mais uma vez. Trabalhando pelo setor canhoto, cuiabano. Recebeu, botou para frente, tentando Andrés Gomes. Melhor para a defesa do Independente Medellín. Por aqui quem retoma a bola é Loboa. De lado já deixou para Didier Moreno. Ele arma jogo lá pelo setor canhoto. Campo defensivo com Kevin Mantilha. Jogo sem torcida no estádio Atanasio Girardot. A equipe do Medellín um pouco apática dentro do jogo até aqui, talvez pelo fato de não ter o seu torcedor ao seu lado. Já lança a bola pelo setor direito com o Ruan Córdoba. Vem o camisa 70, articulou no meio de dois jogadores da equipe do Vasco. Tentou levantar a bola, lançamento, ponta canhota, chegou Didier Moreno. Deixou para Johnny Gonçalves, abriu ponta esquerda. Olha a chegada do Mantilha, bico da grande área, bateu no pé direito. A zaga faz o corte a favor do Vasco. Chegou bem por ali o Carlos Cuesta, mas o troco vai ser do Medellín mais uma vez. Vem a bomba de fora da área, Agustimano Tecani. Mais uma vez explode na defesa. Chegou bem a defensiva do Vasco da Gama mais uma vez para afastar o perigo. O jogo não para, é frenético o tempo inteiro. Lá pelo setor direito vem Medellín mais uma vez. Olha o Córdoba, lançou bola para Mena. Mena trabalha com Ardu e Mantegani. Mantegani lançou para Johnny Gonçalves. Ele contra Léo Jardim, bateu. Faz a defesa Léo Jardim. Mas o juizão já recuperava a jogada. Teve falta em cima do jogador Cruz Maltino Cauã Barros. Por isso a falta está marcada. 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E o tempo não para de correr, galera. 5 jogadas deste primeiro tempo. Olha o Medellín roubando bola no campo ofensivo. Brinca aí, não, Bascão. Juan Córdoba recebeu. Foi na linha de fundo, ponta direita. Ele contra o Cuiabano. Vai passar do primeiro. Chega, Cuiabano fazendo corte. Bota a bola pra linha de fundo. Quando eu confirmava 5 jogadas, 40 para acabar esse primeiro tempo. E o placar da Copa Sul-Americana? 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
2: Vasco
0: da Gama 0, Medellín também 0.

2. Por aqui quem volta é a equipe do Medellín. Cobrou escanteio pela direita. Bola alçada na frente da grande área. Acabou perdendo posse. Devolve tudo na linha de zaga. Por aqui quem vem voltando mais uma vez. Equipe do Medellín. Bola pra jogador que era Didier Moreno. Tentou articular com Agustín Martegani. Lançou pra Speed Gonzalez. A bola fica fácil com o Léo Jardim. Ele já faz a armação da jogada. Lá pelo setor direito do gramado. Pumita Rodrigues foi lançado. Vem o uruguaio com a bola pra equipe do Vascão. Bota mais tranquilidade no jogo. Devolveu pelo centro. Intermediária defensiva articulando por aqui com o Thiago Mendes. É o capitão da equipe do Vasco. Agora pela direita vem tentando com o Cauã Barros. Loucou bola lá pra Pumita Rodrigues. Ele devolve mais atrás. Carlos Cuesta. Vê com quem jogar. Ninguém se apresenta. Volta tudo no Barros. Começando nova jogada. 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É a Copa Sul-Americana. 0 pro Vasco, 0 pro Independente Medellín. Tô mandando abraço pra galera ligada comigo. O torcedor vai se conectando. Torcedor vai se ligando por aqui. O Rafa Brandão tá dizendo vai ser 10-5 pro Vasco da Gama. O Gilson Souza também tá ligado com a gente. Alô, Gilson. Um grande abraço. Ele é tricolor paulista de coração. Acompanhando a equipe do Vasco da Gama nesta quarta-feira. Por aqui quem volta é a equipe do Medellín. Lançamento pelo setor direito. Didier Moreno lançou pra Martegani. Foi ele contra Robert Renan. Primeiro zagueirão do Vasco faz o troco. Lançou bola pra Andrés Gomes, o Colômbia. Tá jogando em casa, tá ensaboado. Deixou o maluco de popô no chão. Articulou pro campo ofensivo, abriu com o gajo.

0: Guto no Moreira. Boa jogada no Vascão. Voltando o pro André Gomes, bateu no pé canhoto. Vai pra linha de fundo. Impressionante como Colômbia tá demais. Impressionante como Andrés Gomes tá querendo o jogo, hein, Thiago?
1: Tá em outra rotação, Sidão. De novo, na ponta canhota, foi pra cima do adversário e deixou no chão. Na altura do meio de campo, foi pra cima, conseguiu tabelar com o Nuno Moreira. Toque pra trás na entrada da área, ajeitou com a perna canhota, soltou a bomba, a bola foi direto pra fora, mas chegou muito bem o Andrés Gomes, mais uma vez, aqui pela ponta esquerda.
0: 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do Vasco da Gama, Carlos Cuesta, ele faz o troco, volta com Léo Jardim, o melhor café colonial do Brasil virou ponto turístico de Cabo Frio no Nova Onda Hotel, todo dia a partir das 5:30 PM, um café 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Já já vou ouvir o Gabriel Pieroni, primeiro aqui pelo Vasco da Gama, arma jogada no campo defensivo por aqui com o Cauã Barros, vê com quem jogar, passou o pé sobre a bola, levantou o rosto, deixou para Robert Renan, quase que entregou a paçoca lá pela ponta, quarta vem deixando de novo com o Cuiabano, ele pode fazer a inversão, Pumita tá pedindo, preferiu de lado para Brenner, saiu da grande área, veio buscar jogo, deslocou de lado no círculo central do gramado, parte ofensiva para Thiago Mendes, Thiago Mendes já chama Carlos Cuesta lá pelo setor direito, vem trabalhando com o Nuno Moreira, Cauã Barros lançou para Pumita, fez cruzamento, a bola foi direto para a linha de fundo. Sem muito perigo, essa bola aí a favor da equipe do Vasco da Gama. 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Gabriel Pieroni, quase 10 de jogo. E o jogo até agora em Pieroni.
2: Jogo bastante estudado e bastante truncado, Sidão. A equipe do Vasco tenta criar suas boas chances, principalmente pelo lado esquerdo com o Andrés Gomes, o principal destaque do Vasco, contra uma equipe do Medellín que também tenta atacar quando tem a posse de bola. Jogo bastante disputado até aqui, Sidão.
0: E olha o Vascão voltando, lá pela ponta canhota, Andrés Gomes foi lançado, sempre ele na articulação, tentou limpar para cima de dois jogadores, perdeu a posse e saiu com bola e tudo, mas o último toque foi da equipe do Medellín, por isso manual pro Vasco a cobrar pelo setor canhoto. Quando eu confirmo agora, 7:10 da noite. E o tempo não para de correr, galera. 10 jogados desse primeiro tempo, 35 para acabar. Olha o Vascão evoluindo. Thiago Mendes lançou bola de costas para Puma Rodrigues. Vai fazer a cobrança, acabou não alcançando. Ele poderia fazer ali a tentativa do cruzamento. Acabou que a bola foi direto para a linha de fundo. 10 minutos de jogo, 35 para acabar o primeiro tempo. 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
3: Vasco,
0: Vasco da Gama 0, Independente Medellín também 0.
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0: Líder de audiência no futebol em todo o Brasil. Você comigo me dando carona no canal da Litoral News no YouTube, na Manchete nos 96.1 da Cidade Maravilhosa, na Ondas nos 97.7 da região dos Lagos. Manda aquele alô, manda aquele abraço. Você participa através do chat. Já já o dou voz pra galera. Já já o dou voz pro torcedor que vai chegando, se ligando com a equipe líder de audiência no futebol em todo o Brasil, com toda a galera reunida. Todo o time a sua escalado. E mais tarde, as emoções do Campeonato Brasileiro. Tem Chapecoense, Flamengo e Chapecoense, direto de Chapecó na Arena Condá. Marcelo Marinho já está aquecendo as turbinas, para daqui a pouco contar toda a emoção do Mengão. Por aqui quem volta, a equipe do Medellín, lançamento pelo setor direito, vem com o João Mantanho, tentou levar na linha de fundo, acabou saindo com bola e tudo. Manual, o melhor tiro de meta será cobrado para a equipe do Vasco, com o goleirão Léo Jardim dentro da jogada. 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E vem de novo o Medellín jogando, ponta canhota do gramado, articulação feita pelo Juan Córdoba, inverteu tudo, botou na direita, lançamento sensacional no drible, tentou achar Johnny Gonzalez na grande área, chega antes Carlos Cuesta. Chegou a passe igual na parada, colocou o corpo à frente e não deixou o colombiano Johnny Gonzalez chegar na parada. 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Olha o Vascão de novo, trazendo bola no seu campo defensivo. Léo Jardim saiu jogando com o Robert Renan, tá meio complicado pro Robert Renan, quase entregou a paçoca de novo, deu o chutão pra frente, chega cortando o Moreno, colocando a bola pra linha de lado. Tem essa atenção aí o Robert Renan, Pirone, que no jogo contra o Vitória ele já deixou o Barros numa situação delicada. Tá muito segura essa saída do zagueirão Robert Renan não, hein, Gabriel?
2: É, e o Robert Renan, ele é um zagueiro conhecido por isso, Sidão. Ele não é só um marcador. O Robert Renan tem uma qualidade, tem um bom passe e é a principal característica dele. Naquela partida contra o Vitória, ele deu um passe pro Barros e o Barros acabou errando. Então tem que ficar de olho. Às vezes é mais fácil você fazer uma bola longa do que tentar sair curto num time que tá com pouca confiança, Sidão.
0: E vem Vascão de novo, lá pelo setor direito ofensivo. Bola de Carlos Costa, buscou Adson, trabalhou com Nuno, devolveu pra Pumita, ponta direita, fez levantamento segundo pau, corta a defesa do Independente Medellín. Chegou bem por ali o Mena pra fazer esse corte. Snerder Mena, camisa 26, empurrou a bola pra linha de fundo. Tem escanteio pra equipe do Vasco da Gama, bola perigosa pelo setor canhoto do gramado. 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Vem Vasco da Gama preparado, aqui pelo setor canhoto do gramado. Não tem torcida no estádio, o Medellín tá cumprindo punição devido a tudo aquilo que aconteceu no jogo contra o Flamengo. Lá pelo setor canhoto, vendo no Moreno Gajo, vai cobrar fechadinho, autorizado, partiu pra bola, levantou segundo pau, sai do gol, o goleirão Schalke se dá o soco. Troco vai ser do Adson, ele vem buscar aqui na intermediária ofensiva da equipe do Vasco da Gama, volta tudo lá atrás com o Robert Renan. Vê com quem jogar, passou o pé sobre a bola, já devolveu, lá pelo setor direito mais uma vez com Adson. O baixinho tenta achar no meio por aqui, Cauã Barros, o Barros já devolve no troco, por aqui na linha central do campo com Carlos Cuesta mais uma vez com a sua cabeleira, no ciclo central vem articulando na esquerda, com Robert Renan, já fez a progressão, deu bola pro Gajo no Moreira, dois na marcação, trabalhou com Brenner, devolveu no dois pra Cuiabano. Cuiabano volta aqui pelo setor canhoto de novo com Brenner, arma mais centralizado, no pé direito, pode abrir com Puma, preferiu com Carlos Cuesta um pouquinho mais na intermediária, levantou bola na ponta destra, pra Andrés Gomes articulando pela direita, levantou segundo pau, Thiago Mendes chegou pra finalização, acabou furando. Ele pega sem jeito, acaba furando dentro da jogada. Vem o Medellín tentando contra-golpe. Corta o Vasco da Gama, bota a bola para a linha de lado. Mas foi boa tentativa do Vasco. E agora o técnico Pedro Emanuel tentando inverter. O Andrés Gomes pela ponta destra do gramado, hein, Thiago?
1: Na boa chegada do Vasco da Gama. O time trabalhou a bola, teve paciência, conseguiu chegar na ponta direita. O Andrés Gomes fez cruzamento. Nas costas da defesa apareceu o Thiago Mendes dentro da área. A tentativa de finalização com a perna esquerda acabou furando o volante vascaíno. E perdeu uma grande chance, mas o técnico Pedro Emanuel gostou. Bateu palma e comemorou a boa chegada do Vasco.
0: Tô mandando um abraço pro meu parceiro Rafinha Correia, ligadão no painel digital da Manchete, torcendo pro Vascão, é Vascão de coração, é casaca de coração, torcendo pela vitória do Machão, e eu confirmo no Rio de Janeiro, 7:16 da noite. E o tempo não para de correr, galera. 16 jogados deste primeiro tempo. O placar eu confirmo pra você. Placar da Copa Sul-Americana. 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Olha o Vascão voltando, já eu confirmo. Porque pela canhota, Andrés Gomes foi lançado pelo Adson. Passou na esquerda, pediu possibilidade. Nuno Moreira centralizado. Primeiro quem corta a linha defensiva. Volta tudo na linha de zaga. O Vasco mais uma vez. E eu confirmo o placar da Copa Sul-Americana. Vasco da Gama 0. Também zero.

0: conseguiu a parada. Mas quem volta por aqui, equipe do Vasco mais uma vez. Levantamento pra Cauã Barros, matou no peito, botou na grama. Devolveu de lado com Carlos Cuesta. Ele já vem chamando de novo na canhota por aqui com Cauã Barros. Intermediário ofensiva, campo de ataque do Vasco. Volta tudo na linha central por aqui tentando com Robert Renan. Na direita armou. Por aqui tentando com Carlos Cuesta no centro, vem buscando o Thiago Mendes. Devolveu no fogo pra Carlos Cuesta mais uma vez. Tenta apaziguar a parada. O Medellín não faz a pressão muito alta. Devolve com Robert Renan pela ponta canhota. Já bota pela destra de novo com Carlos Cuesta. Ele fica no 2. O Vasco sem muita criatividade nesse momento. Robert Renan tentou aprofundar com o Cuiabano. Devolveu para Andrés Gomes. Cuiabano passou. Brenner não viu centralizado. Vai tentar a bomba de longe. Schalke faz a defesa. Chegou bem o goleirão Schalke para apaziguar a parada. Truco vai ser da equipe do Independente Medellín. Tenta armar o contra-golpe. Speed Gonzalez dominou no peito, botou para a direita. Olha a bola para Córdoba. Primeiro Barros corta, mas o truco vai ser da equipe do Medellín. Olha o Juan Córdoba lá pela canhota. Trabalhou com o João Montanho. Frente da grande área, adentrou, deixou para Martegani. Abriu ponta esquerda com camisa número 4, Kevin Mantilla. Tentou fazer levantamento, buscando Speed Gonzalez. Chega primeiro Barros, apazigou na parada. Contra-golpe da equipe do Vascão. Jogo frenético em Medellín. No estádio Atanasio Girardot na Colômbia. Já sai jogando o Vasco da Gama pela ponta canhota de novo com o Andrés Gomes. Apazigou, parou, olhou pro seu marcador individual. Devolveu bola um pouquinho mais atrás aqui para recomeçar nova jogada com a equipe do Vasco da Gama. 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Olha o Vasco voltando lá pelo setor direito, bola para Nuno Moreira. Deslocou de lado, deixou para Carlos Cuesta. No círculo central do gramado, vem trabalhando de novo com Robert Renan. Ele tenta ganhar espaço, articula ganhando o território. Conseguiu na ponta canhota. Armação da jogada quebrada de linhas por aqui com Andrés Gomes. De lado botou para Brenner. Chamou Cuiabano. Centralizado pela ponta aqui na tentativa. Entre o centro e a esquerda do gramado, no campo ofensivo, deixou para Robert Renan. Vê com quem jogar, fez aprofundando. Por aqui deixando com Brenner. Mais uma vez, trabalhou com Andrés Gomes. Passou pé sobre a bola. Disse que foi, mas não foi. Devolveu com Cuiabano, na entrada dela, armou pro chute, preferiu deixar para Thiago Mendes. Levantamento feito para Adson, lá pelo setor direito, faltou altura pro Adson. Nessa aí, se fosse o Puma Rodrigues, acho que ele até chegava, mas o baixinho Adson não conseguiu chegar nessa não, hein, Thiago?
1: Faltou altura e faltou um pouco de leitura também do ponta direito do Vasco da Gama, que acabou se posicionando um pouco errado no lançamento do Thiago Mendes, depois de mais uma boa trabalhada de bola do Vasco da Gama. O Vasco conseguiu rodar bastante, achar espaço. Tá bem no jogo até aqui do Vasco, levando bem mais perigo que a equipe do Independente Medellín.
0: É, e é uma quarta-feira recheada de emoção, jogos do Campeonato Brasileiro. Pra galera que se liga no canal da Litoral News, tem Palmeiras e Curitiba, tem as emoções também de Cruzeiro contra Internacional, tem São Paulo e Atlético Paranaense, todos esses jogos pra você no canal da Litoral News no YouTube. E daqui a pouquinho também pra galera da Manchete, pra galera da Ondas, as emoções de Flamengo e Chapecoense, direto de Chapecó. Marcelo Marinho vai dar conta do recado direto da Arena Condá, quando eu confirmo agora. 7:20 da noite. E o tempo não para de correr, galera. 20 jogados deste primeiro tempo, 25 para acabar o primeiro tempo de espetáculo. 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Vasco, Vasco. Eu confirmo o empate, Vasco da Gama 0, Independente Medellín também 0. Equipe do Vasco, Puma Rodrigues recebeu pela direita, tentou levantamento para Andrés Gomes, vamos ver se vai dar certo, limpou para cima do primeiro, articulou na jogada, acabou que a bola correu demais, o defensor fez o corte, chegou bem Joaquim Varela para fazer o corte a favor da equipe do Medellín. Por aqui já está jogando o Vasco de novo em busca do primeiro gol, é bom levar um resultado positivo, de volta para São Januário, compromisso da volta acontece na próxima quarta-feira em São Janu. Agora o Brenner tentava articulação no círculo central do gramado, acabou que o Didier Moreno chegou forte para cima dele, fez a falta no empurrão, chegava também o Juan Córdoba com a camisa 70, falta marcada, último nome ali que também chegava foi o Loboa, né, com a camisa 16, teve cartãozinho não, Thiago, apenas a marcação da falta a favor da equipe do Vasco da Gama no gramado, Thiago.
1: Enquanto buscava trabalhar a bola ali na altura do meio de campo, o Brenner deu uma seguradinha a mais e acabou sendo calçado. Os jogadores do Vasco ficaram pedindo a falta, o juiz não deu, no momento que ele para a parada de hidratação na altura dos 21 minutos. do primeiro tempo.
0: É, então parada para hidratação é aquele protocolo que a gente já conhece bastante, né, da Copa do Mundo. No Campeonato Brasileiro já foi adotado, mas dentro do momento, né, quando a gente faz aí uma análise daquilo que é a produção das equipes, daquilo que os times podem desempenhar no Campeonato Brasileiro, não tem sido muito usual, né, por parte ali da CBF. Tem deixado facultativa aos árbitros do jogo, aos árbitros de campo, ver se teremos a paralisação ou não. Na Conmebol é diferente. Na Conmebol, todo jogo tem a paralisação. E se tem a palinha dos treinadores com os jogadores, tem a palinha do Gabriel Pieroni com o torcedor ligado com a gente. Craque da informação, craque da leitura do jogo, craque do comentário. 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E aí, Pieroni? 23 quase de jogo, parada para reidratação e o jogo até agora, tá bom ou não tá bom pro Vascão, Pieroni?
2: Sidão, ainda é muito embrionário o trabalho do Pedro Emanuel, mas a gente já começa a ver algumas características interessantes. Uma equipe do Vasco mais organizada, tentando fazer um jogo de transição, quando principalmente consegue conectar a bola no Andrés Gomes, que faz uma boa partida. E outro jogador que começou muito bem esse confronto até aqui, Sidão, é o Brenner, o atacante do Vasco da Gama. Vem jogando nesse jogo de hoje, sem ser aquela referência de camisa 9, apesar de ser o centroavante. Ele sai bastante da área e vem ajudando a equipe do Vasco a construir as suas jogadas. Então, um bom jogo do Vasco até aqui. Nada muito espetacular, o Vasco não está conseguindo pressionar também de uma forma tão clara, mas vem conseguindo fazer uma parte interessante. E eu acho positivo, Sidão, essa melhora que o Vasco vem mostrando nesse trabalho tão curto até aqui do Pedro Emanuel.
0: Equipes vão voltar programado, você ligado comigo, 0-0, 23:40 de jogo. 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Por aqui tem bola parada para a equipe do Vasco da Gama, vai cobrar curtinho. Thiago Mendes é quem recebe aquela falta feita em cima do próprio atleta da equipe Cruz Maltina. Thiago Mendes vai cobrar, parece que vai tocar de lado. Juizão apenas esperando todo mundo voltar programado para autorizar. Rola a bola. Por aqui, Thiago Mendes devolve com o Cauã Barros. Ciclo central do gramado deixou pela ponta correta de novo com Robert Guinan. Vasco está tendo dificuldade para chegar à finalização. Vamos ver se agora, depois da pausa, a parada pode melhorar sob o comando do técnico Pedro Emanuel. Ele que busca a primeira vitória no comando do Vasco. Até aqui, um jogo, uma derrota naquele compromisso contra o Vitória. Por aqui vem Barros. Levantamento pelo setor direito, buscando Puma Rodrigues. Melhor para Nuno Moreira, matou no peito, botou na grama. Passou Puma. Nuno não viu. Tentou articular centralizado com Brenner. Boa jogada com o Thiago Mendes. Articulou, levantando ponta canhota para Andrés Gomes. Foi do lado da grande área. A bola sobrou para Cuiabano. Levantou, segundo pau. Quem é que chega? Ninguém chegou. E a bola acabou saindo direto para a linha de fundo. Mas tem até boas ideias. Mas está faltando acertar o detalhe, hein, Thiago?
1: É isso, Sidão. O Vasco domina o jogo. O Vasco tem o controle da partida. Está jogando bem o Vasco da Gama. Mas na hora de concluir, não está conseguindo acertar esse último passe, essa última jogada para abrir o placar. Mas já é uma postura e um jogo bem melhor, por exemplo, do que foi contra o Vitória.
0: 25 jogados deste primeiro tempo, 20 para acabar o espetáculo na primeira etapa. Por aqui quem volta é a equipe do Vasco da Gama. Deu mole Cuiabano, melhor para a equipe do Independente Medellín. Didier Moreno recebeu, lançou para Martegani, passou o pé sobre a bola, fez um giro. Devolve na linha central do gramado, por aqui tentando com Mantilha. Mantilha passou o pé sobre ela, devolveu no centro para Didier Moreno. Com a camisa 6 ele faz articulação, disse que ia para lá, foi para cá. Vê com quem jogar, abriu pela ponta direita. Por aqui de novo com Mantilha, com a camisa 4, fez o troco na frente tentando para o jogador que é Juan Córdoba, passou o pé sobre a bola, passou também pelo Andrés Gomes, não conseguiu articulação, teve que voltar de novo com Mantilha, lá pelo setor canhoto, vem buscando o jogo com Varela. Varela já arma o jogo pela ponta esquerda por aqui com o Sneijder Mena. Mena vê com quem joga, no centro vem articulando com Agustin Martegani. Ele passou o pé sobre a bola, articulou no ciclo central, marcação dupla para cima dele do Brenner, do Nuno Moreira, preferiu pela direita mais uma vez com Mena, foi fazer chutão para frente, a bola acabou saindo para a linha de lado. Manuel será cobrado pela equipe do Vasco da Gama no campo defensivo pela canhota. 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Olha o Vascão voltando. No campo defensivo, o Bumita Rodrigues tem a bola, pediu falta. Juizão vai dar o quê? Vai dar um arremesso manual pelo setor direito. Na articulação ali contra o Speed Gonçalves, né? Acabou que o Johnny chegou para tocar por último na bola. Vai dando então ali a marcação do manual para a equipe do Vasco da Gama. O Piero Mazar, pro chileno do compromisso. compromisso. Vem Vascão. Campo defensivo pela ponta direita. Lançou bola. O Pumita tentando para Adson. Perdeu posse pelo setor canhoto. Melhor para Didier Moreno. Trabalhou de lado com Martegani. Martegani no meio de três jogadores. Conseguiu achar para Didier Moreno. Melhor para Thiago Mendes. Articulou. Deixou com Brenner. Três jogadores para cima dele. Pediu falta e teve. Chegou forte o Didier Moreno nessa aí. Impressionante, pô, Thiago. Sempre que tem um jogador do Vasco com a bola, tem três caçadores do Medellín para tentar pegar a pelota, hein, Thiago?
1: E o Brenner tá sofrendo com isso. Mais uma vez na altura do meio de campo era ele. Quem acabou prendendo um pouco mais da bola, ele já foi caçado por ali. Não tem respiro até aqui no jogo número 20 vascaíno.
0: É, não tá tendo tempo para respirar, né? O Brenner dentro do gramado não tem tempo para respirar dentro do campo do jogo, encontrando dificuldade dentro dessa partida. E quem sabe agora Vascão, levantamento para Andrés Gomes pelo setor canto, trabalhou com o Cuiabano, limpou para cima do primeiro, ganha escanteio. Último toque da bola foi do Sneijder Mena, por isso escanteio para a equipe do Vasco aqui pela ponta esquerda do gramado. 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Vem bola para a equipe do Vasco da Gama. Levantamento vai ser pela ponta canhota. Cuiabano já está preparado. Aumenta o volume, torcedor. Levantou na grande área, desviou do Carlos Costa no meio do caminho. Foi na direção contrária. Mas o troco vai ser da equipe do Vasco. Nuno Moreira recebeu no meio da rua. Tentou a finalização, foi horrorosa. Pegou mal demais nela, muito embaixo. Ela subiu direto para a linha de fundo. Menor perigo nessa aí na articulação do Vascão, Thiago.
1: Não foi bem, o Nuno Moreira, depois do cruzamento, no bate-rebate, a bola acabou sobrando na entrada da área, com a perna direita, ele tomou a finalização, mas pegou muito mal na bola, ela subiu direto para fora, o Vasco segue pressionando, mas é o que eu falei, então não consegue acertar o último passe ou a última finalização.
0: 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Olha o Vascão voltando, trabalhando no campo defensivo, bola solta lá pela direita mais uma vez com Carlos Cuesta. Ele passou o pé sobre a bola, tentou lançar, bola perigosa para Adson, ficou longa demais. Mais uma vez o Puma é quem tentava. E a bola acabou saindo pela linha manual. Manual para a equipe do Medellín cobrar pelo seu setor esquerdo defensivo. 0-0, Copa Sul-Americana. Lembro para a galera, jogo sem torcida. O Independente Medellín pagando, né, aquela punição. Devido a tudo o que aconteceu naquele jogo da Copa Libertadores da América em maio contra a equipe do Flamengo. O Flamengo venceu por W.O. depois, né, que o tribunal da Comebol estabeleceu W.O. E o Independente Medellín está aí cumprindo a sua suspensão. Não pode ter torcida no estádio dentro dessa temporada de 2026. Agora o Medellín cobrava manual pela canhota. Carlos Cuesta acabou chegando, puxando a camisa. Por aqui já volta a equipe do Medellín. Trabalhando pelo setor direito com o Ruan Córdoba com a camisa 60. Levantou bola para a ponta direita. Mena botou na frente para Johnny Gonçalves. Fez a testada. Léo Jardim faz a defesa. E uma bola perigosa porque ela quica no gramado quando sobe. O experiente goleiro Cruz Maltino conseguiu defender, Thiago.
1: Depois de muito tempo, chega de maneira perigosa. A equipe do Independente Medellín, cruzamento na ponta direita, encontrou Yanni Gonzalez. Na entrada da área, um toque de cabeça, ela quica no gramado logo em cima do goleiro Léo Jardim, que consegue se posicionar bem e fazer a defesa.
0: E vem Vascão, retomando posse lá pelo setor direito do gramado, Adson tentou ligar para Nuno Moreira, o gajo na meia lua, devolveu com Thiago Mendes, chamou o jogador que era Pumita na jogada, tentou inverter tudo para Cuiabano, passou o pé sobre a bola, acabou escapulindo. Ela foi morrer direto na linha de fundo, sem menor perigo contra a equipe do Medellín. Quando eu confirmo, Rio de Janeiro, trio agora, 7:30 da noite. E o tempo não para de correr, galera. 30 jogados deste primeiro tempo, 15 para acabar a primeira etapa de espetáculo. E o placar da Copa Sul-Americana, placar da Litoral News, da Manchete, da Ondas, com a Faculdade de Medicina da Unilagos, que é pioneira na região. 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
3: Vasco
0: da Gama 0, Independente Medellín também.

0: Vasco e Medellín 0-0. Daqui a pouco tem Flamengo e Chapecoense amanhã. Todas as emoções direto do estádio Olímpico Nilton Santos. Campeonato Brasileiro em ação. Botafogo contra Vitória. Vitória e Botafogo. Duelo válido pela quarta rodada do Campeonato Brasileiro. Jogo atrasado que será pago nesta quinta-feira. Por aqui já volta a equipe do Vasco da Gama mais uma vez. Pelo setor canhoto, campo defensivo. Robert Renan foi quem recebeu. Com a camisa 30, deixou de lado por aqui com o Thiago Mendes. Levantou bola pelo setor canhoto para Cuiabano. Vai fazer levantamento para Adson. Ele passa sobre a bola. E vai ficar para Pumita. Acabou não alcançando. Não entendi essa do Pumita, não. Poderia tentar esticar a perna direita. Acabou deixando a bola passar direto para a linha de lado. Manual pela canhota para a equipe do Medellín. Gabriel Pieroni, 32 de jogo. Mudou alguma coisa, Pieroni, dentro da equipe do Vasco da Gama? Continua com o domínio territorial agora. É um Vasco que não está levando tanto perigo assim ao goleiro Schalke, sem Pieroni.
1: É, precisa de mais capricho, Sidão. Precisa, na hora de decidir as jogadas, seja numa finalização, num cruzamento, no último passe, o Vasco precisa mostrar um pouco mais de atenção. A equipe cria, tem volume, mas na hora de machucar o adversário, criando as suas chances, está tendo um pouco de déficit. A equipe do Dinha, a equipe do Medellín, tenta sair no contra-ataque, mas até aqui, uma partida bastante segura do Vasco no seu meio, na sua defesa, Sidão.
0: É verdade, é uma partida bem segura da equipe do Vasco da Gama na linha defensiva. E quem sabe agora no detalhe ofensivo, Nuno Moreira tentou dividir. Melhor para a equipe do Independiente Medellín. Lançamento feito para Johnny Gonzalez. Ele contra Robert Renan. Chegou Robert Renan, mas saiu jogando errado. A bola para Juan Córdoba, camisa 60. São 4 contra 4. Segura aí, Vascão. Não pode levar esse gol, não. Juan Córdoba tentou no meio da rua. A bola caiu no Barros. Vai tentar escapulir lá para o setor canto. John Montanho. Ele conseguiu ganhar do Pumita. Adentrou a grande área. Abriu no pé direito. Chega a marcação. Confirma mais uma vez. Esse Vasco é teste para cardíaco, cara. Quando parece que tá tudo tranquilo, o Vasco vai lá e acaba complicando a parada. 33. Por aqui volta a equipe do Independiente Medellín, voltando pela ponta esquerda. É bola para a equipe do Independiente Medellín mais uma vez, dividindo com Joaquim Varela. Ele faz alternativa, lançando bola pelo setor canto com o Snyder Mena. Devolveu mais uma vez para Varela. Chamou pelo setor direito, linha defensiva com Mantilha. O Vasco tenta fazer a pressão alta. Varela foi acionado mais uma vez. Trabalhou pela ponta canhota, buscando bola para Juan Córdoba. Saiu com bola e tudo. Manual vai ser cobrado pela equipe do Vasco da Gama no campo direito do gramado. 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Vem de novo a equipe do Vascão, 34. Segue 0-0 o compromisso, você ligado na Litoral News, na Manchete, na Ondas. Vem comigo, galera. Por aqui sai jogando a equipe do Vasco da Gama mais uma vez com Léo Jardim. Vê com quem jogar, deu chutão para a parte ofensiva. Andrés Gomes tenta dividir, acabou que a bola foi direto para a linha de lado. Manual vai ser cobrado pela equipe do Independente Medellín dentro da parte defensiva. 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Vamos nos aproximando dos 35 de jogo. Olha o Vasco errando. Independente Medellín retomou a posse. Por aqui com o Juan Córdoba tentou abrir. Melhor para o Vasco da Gama. Madison retomou, lançou para o Gajo Nuno Moreira. Brenner passou junto dele, Nuno tentou de longe, a bola vai para a linha de fundo. Na boa finalização do Gajo, por pouco ela não entrou no fundo da rede, seria um golaço, hein, Thiago?
2: Levou perigo a finalização do Nuno Moreira na entrada da área, puxou um bom contra-ataque, a equipe vascaína, Brenner de um lado, Adson do outro, ele decidiu chutar. Bola passa raspando na trave, foi bem o português no lance, apesar da bola não ter entrado.
0: E vem Vascão de novo, trabalhando bola no campo defensivo, iniciando nova jogada no campo de defesa. Eu confirmo pra galera, 7:35. E o tempo não para de correr, galera. 35 jogados deste primeiro tempo, faltam 10 para acabar o primeiro tempo de espetáculo. 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Com a disparada no Vasco da Gama para Andrés Gomes, ponta canhota. Acabou saindo com bola e tudo. Bola fica para o tiro de meta com o goleiro Schalke. E eu confirmo o placar da Copa Sul-Americana. 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
3: Vasco! Vasco!
0: Estádio Atanásio Girardot, Colômbia. Enquanto isso, 0 Vasco, 0 Medellín. Sidão Marinho. Mas não com consegue finalizar. Agora vem bola pro campo ofensivo. Vasco da Gama tentou com o Thiago Mendes, caiu no gramado. Nuno também caiu, pediu falta. Vamos ver o que, que o juizão vai dar. Vai dar cartãozinho amarelo pro jogador da equipe, pro Independente Medellín. Parece ser por ali o Córdoba. Vamos ver quem é que vai levar esse cartãozinho. Loboa também tava na jogada. Parece que foi ele que acabou chegando forte. Junto um bolo dos jogadores do Medellín pra cima do Atro Piero Massa. Mas tá amarelado aí o jogador Loboa. Camisa 16, hein, Thiago?
2: Pela entrada no meio de campo, no Nuno Moreira, né? Acabou dividindo e deixou ali, subiu demais a perna, né? Na primeira ele fez ali um lance no Thiago Mendes, na sequência o Nuno Moreira foi roubar a bola, ele deixa ainda e pisa na perna do Nuno Moreira. É um lance que se vai um pouquinho até mais acima, poderia até gerar uma expulsão. Ele fez duas faltas seguidas e acabou recebendo o cartão amarelo.
0: Então, amarelado Loboa, com 37 desta primeira etapa dentro do compromisso. 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Vasco agora vai ter uma falta. Dá pra buscar o primeiro gol ainda na primeira etapa, Pieroni?
1: Seria muito bom, Sidão. O Vasco chegou com muito perigo agora há pouco, com uma finalização do Nuno Moreira de fora da área, até lembrando os velhos bons momentos do português pelo Vasco da Gama, e pode ser um caminho, quem sabe na bola parada. É só uma questão, Sidão, é que o jogador do Medellín que tomou cartão agora, o Loboa, é um jogador bastante requisitado aqui no futebol brasileiro, inclusive na temporada passada estava na lista do Vasco de observação.
0: Tava nessa lista aí o Loboa, que levou o cartãozinho amarelo. Tem bola pra equipe do Vasco da Gama. Nuno Moreira lançou pra André Gomes. Que isso, cara? Parecia que seria uma boa jogada, o passe foi ruim. Uma tentativa de jogada ensaiada, Thiago, agora. Tá faltando um ajuste nesse ensaio aí, Thiago Brandão.
2: Faltou ensaiar, Sidão. A tentativa de passe na falta, buscando o André Gomes aqui na ponta canhota, foi forte demais, direto pra fora. Não levou nenhum perigo ao Independente Medellín. O Vasco desperdiça uma chance de cruzar a bola na...
0: Eu não sei quem faltou ensaio, se foi o Nuno Moreira ou se foi o André Gomes. A execução foi muito ruim. Pra executar bem tem que ensaiar, né, galera? Tá ficando difícil, Vascão. 0-0. 38 jogados desse primeiro tempo. Bola saiu pela linha de lado. Vai ter manual pra equipe do Independente Medellín fazer a cobrança. Vem mesmo. Já botou pro campo de ataque. Vai voltar de novo. O Atro Piero Massa pegou a bola na mão, mandou cobrar mais atrás. Agora sim. Mena autorizado pra fazer a cobrança do manual. Lançou pro campo de ataque. Tentativa do Vasco com Barros. Já limpou de cabeça, deixou pro Gajo. Nuno Moreira trabalhou com o Andrés Gomes, devolveu com o Brenner, jogou no sentido contrário, é pra frente, Brenner. Ainda coloca a mão na bola e dá a bola a favor da equipe do Medellín. Não consigo entender, o cara poderia articular na frente com o Andrés Gomes, preferiu jogar no sentido contrário. Vem Medellín, trabalhando no campo defensivo, ponta canhota por aqui com o jogador que é Varela. Varela fez a inversão do jogo, tentativa na progressão, melhor pra equipe do Vasco da Gama. Carlos Cuesta chega retomando jogada. 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Vem Vascão de novo, trabalhando pelo setor direito do gramado, lançamento foi feito, tem falta, falta pra cima do Watson, caiu no gramado, ficou sentindo bastante, o Izão não vai dar amarelinho, mas é bola perigosa a favor do Vascão, ponta direita, campo ofensivo, quem sabe agora, né, depois do agarrão ali, que o atleta colombiano fez pra cima do Watson. Diga, Pieroni.
1: E esse é um jogador que precisa participar mais do jogo. Outro primeiro tempo discreto do Watson. Foi assim na última rodada contra a equipe do Vitória e hoje mais uma vez. O Watson precisa participar mais do jogo, até para que o Puma também consiga participar mais pelo lado direito.
0: Bem lembrado, já tinha ido mal no jogo contra o Vitória e hoje muito discreto dentro do gramado. Sinalzão vai marcar 40. Para acabar o primeiro tempo do jogo. Chegamos aos 40 minutos, 0 para o Vasco, 0 também para o Independente Medellín. Vem Thiago Mendes, lançou a bola para Adson. Trabalhou no 1-2, de costas para o ataque. Devolveu com Carlos Cuesta. Abre a jogada pela ponta desta do gramado. Por aqui com o Pubita Rodrigues. Devolveu de novo. Centralizando a jogada com Carlos Cuesta. Vem ele. Com a camisa 46, passou o pé sobre a bola. Devolveu com Robert Renan. Linha central do gramado. Lançamento feito para Cauã Barros. Se complica aí não, cara. Preferiu jogar de forma tranquila, buscando o Robert Renan de novo. Abriu pela canhota. Aqui na linha lateral, pela ponta esquerda, no campo ofensivo, vem Cuiabano, com a camisa 66 do Vasco da Gama, devolve de novo, centralizando, linha central do campo com Cauã Barros, levantou ponta direita para Pumita Rodrigues, tentou de cabeça a articulação para Adson, estava dormindo na jogada. Melhor para a equipe do Independente Medellín, que faz o corte. Sinalzão marca 41. 4 4 minutinhos para acabar o primeiro tempo do jogo. 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Arte em Ouro, vem Independente Medellín de novo. Trabalhando no campo defensivo, círculo central. Por aqui quem tem a bola é Martegani, passou o pé sobre ela. Deixou para Didier Moreno, vê com quem jogar. Trabalhou também com Loboa, ele já tá amarelado. Tocou com o Didier Moreno, devolveu para Loboa. Loboa pelo alto, tentou articulação aqui pelo setor direito do campo. Bola para Juan Córdoba com a camisa 70. Devolveu de lado para Loboa, tentou de cabeça. Melhor para o Vascão. Sai jogando com o Adson, preferiu jogar para Nuno Moreira, perfeito. Acabou jogando de forma equivocada. Melhor para a equipe do Medellín, saiu jogando pelo setor canhoto. Teve o toque do Adson. Bola pela linha de lado, manual vai ser cobrado pela equipe colombiana dentro do gramado. 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Vamos chegando a 42, sinalzão tá marcando. 3 minutos para o fim do primeiro tempo. Provavelmente um acréscimo ali de 3, 4 minutos. Aquele acréscimo protocolar, né? O jogo não teve tantas paralisações assim, mas ali mesmo na pausa para que hidratação. Volta o Medellín. Campo defensivo por aqui com o Rujon Mena. Tem a Abraão com a camisa número 13, devolveu com camisa 4 por aqui, Kevin Mantilha. Lá pelo setor canhoto, deixou com o Joaquim Varela. Com a camisa 5, deslocou de lado com o Sneijder Mena. Mena botou no ciclo central por aqui com o Didier Moreno. Devolveu mais uma vez com Varela. Chama o jogo para Mena. Mais uma vez tentando, Didier Moreno. Ele vem encaixando na linha de zaga. Preferiu lançar para Loboa. No meio de três jogadores do Vasco. Quase se complicou. Preferiu de volta para Didier Moreno. Articulou em velocidade, buscando o Speed Gonzalez fora da grande área. Lá pelo setor canhoto, mais uma vez com Martegani. Martegani faz articulação, trabalhou com Juan Córdoba. Foi lançado no campo ofensivo. Chega, Carlos Costa cortando. Afasta a bola para a linha de lado. Manual para o Medellín. No campo ofensivo, sinalzão marca 43. Faltam 2 para acabar o primeiro tempo do jogo. Vem de novo a equipe do Independente Medellín trabalhando com o Didier Moreno. Ponta canhota da campo ofensivo. Lançamento feito é para Córdoba. Tentou dividir de cabeça, colocou a bola para a linha de fundo. Sem muito perigo. Medellín não consegue levar perigo contra a equipe do Vasco da Gama dentro das 4 linhas, dentro do gramado. 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Vamos nos aproximando dos 44, vai ser a última volta no ponteiro. Léo Jardim tem tiro de meta para fazer a cobrança. Levantou para o campo ofensivo, bola perigosa para Córdoba. Melhor para a equipe do Vasco da Gama, preferiu jogar com Carlos Cuesta. Ele contra o atacante, não conseguiu passar do Speed Gonzalez. Troco da equipe do Medellín, ponta canhota do gramado com o Didier Moreno. Moreno chamou a articulação do Montanho, tentou passar pelo Thiago Mendes. Melhor para a camisa 23, capitão da equipe do Vasco. Adson devolveu, atrasando para a equipe do Vasco com o Brenner. Brenner mais uma vez faz articulação por aqui com Carlos Cuesta. 44, sinalzão já marcou. Andrés Gomes foi lançado no campo ofensivo. Ponta canhota do ataque, Mena chega primeiro fazendo o corte. Andrés Gomes joga quase que sozinho, né? Por esse setor canto do gramado, ninguém chega para fazer a composição com o Andrezinho Colômbia. Vem Vascão, trabalha de bola com o Cuiabano, cobrou o manual pelo setor canhoto, deixou com o Robert Renan, trabalhou de lado, de novo para cá, o Barros, lá no setor direito, vem tentando com o Carlos Cuesta, ele passou o pé sobre a bola, levantou a cabeça, abriu jogada pela destra com o Pumita Rodrigues, lançamento para Nuno Moreira, foi na linha de fundo, saiu com bola e tudo. Mas teve um desvio no meio do caminho, por isso é escanteio para o Vasco, Thiago. Escanteio para a equipe do Gigante da Cunha pelo setor direito do gramado. Nuno Moreira, autorizado na cobrança, vai se preparando. Grandalhões do Vasco vão chegando no meio da muvuca, mais 3. São 3 minutos de acréscimo. Vamos até os 48 dentro deste primeiro tempo. Nuno Moreira autorizado, 45, o sinalzão marca. Levantou o braço direito, Grandalhões na muvuca. Nuno levantou, primeiro pau, corta a defesa. Troco vai ser do Nuno Moreira. Ele tem bola pelo setor direito, levantou, centralizado, bola para Brenner, corta a primeira defesa. Chegou bem o Varela fazendo corte, mas o Vasco é raçudo, do Vasco tem valência. Tentou roubar a bola e conseguiu mais uma vez com Carlos Cuesta. Vê com quem jogar, tá todo ferrado por ali no quesito da marcação. Voltou tudo no goleiro Léo Jardim, recomeçando nova jogada. 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Olha o Vascão, Andrés Gomes abre uma jogada pelo setor direito com Pumita. Ele achou, Nuno Moreira fez levantamento para Brenner, corta a primeira defesa. Chegou bem demais por ali o Moreno. Com a camisa 6, o Diego Moreno colocou para a linha de fundo. Escanteio para a equipe do Vascão. Tem bola perigosa pela direita, Thiago. Bola pro Vascão. Bola perigosa para a equipe do Vasco lá pelo setor direito do gramado. Nuno Moreira está autorizado. Vai fazer levantamento dentro do campo ofensivo. Grandalhões se movimentando dentro do campo de ataque. Quem sabe agora? Levantamento, primeiro pau, vai chegar Robert Renan. Primeiro chega a defesa. Cortou muito bem por ali o Mena. Fez o troco a equipe do Vasco. Nos aproximamos já agora dos 47. Vem Adson. Levantou o primeiro pau para Cão Abarro. Chega Schultz. Olha o troco do Thiago Mendes. Pegou mal na bola. Quando o Schultz fez a defesa com o rebote, o Thiago Mendes acabou tentando a gingada por ali no voleio. Pegou muito mal, o gol estava livre. Era só botar no fundo da rede. É um erro que não pode ser cometido, hein, Pieroni? Não dá para você errar. Beleza, era uma finalização difícil, mas era tentar colocar a bola para baixo, hein, Gabriel?
1: O Vasco fez uma boa jogada pela direita, Sidão, e o Adson tentou o cruzamento. A bola viajou para dentro da área, o goleiro do Medellín acabou se atrapalhando e ela sobrou na feição pro Thiago Mendes. O capitão Cruz Maltino tentou o voleio, a bola acabou subindo demais. Tiro de meta pro Dinho, Sidão.
0: E vem Medellín de novo. É a última volta do ponteiro nessa primeira etapa. Já temos 47,5. 47,5, últimos 30 segundos do primeiro tempo do jogo. 0-0 não é um resultado ruim pro Vasco, que o jogo da volta semana que vem é no estádio São Januário, na Colina Histórica. Vem de novo o Medellín. Trabalhando no campo defensivo, vai acabar o primeiro tempo. Varela foi quem recebeu. Tentou fazer lançamento aqui pela ponta direita. De novo com Mena. Mena volta atrás, por aqui tentando pra Varela. Varela botou pro campo ofensivo, melhor para a equipe do Vasco da Gama. Quem sabe no finalzinho, olha o Cuiabano articulando no meio de dois, perdeu a posse. Melhor para a equipe do Medellín, sai jogando pelo setor direito. Ex-Dedek Mena, chamou de lado por aqui, tentando com camisa 4, Mantilha. No centro já lançou para Didier Moreno. Corta a luz, sensacional para Martegani, pode ser o primeiro gol do jogo. Olha o Martegani, ponta canhota, lançou para Speed Gonzalez, deixou de lado, bateu, executou.

0: O apagar das luzes do primeiro tempo. Montanho, Montanho, John Montanho, camisa 20. Numa jogada sensacional. Jogada essa que ele começou no corta-luz fenomenal. A bola buscou Martegani pelo setor canhoto. O Speed Gonzalez recebeu na frente. Deixou de lado no totozinho. E o Montanho estava livre, leve e solto. Com o gol todo escancarado. A defesa do Vasco não deu conta do recado. E o Montanho chegou na pequena área, aproveitando o cruzamento do Johnny Gonzalez. Empurrou no pé canhoto no profundo da rede, profundo no gol. Sai na frente a equipe colombiana. Sai na frente a equipe do Medellín. Montanho aos 48. 48 jogados do primeiro tempo. Agora o placar diz assim: Independente Medellín 1, Montanho. Vasco da Gama 0.
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2: Jogada pelo lado esquerdo, muito bem trabalhada. Na linha de fundo, um toque para trás. O Montanho só precisou empurrar dentro da pequena área. Para o fundo das redes, completamente livre. A defesa vascaína desmontada. O Independente Medellín abre o placar na Colômbia. Sai na frente. O Vasco de Pedro Emanuel vai acumulando sua segunda derrota. Ainda não venceu nessa volta da Copa do Mundo. E sai atrás no placar na Colômbia. Situação delicada para o Vasco, Marcidão.
0: O Vasco dominou o primeiro tempo inteiro, o Vasco foi melhor em toda a primeira etapa, mas não conseguiu fazer o gol. Futebol pune, cara, que a gente fala, o futebol pune. Se você é melhor, se você faz o melhor jogo, não consegue fazer articulação no fundo da rede, o adversário vai ter possibilidade, vai empurrar essa bola pro fundo do gol. João Montanho marcou o primeiro gol da equipe do Medellín, vai dando resultado no intervalo. 1 pro Independente Medellín, 0 pra equipe do Vasco da Gama. Informações no campo do jogo, saída dos jogadores. Thiago Brandão, o Vascão vai ter a missão de tentar reorganizar a parada e não sentir, né? Não ter o baque desse gol sofrido no finalzinho do primeiro tempo, Thiago.
2: Exato, Cidão, um baque pesado, né? O Vasco que fez um bom primeiro tempo, sairia para o intervalo. Um bom primeiro tempo, um 0-0, um empate que seria bom até pensando num jogo de volta. Mas esse gol desmonta tudo que aconteceu nesse primeiro tempo. De fato, o Vasco vai para o intervalo com mais uma derrota até aqui no currículo do técnico Pedro Emanuel, que tem mais derrotas do que vitórias na carreira. E foi esse técnico que o Vasco contratou, né? Claro que não tem culpa hoje ainda, o trabalho é incipiente, é o segundo jogo ainda dele. Mas a verdade é que o Vasco também não podia projetar algo muito diferente disso com o elenco que não foi reforçado, 45 dias de Copa do Mundo sem um mísero reforço. Na verdade, contratou o lateral esquerdo reserva do América Mineiro com um pré-acordo que foi feito lá em março. E até aqui o Vasco não consegue algo diferente do que foi plantado durante esses 45 dias de Copa do Mundo. E vai acumulando mais uma derrota, apesar de ter feito um bom primeiro tempo, Cidão.
0: Quarta-feira de muito futebol, jogo no intervalo da partida entre Vasco da Gama e Independente Medellín. Enquanto isso, 1 para a equipe do Medellín, 0 para a equipe do Vasco da Gama. Lembro que outros jogos também em andamento e que vão acontecer no decorrer dessa ocasião dentro das partidas, dentro do gramado. A gente fala, por exemplo, em relação ao jogo do Palmeiras contra o Coritiba. O Alviverde vai vencendo por 2-0. Mais tarde tem Flamengo e Chapecoense. Torcedor vai ligar com a equipe líder de audiência no futebol em todo o Brasil. Tem Internacional e Cruzeiro. Tem São Paulo e Atlético Paranaense. Marcelo Marinho vai dar o recado na Litoral News, na Ondas, na Manchete. Para Flamengo e Chape, direto da Arena Condá. O Paulo Arnaldo conta toda a emoção de Internacional e Cruzeiro no canal da Litoral News. E São Paulo e Atlético Paranaense. Tem a narração do Maurício Donegar, também no canal da Litoral News. Tô mandando alô pro Vanderlânio, ele não perde nenhuma transmissão pelo app da Manchete, nos 96.1. Do Rio de Janeiro, ele tá lá em Barueri, São Paulo. Tá mandando um abração pra toda essa galera, o Explosão, eu, Cidão, o Marcelo, a Renata Marinho, o nosso Gabriel Pieroni, o nosso Thiago Brandão, todo mundo abraçado aqui pelo nosso querido Vanderlânio, sempre ligado com a gente, sempre ligado com a equipe líder de audiência no futebol em todo o Brasil. Intervalo de jogo, 1 para a equipe do Medellín, 0 para o Vasco. Pieroni, é impressionante. Vasco da Gama, ele foi melhor, dominou o jogo, teve mais oportunidades na parte ofensiva, Foi a primeira bola contra o Léo Jardim, né? Tô até abrindo aqui as estatísticas para trazer certinho pro torcedor de Vasco da Gama, Independente Medellín. Medellín fez 6 finalizações, mas somente... duas bolas em direção ao gol. Uma do Johnny Gonzalez aos 30, de cabeça que o Léo Jardim defendeu, e essa agora do Montanho. Impressionante, o Vasco dominou, o Vasco tinha domínio territorial, mas o Medellín a todo momento já mostrava que era uma equipe que poderia aproveitar o contragolpe. E eles jogam no contragolpe. Dito feito, Medellín foi lá e colocou o primeiro na conta. E esse primeiro tempo, Pierone, é verdade que o Vasco vai com gosto amargo para o intervalo, que foi até melhor do que o Medellín, mas no placar o Independente Medellín vai vencendo, Gabriel.
3: Questão complicada, Sidão, porque o Vasco foi organizado, o Vasco fez um bom primeiro tempo, mas é uma equipe extremamente frágil. É óbvio, Sidão, que quando eu falo que o Vasco fez um bom primeiro tempo, não estou dizendo que a equipe da Cruz de Malta deu show, foi uma equipe super dominante, não. Mas foi uma equipe que mostrou uma organização, mostrou boas ideias, principalmente ali pelo seu lado esquerdo, com o Andrés Gomes, um jogador que mostra... Mais uma vez, que é disparado o melhor jogador que o Vasco tem no seu time titular, mas a equipe mostra muita fragilidade. As poucas vezes que a equipe do Dinho chegou, acabou levando perigo. Um primeiro tempo, Sidão, muito fraco do Robert Renan. O zagueiro Cruz Maltino, naquela questão dos erros, tentou errar algumas vezes e por muito pouco não deixou o Vasco em maus lençóis. E um primeiro tempo também muito ruim do capitão Thiago Mendes. O jogador do Vasco da Gama perdeu uma grande chance nessa reta final e também não conseguiu ajudar em outros momentos, mas eu acho que é por aí, Sidão, é um Vasco que tentou, é um Vasco que criou, é um Vasco que tentou mostrar coisas positivas, mas quando é pressionado, quando tem que correr para trás, quando tem que se defender, é uma equipe que ainda mostra muita fragilidade. Eu concordo que o Pedro Emanuel não é o treinador dos sonhos, eu concordo que o treinador português tem uma carreira que até aqui não justifica ser contratado pelo Vasco, mas Sidão... é aquela situação. O time do Vasco é um elenco muito fragilizado, é um elenco cheio de lacunas, e eu tô começando a abraçar aquela teoria, Sidão, que você pode contratar o melhor treinador do mundo. Com esse elenco do Vasco, vai ser muito difícil fazer algo diferente.
0: É uma sensação que passa pro torcedor da equipe Cruz Maltina, que o Vasco pode comandar o jogo, o Vasco pode liderar a partida, o adversário vai vir e vai conseguir aproveitar contra o Vasco da Gama. No lance do gol, na equipe Cruz Maltina, o Vasco até estava, né, nessa questão de todo para frente e aí tomou o contragolpe. Foi fenomenal o corta-luz do John Montanho para abrir a bola pelo setor esquerdo do gramado com o Juan Córdoba. E aí depois o cruzamento do Speed Gonzalez também foi fenomenal. Mas a verdade é que o Vasco teve muitas oportunidades. Vasco finaliza mal, Vasco não consegue trazer uma articulação criativa para dentro do gramado e tem um jogo muito manjado, né? Que é sempre pelas pontas, sempre buscando lá na direita o Puma Rodrigues, sempre buscando aqui na esquerda o Andrés Gomes ou então o Cuiabá, e acaba ficando um jogo muito manjado por parte do técnico Pedro Emanuel. Deu para ver alguma evolução, Pierone, do jogo do Vitória para esse jogo de hoje? Alguma coisa melhorou dentro dessa equipe do Vasco da Gama até aqui no primeiro tempo? O que você consegue trazer de avaliação, se é? E dá para trazer alguma avaliação positiva do futebol mostrado pelo Vasco no comando do técnico Pedro Emanuel? É verdade, ele tem pouco tempo para trabalhar, mas ele tem que fazer o que ele foi contratado para fazer, né? Dar jeito no Vasco com o trem andando, né? Corrigir os trilhos com o trem andando. E a verdade é que no gol sofrido pelo Vasco, o Martegani... ele teve tranquilidade para trabalhar com o Speed, e o Speed também teve tranquilidade para tocar essa bola para o livre, leve e solto, o John Montanho. Cadê o Carlos Cuesta? Cadê o Robert Renan na linha de zaga? O Barro chegando atrasado também. Então o Vasco continua muito bagunçado, como era a linha defensiva do Diniz, como era a linha defensiva do Renato Gaúcho também. Dá para ver alguma evolução? Dá para analisar algo positivo dentro desse primeiro tempo do Vasco da Gama, Gabriel?
3: Sidão, eu acho que a parte mais positiva nesse primeiro tempo, como o Thiago Brandão destacou muito durante a nossa transmissão, é o Andrés Gomes. Ele é o ponto diferente do Vasco. Ele consegue fazer as jogadas, ele consegue dar intensidade e, para mim, fica muito claro que ele é disparado o melhor jogador do Vasco. Eu acho que é muito pouco. Inclusive, eu defendo uma teoria que o Andrés Gomes, ele não é um jogador ainda pronto para ser o número um de uma equipe, a estrela. Acredito que o Andrés Gomes, ele é muito melhor sendo um jogador coadjuvante, um bom ponta de velocidade e drible, do que sendo um jogador para ser o craque de um time, digamos assim. Porque, apesar das suas qualidades de velocidade e drible, ele não tem cacuete de finalização, não é um jogador que participa tanto assim em gols e assistências. Então, se o Vasco tivesse, por exemplo, atletas como Ryan, ainda como Felipe Coutinho e o próprio Pablo Verretti, que acabavam assumindo a responsabilidade, eu acho que isso poderia potencializar ainda mais o bom coadjuvante Andrés Gomes, mas não um jogador para ser a principal referência do Vasco. Porque, Sidão, fugindo um pouco da pergunta, é até um pouco constrangedor. A gente está no mês 7, Sidão, e o artilheiro do Vasco da temporada é um trio, Spinelli, Puma Rodrigues e Thiago Mendes. Esses três jogadores marcaram 5 gols até aqui na temporada. Isso mostra muito da falta de qualidade desse elenco do Vasco. Então é uma situação complicada. Acredito, Sidão, que tanto no jogo pro Vitória quanto pro jogo de hoje, o Vasco mostrou um pouco mais de organização, que não vinha mostrando com o Renato, mas também não é nada de outro mundo. Não é um bom jogo do Vasco da Gama, não é um jogo assim de alto nível, até porque a gente tem que levar em consideração que muito provavelmente, Sidão, a equipe do Din, a equipe colombiana, é uma equipe ainda inferior ao Vitória, que também já não é uma equipe tão qualificada assim. Então o Vasco, até mesmo jogando sem torcida, deveria fazer um jogo melhor e deveria estar ganhando esse confronto, mas é aquilo. O Vasco teve posse de bola, o Vasco mostrou coisa interessante, mas mesmo assim não foi o suficiente para poder furar a barreira, para poder furar o sistema defensivo de uma equipe que também não é tão qualificada assim do nosso continente. Então é complicado, Sidão, porque ao mesmo tempo que é um trabalho embrionário, trabalho que está começando, eu bato nessa tecla. O Vasco não tem esse tempo, o Vasco precisa ter pressa. Sidão.
0: E aí, Thiago, quero a sua análise também dessa primeira etapa. O que dá para trazer de positivo? Vasco vai ter a missão de tentar voltar e já botar um gol na conta, né? Levar de volta para o Brasil uma derrota seria muito ruim, que daria para o Independente Medellín a possibilidade de se fechar completamente no jogo em São Januário e jogar no contra-golpe, que é a arma forte da equipe colombiana, Thiago.
2: Exato, Cidão, e é complicado, né? Um Vasco da Gama que fazia um bom jogo, um jogo moroso, assim, um jogo morno, completamente morno. O resultado desse primeiro tempo justo era um 0-0. O Vasco até foi melhor e a sensação é que, no mundo de justiça, se tivesse que alguém achar um gol nesse primeiro tempo, seria o Vasco. Mas é um time muito desatento, que estava pressionando, que vinha tendo as chances, e do nada, num vacilo, o time toma um ataque e é muito frágil. A sensação é essa, o Vasco é muito frágil. Qualquer ataque, qualquer time que conseguir fazer uma mínima jogada ali contra o Vasco vai acabar achando um gol, e foi o que aconteceu. Mas a verdade é que foi um primeiro tempo muito morno. Quem assistiu o jogo entendeu que é um jogo claramente para um 0-0 ali, que alguém poderia até achar um gol, mas o justo mesmo seria um 0-0 e seria um resultado ótimo para o Vasco, mas é um time muito frágil. Qualquer ataque leva um perigo muito maior do que deveria essa defesa vascaína.
0: E aí, o que dá para fazer nessa equipe, o técnico Pedro Emanuel, no decorrer do segundo tempo? Até para a gente trazer as opções no banco de reservas da equipe do Vasco da Gama, Gigante da Colina tem à sua disposição para essa segunda etapa de partida dentro do banco o goleiro Daniel Fusato, depois Paulo Henrique, Lucas Piton, Lucas Freitas, Ramon Rick e Jair. Tietê, JP e Johan Rojas, Marino Nestroça, DVD e Spinelli. Não sei se o Marino, por jogar contra o rival, tende a jogar bem. Né? Até agora não mostrou por que veio dentro dessa equipe do Vasco da Gama. Passa mais por uma mudança tática ou por uma mudança de peças, Pieroni? Você mexeria para esse segundo tempo do Vasco da Gama contra o Medellín? A verdade é que o resultado até agora é ruim para a equipe do Vasco da Gama, claro. Tem mais todo um segundo tempo, tem mais depois 90 minutos no Rio de Janeiro, mas não é bom levar para o Rio de Janeiro uma derrota, perder pelo placar de 1-0. Mexeria entre essas opções que o técnico Pedro Emanuel tem no banco de reservas ou manteria a mesma equipe para o segundo tempo, Pieroni?
3: Sidão, peço perdão ao nosso bom Thiago Brandão e vou fazer a função aqui de repórter, Sidão. O banco de reservas do Vasco tem Daniel Fusato, Paulo Henrique, Lucas Piton, Lucas Freitas, Tietê, Marino Nestroza, JP, Ramon Rick, Jair, Rojas, David e Claudio Spinelli. Sidão, é muito difícil você olhar para esse banco de reservas e você ver soluções, você ver mecanismos.

0: situação, ainda pede a camisa 10, sendo que não tem nenhum preparo para poder envergar essa camisa tão pesada do Vasco da Gama. Então, Sidão, é difícil. É óbvio que o time titular não é o ideal, é óbvio que o Vasco precisa de mudanças, mas quando você olha para o banco de reservas, Sidão, eu confesso que, como treinador, como alguém que está ali na beira do gramado, eu acho que mesmo com a qualidade, deve ser uma questão muito difícil, porque você vê pouquíssimas soluções nesses jogadores reservas do Vasco.
1: Bom, o jogo vai ser retomado. Vamos ver se o Vasco faz alterações para essa segunda etapa. Se o Gigante da Colina volta da mesma maneira que iniciou o primeiro tempo. É a equipe do Gigante da Colina no comando do Pedro Emanuel. O que não pode é o Pedro Emanuel repetir o Boina, né? Que teve... Foram o quê? Três derrotas e um empate, né? Perdeu pro Palmeiras, pro Flamengo e pro Juventude. Tinha empatado contra a equipe do Cruzeiro. Tá na segunda partida, já na segunda derrota. Piero Maza ajeita o relógio dele lá. Vou ajeitar o meu relógio aqui também. Vamos ver se teremos alguma alteração ou não. Parece que as equipes não mexem. Vasco da Gama retorna pro segundo tempo. Independente, Medellín também voltando para a segunda etapa do jogo. Piero Maza espera a autorização do delegado da partida. 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Relógio que ele, né, tem ali moderno, cara no seu pulso. E a bola tá rolando.

0: Dentro do gramado por aqui com o Andrés Gomes. Lançou pra Cuiabá, não vai fazer levantamento pra Brenner. Bola desviada, executou. Gol! Do Vasco!
1: Vasco!
0: Pelo setor canhoto, o Brenner foi tentar lindado lançar na ligação, e quando ele vinha para pegar a bola, acabou que o zagueirão chegou todo atrapalhado na jogada, chegou todo atrapalhado no lance, e com a camisa 5, Varela,
1: Vasco,
0: que isso cara, o Vascão já responde, melhor pro Marchão da Gama, melhor pro Gigante da Colina, cruzamento foi do Cuiabano, a bola veio rasteira, o Brenner que não alcançou, mas o Joaquim Varela deu de cruz, Maltini colocou contra o próprio patrimônio.
1: Vasco!
0: Vasco! Primeiro minuto jogado, deste segundo tempo, um do segundo tempo. O Vasco já iguala tudo, Latanásio virador da Colômbia. Agora Vasco da Gama 1, Medellín também 1.
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3: Justiça que a gente vinha comentando de um primeiro tempo muito abaixo, até do próprio Independente Medellín. Jogada pela ponta canhota, Cuiabano cruzou e o zagueirão fez questão de mandar para dentro da área na tentativa de fazer um corte se antecipando ao Brenner. A bola foi para dentro do gol direto pro fundo das redes. O Vasco empata no primeiro minuto do segundo tempo. Medellín 1, Vasco também 1.
0: Agora, Pieroni, melhor maneira, né, do Vasco iniciar uma segunda etapa do compromisso, já começando aí, colocando dentro das quatro linhas um empate no jogo. Não tinha cenário melhor. Primeiro ataque, primeiro gol feito pela equipe do Vasco, Gabriel.
4: É, contou com uma ajuda do Medellín e conseguiu empatar o jogo. O Vasco da Gama voltou com ímpeto, o Cuiabá conseguiu fazer uma boa jogada e o Medellín acabou se atrapalhando. E o Vasco empata o placar, Cidão.
0: E vem Vascão, agora com a 1 dentro do compromisso, jogando lá pelo setor campo, Thiago Mendes tem a bola, tentou lançar para Cuiabano, lançou errado, tão bem no jogo Thiago Mendes não, né cara? Já vou ouvir o Gabriel Pieroni sobre ele, mas não tô gostando tanto assim da atuação do Thiago Mendes no compromisso. Por aqui quem volta, a equipe do Medellín, Joaquim Varela, ele que fez o gol contra, vamos ver se vai sentir essa parada, devolveu na frente, buscando por aqui o atleta que é Mena. Mena já volta para Varela mais uma vez, articulando com o seu cabelo ali no rabo de cavalo. Pelo setor canhoto, levantou, bola na progressão ofensiva, buscando por aqui o jogador que era Martegani, abriu lá pelo setor direito, no meio de três jogadores, tentou passar para cima do primeiro, cara, o Thiago Mendes fez falta marcada a favor da equipe do Independente Medellín dentro do gramado. 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Por aqui tem bola, a equipe do Independente Medellín vai cobrar pelo setor direito do gramado. Tô vendo preparado Juan Córdoba, ele é perigoso. Bola contra a representação do Vasco da Gama. Córdoba autorizado, lançou o segundo pau. Carlos Cuesta dividiu, deu assistência pro defensor, chegou pra lá, cortou a equipe do Vasco. Chegou bem Adson, já retoma a jogada no contra-gol pra equipe do Vasco da Gama. Tenta

0: Fazer a inversão, lançamento pra Brenner, dois contra dois quase. Nuno Moreno pediu pelo setor direito. Ali a zaga no Medellín já vai se rearmando. Ele lançou pra Andrés Gomes, ponta canhota, levou demais. A bola e perdeu. Não foi bem, né? Saiu o Colombo, Andrés Gomes não. Mas o troco vai ser da equipe do Vasco da Gama de novo por aqui com Barros. Já lança lá pelo setor canto com o Cuiabano. Cuiabano com a camisa 76. Levantou bola de volta para Andrés Gomes. Fez um 2 com o Cuiabano. Fez articulação na bola, era grande área. Corta primeiro a zaga. Chegou bem por ali o Mena para fazer esse corte. Eu confirmo 4. 4 jogados deste segundo tempo. 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Olha o Medellín de novo, nos aproximando dos 5 desse segundo tempo, 1 pro Vasco, 1 também pro Medellín. Vascão já empatou o jogo no primeiro ataque desse segundo tempo, já jogando de novo a equipe do Vasco da Gama, aqui pelo centro canto com o Jean Mena. Mena volta atrás por aqui, tentando o goleirão da representação colombiana, ele vê com quem jogar, arma o jogo pelo setor direito mais uma vez por aqui com o Sneijder Mena na dupla, já arrumou o jogo aqui pela ponta esquerda com o Joaquim Varela, ele que fez o gol contra, abriu jogada pela ponta canhota por aqui tentando com a camisa 13 de Mena. Mena devolve de novo com o Schalke. Schalke lá pelo setor direito, já faz articulação mais uma vez com o Sneijder Mena. São os dois Menas da equipe do Medellín. Devolução para campo ofensivo, tentativa do Carlos Cuesta, fez o giro, ficou com a posse, melhor para a equipe do Vasco da Gama. Pumita Rodrigues lançou para quem? Tentou aquela bola em velocidade para o campo ofensivo. Acabou que ela saiu direto pela linha lateral. O Pirone, o Thiago Mendes, hein? Quero te ouvir sobre o capitão do Vasco da Gama. Tá gostando da atuação do Thiago Mendes hoje, Gabriel?
1: Não, partida muito ruim, Sidão, e não é de agora. O Thiago Mendes, ele se consolidou na reta final da temporada passada como um dos melhores jogadores do Vasco da Gama e manteve isso nessa temporada. Mas antes mesmo daquela pausa para a Copa do Mundo, Sidão, naqueles 3-4 jogos finais, ele já teve uma queda e manteve nessa volta. O capitão vascaíno é um jogador tão importante e precisa render um pouco mais nesse time de deserto do Vasco da Gama.
0: 6 minutos, 6 cravados deste segundo tempo, 1 para o Vasco, 1 também para o Medellín. Por aqui já está jogando a equipe do Medellín, articulando no ciclo central. Entrado gramado com o Didier Moreno. Ele fez o giro, botou na linha de zaga por aqui com o Joaquim Varela. Abriu lá pelo setor direito com o Sneijder Mena. Devolveu um pouquinho de lado. Tentativa por aqui com o Jean Mena. Jean Mena vê com quem jogar. Tem Didier Moreno do lado dele. Abriu no círculo central do gramado, fazendo a função do zagueiro central. Devolução aqui pelo setor canto de novo com o atleta que é Varela. Varela devolve com o Didier Moreno mais uma vez. Ele pode fazer o lançamento. Tentou para a ponta direita, deu certo. Martegani recebeu. Foi ele que fez a jogada do gol da equipe do Medellín. Girou para cima do primeiro. Que era o Cuiabano, conseguiu se manter de pé, girou de volta, abriu lá pelo setor canhoto, boa bola para Juan Córdoba, pediu falta, o juizão deu. Foi no grito ali do jogador do Medellín, mas ele deu a falta. Falta feita pelo Cuiabano para cima do Martegani. Vai ter bola perigosa a favor do Medellín na ponta direita, Thiago.
2: E a sensação que ficou foi justamente essa, Sidão, que foi no grito. Porque ele não tinha dado a falta, o Martegani girou por ali contra o Cuiabano. E acabou sendo puxado pelo jogador do Vasco, não sei se o suficiente para ser uma falta, mas depois que ele reclama, o juizão para o jogo e marca a falta a favor da equipe colombiana.
0: Tem falta para a equipe do Independente Medellín dentro do gramado. 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Aumenta o volume, torcedor Cruz Maltino, Vascão tem que tirar essa bola daí. É bola perigosa, autorizado o Córdoba, mandou a bomba para a linha de fundo. E ela pegou um desvio no meio do caminho, levou perigo contra o goleiro Léo Jardim, Thiago.
2: Finalização direto para fora, a bola acabou sendo desviada por ali, vai ser escanteio para a equipe colombiana, mas de muito longe a bola passou raspando, foi forte a finalização do Córdoba, escanteio para o Independente Medellín.
0: Lá pela ponta direita tem escanteio para a equipe do Independente Medellín, sempre ele, Juan Córdoba na bola, com a camisa 70, tô vendo Varela, tô vendo Mena, tô vendo Loboa, tô vendo Martegani, todo mundo dentro da grande área. Tem Córdoba no pé canhoto, do lado dele Montanho no pé direito. Córdoba levantou na grande área, primeiro pau, corta Cauã Barros para a equipe do Vasco. Truco vai ser da equipe do Independente Medellín, por aqui Didier Moreno, volta tudo no goleirão Schalke para recomeçar uma nova jogada. 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Volta aqui para o Independente Medellín, centralizando jogada no círculo central, por aqui tentando com Lamboa. Lamboa para Didier Moreno, abriu jogada pelo setor canhoto, vem tentando com Jamena. Jamena devolve tudo por aqui com o atleta que vem por aqui, é o camisa 5, Varela. Varela de lado, deixando com Kevin Mantilha. Mantilha vê com quem jogar, passou o pé sobre a bola, marcação do Brenner para cima dele, volta de novo no Charles. Vai estar conseguindo fazer a articulação para não deixar a equipe do Medellín se sentir à vontade dentro do jogo. Lançamento agora do Charles, buscando direto Martegani pelo setor canhoto. Ele evoluiu com o João Montanho, autor do primeiro gol, pedalou para cima do primeiro, bateu no pé direito, a bola desviada vai para a linha de fundo. Chegou bem o Carlos Cuesta, fez o desvio, empurrou a bola para escanteio a favor da equipe colombiana, Thiago.
2: Boa chegada pelo lado canhoto do Montanho, foi para cima, num contra um contra o Carlos Cuesta, tentou a finalização de fora da área, a bola acabou explodindo no zagueiro colombiano do Vasco, e foi para a linha de fundo, escanteio para o Medellín.
0: 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Em bola para a equipe do Independente Medellín aqui pelo setor canhoto. Ruan Córdoba está autorizado, partiu para a bola, levantou direto nas mãos do goleiro Léo Jardim. Pode sair em velocidade, não saiu em velocidade, aí complica, né, Jardim? Não encontrou opção. Não, acabou ficando com a posse de bola. Está jogando curto aqui pelo setor canto para a equipe do Vasco da Gama. Lançamento para Cuiabano, faz a articulação, desacelera a jogada como um todo. Eu confirmo, 8:14 da noite. E o tempo não para de correr, galera. 10 jogados deste segundo tempo, 35 para acabar o jogo. E no placar da equipe líder de audiência, placar da Copa Sul-Americana, com o churrasquinho, o rodízio mais completo da região dos lagos, carnes nobres, guarnições à vontade, a costela mais macia. 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Vasco da Gama, 1 gol contra do Varela. Medellín

0: Chapecó. Arena Condá tem campeonato brasileiro. Marcelo Marinho vai dar o recado para Chapecoense, Flamengo, Flamengo e Chapecoense. É a 19ª rodada do campeonato brasileiro. Lembro pra galera que o Vasco da Gama já jogou a 19ª rodada contra o Vitória. Jogo antecipado na última quinta-feira devido a esse jogo pela Copa Sul-Americana. Pedro Emanuel vai começar a mexer. Daqui a pouco vem o Marinho Nestroça. Daqui a pouco vem também o Johan Rojas. Já o Thiago confirma pra gente, porque por aqui quem volta é a equipe do Vasco. Lançamento pro campo ofensivo, ponta canhota. Olha o Brenner, articulou de lado, deixou pra Cuiabano, com a camisa 66, achou o Gajo Nuno Moreira, tentou fazer o corta-luz, não deu certo, melhor pra equipe do Medellín. Aí que mora o perigo, Thiago Mendes contra o Córdoba. Levantamento lá pela ponta direita, pediu falta, o juizão deu. Quando o Córdoba conseguiu ligar e ganhar do Thiago Mendes, acabou que o Barros chegou forte pra cima dele, vai levar a tarjeta amarilla. Por aí o Cauã Barros, Thiago.
1: E recebe o cartão amarelo por parar o contra-ataque que puxava o Córdoba pela ponta direita, acabou no contra-ataque com muita velocidade por ali. O jogador do Independente Medellín, o Barros, foi obrigado na altura do meio de campo a fazer a falta e acabou sendo amarelado por ali o jogador do Vasco da Gama. E como você disse, daqui a pouco duas mudanças, dois colombianos. O Inestrosa e também o Rojas entrando no Vasco da Gama.
0: É, quem sabe o baile da Colômbia, né? Com os colombianos no gramado para a equipe do Vasco da Gama. Já está jogando por aqui a equipe do Independente Medellín. Tem bola para Varela. Varela de lado tentou com o Didier Moreno. Ele vê com quem jogar, fez articulação. Ligou pela ponta direita, Cuiabano primeiro para a equipe do Vasco da Gama. Sai jogando com o Andrés Gomes. Deu um tapa muito forte, Andrezinho. E a bola foi morrer na linha de lado. Ele pede cartãozinho amarelo. A juizão dá apenas ali a posse de bola a favor da equipe do Vasco da Gama. O próprio Martegani diz que utilizou a apenas o jogo corpo a corpo, né? E não fez falta. Pra cima do Andrés Gomes, que acabou recebendo contato faltoso pelo setor canhoto. 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Thiago Brandão confirmando alterações na equipe do Vascão, hein, Thiago?
1: São duas mexidas, saindo o número 17 do Vasco da Gama, o Nuno Moreira para a entrada do 10 e Johan Rojas, e também sai 28 Adson para a entrada do Inestrosa com a camisa de número 18. Nesse momento, o trio de ataque do Vasco, o quarteto de ataque do Vasco da Gama, com três colombianos, Rojas, Gomes e Inestrosa, além, é claro, do Brenner.
0: É, são os colombianos do Vascão, então, dentro do gramado. Alterações processadas, saindo Nuno e Adson, entrando Rojas e Marinho Nestroça. Vamos ver, né? Se vai render bom aí para a equipe do Vasco da Gama dentro deste segundo tempo. Gabriel Peroni, quero te ouvir. Quem está buscando o técnico Pedro Emanuel, você fala para Carpel. 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E essas primeiras mudanças aí no Vascão, hein, Peroni?
2: Ele faz substituições planejadas, então ele tira o Nuno Moreira, que é um jogador de camisa 10 de armador, e coloca o Rojas, que pode fazer essa função também. O meio campista colombiano tem um bom chute de fora da área, pode ser uma arma pro Vasco da Gama, e quando ele tira o Adson para colocar o Inestrosa, ele coloca outro ponta no jogo. O Adson é um jogador mais agudo, mais de alargar o campo, enquanto o Inestrosa é um atleta, cidadão, de drible, e que gosta de puxar muito pro meio. São alternativas interessantes pro Vasco da Gama tentar crescer nesse segundo tempo.
0: E vem Vascão, vai trabalhar a bola pelo setor direito, o juizão mandou voltar a jogada, vai recomeçar tudo pela ponta destra do gramado. Eu confirmo pro torcedor agora, 8h19 da noite. E o tempo não para de correr, galera! Minutos gravados deste segundo tempo, faltam meia hora agora para acabar o espetáculo. 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Uma Labs está informando o placar da Sula.
3: Vasco
0: da Gama 1, gol contra do Varela, Medellín também 1, gol

0: 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A equipe líder de audiência dá um recado de montão pra você. E daqui a pouco, assim que acabar o jogo aqui na Colômbia, eu vou lançar bola pra Chapecó. Marcelo Marinho vai trazer todos os detalhes pra Flamengo e Chapecoense. Direto da Arena Condá em Chapecó. Todas as emoções de Flamengo e Chape pelo Campeonato Brasileiro. E por aqui quem volta a equipe do Independente Medellín, bola para Martegani, levantou segundo pau, chega Cuiabano, faz o corte e bota para a linha de lado. Era uma bola perigosa porque o Loboa, né? Chegava para tentar fazer a composição. Tem pressa o Medellín. Está jogando lá pelo setor direito do gramado. Boa bola na escapada. Mais uma vez com o Loboa. Ele trabalhou de lado para a Mantilha. Levantou para frente com o Martegani. Girou no meio de dois. Perdeu a posse. Melhor para a equipe do Vasco com o Thiago Mendes. Madre Nestroça recebeu. Está jogando em casa. Lá pelo setor direito. Jogou com seu compatriota colombiano. E o Johan Rojas olhou para a grande área. Viu com quem jogar. Que passe foi esse? Tentou lançar para o Brenner, deu nos pés do zagueiro. Chega cortando Mantilha. Mantilha assumiu agora o posto. Lançou para o campo canhoto, por aqui tentando com o John Montanho. Apazigua tudo, voltando bola para Martegani dentro do campo defensivo. 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Vem Medellín. Levantamento para o campo ofensivo, Johnny Gonzalez tentou dividir contra Carlos Cuesta, pediu falta e deu, hein? Deu falta o juizão Piero Massa, o Speed fica sentindo muito a perna direita, depois do combate ali do Carlos Cuesta. Aliás, Thiago, Cuesta é mais um colombiano, né? Presente com a equipe do Vasco da Gama, então Carlos Cuesta, Rojas, Andrés Gomes, Marina Estroça. São vários colombianos da equipe do Vasco da Gama em campo, Thiago.
1: Exatamente, na altura do meio de campo, Johnny Gonzalez fez a proteção, Cuesta acabou atropelando o atacante do Medellín, cometeu a falta para a equipe colombiana cobrar, quem sabe podemos jogar até na área, então.
0: 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Olha o Medellín voltando. Aqui pelo setor canto, 18 jogados desde o segundo tempo. Didier Moreno teve a posse com ele. Articulou, pedalou. No ciclo central do gramado fez o giro. Abriu aqui pelo setor canhoto. Mais uma vez com o Jean Mena. Mena faz o troco. Os dois laterais Menas da equipe do Medellín. Está jogando agora no ciclo central. Por aqui tentando com Kevin Mantilha. Com a camisa 4, articulou, deixando mais à frente. Mais uma vez para Agostinho Martegani. Martegani abriu pelo setor canhoto. Mais uma vez com o Jean Mena. Jean Mena tentou lançar pra frente, era para um John Montanho. Acabou saindo com bola e tudo, bola para Pumita Rodrigues. Gabriel Peroni, quero te ouvir. Chegando aos 19 minutos desse segundo tempo, você traz a sua palhinha para Macfi. 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E o jogo em Peroni.
2: O segundo tempo começou com aquele presente da equipe colombiana para o Vasco e parou por aí, Cidão. Um jogo muito truncado, um jogo muito disputado, mas pouquíssimo bem jogado. As duas equipes com bastante dificuldade de se envolver nessa segunda etapa.
0: E vem Medellín, trabalhando pelo setor canhoto mais uma vez, bola para John Montanho, alto do primeiro gol, articulou na frente dela, abriu pela direita para Loboa, esticou para Mena, adentrou a grande área, devolveu para Loboa, entrada dela, tentou a bomba, carimba na defesa. Chegou bem demais por ali o Robert Renan. O contra-golpe vai ser aqui pelo Vasco da Gama. Brenner retomou no campo defensivo, nem falta. Chegou forte demais o Loboa para cima dele, por isso a falta está marcada a favor da representação da equipe Cruz Maltina, a favor da representação do gigante da colina. E eu confirmo para a galera agora, 8h24 da noite. E o tempo não para de correr, galera. Thank you. 20 jogados deste segundo tempo, 25 para acabar o espetáculo. E no placar da equipe da Litoral News, da Manchete, da Ondas. Placar da Copa Sul-Americana, já já o ponto, porque Johnny Gonzalez retomou a bola, roubou pro Independente Medellín, lançou pelo setor direito, Ruan Córdoba. Meia de zaga da equipe do Vasco, vai seguir armando. Córdoba refugou, devolveu para Johnny Gonzalez, tentou para cima do primeiro, corta muito bem por ali, Cuiabano. Lançamento feito pela equipe do Vasco da Gama, Andrés Gomes, quem sabe agora a virada. É o time da virada no campo, tem 5 contra 4 jogadores da equipe da Colômbia. Vem Andrés Gomes, articulou na paralela, entrada na grande área, com o pé direito, vem pra bomba, acabou carimbando na defesa. E a bola foi morrer na linha de fundo, escanteio para a equipe do Vasco da Gama. 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Vasco! Vasco! Vasco da Gama, 1, Independente Medellín, também 1. Brasil, todas as emoções pra você, já já tem Cláudio Spinelli, por aqui o Vasco cobra, levantamento no escanteio, e o Johan Rojas levantou na grande área, devolveu, depois do corte da defesa, voltou pra Rojas, não conseguiu cruzar, volta tudo no Cauã Barros, ele já rearma a nova jogada lá pelo setor canhoto, aqui quem vem é Cuiabano, não conseguiu cruzar mais uma vez, teve que voltar tudo no Barros, Barros joga de forma lateralizada aqui pelo setor direito, com o Johan Rojas, Rojas deu pra Marinho Nestrosa, devolve com o Rojas mais uma vez, campo ofensivo, ponta direita, intermediária ofensiva, deslocou com o Pumita Rodrigues, olhou pra grande área, viu com quem jogar, devolveu para Rojas, centralizado, devolve tudo no ciclo central, mais uma vez com o Cauã Barros, ele passa o pé sobre a bola, abriu lá pelo setor canto com Robert Renan, aprofundou ainda mais com o Thiago Mendes, tem dificuldade aqui pro Vasco da Gama, bom ferrolho defensivo da equipe do Medellín, volta tudo na linha de zaga, já já tem Cláudio Spinelli na equipe do Vasco da Gama, vem no gramado, Drogaria Verdinha, original de Cabo Frio, entrega rápida com a equipe própria pelo 2643-0507, Drogaria Verdinha, essa é do povo. Agora o juizão vai marcar com 22. Aquela pausa para reidratação. É o tempo também pro Pedro Emanuel conversar com o Vasco da Gama e pro Luiz Pereira conversar com a equipe do Independente Medellín. Daqui a pouco no Vascão vem Cláudio Spinelli, hein, Thiago?
1: Exatamente, Sidão. Vem aí o centroavante argentino, Cláudio Spinelli. Vamos observar para ver quem vai sair para a entrada do jogador ex-Independiente Del Valle, mas provavelmente deve ser o Brenner, né? Pensando pela lógica, não fez um grande jogo o atacante brasileiro, mais uma vez, sem produzir muito no ataque do Vasco da Gama. Vem aí, Spinelli.
0: Agora com 23 jogados desse segundo tempo, um pro Vasco, um pro Medellín, jogo paralisado, pausa para reidratação no gramado, Polatti, precinho para PJ, só com P de Polatti, o maior distribuidor de materiais de construção da região dos lagos, Polatti. Gabriel Peroni, treinadores conversando com os seus grupos, com os seus elencos, que era a sua palinha. E aí, Spinelli vai entrar no Vasco da Gama? O que pode estar pensando o técnico Pedro Emanuel para daqui a pouco, Peroni?
2: O Spinelli também é centroavante, Sidão, só que ele tem uma característica bem diferente do Brenner. Enquanto o camisa 20, Cruz Maltino, sai mais da área, tem um pouco mais de habilidade e sabe tabelar um pouco mais com seus companheiros, o Spinelli é um jogador mais diário, um finalizador, não tem tanto refino técnico. O Vasco com ele ganha um pouco mais de profundidade, porque é um jogador que pode ficar um pouco mais enfiado para tentar disputar com os zagueiros e também numa bola aérea pode aparecer muito bem para tentar ajudar o Cruz Maltino. Mas é um segundo tempo, Sidão, como eu falei na última vez, muito pop das duas equipes, um jogo até aqui muito truncado, muito batalhado, mas pouquíssimo criativo e pouquíssimo jogado de forma interessante para buscar as duas equipes um placar um pouco mais interessante, Sidão.
0: O Vasco conseguiu o gol ali logo no início do primeiro tempo, marcado de forma contrária pelo defensor Joaquim Varela, mas depois disso, jogo muito morno, né? Um jogo muito frio dentro do gramado. Vai ter um caminhão de alterações, tanto do lado da equipe do Medellín, como do lado do Vasco da Gama. No Medellín vem o camisa 10, vem também o camisa número 9. São as duas alterações aí na equipe do Medellín, hein, Thiago?
1: Exatamente, Sidão. Mexe a equipe do Medellín, sai Ioni Gonzalez e Lobua para a entrada do número 10, Daniel Catanho, e do número 9, Jason Medina. Então, recapitulando, sai Ioni Gonzalez com a 11 e Lobua com a 16.
0: Então, Lobua deixando o gramado com a 16, Johnny Gonzalez deixa o gramado com a 11, 10 Catanho e 9 Medina. São as novidades. Do lado do Vasco da Gama, aquela que a gente já esperava, né, Thiago? Saindo o Brenner para entrar o He-Man Spinelli, Thiago.
1: E além disso, Paulo Henrique também entrando no lugar de Puma Rodrigues. Então saem o número 20, Brenner, e o número 2, Puma Rodrigues, para a entrada do 96, Paulo Henrique, e 77, Cláudio Spinelli.
0: Já vou ouvir o Peroni sobre essa entrada do PH. Jogador que até teria oportunidade de ir para a Copa do Mundo depois da lesão do Wesley, mas acabou não sendo convocado pelo técnico Carlo Ancelotti. PH na vaga do Puma, também a entrada do Spinelli na vaga do Brenner. As duas mudanças aí do técnico Pedro Emanuel, que vai ter mais uma para fazer no decorrer do segundo tempo. Por aqui 25 jogados deste segundo tempo, um para o Vasco, um também para o Medellín. Quem tem a posse aí para o Independente Medellín já retoma a jogada. Aqui pelo setor canhoto, Jamena. Jamena articula com Joaquim Varela, lá pelo setor direito, chama Mantilha. Mantilha já volta pra frente, buscando por aqui Catanho. Catanho passou, articulou com Córdoba, com a camisa 70, achou na frente Medina, a bola voltou pra ele, devolveu, retrocedeu, vem a finalização, bateu, executou.

0: Montanho. De novo ele, de novo camisa 20, João Montanho para a equipe do Medellín. Quando o Vascão parou, quando o Vascão dormiu, a linha defensiva cochilou. Lá pelo setor direito a bola foi lançada, o Medina recebeu, tentou o voleio. A bola carimbou no Paulo Henrique e ela veio nos pés de Montanho. Ajeitou no pé direito, botou no fundo da rede, mas antes teve o desvio do Carlos Cuesta. Foi tentar quebrar a bola, foi tentar botar a bola para a linha de fundo, acabou dando a entrada no fundo da rede, no fundo do gol. Já iria pro gol, mas na tentativa do Carlos Cuesta de afastar o perigo, ele botou contra o próprio patrimônio. Gol do Montanho, marcando agora 2 pro Medellín, 1 para a equipe do Vasco da Gama, 26-26.
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0: Thiago!
2: Jogada pela ponta direita, cruzamento na área buscando o centroavante que acabou de entrar com a camisa de número 9, Jason Medina. Ele falha no chute, a bola acaba sobrando para o Montanho. Ele ajeita a perna direita, solta uma bomba, a bola desvia no Cuesta e vai para dentro do gol. Com muita facilidade, mais uma vez, o Independente Medellín constrói toda a jogada completamente livre dentro da área. O Montanho amplia para o Medellín.
0: 2 pro Medellín, 1 pro Vasco, 27, cara. Vasco tentou uma bola pelo setor canhoto, acabou não dando muita ocasião. Era buscando o Spinelli, vai direto pra linha de lado. Gabriel Peroni, tem manual Medellín pra cobrar no campo defensivo. Agora o Vascão vai ter que tentar armar forças pra buscar mais um empate no jogo. Situação complicada, né? Mais um gol na falha defensiva do Cruz Maltino, em o Gabriel Peroni.
3: É, e vai ter que buscar uma força que eu sinceramente não sei se o time tem, Sidão. É impressionante, o Vasco para poder fazer gol, para poder criar suas jogadas, parece que faz uma força absurda. E quando é o contrário, o adversário vai criar, parece que é muito fácil. O jogo estava burocrático, o jogo estava tranquilo, mais uma vez com aquela carinha do empate, as duas equipes sem conseguir produzir, mas mais uma vez o Vasco tem um apagão e acaba cedendo um gol, Sidão. É difícil inclusive ver forças para esse time buscar uma reação.
0: Eu já tinha externado minha preocupação com a equipe do Vasco no jogo da quinta passada contra o Vitória. É mais uma preocupação que eu coloco aqui. Né? O Vasco ele precisa contratar, precisa rapidamente trazer alguém para solucionar esse problema. Eu não tenho esperança no trabalho do técnico Pedro Emanuel. Já está uma semana no comando do Vasco da Gama. Já era para ter mostrado alguma coisa. E o Medellín, cara, é uma equipe fraca. O Medellín é uma equipe fraca, o Vasco está perdendo. E pode vir o terceiro. Levantamento para a grande área, para a Medina. Corta, Cauã Barros, bota para a linha de lado. Vasco da Gama tá doido para levar o terceiro gol no jogo, hein, Thiago?
2: Mais uma vez, Sidão, agora pelo lado direito, completamente perdido o sistema defensivo do Vasco. A tentativa de triangulação apareceu por ali com a Barros e fez o corte lateral para o Medellín, que segue no ataque e segue melhor no jogo.
0: E vem com o Didier Moreno, articulou na grande área, o juizão mandou voltar. Ele vai inverter o manual, né? Vai inverter o manual agora a favor da equipe do Vasco da Gama. Deu que o jogador do Independente Medellín cometeu irregularidade. Cuiabano já saiu jogando errado. Bola vai ficar para Martegani. Articulou no setor direito do gramado. Saiu com a bola. Mas o último toque foi da equipe do Vasco com o Cuiabano. Por isso, manual para a equipe do Medellín no campo ofensivo. Eu confirmo agora, 8h34 da noite. E o tempo não para de correr, galera. 30 jogados desde o segundo tempo, 15 minutinhos para acabar o espetáculo. E no placar da equipe líder de audiência no futebol em todo o Brasil, o placar da Litoral News, da Manchete, da Ondas, com X-Michu, a creperia mais badalada da região. X-Michu, na Orla da Passagem, em Cabo Frio, diz assim...
4: Vasco!
0: Parada não tá boa pro Vascão, não. Medellín 2 gols do João Montanho. Vasco da Gama 1, gol contra do Joaquim Varela.

0: Marcelo Marinho. Por aqui quem volta é a equipe do Independente Medellín. Bola lançada pela ponta direita com Córdoba. Articulou de lado com o Didier Moreno. Devolveu para Córdoba. Fez levantamento. A bola passa por todo mundo. Vai morrer na linha de lado aqui no canto direito defensivo do Vasco. Depois de mais uma boa jogada da equipe do Independente Medellín. Impressionante, cara. Impressionante como o Vasco não consegue se colocar dentro do compromisso. Quem sabe agora? Marino Inestrosa perdeu a bola. Recebeu João Montanho. Foi na linha de fundo. Devolveu para Medina. Tentou a bomba. Acabou furando. Melhor vai ser para a equipe do Vasco. Não consegue ficar com a posse. Vasco não consegue permanecer com a posse. Dessa vez foi Johan Rojas quem perdeu. Bola para Martegani. Lá pelo setor direito. Tentou lançar, Cuiabano faz o truco. Melhor para a equipe do Vasco da Gama, quem sabe agora Vascão, em busca do empate. Dá para buscar Vascão, dá para buscar pelo menos um empate dentro do jogo. Thiago Mendes foi lançado no ciclo central do gramado, devolveu de lado com Carlos Cuesta. Ele vem articulando com a equipe do Vasco no centro. Já trabalhou mais uma vez com o Marino Inestrosa. Volta tudo de novo com o Cauã Barros. 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Vamos chegar aos 32. 32 cravados desde o segundo tempo. Reta final do jogo. Vascão tá perdendo 2 pro Medellín, 1 pro Vasco. Mas quem volta aqui pro Gigante da Colina. Johan Rojas tabelou por ali com Andrés Gomes. Andrés, inclusive, desceu um pouquinho o nível no segundo tempo. Vem trabalhando de novo. Aqui pelo setor direito com Carlos Cuesta. Lançamento para Paulo Henrique. Vai fazer levantamento. Bola perigosa. Goleirão deu troco, mas não conseguiu pegar de volta. Ele defendeu em dois tempos, quase que conseguiu o Spinelli chegar para aproveitar essa bola por aí, Thiago.
1: Na tentativa de cruzamento pelo lado direito, a bola rasteira, o goleirão deu mole, acabou soltando na primeira, apareceu na segunda, ficou com ela. Quando tentava o Spinelli fazer um tipo de pressão, não teve muito resultado, segue 2-1 pro Medellín.
0: E olha a roubada de bola do Vasco da Gama, ponta, canhota, Cuiabano foi lançado, botou a bola para Spinelli, ela passou por todo mundo. O Spinelli não entendeu a jogada, mas o Vasco é valente, volta no campo ofensivo, lançamento do Cauã Barros de novo para Cuiabano, trabalhou com Andrés Gomes, vai tentar no meio da rua, a bola vai para a linha de fundo. Impressionante a finalização do Colômbia. Quase com o Andrés Gomes, estava um pouquinho mais apagado, mas apareceu para o jogo. Ia ser um golaço. Me parece que ainda teve o desvio do goleirão, hein, Thiago?
1: Exatamente, a bola de muito longe do Andrés Gomes com a perna direita. A tentativa de finalização, ela veio caindo por ali, tentando surpreender o goleiro, que fez a defesa, mandou para escanteio. O Vasco segue pressionando.
0: Vem escanteio para o Vascão, levantamento, primeiro pau, sai o goleirão Schalks, faz a defesa, vai poder armar rapidamente para a equipe do Medellín, pediu calma, vai repor em campo tranquilamente, não, ele mandou para o campo ofensivo, olha a bola para Medina, colocou velocidade, PH chega antes dele. E a bola vai sair no manual aqui no setor direito defensivo da equipe do Vasco da Gama. 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Tá mexendo o Vasco? Vai tirar o Andrezinho, né? Já tá um pouquinho mais cansado no jogo. Foi o melhor jogador da equipe do Vasco da Gama. Tá sendo Andrés Gomes da equipe do Vasco, Thiago.
1: Sai Andrés Gomes para entrada do 83, Ramon Rick. Vai fechar o meio de campo, vai mudar a formação, jogando um 4-3-3, podemos dizer assim, com três volantes. Detalhe que o David estava no banco, camisa 7, se ele quisesse manter o esquema, poderia, por exemplo, manter o esquema que começou o jogo, mas ele quis mudar, também mexe a equipe do Independente Medellín. Saiu 13, Mena, para entrada do 39, Escórcia.
0: Escórcia, camisa 39, na vaga do Jamena, camisa 13, no Vasco sai Andrés Gomes com a 11, entra 83, Ramon Rick. E aí, Pieroni, para Salineira, diminuindo distâncias, aproximando pessoas, autoviação Salineira. Essas mudanças aí, principalmente pelo lado do Vascão, a entrada do Ramon Rick na vaga do Andrezinho, Pieroni.
2: Cidão, com essa mexida, o Vasco reforça seu meio campo, faz uma linha de três agora com o Thiago Mendes, Cauã Barros e o Ramon Rick, o cria da base, e com isso você libera o Johan Rojas para jogar um pouco mais pela ponta. É um Vasco tentando modificar, mas tentando manter uma posse de bola um pouco mais qualificada no meio.
0: E olha o Vascão voltando, Paulo Henrique foi acionado, foi na linha de fundo, fez cruzamento, ninguém chegou. Sobrou para Thiago Mendes no meio da rua, botou a bola para a linha de fundo. Ele pede um desvio do jogador adversário, Piero Maza fala que não teve, por isso apenas tiro de meta a favor da equipe do Vasco da Gama agora. PH fez uma baita jogada pela direita e ninguém chegou para aproveitar. Nem Spinelli, nem Marino, nem Ramon Rick, ninguém conseguiu aproveitar. Spinelli estava um pouco mais atrasado, O Inês trouxe um pouco mais adiantado. Essa bola veio entre os dois jogadores da representação do Vasco, em Pieroni. Ô, Thiago.
1: Na jogada pelo lado direito, o Paulo Henrique apareceu na linha de fundo para tentar um cruzamento rasteiro, acabou não encontrando ninguém dentro da área, apesar dos jogadores do Vasco estarem presentes por ali. Na sequência, Thiago Mendes, na entrada da área, tentou com a perna direita, a bola subiu demais, tiro de meta para o Medellín.
0: 36 jogados deste segundo tempo, faltando 9 minutinhos para acabar o espetáculo. 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Olha o Vasco voltando na linha central do gramado, a bola fica pelo alto. Ramon Rick vai tentar, ele contra o jogador que é Martegani, melhor para Martegani, matou no peito, botou na grama, limpou do Ramon Rick, limpou também do Spinelli, vai tentar para cima do Thiago Mendes, ficou para a equipe do Medellín, mas primeiro no lançamento, quem chega é Paulo Henrique, conseguiu fazer o corte, se embolou todo na jogada, que isso, PH, quem retomou foi John Montanho, chega Ramon Rick, apazigou na parada, o cria da colina teve que apazigar a parada, que o PH... Estava entregando a paçoca. É o que eu falo, Thiago. Jogo de Copa, jogo de mata-mata, não dá para dar um mole desse, Thiago Brandão.
1: Exatamente. Um vacilo, mais uma vez, do Paulo Henrique, que se embolou completamente no meio de campo. A sorte que o garoto, Ramon Henrique, apareceu ali e conseguiu recuperar. É um Vasco sem senso de urgência. Um Vasco que não entende que precisa sair de Medellín com pelo menos um empate para chegar bem em São Januário.
0: São 8 minutinhos para o Vasco tentar um empate, para levar um resultado igual para o jogo de São Januário. Por aqui, quem volta é Marino Destruz. Lançamento foi feito pelo Ramon Guique buscando o Cuiabano, não foi na jogada. E a bola sai direto pela linha de fora, vai ter toda a tranquilidade, goleirão Schultz para fazer a reposição dentro do gramado. 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Alterações aí também na equipe do Medellín. Vai queimar as duas últimas, o técnico Luiz Pereira, hein, Thiago?
1: Exatamente, saindo 21 Martegani e 70 Córdoba para a entrada do 31 Diego Moreno e do número 30 Ryan Palacios. Mexem as últimas duas, é o técnico do Independiente Medellín.
0: Portanto, Diego Moreno e Palacios são a novidade na equipe do Independente Medellín. Os dois treinadores já fizeram as 5 mudanças que lhes são oportunizadas. Por aqui quem volta é a equipe do Vasco da Gama, 38,5. Melhor para a equipe do Independente Medellín, mas quem retoma é Cauã Barros. Pediu falta e teve. Juizão da posse de bola a favor do Vasco da Gama. Tudo isso na linha central do gramado. 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Olha o Vascão voltando no campo ofensivo. Johan Rojas fez o giro com ela, arma jogada pelo setor canhoto, teve que devolver um pouquinho mais atrás. Já são agora chegando aos 39 cravados neste segundo tempo. Reta final do jogo, faltando 6, mas o tempo adicional que vai ser dado pelo juizão Piero Mazza, o chileno. Quem volta por aqui, equipe do Vasco, mais uma vez bola para jogador que era Johan Rojas, com a camisa 10, articulou, devolvendo para Marino. Ele trabalhou com Thiago Mendes, devolveu com o Cuiabano, tentou fazer o 2 para Thiago Mendes, corta a zaga. Melhor vai ser para a equipe do Vasco da Gama. Thiago Mendes tentou fazer o break, acabou não conseguindo. Bola lançada para o campo ofensivo, vai ficar direto com o Leonardo Jardim. Já faz o troco por aqui, o goleirão da equipe do Vasco da Gama, Léo Jardim. Trabalha pelo setor direito com Carlos Cuesta, lá pelo setor esquerdo do gramado. Robert Renan levantou linda a bola para Marino. Ele contra o defensor que é Mena. Marino pedalou, articulou, abriu no pé direito, buscou jogada, chamou Thiago Mendes, deslocou de lado para Johan Rojas, bico da grande área. Levantou o primeiro pau para Spinelli, a zaga corta primeiro. Chegou bem por ali o Varela, depois fez o corte o Scorsia e colocou essa bola para a linha de frente. Quando eu confirmo, 8h44 da noite. E o tempo não para de correr, galera. 40 jogadas, Vascão articulou com o Cuiabano, tocou para Spinelli, bateu, executou.

0: Vasco.
1: O time da virada empata. Lá pelo setor canhoto, cuiabano recebeu um lançamento sensacional. Botou no cruzamento rasteiro. E Cláudio Spinelli. Cláudio Spinelli, ele tem a força. Empurrou de mansinho no pé direito.
0: Vasco.

0: acredita! Casaca, casaca, Arthur Bueno,
1: Vasco!
0: Quarenta do segundo tempo! Spinelli deixa o placar assim!
1: Vasco!
0: Vasco da Gama 2, Medellín também 2!
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0: Pelo setor canhoto, John Montanho foi lançado, recebeu na grande área, trabalhou na frente dela para Didier Moreno, devolveu por aqui de lado com o Diego Moreno, volta tudo na linha de zaga, recomeçando nova jogada. E o detalhe do gol, Thiago Brandão.
3: Empata o Vasco da Gama em Medellín, na ponta canhota, lindo passe de Robert Renan, encontra Cuiabano, que cruza rasteiro e encontra Spinelli dentro da pequena área, só precisa empurrar para o fundo das redes, o Vasco corre atrás e consegue o empate na Colômbia, Cidão.
0: E por aqui quem volta, a equipe do Medellín, lançamento para Palacios, ponta direita, foi na linha de fundo, acabou saindo com bola e tudo. Gabriel Pieroni, 42, finalzão, marca. Dá pra acreditar na virada? Acho que eu teria que fazer mais um gol dentro do compromisso, hein, Pieroni?
4: Dá pra acreditar, Cidão, porque se a equipe do Vasco é frágil, a equipe do Medellín também é. A equipe colombiana vem de um longo hiato sem jogar futebol, tá testando seu treinador pela primeira vez, é nessa volta da Copa do Mundo, então por que não? Não é um bom jogo do Vasco, não é um bom segundo tempo, mas se tiver a cabeça no lugar e conseguir concentrar pra reta final, dá pra equipe de São Januário buscar a virada, Cidão.
0: E quem sabe agora, articulação pela ponta canhota, Claudio Spinelli tentou lançar com o Marino Estrouça, acabou perdendo a posse, fica com o goleirão Schalks, sinalzão já vai marcar 43, bola lançada para o campo ofensivo, é buscando Medina, armou no peito, botou na grama, melhor para Cuiabano, ele tem valência, armou jogada para a equipe do Vasco da Gama, pediu falta e teve. Juizão marca a bola parada a favor do Vasco da Gama, próxima linha central do gramado, falta feita por aí pelo Didier Moreno, hein, Thiago?
3: Na insistência do Cuiabano, que recupera a bola no meio do campo, consegue passar pelo primeiro e é empurrado pelo segundo na altura do meio de campo, falta pro Vasco que se lança ao ataque em busca da virada.
0: Quem sabe, torcedor, o gol da virada do Cruz Maltino pode ser agora. 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Vascão cobra falta, curtinho para Cuiabano, tentou lançar para Spinelli, a bola passou direto. Mas mordendo na linha de fundo, o goleirão Schalke é quem faz a defesa. Vai repor agora em tiro de meta. Para a equipe do Independente Medellín, sinalzão já marca 44, é a penúltima volta do ponteiro, vamos agora para a última volta do ponteiro com 44, um minuto para o fim do jogo, quem tem bola para o Independente Medellín, Medina dividiu contra Carlos Cuesta, pediu falta, o juizão deu. Falta para o Independente Medellín, campo ofensivo, bola perigosa, Vascão tem que ter atenção, Thiago.
3: Bola perigosa, falta para a equipe do Independente Medellín, chegou pressionando por ali o Carlos Cuesta, né, e pode jogar inclusive na área, isso que vai se desenhando a jogada da equipe colombiana, Cataño, número 10 na bola.
0: Cataño preparado, ponta esquerda, no momento da intermediária ofensiva da equipe do Independente Medellín, Vascão coloca apenas um homem na barragem humana, Cataño levantou dentro da grande área, Paulo Henrique faz o troco, mas a bola no troco da equipe do Independente Medellín, mais um levantamento, Spinelli chega como defensor para apaziguar, agora aqui vem o perigo a favor da equipe do Vasco da Gama, contra golpe com Paulo Henrique, ponta direita, ele contra o John Montanho, o Montanho levou melhor na velocidade, faz o corte para cima do PH, agora a zaga o Vasco está aberta, são 4 contra 4, levantamento para o Medellín, Cauã Barros chega para fazer o corte, sinalzão marca 45. Vamos até os 50, juizão deu mais 5 minutos de acréscimo. 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Por aqui quem volta a equipe do Vasco da Gama. Ponta canhota, Marino foi na linha de fundo. Devolveu o bico da grande área para Rojas. Acabou passando da bola. Mas quem vem aqui pro Vasco mais uma vez? Cauã Barros recebeu, já xingou, articulou. Pulando aqui pelo setor direito com Paulo Henrique. Ele devolve mais uma vez com o Johan Rojas. Boa bola para a equipe do Vasco da Gama. Trama com o PH. Tentou centralizar no meio da muvuca. Chega cortando a zaga do Independente Medellín. Bota bola pro campo de ataque, vai ser reposição para a equipe do Vasco. Por aqui chega Léo Jardim fazendo nova jogada. 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Sinalzão marca 46. Faltam 4 para acabar o jogo. Devido à circunstância do jogo, o empate nem é um resultado ruim não, né? Mas me parece que dá pro Vascão buscar pelo menos a vitória, levando um resultado positivo pro jogo da volta. Vasco cobra manual, o juizão mandou voltar. Tem manual agora pra equipe do Independente Medellín dentro do gramado. Pieroni, pela circunstância do jogo, dá pra dizer que o resultado nem é ruim pra equipe do Vasco da Gama. 2-2, leva o Vasco como grande favorito pro jogo da volta na colina, mas é aquilo, né? Não decide nada. A gente viu o Santos decidindo o jogo contra a equipe da UCV. Hoje o Vasco não consegue decidir o compromisso contra a equipe do Independente Medellín, hein, Pieroni?
4: É isso, Sidão. Eu acho que até pelo momento que vive a equipe de Medellín, por jogar na sua casa sem torcida, pelo tempo que ficou inatividade também, eu acho que o Vasco deveria ter feito algo melhor nesse jogo. Mas se você for analisar por resultado, Sidão, você leva um resultado de igualdade para você apenas vencer e São Januário se classificar. Mas a gente já viu que a equipe do Vasco não tem tanta confiança assim no seu futebol, Sidão.
0: E o Vascão retomou a bola no campo ofensivo, quem sabe agora a virada. Marinho destruiu, deixou de lado com o Johan Rojas. Tem que progredir pra frente, cara. Não é pra trás que o Vasco tem que jogar. Errou o Rojas, recomposição da equipe do Independente Medellín. João Montanho recebeu pelo setor canhoto. A passe boa jogada, não tem ninguém junto dele do ataque. Agora se ele já acha lá do outro lado. Bola pra Diego Moreno com a camisa 31. Deslocou pra Palacios com a camisa 30, vê com quem jogar. Devolveu um pouquinho mais atrás, vem buscando bola pra Sneijderman com a camisa 26. Dá de lado para Palacios. Ele devolve aqui no setor central do gramado com a presença de Didier Moreno. Tentou bater para cima do primeiro, perdeu a bola para a equipe do Vasco da Gama. Olha o Spinelli se enrolando todo, perde posse mais uma vez. Troco vai ser da equipe do Medellín lá no seu campo defensivo. Sinalzão marca 48. 2 minutos para o fim. Por aqui quem volta é a equipe do Independente Medellín com o João Montanho. Pediu a passagem do Didier Moreno. Ele não passou, mas recebeu a bola. De lado, na articulação do campo ofensivo. Mais uma vez por aqui tentando com Mantilha. Mantilha com a camisa 4. Já fez a articulação. Lá pelo setor direito, deixando com o Sneijderman. Mena carimbou de novo para Diego Moreno. Levantou na grande área. Corta Robert Renan. Troco vai ser da equipe do Vasco da Gama. Primeiro Medellín conseguiu chegar. Levantou na grande área. Olha o Medina, articulou com a camisa 9, abriu jogada, ponta direita para Palacios, adentrou a grande área, devolveu para Medina, recebeu na grande área, fez o giro de cabeça, jogo fica feio, recebeu bola pela ponta, conta de novo a equipe do Independente Medellín, para John Montanho, autor dos 2 gols, fez 1-2, recebeu de volta, linha de fundo, ponta canhota, perdeu o ângulo para fazer o cruzamento, é a última volta do ponteiro, sinalzão marca 49, o Medellín faz pressão total na reta final, Carreiro recebeu, deixou de lado para Palacios, vem a bomba no meio da rua, para a linha de fundo. Vai ter tiro de meta o goleiro Léo Jardim. A última bola do jogo vai ser do Vasco, Thiago.
3: Exatamente, Sidão. A última bola do jogo vai ser do Vasco e tem que ver se vai dar tempo, né? Porque de fora da área, a tentativa de finalização do jogador do Independente Medellín foi muito longe, direto para fora, e o Léo Jardim vai ganhando alguns segundos por ali. Parece estar contente com o empate na coluna.
0: É a hora da equipe do Vasco da Gama tentar a virada dentro do compromisso, buscar a virada dentro do jogo, quem sabe agora, quem sabe no último momento. Levantamento do Léo Jardim para o campo ofensivo, Spinelli carimbou, melhor para o Medellín, olha o perigo, Montanho recebeu no campo de ataque, corta Cauã Barros, sinalzando a marcar 50 minutos. Isso pode acabar a qualquer momento. Ele perde a bola, apita o centro de campo. Final de jogo na Colômbia.
1: Vasco.
0: Na Copa Sul-Americana, 2 para o Independente Medellín. 2 gols de João Montanho. 2 para o Vasco da Gama. Um gol contra do Varela. Outro gol marcado pelo Cláudio Spinelli. Informações do campo do jogo. E aí, Thiago Brandão, 2-2. Decisão fica para a semana que vem em São Janu, Thiago.
3: No final das contas, um bom resultado para o Vasco, que leva para São Januário um empate, né? Podendo decidir essa vaga em casa, lembrando, não tem mais gol fora, né? Então não tem isso de o Vasco ter feito dois gols ajudar de alguma maneira, mas é um empate que traz para o Vasco a sensação de depender de uma vitória básica dentro de São Januário para avançar para as oitavas de final da Copa Sul-Americana, um resultado muito melhor, por exemplo, do que foi ano passado contra o Independiente Del Valle nessa mesma fase em que o Vasco foi goleado. Apesar de não ter feito um grande jogo, o Vasco da Gama sai com um bom resultado da Colômbia, Cidão.
0: É, pelo que foi o jogo, resultado bom para a equipe do Vasco da Gama. Já já nós vamos acompanhar as emoções de Flamengo e Chapecoense. Chapecoense e Flamengo ao vivo, direto da Arena Condá em Chapecó. Marcelo Marinho vai contar todas as emoções direto de Chapecó. E você, torcedor, vai acompanhar com a gente todas as emoções de Flamengo e Chapecoense ao vivo. Mas antes da análise do jogo, Gabriel Pieroni. 2 para o Vasco, 2 para o Medellín. Resultado num todo. Pela prévia, é ruim. Mas pelo jogo, é um resultado bom para a equipe do Vasco, hein, Pieroni?
4: É mais um resultado preocupante, Sidão. A equipe do Vasco da Gama enfrentou um adversário, dá para dizer que era inferior, um adversário que vinha de natividade. É verdade que o Vasco também parou para a Copa do Mundo, mas a equipe de São Januário voltou a treinar, teve jogo do Campeonato Brasileiro e poderia ter feito um pouquinho mais na parte física. A equipe de São Januário também mostrou as mesmas fragilidades, principalmente no setor defensivo. Então é preocupante, Sidão. É preocupante. O torcedor do Vasco nesse momento é ver o time na zona de rebaixamento e confesso que não tem muitas coisas para se agarrar para ter um bom momento. A diretoria até agora não anunciou nenhum reforço, basicamente só o lateral Paulinho, que vem da equipe do América Mineiro, que é a lanterna da Série B. E o Vasco, já no final de semana, Cidão, tem um confronto muito duro contra o Mirassol, um confronto direto, um confronto de 6 pontos, porque são duas equipes na zona de rebaixamento. O Mirassol, a equipe paulista que joga Libertadores, Cidão, tem jogo a menos, e se vencer consegue passar o Cruz Maltino. Então é uma final, é uma decisão no final de semana, e o Vasco, Cidão, ao meu ver, chega para esse confronto com mais dúvidas do que certeza. Mas agora, analisando só o jogo de hoje, o Vasco poderia mais. Mas já que conseguiu um empate, volta para o jogo para o Rio de Janeiro, tendo a vantagem de decidir em São Januário para buscar sua classificação para a próxima fase e enfrentar a equipe do Olímpia, Cidão.
0: Bom, galera acompanhou com a gente as emoções de 2 para o Independiente Medellín, 2 para o Vasco da Gama. Vamos agora direto para a Arena Condá, Chapecó. Marcelo Marinho vai contar a parada e tá chegando com as emoções do Campeonato Brasileiro.

0: Lucas do Malvadão, Lucas João.
1: Boa noite, Marcelo Marinho. Boa noite a todo mundo que está ligado na nossa transmissão para mais uma rodada do Campeonato Brasileiro, que agora tem o retorno da equipe do Flamengo. Foi o último a reestrear dos cariocas. O Botafogo já voltou, vencendo a equipe do Santos por 2-1 na semana passada. O Fluminense empatou por 1-1 contra a equipe do Bragantino. E o Vasco perdeu de 1-0 para a representação do Vitória no Barradão também na semana passada. E o Flamengo é o último dos cariocas a estrear nessa volta do Campeonato Brasileiro. E já trazer, obviamente, a escalação do Mengão para o jogo de hoje, Marcelo. Rossi é o goleiro com a camisa de número 1. Emerson Royal pela lateral do lado direito com a 22. Zaga formada com Léo Pereira e Vitão na zaga. Ayrton Lucas pela lateral do lado esquerdo, que veste a camisa de número 6. Meio campo da equipe do Flamengo é formada pelos volantes Jorginho e Eric Hugá. Jorginho com a 21, Eric com a 5. Meio campo tem Samuel Lino com a 16, aberto pela direita, Gonzalo Plata com a 19, aberto pelo lado canhoto de ataque, Bruno Henrique com a 27. No comando de ataque, Pedro, que veste a 9. Detalhe para o banco de reservas comandado pelo técnico Leonardo Jardim, Marcelo. Tem os goleiros Andro, 42, Diogo Alves, 49, os jogadores de linha Varela, 2, Danilo, 13, João Vitor, 61, Alexandre, 26, Everton Araújo, 52, Saúl, 8, De Arrascaeta, 10, Everton Cebolinha, 11, Lohan, 99, Wallacean com a 64. Marcelo.
0: Beleza, então, Flamengo, as principais novidades no retorno do Léo Pereira e do Plata, que pintam nesse time titular da equipe rubro-negra para esse jogo de hoje aqui na Arena Condá. E o Chapecoense, Lucas Mol, como é que chega o time de Chapecó? A Chape que, pela última vez que disputou Campeonato Brasileiro em 2021, recebeu o Flamengo aqui, o jogo terminou empate, 2-2, jogo com muitas polêmicas, né? O Renato cuspiu o marimbondo naquele impedimento do Gabigol, o placar foi todo construído na primeira etapa, mas foi um campeonato que a Chape foi mal. Terminou na lanterna apenas 15 pontos somados. Como é que vem o time da Chapecoense, que está numa situação bem complicada no Campeonato Brasileiro, Lucas?
1: Não é uma situação fácil da equipe da Chape, Marcelo. Como você tinha falado anteriormente, o último brasileirão da equipe da Chape, lá no ano de 2021, fez uma das piores campanhas da história do Campeonato Brasileiro. Foi o último colocado daquela edição, com apenas 15 pontos somados em 38 rodadas. E venceu apenas um jogo das 38 partidas. Marcou 27 gols, sofreu 67. Então, saldo de gol bastante negativo, de menos 40. Uma campanha bem abaixo da Chape, que consegue voltar para a Série A após 5 anos e está jogando essa edição de 2026. O técnico Rafael Lacerda já coloca os seus homens dentro de campo. Matheus é o goleiro que veste a camisa de número 30. Linha defensiva com Everton pelo lado direito com a 26. Rafael Thierry é o capitão com a 15. Eduardo Doma com a número 3. E fechando a linha defensiva, Bruno Pacheco veste a 91 pela lateral do lado esquerdo. Meio campo tem o David Antunes com a 19, o Camilo com a 27 e o Giovanni Augusto com a 10. Trio de ataque tem pelo lado direito o Vinícius Baleiro com a 17, pelo lado esquerdo o Marcinho com a 7. No comando de ataque, o congolês mais conhecido no Brasil, Ian Iqbolazi, veste a 11. Marcelo.
0: Beleza, essas informações iniciais da Chapecoense. Chape já fez um jogo, né, nesse Campeonato Brasileiro do retorno. Jogo foi realizado contra o Bahia na última semana. Agora, Lucas, dá pra esperar um Flamengo com facilidade ou o Flamengo do Leonardo Jardim é um time que você pode imaginar que vai fazer 3 gols, tomar 2, fazer 4, tomar 3? Você tá imaginando esse jogo, né? Dificilmente o Flamengo sai de campo sem marcar gol.